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2: 9h41.
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2: Confira, 10h20.
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2: 10:33.
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1: No Vale da Vox, 11 horas.
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2: 11:12.
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2: Confira 11:20.
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1: 11:32.
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4: 11:42.
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E chegamos ao final do programa Conexão 97 desta sexta-feira. Muito obrigado pela sua audiência, pelas mensagens, pelo carinho de sempre. É uma satisfação enorme fazer companhia para você em mais uma noite aqui na Rádio Vox. 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Muito bem, a programação da Roxinha do Vale continua. A partir de agora, quem assume o comando é a Júlia Ferreira, com o Vox na Madrugada, trazendo uma seleção musical especial para acompanhar você durante toda a madrugada. Uma excelente programação para você, viu, querida? Eu sou Marcelo Correia, agradecendo a sua companhia e desejando uma noite de paz, tranquilidade e muitas bênçãos para você. Fique agora com o Vox na Madrugada, com Júlia Ferreira, aqui na Rádio Vox 97,1 FM, a Roxinha do Vale. Valeu, Vale do Aço, e aquele abraço.

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1: No Vale da Vox, meia-noite. 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

Você está? A madrugada deste sábado está só começando e nosso programa está pronto para te acompanhar. Eu sou Júlia Ferreira, uma super seleção musical e conteúdo de qualidade. Estamos começando mais uma edição do programa feito com muito carinho, com informações úteis e muita coisa boa para tornar a sua madrugada ainda mais especial. Aproveite cada minuto conosco. 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
1: 12:50.
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1: 12:30.
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1: 12:40.
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1: 1 hora.
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0: 10.
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2: 1:30.
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1: 1h40.
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1: 1h55.
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1: 2:08.
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1: 2:30.
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1: 2h40.
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1: 3 horas.
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1: 3:10.
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1: 3:30.
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1: 3:40.
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1: 4 horas. 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

0: Chegou, hoje é sábado e graças a Deus mais um programa no ar, Estação 97, aqui pela Vox FM. Senhoras e senhores, ocupem os seus lugares, vamos percorrer os trilhos da nossa imaginação neste trem chamado Brasil. Fé em Deus, fé na vida, fé no que virá. Bom dia, trabalhador, trabalhadora, bom dia, dona de casa, bom dia, meu amigo, bom dia, minha amiga. Estamos chegando, aqui você não perde a hora, você não perde a condução, você tem o maior desfile de astros e estrelas da música sertaneja pra você.
1: Aqui tem coragem.
0: 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Lembrando que os pedidos musicais a gente atende depois das 5 horas, hein? É isso aí, pode mandar seu pedido pra cá, seu bom dia. Depois das 5, a partir das 5 horas, vamos atender todo mundo, tá bom? Bom dia, ótimo sábado pra todos. E a gente começa o programa sempre tocando o melhor da música sertaneja. E nesse embalo nós vamos até às 7 da manhã, neste sabadão, aqui na Vox FM, a Roxinha do Vale.
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0: Hora certa, 4:12.
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1: 4:42.
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1: 5 horas.
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Alô, minha gente, estamos chegando para a segunda hora do nosso programa nesse sabadão, hoje dia 4. Sábado chegou, sábado dia 4, é isso aí, 4 de julho. É, hoje o nosso programa está completando 4 anos, hein? 4 anos. Aqui nas ondas da Roxinha. Quando nosso programa começou ainda era outro prefixo, né? É, aí a... O prefixo na verdade era o mesmo, 97,1. Era o nome da rádio que era outro. E aí nós seguimos aqui com a estação. E hoje nós estamos fazendo 4 anos. Oh, coisa boa, hein? 4 anos no ar, estação 97 aqui pela Vox FM. Nós vamos juntinhos até às 7 da matina, levando até você o melhor da música sertaneja raiz, do som de viola, da autêntica música brasileira. 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Ai, novinho, né? Jeová Jirê, Casa de Pão. 5:05, gente, 5:05. Jacó e Jacozinho, Terra Bruta.

Olha, amanhecendo o dia 5 e 9 aqui na nossa estação 97. Aô, meu amigo Osmar Pompeu, bom dia. É, valeu, Pompeu. Obrigado, Osmar. Obrigado, Osmar Pompeu. Meu amigo Osmar Pompeu. Ô, Rosângela, bom dia, Rosângela do Novo Tempo. Rosângela, tá ligadinha no programa. Obrigado, Rosângela, bom dia, ótimo sábado pra você. Fala, Chico Sá, compadre Conterrâneo, compadre Conterrâneo, Conterrâneo Chico Sá e compadre Sinésio. Compadre Sinésio tá lá no Bom Jesus. Meu amigo Chico Sá, aí, Fabriciano, valeu, compadre. Compadre, né? É, o Chico Sá, meu Conterrâneo lá de Dionísio. E o compadre Sinésio, que é lá das Goiabas, né? É, lá do Goiabal. Alô, Chico, bom dia, bom dia, bom dia, compadre Sinésio. Vou mandar um abraço aqui também pro Zé Dimas. Zé Dimas é lá do Goiabal também. Zé Dimas é. Hoje ele é reformado da Polícia Militar. Meu amigo Dimas, Zé Dimas, tá sempre na escutança do nosso programa também. Bom dia, bom dia. 5h10, gente, 5h10. Rainha do Paraná, Liu e Léo.

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2: Hoje é 5h14.
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2: Olha, 5h16, vamos seguindo em frente, vamos seguindo aqui com o nosso programa, com a nossa estação 97. 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Crema aqui, minha gente, vamos bater o martelo, é hora de bater o martelo, tem que levantar pra bater o martelo, tem, mãe, tem que trabalhar, não tem?
3: É verdade.
2: Gente, crema aqui, ó. 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É a nossa estação aqui pela Roxinha do Vale. Bom dia. Ô, Zezinho, bom dia. Você acordou mais tarde, ô, Zezinho?
4: Oda, bom dia.
2: Bom dia, compadre.
4: Hoje eu levantei mais tarde,
2: cara. Ué.
4: Mas tem que bater o martelo ainda.
2: Tem que bater, ué. Tem que bater o martelo, ó. É, menino.

0: não para de chegar, né, Zezinho? Boleto não para de chegar, não, meu.
1: É isso mesmo, é isso mesmo.
0: Ei, vamos romper nesse sabadão, hein? Vencer a semana, né, compadre? Nós estamos fazendo 4 anos hoje aqui com o programa no ar aqui pela Roxinha. Eu me lembro que a primeira música que nós tocamos aqui, quando nós estreamos com o programa, entramos com o Estação 97 no ar, no dia 4 de julho, há 4 anos atrás, a primeira música que nós tocamos no programa foi essa aqui, ó.

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1: Ô, gente, 5:22.
2: D16.

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6: Vamos mexer no doce, 5h24. 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Gente, 5h25 agora, 5h25 aqui na Roxinha.

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3: 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Deixa eu ver o que o Zequinha tá falando comigo aqui, ó.
6: Bom dia, Dário. Bom Zequinha. Bom dia, meu amigo.
3: Bom tá. Demais.
6: Quero ouvir, tudo aqui no Caminha Verde.
3: O Zequinha lá de Nova Era. Falou, Zequinha. Zequinha lá de Nova Era. Hoje é 5h33, agora 5h33. 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Divisa da rotatória, né, compadre? Ali da 85ª Companhia. 5h34. Júnior, Viola e Baltazar, pai João da Mata Virgem.

Vai, João da Mata Virgem, 5:39, 25:39. 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Gente, 5h40, Mococa e Moraci, o grande milagre.

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4: Olha aí, 5h44.
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4: Tô aqui na roxinha. Ô, tchau, neném, tô aqui na roxinha. Tchau, neném, lá em Itabira. Tchau, neném, a comadre Lilian e a dona Mercedes. Dona Mercedes, tem que rezar hoje, ó. Até ir pra igreja rezar hoje. Daqui a pouquinho, a falando, ah, o rezo é todo dia eu vou pra igreja. Rezar o terço. Dona Mercedes, tá lá em Itabira. É, a sogra do tio neném, sogra do tio neném. Fala, vai não, minha sogra, faz uns bolinhos pra nós aí, frita uns bolinhos pra nós aí. Fala, não, pô, primeiro Deus, tem que rezar primeiro. É, isso aí. Gente, vamos acordar, 5h45.
7: Uai, mas já?
4: Já, ué. Flores Bela? É a vaquinha Flores Bela, Ô, Jeriquinho, você tá bem sumido, hein? O que tá acontecendo com você, Marvado? Esse é o Jeriquinho. É o nosso jeguinho aqui da estação. Ó, gente, 5h45, tá na hora do nosso Brasil Caipira. Fechar a semana hoje destacando as modas que falam dos capial, dos matuto. Hoje eu vou falar, tocar um aqui, o Capial Moderno com o Paulo e Eduardo. Paulo e Eduardo, Capial Moderno. Depois tem o Zé Mulato e o Cassiano com o Diário de um Caipira. É o...

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1: Aê, gente, sabadão. Faltando quatro minutos agora para as seis, daqui a pouquinho tá lá da nossa reza. Hoje é sábado, chegou o fim de semana aí, É bom, né? Sabadão é bom, né?
2: O trem gostoso, sou.
1: É bom, o trem gostoso demais da conta, hein? Deixa eu mandar um abraço pro... Atender a moda aqui do Zequinha. Aô, Zequinha. Bom dia, Zequinha da Nova Era. Ô, meu amigo Geraldo Borges, caminhoneiro. Meu amigo Geraldo Borges. A moda bonita é a de Chico Amado de Xodó, hein? Eu vou campear ela aqui. Vou botar o Jeriquim, mas a namorada dele, a mula madrinha. Olha ela aí, ó. Vai campear essa moda pra nós. Daqui a pouco nós vamos tocar ela, viu, Geraldo Borges? Já. Cana Verde, Tonico e Tinoco, aqui é 100% raiz.

0: Vaninha. Vaninha, nós vamos dançar quadrilha hoje, hein? É. Hoje tem o Arraiá do Vicente. Começa hoje, hoje e amanhã, Arraiá do Vicente. Rua Quintino Alves, bairro Nazaré, em Fabriciano, aí no buraco do Nazaré, que é claro.
1: 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É,
0: passa lá. Lá no bairro Nazaré, Rua Quintino Alves, aí tem o Arraiá do Vicente, começa hoje, hoje e amanhã, da Associação São Vicente e Paula, um Arraiá Beneficente. Eu, mas Vaninha, nós vamos dançar uma quadrilha, vamos cortar uma quadrilha nós dois lá, né, Vaninha?
2: É, Vaninha. Ah, que é isso,
0: mano? É, Vaninha já preparou lá uma Maria Chiquinha, um vestidinho de chita. Eu já arrumei uma botina arrumada também, uma calça, mandei remendar uma calça. Ah, a calça tá remendada.
2: Ah, é?
0: É, ué, nós vamos cortar na quadrilha lá.
3: Demais.
0: Compadre, agradeceu a Deus por mais um...

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1: 6:01.
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0: Pai nosso que estais no céu, santificado seja o vosso nome. Venha a nós o vosso reino. Seja feita a vossa vontade, assim na terra como no céu. O pão nosso de cada dia nos dai hoje. Perdoai as nossas ofensas, assim como nós perdoamos a quem nos tem ofendido. E não nos deixeis cair em tentação, mas livrai-nos de todo mal. Amém.

0: Vamos mexer no doce, vamos mexer no doce. Ô, Guinaldinho da reta escavadeira, Guinaldinho da reta escavadeira. Vamos mexer o doce. Trabalhar, meu filho. Nós nascemos, foi bonito, mas não nascemos ricos. Nós nascemos bonito. Rico não. Mas mesmo bonito já tá bom, né?
1: Fala sério.
0: É, ué. Mas mesmo bonito já tá bom. Hoje é aniversário do nosso programa. Hoje nosso programa tá fazendo 4 anos, hein? 4 anos que o Estação 97 tá no ar. Tem 4 anos. É, ué. 4 anos que nós estamos aqui, ó. Acordando o povo de madrugada.
1: Não!
0: É, fazendo festa no rádio aí. Aê, isso aí. É. Ô, gente, eu tô com uma fome danada já, viu? Vontade de tomar um café, comer uma quitanda, comer uma merenda, forrar o peito. Tô, você tá doido? Ah, tomar um café com as duas mãos, hein?
2: É. Minha barriga tá fazendo zum, zum, zum, zum.
3: A vontade que eu tenho de comer, jirimão.
0: 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Alô, Helder, alô, Cláudio. Oi, Adriana, bom dia. 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

0: E uma cunha de queijo também, viu?
1: Ah, que isso, mano?
0: É, eu tô doido de vontade de comer uma cunha de queijo, tomar um café. Tomar um café e comer uma cunha de queijo. Não, é bom demais a conta, você tá doido.
2: Aqui tem coragem.
0: Tem, ué, aqui tem coragem. Vou até moer um café pra nós aqui, vou fazer um cafezinho novinho. Moer um cafezinho no meu moinho mimoso.

0: Vou cozinhar uma panelada de mandioca aqui. Fazer uma mandioquinha cozida aqui. Viu, Romeu? Prepara o café aí, eu sei o compadre Djalma, nós vamos tomar um café e comer uma mandioquinha cozida. Meu amigo Romeu lá da Cremar, compadre Djalma lá da Djafé. Ah, pensa num trem bom. Pensa num trem bom! Ô, Geraldo Borges, bom dia, Geraldo Borges, pediu o Chico Amado e o Xodó. A mudança Chico Amado e Xodó. Deixa eu mandar essa moda também pro meu amigo Geraldo de Paula. Ele gosta muito dessa moda também, né, compadre Geraldo de Paula? Você tá dormindo ou tá acordado, Geraldo de Paula? Você tá dormindo ou tá acordado? Ah, tô acordado, rapaz. Acorda cedo. Já dei pernada pra tudo enquanto é canto, já. Ah, então tá bom. Ô, Alessandro do bairro Bandeirantes, bom dia. Toca pra nós aí, Eugênio Gênio, transporte boiado. Vamos campear aqui, compadre. Vamos campear.
1: Vou nada!

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2: Aqui é, ué, aqui é 100% raiz, que eu não toco esses trem meia boca, não. 619, é, ué.
4: Dadazinho, tô louca pra ouvir essa viola chorar. Ai!
2: Vamos botar essa viola pra chorar, vamos botar essa viola pra chorar. 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Fala aí, bairro Mangueiras, deixa eu mandar um abraço aqui pro Antônio lá do bairro Mangueiras. Antônio, tô ouvindo nosso programa, Antoninho, obrigado pela audiência. Totó lá do bairro Bom Jesus, também tá ligadinho no programa. Toma toda aí. Ronaldão, obrigado pela audiência, pela sintonia. Clédilson e a Vânia lá no Clédilson e a Vânia, ligadinhos na estação. Quem pediu essa moda foi o Alessandro lá do bairro Bandeirantes. Falou, toca pra nós aí, ô. Gênio, transporte de boiada. Foi bom, comprei uma boiada que estava empastada no norte. Essa música é antiga do Gênio, hein? É do terceiro disco do Gênio. Terceiro disco do Gênio. É, lá pros anos 70, lá pelos anos 70.
5: Aluno ouvinte da Rádio Vox FM, um abraço do Gino, nação do Gênio. Alô, Dário. Opa. Qual foi o Gino e Gênio aí, companheiro? Tamo junto.
2: Tamo junto, vamos tocar.

0: Egyetlen
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0: Aqui tem coragem.
2: Aqui tem. Coragem que sobra. Eu não brinco no serviço não, mano. Já tem coragem, garra firme no eito. Não bambeia o corpo não. Firma o golpe, firma o golpe, firma o golpe, firma o golpe. 624, 624.
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0: 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Hoje é de 6h28. Tocado o trio parada dura aqui, é de Ará, terra com chifre, hein?
1: É verdade.
0: Bendito amor! Rapaz, mas... Vai sofrer, viu?

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2: 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É isso aí. Oi, Adriana, bom dia. Cláudio Helder, Zé Renato, bom dia, Evaldo. Evaldão, Evaldão, bom dia. Gente, turma toda da Quartzo aí, aquele abraço. 6h36, já quase pulando pra... Pra 6h37. É.
3: Ah, é?
2: É que é, o tempo passa rápido demais na conta. Não é que você assusta, meu amigo. Não é que você assusta, já foi, né? Você tá doido, você tá doido.
3: Lá ele.
2: Lá ele. Ô, Luciana, bom dia. Luciana Dias e o Márcio do bairro Timirim. Bom dia, obrigado pela audiência. O tio Neném tá mandando. Fala, toca um parabéns aí, pô. Manda um parabéns aí, pô. Pro Toninho Camarão aqui de Itabira, Toninho Camarão aqui que faz gostosinho. Toninho Camarão tá fazendo aniversário hoje.

0: Ele é vizinho do tio Neném lá. De vez em quando ele ajuda o tio Neném lá, lá no serviço lá de jardinagem também, né?
1: Ah, que isso, mano?
0: Ele ajuda o tio aí. Ei, tio. gente, fala a verdade com vocês, né? Vamos brincar e caçoar enquanto a morte não vem nos buscar, né? Chico, deixa eu falar com o Chico da Vila Formosa. Ô, Chico, o que você quer escutar, meu filho?
2: Ô, Davi, bom dia, ligo pro outro, aqui é o Chico da Vila Formosa. Chora, Chico. Tocar pra nós de carona com saudade, não fico rei para nada.
0: Ah, é, então tá bom, é agora.

0: 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Agrobueno, ô Tizá! Vou passar pra tomar um café aí na canequinha esmaltada, hein? Ô Matsone, prepara o queijo pra nós, hein? Prepara um queijo pra nós, hein? É meia cura. Ô, gente, nossa, um café bem quente agora, hein? Passou um ribeirão na minha boca. É brinquedo, não. 6h43. Ô, Zuleide, bom dia. Eu vou tocar o Christian Ralph aqui. Quem pediu foi a nossa colega Júlia. É, a Júlia Ferreira. Pô, tu queria escutar uma música do Christian Ralph agora de manhã? Você... Tem jeito de tocar uma música do Christian Ralph? Tem. Qual que é? Ah, Esse Amor Que Me Mata.
1: Ah, que é isso, mano?
0: É, ué. Uma moda bonita, apaixonada demais da conta. Vou te falar a verdade com você, viu? Essa moda dá um problema. Vou te falar a verdade, mano. Eu lembro de tanta coisa que aconteceu na minha vida.

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4: Hoje é 6h49.
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7: Compadre, oi. A menininha, a primeira vez que ela foi lá na igreja, voltou. A mãe dela falou: e aí, minha filha, comportou bem? Comportei, mamãe. A mulher trouxe uma bandeja cheia de dinheiro. Eu agradeci, falei: muito obrigada.
8: Deu uma chuvona nesse dia, rapaz, que eu tenho alagou. E tinha um bêbado ali perto, ele caiu naquela água e tá lá, plá, plá, pelejando pra sair. E um caboclo veio de lá pra cá e deu a mão pra ele, falou: quer uma ajuda? Ele falou: não, não, salva a mulher e os meninos, eu sei nadar.
7: Dois velhinhos lá na praça discutindo. Um falou: rapaz, eu tô achando que aquele negócio ali é o sol. O outro falou: não é, que ele é a lua. O outro falou: não é, é o sol. E tá naquela discussão. Veio um caboclinho de lá pra cá, falou: vem cá, tira uma dúvida nossa aqui. Aquilo é sol ou é lua? Ele falou: não posso ajudar vocês, sou do interior.
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9: Cantinho.
10: Ai, gente, vamos falar a verdade.
4: Fala, fala.
10: Esse amado é um amor.
4: Ah, eu gosto do amado. E você gosta do amado também? Gosta?
11: Adoro.

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0: agora em Norte Capão Gato. Ô, meu amigo Roberto. Roberto de Papo e o Heitor. Obrigado pela audiência, hein, Roberto? Valeu, Roberto. Obrigado, tá, irmão? Ô, Chico Oficial do Silvio Pereira 1. Bom dia. Finalzinho aqui do nosso programa. Chamando um abraço bem pro Ailton Xará lá do. Lá do Iguaçu. Alô, Ailton do Iguaçu. Bom dia. Oi, oi, o fala, Bibiano. Bom dia, Bibiano. De longe assim. Ô, Vaninha, logo mais nós vamos dançar quadrilha, hein, Vaninha? Aí no Arraiai do Vicente, aí na rua Quintino Alves, bairro Nazaré, em Fabriciano, hein, Vaninha? Gente, beijo no coração. Fica com o Papai do Céu. Eu volto na segunda-feira, se Deus quiser, no oferecimento da Djafer Ferro e Aço, Cremac Madeireira, Óticas Maria José, Joalheria Quarto, Agro Bueno e Celaria do Tizá. Tem que ir embora,
1: que
0: né?
1: Que tristeza mais triste.
0: Ah, mas na segunda-feira nós voltamos. Segunda-feira nós voltamos, né? Fala sério, né, Gabi? Segunda-feira nós voltamos, ninguém voltamos. Ô, comadre, quer que para ou quer que continue, comadre?
2: Ai, compadre, nós pode até parar, mas que é bom, viu?
0: É bom, é bom. Mas deixa pra segunda agora, deixa pra segunda. Alô, gente, fiquem com Deus. Tchauzão, bom fim de semana.
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1: No Vale da Vox, 7 horas.
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0: Acusado de estupro e homicídio de criança em 2006, foi condenado pelo Tribunal do Júri de Caratinga. Operação conjunta da Polícia Militar captura dois foragidos da Justiça no Vale do Aço. Vítima de agressão aciona a Guarda Civil Municipal de Ipatinga no Parque Ipanema. Caminhão com placas adulteradas é apreendido na BR-458 e condutor é preso em flagrante. Carro cai da galeria do bairro Ideal e voluntário presta socorro à vítima. Tudo isto e muito mais a partir de agora, aqui dentro do Vox Polícia, primeira edição deste sábado, hoje 4 de julho de 2026. Muito bom dia, está no ar o Vox Polícia, primeira edição. A partir de agora, informações quentes, denúncias sem censura e o retrato real da segurança pública em todo o nosso Vale do Aço. A apresentação J. Passos, edição e produção Fernando Silva, trabalhos técnicos Isabela Lima, direção geral Dr. Jonaí Cordeiro. E você, participe do nosso programa, envie o seu áudio ou a sua mensagem de texto pelo nosso WhatsApp 319-8376-3371. 319-8376-3371. E o Ministério Público de Minas Gerais informa que o Tribunal do Júri da Comarca de Caratinga condenou a Taualpa Aires Antunes Braulio pelos crimes praticados contra uma criança de 11 anos de idade. Crime este ocorrido em setembro de 2006. Após julgamentos realizados, o Conselho de Sentença reconheceu a responsabilidade do réu pelos delitos de homicídio qualificado por asfixia, com incidência da causa de aumento de pena em razão de a vítima ser menor de 14 anos e estupro de vulnerável. Em razão da condenação, foi fixada a pena em 18 anos e 4 meses de reclusão em regime inicialmente fechado pelo crime de homicídio qualificado e majorado pela asfixia e pela idade da vítima de 8 anos e 1 mês de reclusão, também em regime inicialmente fechado pelo crime de estupro de vulnerável, totalizando 26 anos e 5 meses de reclusão. Os fatos que deram origem à ação penal ocorreram no dia 21 de setembro de 2006, na rua Antônio Assis, no bairro Rodoviários, em Caratinga. Conforme apurado durante as investigações e comprovado no curso da ação penal, a vítima desapareceu pela manhã após sair de casa em direção à escola. O corpo foi localizado posteriormente por populares em uma via pública, despido e apresentando graves sinais de violência. O laudo de necropsia confirmou que a criança havia sido submetida a violência sexual com laceração vaginal e anal, apontando como causa da morte a asfixia mecânica por estrangulamento. Logo após o crime, a Polícia Civil localizou a residência localizada pelo acusado, situada nas proximidades do local onde o corpo foi abandonado. No imóvel que havia sido deixado às pressas após a venda dos móveis pelo réu, foram encontradas sua carteira de trabalho, vestígios de sangue, além de roupas e materiais escolares pertencentes à vítima, posteriormente reconhecidos pelos seus familiares. Testemunhas também relataram que o acusado fugiu imediatamente após os fatos e alterou a sua aparência física, raspando os cabelos, circunstâncias interpretadas como tentativa de dificultar sua identificação. O processo permaneceu suspenso por vários anos em razão de o acusado ter permanecido foragido por com interrupção do prazo prescricional decorrente da citação por edital. Após sua captura, foi retomada a marcha processual e o juízo proferiu decisão de pronúncia, submetendo o réu ao tribunal do júri. Durante a tramitação da ação penal, foi aplicada a retroatividade benéfica da Lei 12.015/2009 para adequação da imputação ao crime de estupro de vulnerável. Também foi afastada a qualificadora relativa ao recurso que dificultou a defesa da vítima por ausência de suporte probatório suficiente, mantendo-se a causa de aumento de pena em razão de a vítima ser menor de 14 anos. O caso já havia sido submetido anteriormente ao Tribunal do Júri. Naquela oportunidade, o Ministério Público de Minas Gerais interpôs recursos em razão de erros identificados durante a sessão de julgamento, recurso que foi acolhido pelo Tribunal de Justiça de Minas Gerais e culminou com a anulação do julgamento e na determinação de realização de um novo júri. Em cumprimento a essa decisão, o acusado voltou a ser submetido ao Conselho de Sentença no dia 2 de julho de 2026, ocasião em que foi condenado pelos crimes de homicídio qualificado por asfixia, com incidência de causa de aumento de pena pela idade da vítima e o estupro de vulnerável. Para o promotor de justiça, Jonas Júnior Linhares Costa Monteiro, a condenação representa uma resposta firme do sistema de justiça diante de um crime de extrema gravidade e reafirma que o decurso do tempo não impede a responsabilização dos autores de delitos desta natureza. Ressalta que a condenação proferida pelo Tribunal do Júri reafirma o papel constitucional da instituição na defesa da ordem jurídica, do regime democrático e dos interesses sociais, especialmente na proteção integral de crianças e adolescentes e no enfrentamento da violência sexual e dos crimes dolosos contra a vida. Chegou o resultado, né? Então, quer dizer, o rapaz foi condenado aí a essa pena, o Ministério Público dando aí uma pronta resposta à sociedade. Olha, um dado positivo tem chamado a atenção das forças de segurança pública, sobretudo aqui do Ipatinga e também do Vale do Aço, durante a Copa do Mundo. Até o momento, segundo as autoridades policiais, nenhuma ocorrência de destaque, ou seja, ocorrência mais grave, foi registrada nos dias de jogos, sobretudo da seleção brasileira pelo Mundial. O segundo sargento Marques, da 82ª Companhia de Polícia Militar, falou aos canais Vox desta grande conquista, sargento Marques. Bom dia.
1: Bom dia, Jota. Bom dia, seus ouvintes. Como você tem observado, né, um número bastante significativo de pessoas aí durante os jogos da Copa, no tocante, né, principalmente no tocante aos jogos da seleção brasileira. A Polícia Militar, o Jota, ela tem uma assessoria, né, que exclusiva para isso, para pensar, gerar operações que façam frente a essas demandas. E com os jogos da Copa do Mundo não é diferente. São pensadas ações e escalada ali um efetivo que faça frente a essa demanda.
2: Na área industrial se trata, quando se vai fazer uma operação, de um HA, hipótese de acidente. No caso da polícia, é feito planejamento preventivo.
1: Confere, né, tem toda uma gerência por trás, todo o efetivo escalado para que se faça frente e que se faça frente com maestria a todos os eventos que ocorram na cidade.
2: E o que chama a atenção é o comentário que se ouve da comunidade, elogios. E quando se elogia o trabalho da polícia, sobretudo em eventos desportivos, realmente o trabalho preventivo foi muito bem elaborado e muito bem executado.
1: Sim, o trabalho vem sendo elaborado, né, e concretizado, né, a ponta da linha ali tem dado o resultado, tem dado o retorno satisfatório, o retorno que se espera do policial militar na rua.
2: perguntar para o senhor quais são os policiais que trabalharam, vai cometer injustiça, são várias viaturas, a corporação do 14º Batalhão, a 82ª Companhia, toda ela voltada para a preservação e para a prevenção desse evento.
1: Confere, Jota, todo o 14º Batalhão de Polícia Militar, né, no caso de Ipatinga, do mais moderno e ao mais antigo militar, todos aí imbuídos num só pensamento, que é o de trazer paz e segurança para o cidadão herdeiro.
2: Segundo o sargento Marques, comigo aqui dentro dos canais Vox, sem tropeço.

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1: No Vale da Vox, 7 horas 15 minutos.
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2: Maravilha, maravilha. 7:17. Um acidente envolvendo um veículo de passeio foi registrado na manhã de anteontem no bairro Ideal, aqui em Patinga. O condutor de uma Hyundai Tucson perdeu o controle direcional e o veículo acabou caindo dentro de uma galeria. E um voluntário que estava, mora em frente ao local do acidente, prestou os primeiros socorros à vítima até a chegada das equipes de emergência. Esse voluntário, ele se prontificou ao falar aos canais Vox e nós iremos ouvi-lo. Um gesto bonito, uma empatia ao próximo, sem tropeço. Seu nome, seu endereço.
3: É Cláudio Canan, Gerasa 1180.
2: Cláudio, como é que foi a situação aí? O que é que você pode nos dizer?
3: Eu tava aqui olhando a bateria da minha moto, tá carregando ali, eu vi um barulho alto, o pessoal do lado de lá da borracharia gritando, a moça caiu na galeria. Aí eu já gritei minha esposa, ó, alguém caiu na galeria. Aí eu atravessei, vi a árvore no chão, né? Aí ela já tava fora do carro, com o cachorrozinho na mão, e ela tava em choque, né? Eu falei, moça, vem aqui pra esse lado que é seco, sai da água, ela não conseguia sair. E

0: E eu falei assim, ah, tem que pular lá, não tem jeito. Aí pulei lá, fui uma das primeiras pessoas, a primeira pessoa a chegar. E tirei ela de lá, tentei acalmar ela, mas ela sempre com o cachorrinho no colo, muito em choque. Falei, calma, tenha calma, que tá tudo sob controle. Seu cachorrinho tá bem, você tá bem? E aí alguém, já chegou a turma, alguém foi e falou, o carro tá ligado. Eu fui lá, desliguei o carro, tirei os pertences dela, coloquei em cima do teto do carro, num lugar bem visível. E aí chegou um outro motoqueiro de preto, aí já apareceu uma escada, eles desceram lá e me ajudou. Foi até então que nós chamamos o bombeiro, né? Alguém tinha chamado, eu perguntei onde ela morava. E ela relatou que era no Limoeiro, mas que ela estava na casa da sogra, próximo do campo do Nescau, no Ideal. E o pessoal chamou o bombeiro, aí chamou o bombeiro, chegou o pessoal, né? Em apoio, já falei com o policial do bombeiro, olha, os pertences dela estão em cima dali, o esposo dela já está aqui. E eles prestaram todo, né, apoio que precisava, removeram ela, imobilizaram direitinho. Ela queria que a gente tirasse ela do local. Eu falei, não, você tá clamando de dor no pescoço, a gente pode te machucar mais. Vamos aguardar vir aí o pessoal com o suporte. E conduziram ela e, graças a Deus, danos materiais foi o dano menor, né? É a vida, né? Graças a Deus.
1: E o nome dela? Só tem o nome dela?
0: É Geucilene, se não me engano. Geucilene, que ela falava o tempo todo. Ela tentava apagar, eu falei, não dorme não, calma, conversa comigo, qual o seu nome? E aí ela me relatou que o nome dela é Geucilene, alguma coisa nesse sentido.
1: Olha, parabéns a você por esse gesto humano que você teve, muito bonito. E os canais Vox te agradecem também pela cordialidade.
0: Obrigado, que Deus abençoe a todos nós, nos capacita a estar ajudando o nosso próximo, né? É o mínimo que a gente faz, né?
1: Exatamente. Tá ali o Tucson, o veículo Tucson dentro da galeria. Agora vai ser uma dificuldade para te retirá-lo daqui, né? E os canais Vox registrando esse momento triste, um acidente aqui na galeria aqui do bairro Ideal. Para os canais Vox, sem tropeço, seu nome e endereço, repórter J. Passos.
2: Maravilha, vamos ao intervalo e daqui a pouquinho nós voltamos direto da Rua Viático, número 20, com a sequência do Vox Polícia, primeira edição deste sábado, hoje, 4 de julho de 2026.
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8: Maravilha, maravilha, 7h24, abraçando aqui a nossa fiel audiência, os nossos amigos que sempre nos dão a honra da companhia e também da audiência, né? Meu amigo aqui, o Moisés, lá no Recanto dos Guerreiros, no Vale Verde, também o Joacir Xavier, no bairro Veneza, a Ângela, lá em Ouro Branco, obrigado, Ângela, sempre aí pelo carinho da audiência, a Rosinha também, e a Helena, no bairro Iguaçu, o Eustáquio, e também lá do bairro Iguaçu, o Eustáquio, o Altamiro Godoy, aqui do bairro Horto, próximo aqui da Vox, sempre ouvindo a gente, nos dando a honra aqui sempre, né, Altamiro? Um abraço aí, obrigado sempre pelo carinho. Meu irmão Naildon, irmão em Cristo, hein? Naildo, João, Pedro, estão trabalhando na construção civil, mas sempre com o radinho ligado, ouvindo a gente, nos dando aí o privilégio. Obrigado a vocês aí. Negão do Lata Velha, em Massachusetts, lá nos Estados Unidos, grande Negão, gente boa. É, também o Wallace, nos Estados Unidos também, hein? O Wallace, a Patrícia, sua esposa, a Denilda, sua cunhada, enfim, todos aí, obrigado sempre pelo carinho da audiência. O Vandeir e a Rosinha, eu encontrei com o Vandeir ontem, rapaz, comendo aquele churrasquinho, preparando para ir pro sítio, ele e a digníssima dele, Rosinha, mulher sábia, edifica a casa, né, o Vandeir? Encontrou a Rosinha aí, realmente um pilar na sua vida, que maravilha, hein? Um abraço, que Deus continue abençoando vocês. Também o irmão Demar, que é pai da Rosinha, lá do bairro Veneza, e a irmã Benedita, todos aí ligadinhos aqui. Obrigado a vocês aí sempre pelo carinho da audiência. Olha, e em Minas, Operação Cerco Fechado registra mais de 1000 prisões em apenas um mês. O repórter Fernando Silva, ele nos traz detalhes desta operação, Fernando Silva.
9: O governador de Minas, Matheus Simões, apresentou em coletiva de imprensa realizada no Palácio da Liberdade, Belo Horizonte, o balanço do primeiro mês da Operação Cerco Fechado, estratégia de segurança e inteligência do governo estadual para combater organizações criminosas e ampliar a presença permanente do Estado em territórios considerados sensíveis.
10: Há 30 dias atrás, nós iniciávamos
0: em Minas Gerais, a maior operação articulada de combate ao crime organizado no estado, a Operação Cerco Fechado, mobilização inicial de 3 mil homens, os senhores acompanharam, inicialmente 6 cidades, a essa altura já são 8 cidades, porque nós incorporamos as cidades de Montes Claros e Araguari, a iniciativa ao longo desse primeiro mês. E o objetivo dessa coletiva de hoje é que a gente possa compartilhar com vocês um consolidado do que foi feito até aqui. Vocês obviamente já têm noticiado o que tem acontecido em operações específicas, em ações específicas ao longo dos dias, mas eu acho que vale a pena dizer que só dentro da Operação Cerco Fechado nós já temos nesse momento 1.307 pessoas conduzidas às delegacias, das quais 1.085 já foram convertidas em prisões, 100 adolescentes apreendidos, 407 dessas pessoas são presos procurados, então são criminosos que já tinham mandado em aberto, 131 armas de fogo, 78 mil unidades de drogas apreendidas, quase 12 toneladas de drogas apreendidas. Aliás, eu tenho a impressão que nós vamos chegar em 12 toneladas com essa apreensão que foi feita hoje pela Polícia Civil. 95 armas brancas e mais de 2.400 munições. Só para vocês terem uma ideia, nós estamos falando de uma média de 36 pessoas presas na Operação Cerco Fechado por dia, desde o início da operação, e uma média de quase 400 quilos de drogas apreendidos por dia desde o início da operação. Desses, mais de 150 são criminosos faccionados já identificados, então também para nós é muito importante. Lembrando que nós tivemos baixíssima violência em reação à presença da polícia nessa operação, apesar dos volumes muito consideráveis de prisões. Acho que isso é uma demonstração definitiva do respeito imposto pelas polícias em Minas Gerais, e aí não estou falando só das nossas polícias, também o meu agradecimento pelo desempenho excepcional da Polícia Rodoviária Federal nessa articulação com uma parte considerável das apreensões de drogas feitas pela Polícia Rodoviária Federal. A Polícia Federal também num apoio importante, especialmente na parte de inteligência, mas a verdade é que a chegada da nossa polícia tem gerado imediatamente eu falo que é o mãos ao alto, né? O sujeito não reage. Nós tivemos 3 episódios com reação, em 2 deles houve óbito de criminoso, mas em nenhuma das etapas dessa operação nós tivemos nenhum policial nosso ferido, o que eu acho que é um fato a se comemorar. Uma operação desse tamanho, durante 30 dias, passando já por mais de 30 comunidades diferentes, em 8 cidades, a gente não ter nenhum policial ferido, mesmo depois de mais de 1.300 conduções, é motivo de comemoração. Como a gente sempre diz, a operação não tem data para terminar, mas a gente já conseguiu avançar para as etapas seguintes da operação. Então, avançamos bastante em vários pontos com a retirada das pichações. As pichações são um ponto importante da presença territorial das facções, porque é uma forma delas de apresentarem à comunidade a sua presença, impondo medo de circulação àqueles que passam por ruas que estão pichadas. Então, temos um trabalho importante feito com o apoio da Sejusp, usando inclusive os nossos próprios presos nesse trabalho de limpeza dessas regiões. Tivemos em paralelo mais de uma operação dentro das nossas penitenciárias, em que a gente foi retirando celulares de circulação e estamos aí com os nossos primeiros bloqueadores instalados e também com a ordem de compra dos novos 4 bloqueadores volantes que a gente vai usar para fazer a interdição em cada um dos presídios. E, em suma, acho que temos uma operação de muito sucesso até aqui. Lembrando que tanto o PCC, quanto o Comando Vermelho, quanto o Terceiro Comando Puro foram afetados por essa ação até aqui, né? Nós temos alvos específicos, 11 alvos de grande relevância, que vocês já foram noticiando que foram pegos ao longo desse tempo, mas alvos muito importantes ou de média gerência dentro da estrutura de todas as 3 organizações foram retiradas de circulação ao longo desse tempo.
9: Durante a apresentação dos resultados, o governador esteve acompanhado do secretário de Estado de Justiça e Segurança Pública, Rogério Greco, da comandante-geral da Polícia Militar, Coronel Cleide Rodrigues, da chefe da Polícia Civil, delegada-geral Letícia Gamboge, do secretário de Estado Adjunto de Justiça e Segurança Pública, Coronel Edgar Estevo, do Delegado Regional de Polícia Judiciária da Polícia Federal, Alisson Sabarense, e do Superintendente da Polícia Rodoviária Federal em Minas, Inspetor Fábio Jardim. Para os canais Vox, repórter Fernando Silva.
8: Maravilha, vamos ao intervalo, daqui a pouco voltamos com a sequência do Vox Polícia, primeira edição.
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8: No Vale da Vox, 7:33.
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8: Beleza, beleza. Olha, em operação integrada entre os policiais militares dos batalhões de Ipatinga e de Coronel Fabriciano, que resultou na captura de dois homens, então foragidos da justiça. Esta matéria foi realizada ao longo da semana e nós tivemos o êxito desta operação, essa sinergia entre os batalhões. O capitão Glauberson, ele traz detalhes sobre esta operação, capitão Glauberson.
17: O trabalho de hoje iniciou através do compartilhamento de informações entre militares do 58 Batalhão e militares do Tático Móvel aqui do 14º Batalhão. Essas informações que foram levantadas tinham aí a informação que dois indivíduos que estavam com mandado de prisão aberto por homicídio e estavam armados numa residência lá no Alto do Esperança, no bairro Esperança, aqui na cidade de Ipatinga. Então foi montada aí uma operação pelo Comando Tático da cidade de Ipatinga e, chegando no local, foi feito o cerco, o adentramento tático, e as equipes, assim que chegaram aí a essa residência onde estavam esses indivíduos e também, né, com a suspeita de estarem armados, começou-se aí a operação e o adentramento, e chegando no local eles correram, os indivíduos evadiram, um deles portando aí uma pistola 9mm nas mãos. Os militares foram atrás, assim que chegaram próximo, ele caiu dentro de um obstáculo, quebrou o pé e arremessou essa pistola carregada. O outro indivíduo também foi alcançado e preso também no local. E as equipes então retornaram até a residência onde esses dois indivíduos estavam e lá no local encontraram mais uma espingarda, 3 barras de maconha, 34 munições da pistola 9mm, 12 munições de revólver calibre 38, tocas ninja utilizado aí para crime de roubo. Também foi encontrado balança de precisão e outros equipamentos aí usados no crime que foram apreendidos na ocorrência.
18: Se confirmou a questão dos mandados de prisão, né, o capitão?
17: Exatamente, esses mandados de prisão, um foi pelo crime de homicídio acontecido em dezembro de 2025, ano passado, no final, na cidade de Inhapim, onde o cidadão foi alvejado pelas costas em uma festa. E o outro também, na data de 2025, no final, foi um feminicídio tentado em Coronel Fabriciano. Então, foi de suma importância aí essa prisão. As equipes trabalharam nessas informações desde o dia de hoje, durante o dia, e aí logramos êxito aí nessa prisão, que é muito importante, principalmente aí para a população dessas cidades, da cidade de Inhapim e aqui da cidade de Ipatinga e Coronel Fabriciano.
19: Capitão Globerson, duas situações que gostaria de abordar com o senhor. Primeiro, uma das vítimas é um empresário aqui de Ipatinga, morto lá em Inhapim, esse que foi atingido pelas costas. E a segunda situação é o compartilhamento dos batalhões e de suma importância.
17: É, exatamente, né? Foi até... houve um choque muito grande na época desse homicídio, porque era um empresário aqui da região e conhecido, muito conhecido, então fez aquele muitas pessoas sabendo aquela situação, né, triste, né, aquela comoção social, e que precisava de uma resposta da polícia, né? Então, assim que saiu o mandado de prisão, desde essa época, a polícia vem trabalhando, os outros órgãos também trabalhando junto aí, para que a gente chegasse na data de hoje e conseguisse aí efetuar essa prisão. E o segundo caso aí, né, com o compartilhamento do batalhão do 58, foi esse caso de feminicídio tentado na cidade de Coronel Fabriciano, e que também aí demos essa resposta positiva, deste caso também.
19: Dos dois, o que quebrou o pé? Um deles é esse que atirou no rapaz, que matou o rapaz, o empresário, ou não?
17: É o que cometeu o feminicídio na cidade de Coronel Fabriciano. O outro foi alcançado, tentou evadir também, mas a Polícia Militar estava preparada, nós montamos o cerco no local com as equipes táticas em cada ponto, e assim que começou o adentramento, que eles começaram a evadir, nós já tínhamos aí policiais em todos os cantos aí para fazer aí a abordagem e a prisão.
18: Capitão, em conversa com os conduzidos aí, pelo menos o que é suspeito de matar o empresário, ele falou alguma coisa, motivação, que levou ele a cometer esse crime?
17: Ele não nega a autoria do crime, tá? E quando vai falar a respeito da motivação, ele não quer falar a respeito, né? Então, provavelmente está escondendo aí algo aí que agora a investigação, todo o Ministério Público vai aí também nos apoiar e vai apoiar aí também a família para chegar aí nesse porquê disso tudo.
19: Sintetizando, a sinergia de suma importância.
17: Com certeza, né? A Polícia Militar, quando ela trabalha junta dos outros órgãos e também aí com o apoio da sociedade, o resultado é esse satisfatório, que é a prisão.
19: Capitão Glauberson, comandante da 143ª Companhia do Tático Móvel do 14º Batalhão, conosco aqui dentro dos canais Vox. Sem tropeço, seu nome e endereço, repórter J. Passos.
8: Vamos ao intervalo, daqui a pouco voltamos direto da Rua Viático com a sequência do Vox Polícia, primeira edição deste sábado, hoje, 4 de julho de 2026.
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8: No Vale da Vox, 7:41.
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3: Maravilha, maravilha, 7:44, nós ouvimos aí a palavra do capitão Glauberson nesta operação entre os batalhões que foi realizada aqui na região do Vale do Aço. E ao chegar na delegacia, os suspeitos também, eles manifestaram o desejo de falar aos canais Vox e nós iremos ouvi-los. Começar o primeiro aqui, sem tropeço, seu nome e seu endereço.
4: Meu vulgo CH, eles só pegaram porque eu quebrei o pé nessa desgraça. Deu sorte.
5: Como é que foi o lance? Você correu? Quantos muros você pulou?
4: Ixi, pulei mais de 10 muros, filho. Acho que vai pôr a mão na minha face, vai dar certinho.
5: Mas aqui, o problema seu é que você tá sendo acusado de um feminicídio de uma mulher, é isso?
4: Ih, caô, moço. Nunca matei nenhuma barata, não, senhor. Sou lero.
5: Pois é, mas aí acabou que você veio preso por causa disso.
4: Ô, filho, eu mesmo rodei foi por causa de porte e tráfico. E eu não sei de feminicídio, não. Nunca matei mulher, não.
5: Nunca matou ninguém? É. Só de raiva?
4: Só de raiva. Só meus pais, coitados. Desgosto.
5: Tá legal. O outro aqui, agora é maior, né? Agora é maior, mas quando menor, teve umas coangas pesadas aí, mas agora tá de boa.
6: É, tranquilo. O
5: que que pegou então? Sem tropeço, nome e endereço.
6: É, Fabrício, vou ver FB.
5: E aí, Fabrício, o que que realmente aconteceu?
6: Tô preso, hein?
5: Pois é, mas você tá sendo acusado de ter sido você o autor daquele homicídio lá no Iapim. Procede isso aí ou não?
6: Né, matei ninguém não. Matou nem minha fome, só a fome.
5: Porque então, o que tá rolando é isso aí, que tem um mandado de prisão pra você, desse homicídio lá na cidade de Inhapim. Nada disso não? Lero?
6: É.
5: Ou você não quer falar?
6: Foi nós mesmo, hein?
5: Pois é, foi você mesmo. Agora, o que a grande pergunta que não quer calar, e você fala se você quiser, você não é obrigado a falar, é lógico, né? Porque você não foi naquela festa à toa. Você chegou lá, armado, e acabou que, de acordo com o boletim de ocorrência, tirou no cara e saiu vazar, meteu o pé.
6: Nada, já tava na festa lá mesmo.
5: Você tava na festa? Qual foi o motivo principal dessa confusão lá? Foi discussão, briga da época de cavalo? O que que realmente aconteceu?
6: Brabão demais.
5: Aí ele tava muito bravo lá?
6: Tava.
5: Aí taiou o sangue seus?
6: Não.
5: E aí começou a discussão e daí pipoco correu solto. Foi isso?
6: Foi demais.
4: Ô, filho, e a notícia da menina que tá ali conduzida também grave?
5: Pois é, tem.
6: Não tem nada a ver com nós.
5: Tá, tem. Vieram três então?
4: É, tu que tá aí, meu, entendeu? Ó, arma, droga, munição. Ah, a mulher não tem nada a ver, não. Ela é laranja, entendeu? É, ué, só isso que eu tenho que falar.
5: E
4: é
5: laranja, acabou que virou limão, então azedou tudo agora.
4: E aqui, e também tem recadinho pros alemão também, tá? Foi mutode. Vocês botou lá na cadeia, seu safado. X9.
5: Ixi, então aí começou a lombrar então, né?
4: Vai, X9, nós tá te vendo, tá?
5: Aqui, valeu então aí, então. Tá aí depoimento dos conduzidos comigo aqui dentro dos canais Vox. Sem tropeço, seu nome e endereço, repórter J. Passos.
3: Maravilha, portanto é a palavra dos conduzidos. Uma vítima de agressão acionou a equipe da Guarda Civil Municipal. Esta situação se deu no Parque Ipanema. E os GCMs que estavam fazendo patrulhamento preventivo no local foram lá para atender a esta demanda. O GCM Sena, ele falou aos canais Vox com relação ao desfecho desta demanda. GCM Sena, bom dia.
7: Durante o patrulhamento preventivo na área do Parque Ipanema, a equipe foi acionada por um funcionário do quiosque, onde alegou que tinha um indivíduo causando tumulto. Em deslocamento, a gente chegou e verificou que o indivíduo estava visivelmente alterado e causando confusão com os demais clientes do bar. Segundo uma mulher, ela disse ainda que ela foi agredida por ele. porque ele tentou consumir um produto e, ao ser questionado, achou ruim e partiu para cima dela, que só não se consumou porque a vítima conseguiu correr e a gente chegou de imediato.
8: E mediante essa situação, quando a abordagem dele, ele tentou algum tipo de reação?
7: É, o indivíduo estava a todo momento reativo, afirmou ter consumido bebidas alcoólicas e tivemos que fazer uso de algemas para garantir a segurança tanto da nossa equipe quanto dos terceiros. O mesmo foi conduzido até a delegacia juntamente com a vítima, que prestou queixa, e agora estão à disposição da delegacia civil.
8: E este infrator, o GCM Senna, ele é morador em condição de rua, ele tem passagem pela polícia, qual é o histórico dele?
7: Não, segundo ele é da região de Inhapim, estava apenas de passagem na cidade de Ipatinga, mas segundo ele já é conhecido já da guarnição por ter outros BOs, tanto de confusão, vias de fato, com outras pessoas.
8: E os GCMs que trabalharam ao lado, compondo a equipe aí da GCM nessa operação?
7: Aí estava composto pela guarnição do Senna e do Lucas e teve o apoio do GCM Silva e do Braga.
8: GCM Senna, conosco aqui dentro dos canais Vox, sem tropeço, seu nome e endereço, repórter J. Passos.
3: Maravilha, maravilha, 7:50. Um acidente entre dois automóveis foi registrado na BR-381-KM-255, no município ali de Coronel Fabriciano. E também a divisa ali entre Ipatinga e Coronel Fabriciano, próximo ao bairro Mangueiras, na nova 381. Equipes da Polícia Rodoviária Federal foram acionadas ao lado do soldado Letícia, ou da soldado Letícia. O soldado Rômulo atendeu o chamado e falou aos canais Vox, que também ouviu em sequência o tio de um dos condutores do veículo. Vamos ouvi-los.
9: É, aqui houve hoje uma colisão frontal. O veículo Fiat Idea, a princípio, ele teria invadido a contramão direcional e colidiu frontalmente com a Hilux, né, que em seguida veio a capotar. A princípio, os condutores dos veículos, né, tiveram lesões leves e foram socorridos pelo SAMU para o hospital.
3: E orientação da Polícia Rodoviária Federal, Rômulo?
9: A orientação nossa é obedecer a sinalização de trânsito, né? Obedecendo a sinalização de trânsito, a gente evita aí os diversos acidentes, né? Dentre eles, a colisão frontal, que normalmente ocorre com a transposição da faixa contínua, né? Faixa amarela.
3: Ok, o policial rodoviário federal Rômulo Pinheiro conosco aqui dentro dos canais Vox. Menos mal é que em cada um dos veículos, uma pessoa, e todas duas saíram daqui conscientes, socorridas conscientes. Eu estou aqui ao lado de um parente do condutor do veículo Ideia. E ele, apesar de tudo, feliz da vida com a notícia. E para não fugir a regra, sem tropeço, seu nome e seu endereço.
10: É José Vieira Filho, meu endereço é Rua Mário de Seu, Bom Retiro. Estou feliz pelos meus sobrinhos não ter acontecido nada grave com ele, nem com o motorista da Hilux. E foram encaminhados para o hospital. Agora estamos aqui aguardando.
3: Agora é o seguinte, aguardar para que a seguradora venha cá, retire os veículos, encaminhe para as medidas cabíveis.
10: Positivo.
3: Os canais Vox agradecem ao senhor pela cordialidade.
10: Eu é que agradeço.
3: Ok, tá aí o depoimento, né, do tio, do condutor do veículo. Qual é o nome do condutor do veículo? Fiz ideia lá?
10: Fábio Vinícius.
3: Ao Fábio, graças a Deus o Fábio nasceu de novo, né? Porque uma colisão frontal, olha só, olha como ficou a Hilux. Totalmente destruída. O carro Ideia do outro lado, totalmente destruído também. E os canais Vox marcando presença na vida da segurança pública aqui na 381-KM-255. Direto da nova 381 para os canais Vox, sem tropeço, seu nome e endereço, repórter J. Passos. Maravilha, maravilha, maravilha. 7:53. E as mensagens continuam bombando por aqui. O meu amigo Romildes, o popular branco lá de Cidade Nova, mandando a mensagem aqui, elogiando a direção dos canais Vox pelos trabalhos realizados, a comunidade. Obrigado aí, o Romildes. Também meu amigo Rogério Chaveiro, lá do bairro Betânia, ele e a sua digníssima Alexandra. Obrigado aí, Rogério, sempre pelas palavras. O meu amigo Zé Maria do Som também está ligadinho aqui, enviando a sua mensagem, fazendo elogios aqui aos canais Vox pela prestação de serviço. Meu amigo Cristóvão lá do Bom Apetite, também tá ligadinho aqui, obrigado, Cristóvão. Ele também, a minha amiga Natália, Maria Natália, da área central da cidade de Ipatinga, também nos dando aí a honra da audiência. É, a minha amiga Lucimar, na cidade de Ipaba, mandando também mensagens, parabenizando pelo programa, obrigado aí sempre pelo carinho da audiência. É, também por aqui o Domingos, lá do bairro Novo Cruzeiro, mandando recado aqui, falando que é importante esse trabalho da polícia, sobretudo nas rodovias, aqui próximo ao bairro Novo Cruzeiro, sempre tem operação, e isso é muito importante. Então tá aí, o Domingos elogiando aí o trabalho da polícia militar. Também meu amigo PC e a sua digníssima Silvânia, ligadinhos aqui, obrigado aí, viu, PC, sempre aí, pelo carinho. E também o Eustáquio mora no Veneza, aliás, mora no bairro Cariru, mas tem a empresa dele no Veneza, tá sempre ligadinho na gente aí, obrigado aí, meu grande amigo Eustáquio. Também a minha amiga Fran, lá no Nordeste do Brasil, tá ligadinha lá, obrigado, e recuperando a saúde, né, Fran? Um abraço, obrigado aí, sempre pelo carinho da audiência. A Glau, lá no Reino Unido, ô Glau, um abraço grande, obrigado aí, sempre pelo carinho da audiência. Gente, os canais Vox, agora, aliás, o Vox Polícia, né? Vai ficando por aqui. E vocês ficam agora na companhia do meu amigo Gilberto Medeiros e da minha amiga Júlia Ferreira, com o Vox Notícia. E eu volto na segunda-feira, se assim ele, o Rei dos Reis, me permitir. E termino com aquele belíssimo versículo do Livro dos Livros: quer comais, quer bebais, ou façais qualquer outra coisa, fazei tudo para a honra e glória do nome do nosso Senhor e Salvador Jesus Cristo, o único mediador entre Deus e o homem. Tchau, Vale do Aço. Tchau, Minas. Tchau, Brasil.
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1: No Vale da Vox, 8 horas.
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4: Vizinhos relatam infestação de ratos e insetos por acúmulo de materiais em residência. Em Ipatinga, ex-ministra dos Direitos Humanos, Macaé Evaristo, alerta para violência contra crianças e riscos no ambiente digital. Quase 10 bairros de Santana do Paraíso estão sem abastecimento regular de água desde ontem. A campanha Todos pelo João Miguel lançou um desafio. Saiba como R$20 podem mudar a vida do pequeno garoto. No noticiário esportivo, a Argentina elimina Cabo Verde na prorrogação e oitavas de final da Copa começam hoje. 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
4: São 8 horas e 2 minutos, hoje é sábado 4 de julho de 2026. Aqui no estúdio da Vox FM em Timóteo, temperatura neste momento é de 19 graus e 2 décimos. Dólar comercial vendido a 5,16, o euro a 5,91. O Ibovespa, principal índice da Bolsa Brasileira, avançou 0,74% aos 174.070 pontos. 8 e 2.
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8: O sábado será de muitas nuvens na região sudeste. Segundo o IMED, a frente fria mantém o tempo instável, principalmente em São Paulo e no Rio de Janeiro, onde há previsão de chuva isolada. Na capital paulista, a temperatura varia entre 10 e 17 graus. No Rio de Janeiro, a máxima chega aos 24 graus. Em Belo Horizonte e Vitória, o tempo permanece mais estável, apesar da grande quantidade de nuvens. A umidade relativa do ar varia entre 35% em Belo Horizonte e 100% em áreas do litoral Fluminense, com atenção para os baixos índices registrados no interior de Minas Gerais. As informações são do Instituto Nacional de Meteorologia. Sofia Muniz, o tempo e a temperatura.
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4: São 8 horas e 3 minutos. Foragido da justiça é recapturado ao tentar fugir pelo telhado em Santana do Paraíso. Repórter JL.
9: Um homem de 37 anos, que era considerado foragido da justiça, foi recapturado na manhã de quinta-feira no Águas Claras, em Santana do Paraíso. A prisão ocorreu após a polícia receber informação de que ele estaria escondido em uma residência na rua Bromélias. Os policiais foram até o endereço informado e, ao chegar ao local, perceberam um homem com características do procurado correndo em direção ao segundo pavimento do imóvel. Diante da tentativa de fuga, os policiais iniciaram buscas na residência. O suspeito foi localizado realizado sobre o telhado da residência e foi dado voz de prisão, onde ele foi conduzido para a delegacia de Ipatinga. Para os canais Vox, repórter JL.
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4: São 8:04, radares da Prefeitura de Ipatinga já têm data para começar a operar. Repórter Fernando Silva.
10: Os equipamentos de fiscalização eletrônica instalados em cruzamentos e vias da área urbana de Ipatinga entrarão em operação a partir do dia 16 de julho. A informação foi divulgada pela Prefeitura, que informou que os dispositivos serão utilizados para reforçar a segurança viária e o cumprimento das normas de trânsito no município. Segundo a administração municipal, antes do início da fiscalização, os equipamentos passaram pelos procedimentos técnicos e legais necessários, incluindo aferição e homologação pelos órgãos competentes, garantindo, segundo a Prefeitura de Ipatinga, a regularidade e a confiabilidade do sistema. Ainda de acordo com a Prefeitura, os equipamentos têm como objetivo ampliar a segurança viária, contribuir para a redução de acidentes e promover maior respeito às normas de trânsito, especialmente em pontos de grande circulação de veículos e pedestres. A Prefeitura de Ipatinga também esclareceu que os equipamentos de fiscalização eletrônica instalados na malha viária urbana da cidade não têm qualquer relação com os radares implantados pela concessionária Nova 381 nos trechos da BR-381 localizados dentro do perímetro urbano ipatinguense. Segundo o executivo, os sistemas são independentes e operam sob responsabilidades distintas. Para os canais Vox, repórter Fernando Silva.
4: São 8:07, legislativo de Coronel Fabriciano inaugura a TV Câmara. A reportagem é de Andressa Estevão.
11: Hoje eu estou aqui na Câmara de Coronel Fabriciano, onde está acontecendo a inauguração da TV Câmara. Ao meu lado está o vereador Lugão e ele vai me falar da importância dessa TV Câmara para o município de Fabriciano.
12: Muito importante, né? Já visto que é um novo canal de comunicação. Nós perdemos recentemente, há pouco tempo, a TV Uni, que era um canal fantástico. E agora nós estamos sendo agraciados com a TV Câmara, para levar entretenimento, informação, cultura, esporte, lazer. Isso é muito importante. É dizer que 853 câmaras do estado todo, a única câmara que está recebendo, né, nesse exato momento, esse canal de televisão é a nossa. Fruto de um trabalho, dedicação de todos os eventuais da casa, de todos os vereadores. E a gente fica muito feliz com isso, porque ela está sendo construída a várias mãos. Então isso é muito importante que a população entenda. Vai ser um novo canal de diálogo, mas acima de tudo, de prestação de serviço, de transparência, para levar isso aí para todos os munícipes de Coronel Fabriciano. E por não dizer do Vale do Aço como um todo, porque vamos chegar em Ipatinga, Timóteo, Paraíso, Antônio Dias e outras cidades circunvizinhas, e estamos aí justamente para construir, mas acima de tudo para levar boa qualidade de televisão para as pessoas do Vale do Aço.
11: Vereador, qual é a previsão de que a TV Câmara chega até os munícipes?
12: Nós estamos organizando a grade, né? Nós temos que fazer agora a nossa produção, que fica a cargo nosso. Nós temos um canal que é o 9.3, e os outros canais já estão funcionando. Só que o 9.3 é o nosso canal que não podemos ficar com 100% de conteúdo só da câmera. Isso é fantástico. Antigamente não tinha isso, né? Antigamente, quando era analógico, você tinha um canal só, e ali você tinha um espaçozinho ali para pôr alguma informação ali da sua região. Agora não. Agora nós temos um canal digital nosso, 9.3, 100% Câmara de Fabriciano, onde ali vamos estar tendo a nossa grade, vamos subir a nossa grade para levar informação e entretenimento e cultura para as pessoas.
11: Qual é a projeção de futuro para a TV Câmara?
12: Projeção muito boa. Eu falo que, como bom mineiro, a gente trabalha devagar, mas acima de tudo com serenidade, para que de fato a gente possa degrau a degrau, alavancar e levar, de fato, uma boa qualidade de televisão para as pessoas. Eu falo que a TV Câmara, ela está vindo para ficar. E é muito importante que a gente tenha, primeiro, essa dimensão e, acima de tudo, trabalhar para que isso aconteça.
11: Vereador, qual é o valor de ter implementado essa TV Câmara aqui no município?
12: Um valor grande, né? Nós conseguimos, né? Graças a Deus, lá atrás, né? Fomos a única Câmara que acreditou no edital do Ministério das Comunicações e também no edital do Brasil Digital, a única Câmara de Minas. E nós conseguimos, através desse edital, ser agraciado o canal de televisão 100% gratuito. Toda a montagem da torre, todos os equipamentos foram custeados pelo programa Brasil Digital, pelo Ministério. Quase 3 milhões de investimento dentro da cidade de Fabriciano. Então, denota justamente isso. Então, é muito importante as pessoas entendam o trabalho da Câmara, o trabalho dos vereadores, no sentido de buscar e trazer recursos, né? E também trazer essa qualidade para o Vale do Aço, principalmente para Fabriciano.
11: Vereador, muito obrigada pela sua participação aqui. Para os Canais Vox, repórter Andressa Estevão.
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2: No Vale da Vox, 8:13.
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2: São 8 horas e 14 minutos. Uma mãe em busca de ajuda para o filho. Aos 3 anos, João Miguel precisa realizar uma cirurgia de reconstrução da traqueia, procedimento que pode transformar sua qualidade de vida. A campanha Todos pelo João Miguel lançou um desafio. Se 10 mil pessoas doarem R$20, a meta poderá ser alcançada e a cirurgia realizada ainda este ano. Na reportagem de Júlia Ferreira, a mãe de João Miguel explica como isso será possível.
3: Recebemos em nossos estúdios em Timóteo a Cássia Martins, mãe do pequeno João Miguel, que esta semana lança um desafio dentro da campanha Todos pelo João Miguel. E a Cássia vai trazer mais detalhes desse desafio.
4: Nós estamos com um desafio para conseguir 10 mil pessoas e cada pessoa doando R$20 para o João Miguel, para a gente encerrar a campanha e realizar a cirurgia do João Miguel. Porque ele precisa de fazer essa cirurgia tem mais 4 procedimentos até tirar a cânula e ele poder ter uma vida normal e ir para a escola. E então, contando esse tempo depois da cirurgia, mais 4 procedimentos, então ele vai... A gente vai percorrer até mais ou menos dezembro, janeiro. Então, fevereiro começa as aulas e ele tem que estar tudo certinho na recuperação para estar voltando às aulas.
3: Uhum. Esse tempo é crucial porque vai seguir um cronograma da recuperação plena, né, após cirurgia. E assim, em 2027, ele conseguir iniciar as aulas, né, com tudo ok, já recuperada,
4: saúde em dia. Com a saúde em dia, saúde perfeita, não precisando, não estando com a cânula mais e não precisando de estar com a enfermeira, né? Não precisando de fazer aspiração o tempo todo. Então, isso é muito importante pra gente.
3: Todas as pessoas que quiserem participar dessa campanha Todos pelo João Miguel, pode acessar qual Instagram para obter mais informações, inclusive informações do Pix para fazer a doação.
4: Olha, o Pix é o 31 98502 5989 e o Instagram é Todos pelo João Miguel. A gente está com um valor de 170 mil em caixa, né, pra gente poder fazer a cirurgia dele, e tá faltando os outros 160 mil pra poder tá fazendo a cirurgia dele, que é 320 mil no total. Então a gente conta com vocês, com a colaboração de vocês. Então, se cada um que estiver vendo a reportagem conseguir fazer uma doação de R$20 e mais conseguir mais 5 amigos pra poder fazer, a gente consegue bater essa meta rapidinho. E assim que bater a meta, a gente comunica todo mundo no Instagram para poder que já conseguiu, que a gente não precisa mais da contribuição de todos.
3: E lembrando que essa cirurgia não será feita na região, será feita em São Paulo.
4: Em São Paulo, em Campinas, a gente vai ter que ficar 4 meses em Campinas para poder fazer todos os outros procedimentos que ele precisa também.
3: Então, bora doar, gente. São apenas R$20. É o desafio de 10 mil pessoas doando R$20 para ajudar na cirurgia do pequeno João Miguel. Para saber toda a história e mais detalhes, acesse o Instagram da campanha Todos pelo João Miguel.
4: Todos pelo João Miguel. E a gente está sempre postando como que é a rotina dele. Sempre a gente está postando a atualização dos valores. Conto com vocês. Muito obrigada.
3: Lembrando também, Cássia, que a família está presente com a barraquinha da campanha em todos os eventos da região. O próximo evento será na Cavalgada de Jaguaraçu, né?
4: Tem a Cavalgada de Jaguaraçu que nós vamos estar presente e vai ter a entrada solidária. A Prefeitura de Jaguaraçu nos autorizou fazer a entrada solidária também. Nós vamos estar em 2 festas aqui do bairro Primavera, no dia 4. No dia 10, nós vamos estar na festa do Humanizar, lá no centro, no ginásio coberto. E no dia 11, também outra festa aqui no Primavera também.
3: Então, em todo

0: acompanhem os stories que a gente vai estar postando os links os stories das festas também.
1: Em todos esses eventos, que você estiver participando, procure a barraquinha da campanha Todos pelo João Miguel, onde são vendidos diversos alimentos, diversas opções, né, gastronômicas.
0: A gente faz feijão tropeiro, macarrão na chapa, a gente vai fazer mandioca com torresmo, caldo de mandioca. Então a gente está sempre vendendo alguma coisa, vendendo alfajor, sempre vendendo alguma coisa para estar ajudando a custear as despesas nossas.
1: Então, bora ajudar, gente. Todos pelo João Miguel. Para os Canais Vox, repórter Júlia Ferreira.
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2: 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Barcaiá dos Pioneiros começou nesta sexta e continua hoje, sábado, 4 de julho, às 7 da noite, no Clube dos Pioneiros. Shows com o Triângulo de Aço e Matheus e Vinícius. Entrada, 1 quilo de alimento não perecível. Evento aberto a todos. 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Termina na próxima segunda, dia 6, o período de matrículas para educação de jovens e adulto, EJA, referente ao segundo semestre de 2026 em Coronel Fabriciano. As inscrições devem ser realizadas presencialmente na Escola Municipal Padre Deolindo Coelho, onde também serão ministradas as aulas, com início previsto para o dia 7 de julho. Para efetivar a matrícula, é necessário apresentar os documentos solicitados, como documento de identidade, certidão de nascimento ou casamento, declaração de transferência e ou histórico escolar, além de comprovante de residência atualizado.
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2: 8:24, Minas abre inscrições para preenchimento de vagas para estágio. Repórter Marcelo Augusto.
4: Minas está com inscrições abertas para o programa de estágio e jovem aprendiz, com vagas para estudantes e jovens que desejam iniciar a carreira na empresa. As oportunidades estão distribuídas entre as unidades de Ipatinga, Belo Horizonte, Betim e Itatiaia do Sul, em Minas Gerais, Cubatão, Taubaté, São Paulo e Guarulhos, no estado de São Paulo, e Porto Alegre, no Rio Grande do Sul. O programa de estágio oferece vagas para estudantes dos ensinos técnico e superior. No nível técnico, podem se candidatar alunos dos cursos de metalurgia, mecânica, elétrica, eletrotécnica, química, informática e administração. Já para o ensino superior, as vagas são voltadas a estudantes de engenharia, administração, ciências contábeis, psicologia, logística, relações internacionais e cursos da área de tecnologia, como sistema de informação, ciências da computação e ciência de dados. Para os canais Vox, repórter Marcelo Augusto.
2: São 8:25, o noticiário esportivo com Fernando Silva. Argentina elimina Cabo Verde na prorrogação e oitavas de final da Copa começam hoje.
5: Copa do Mundo 2026. Estão definidos os classificados e os confrontos das oitavas de final na sua totalidade. A segunda fase terminou ontem. Austrália 1, Egito também 1. Nos pênaltis, Egito 4-2, Egito classificado. Argentina 1, Cabo Verde também 1. Messi marcou no tempo normal, chegou a 20, maior goleador da história das Copas do Mundo e artilheiro desse Mundial com 7 gols. Na prorrogação, a Argentina venceu por 2-1 e está classificada. Colômbia 1, Gana 0. Colômbia classificada. As oitavas de final da Copa do Mundo 2026 começam hoje. Horários de Brasília, logo mais, 14h. Canadá e Marrocos. Às 18h, França e Paraguai. Amanhã, 17h, por questões climáticas, a FIFA chegou a cogitar que essa partida poderia começar às 18 horas, mas ela está mesmo mantida pela entidade no seu horário original, ou seja, às 17h, em Nova Jersey, nos Estados Unidos, Brasil e Noruega. Às 21h, México e Inglaterra. na segunda-feira, 16h, Portugal e Espanha. 21h, Estados Unidos e Bélgica. Na terça-feira, 13h, Argentina e Egito. E às 17h, Suíça e Colômbia. Amistoso ontem em Portugal. Flamengo 2, River Plate da Argentina também 2. E tem amistoso hoje, às 11h, no Independência, Cruzeiro e Defensor do Uruguai. E o Cruzeiro encaminhou a venda do meia Christian ao Krasnodar da Rússia. Os valores ainda não foram divulgados. Campeonato Mineiro do Módulo 2, já rebaixado, o Ipatinga vai cumprir tabela logo mais, às 16h, pela 9ª rodada, contra o Democrata, na Arena do Jacaré, em Sete Lagoas, pelo Grupo B. Campeonato Mineiro Sub-20 da Primeira Divisão, o decagonal, ou seja, a segunda fase, só terá início no outro fim de semana. O único representante do Vale do Aço na competição, o Social, vai estrear no dia 12 de julho, no outro domingo, às 9h, no estádio Luizão, em Coronel Fabriciano, contra o Atlético. Para os canais Vox, repórter Fernando Silva.
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1: No Vale da Vox, 8:30.
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1: 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Seguimos com as principais informações. São 8 horas e 32 minutos. 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Vizinhos relatam infestação de ratos e insetos por acúmulo de materiais em residência. Reportagem de Júlia Ferreira.
2: E os canais Vox foram acionados por moradores da rua Antônio Rufino, no bairro Ana Moura, em Timóteo, para relatar uma situação de acúmulo de lixo no local. Vou conversar com um dos vizinhos que vai relatar a situação. Bom dia, qual o nome da senhora?
3: Margarida.
2: Dona Margarida, o que está acontecendo?
3: Ah, está acontecendo que é muito acúmulo de lixo, todo dia ele busca, está acumulando, está aparecendo muito inseto na minha casa, rato, barata. E o meu cachorro mata, meu cachorro passa mal porque está matando os ratos. E todo dia rato entra nos meus armários, então eu estou passando muita luta mesmo.
2: Essa pessoa que está acumulando é o seu vizinho de frente?
3: É o meu vizinho de frente. Mas eu vejo essa situação, né, porque está difícil e ele tem problema de, né, de cabeça. A gente conversa com ele, não resolve. Já conversei com a família já fez de tudo para ver se consegue tirar, não conseguiu. Então a gente está apelando para isso aí, para ver se dá uma força para nós. Ah, é plástico, tijolo, telha, pano, tudo, capa de tudo que é lixo que ele acha na rua e ele traz. É pedaço de sofá, espuma, é muita coisa mesmo, tem muito lixo acumulado. Inclusive, meu marido já colocou até tela nas janelas para ver se evita um pouco de rato, mas mesmo assim está entrando muito rato e barata na minha casa.
2: Os relatos são diversos. Além de ratos e baratas, animais peçonhentos já foram avistados aqui em outra residência, que é a residência da senhora. Qual o seu nome?
4: Eva.
2: Dona Eva, a senhora confirma mesmo? Apareceu um animal peçonhento na sua casa?
4: Apareceu, quase mordeu à noite, lá no meu portão, na entrando varanda.
5: Nem foi uma vez, né?
4: É. E foi aparecer muito rato lá também, barato. Graças a Deus, escorpião não. Mas as outras coisas, tudo, a cobra, né, que eu tô falando aqui. E aí eu tô com medo já. Aí também a gente tem que foi isso aqui, eu tava ruim quando. Se a gente for sair de carro aí, não tá tendo jeito, hein? Vem juntando pro lado de cá o lixo. É, tá entrando no beco, então ele tem que parar com isso. Tem alguém tem que pôr parador nisso aí, porque tá demais.
2: Ele recebe visita aqui de assistência social, não, de equipes?
4: Não deixa entrar, não. Não deixa ninguém entrar aqui, não. Ninguém entra, nem os irmãos dele.
2: E ele mora sozinho?
4: Mora sozinho.
2: Bom dia, mais um morador. Qual o seu nome?
6: Marcelino.
2: Marcelino, você mora aqui também e tem criança pequena em casa, né?
6: Tem um netinho que mora ali perto de mim, né? Mas aí eu tô falando com ele, o negócio de reciclar dele não é o defeito. O defeito é carregar esse monte de plástico.
2: Isso.
6: Sacola, esse monte de lixo. Porque tem coisa aqui que não tem necessidade. É. Quando ele tá carregando os ferrinhos dele, um alumínio, um cobre, tá de parabéns. Tá trabalhando. Mas o negócio que ele traz muita caixa de papelão, plástico, forro de coisa que nem tem utilidade, é isso aí que junta animal, junta rato, junta barato. É isso que junta animais peçonhentos. É assistente social, o prefeito, né? Poderia estar vindo cada uma olhadinha aí, ó. Pra ver o que eles podem fazer, né? Tirar ao menos essas lixaiadas, plástico, esses trem dele aí. Agora, ferro velho, alumínio, quer juntar aí, não me interessa que é dele, que é dele, de serviço dele. Mas ele traz muita coisa que não tem utilidade. É onde que junta
7: eu
6: muito bicho.
7: Fica tudo pendurado aí, secando, tá tudo limpinho, entendeu?
2: Em nota, a Prefeitura de Timóteo informou que acompanha de forma contínua o caso do morador da rua Antônio Rufino, no bairro Ana Moura, que apresenta comportamento acumulador e problemas de saúde mental. Segundo a administração municipal, equipes da Estratégia Saúde da Família realizam visitas domiciliares periódicas, em conjunto com o agente comunitário de saúde e o agente de combate às endemias, que já vistoriaram o imóvel imóvel para avaliação dos riscos sanitários. O município informou ainda que já promoveu intervenções anteriores, incluindo ações de limpeza. Porém, houve novo acúmulo de materiais e reforçou que trata-se de um caso complexo que exige abordagem integrada e multidisciplinar, envolvendo saúde, assistência social e fiscalização. A Prefeitura de Timóteo destacou ainda que as equipes atuam dentro dos limites legais e em respeito aos direitos e à dignidade da pessoa assistida. A atenção primária segue articulando ações com os demais setores competentes, buscando minimizar os riscos à saúde pública e oferecer suporte compatível com a condição clínica e social do morador.
1: São 8 horas e 37 minutos, quase 10 bairros de Santana do Paraíso estão sem abastecimento regular de água desde ontem. Repórter Fernando Silva.
5: A Copasa informou que, devido a uma manutenção emergencial, o abastecimento de água em alguns bairros de Santana do Paraíso apresenta intermitência desde ontem. A previsão da concessionária é de que a normalização do fornecimento ocorra gradativamente no decorrer da noite de hoje. Os bairros afetados neste momento em Santana do Paraíso são Alto Santana, Centro, Chácaras Paraíso, Josefino Anício, Oliveira, São Francisco, São José, Vale do Paraíso e Veraneio. Para os canais Vox, repórter Fernando Silva.
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1: No Vale da Vox, 8:40. 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
15: 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O Arraiá dos Pioneiros da API começou nesta sexta, segue hoje, sábado 4 de julho, a partir das 19h no Clube dos Pioneiros. Shows com o Triângulo de Aço e Matheus e Vinícius, entrada 1 quilo de alimento não perecível. Evento aberto a todos. 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Em Ipatinga, ex-ministra dos Direitos Humanos, Macaé Evaristo, alerta para a violência contra crianças e riscos no ambiente digital. Repórter Fernando Silva.
16: Canais Vox, vamos conversar agora com a ex-ministra dos Direitos Humanos, Macaé Evaristo, que está aqui marcando presença no Vale do Aço, um evento na Câmara Municipal de Ipatinga, que vai tratar sobre conselheiros tutelares. Queria que a senhora falasse aqui no microfone da Vox sobre a participação da senhora nesse evento. Bom dia.
17: Bom dia. Alegria estar em Ipatinga nessa agenda com os conselhos tutelares. Fortalecimento dos conselhos tutelares para nós hoje é uma ação estratégica, porque os conselhos tutelares, eles são as pessoas, eu vou dizer assim, nosso primeiro apoio quando a gente pensa a proteção dos direitos de criança e adolescente. Eu estou saindo do Ministério dos Direitos Humanos e a gente acompanha as denúncias de violações por meio do Disque 100 e a gente sabe que, por exemplo, Ipatinga tem um número preocupante de denúncias de violações para crianças e adolescentes. E quem é que está aqui na ponta, que acompanha esses casos, que identifica, que articula a rede de proteção, que é articular o Ministério Público, articular os tribunais, as promotorias da infância e da juventude, são os conselheiros tutelares. Então essa agenda aqui tem essa importância e para nós é muito bom poder estar aqui também para trazer também algumas novidades, que é o ECA Digital, que é uma proposta de legislação de proteção à infância no ambiente digital. Esse tema hoje talvez seja um dos mais preocupantes das famílias, porque a maior parte das denúncias de violações que a gente recebe para criança e adolescente está no ambiente digital. Então a gente precisa propagar essa legislação, fazer com que as pessoas compreendam e saibam também a quem recorrer, quais os limites, como acionar as instituições para garantir o direito das crianças.
16: Ministro, eu queria que a senhora falasse, dentro da sua experiência como ministra aí, dos Direitos Humanos, a senhora teve uma participação muito importante naquela questão da repatriação dos brasileiros lá dos Estados Unidos, muitos deles, para não falar a grande maioria, sendo devolvidos ao país de origem, uma situação bem complicada, né, falando humanamente falando. E a senhora teve uma atuação muito incisiva em garantir os direitos deles. Queria que a senhora falasse desse período.
17: Nós tivemos, né, desde o ano passado, desde a eleição do presidente Trump, uma ação muito forte de criminalização da população imigrante nos Estados Unidos. E a gente sabe que nós temos um percentual importante de brasileiros que imigram para os Estados Unidos, sempre na perspectiva de trabalhar, de melhorar sua condição de vida. E esse processo bateu muito forte em Minas Gerais. Em todos os voos que nós recebemos, pelo menos 50% das pessoas que estão nesse voo são provenientes de Minas Gerais. Eu acho que isso indica para a gente algumas coisas que a gente precisa prestar atenção. Primeiro, a existência de redes de aliciamento e tráfico de pessoas que estão muitas vezes atuando no nosso estado. E para isso a gente tem contado nessa articulação com a Polícia Federal. Hoje, né, nós temos e criamos lá no aeroporto de Confins um centro de referência de apoio para a população imigrante e repatriada, que esse centro nos ajuda também a ter mais informações e dados sobre esse processo. Então, ao mesmo tempo que a gente tem esses voos, que a gente tem um monitoramento hoje de como que eles estão chegando, e a gente faz a acolhida de todas as pessoas, o que a gente está observando também é que chegam muitas pessoas, às vezes refugiados, população imigrante, que chega pelo aeroporto de Confins, e muitas vezes a gente não tinha esse mapeamento e esse acompanhamento. Então hoje, com esse serviço que nós montamos em Minas Gerais, é possível fazer esse acompanhamento e construímos para os brasileiros que estão regressando, né, ao país, condições básicas, desde acesso à documentação, assistência social, uma primeira acolhida, porque as pessoas às vezes chegam em Minas Gerais, mas tem que ir para Rondônia, tem que ir para outro estado, então a gente precisa fazer esse vínculo para que a pessoa consiga chegar até a sua casa e também criar mecanismos para que ela possa se inserir no mundo do trabalho.
16: Tá certo, muito obrigado então pela entrevista, os canais Vox agradecem.
17: Obrigada.
16: Tá certo, ouvimos então a ex-ministra dos Direitos Humanos, Macaé Evaristo, aqui na Câmara Municipal de Ipatinga. Para os canais Vox, repórter Marcelo Augusto.
15: São 8 horas 47 minutos. Confira a agenda cultural do fim de semana no Vale do Aço com Júlia Ferreira.
18: E vamos à agenda cultural deste fim de semana no Vale do Aço. O Quintal do Ponto de Cultura, Casa 28 aberta, no bairro Bromélias, em Timóteo, será palco de uma noite dedicada à cultura neste sábado, dia 4. A partir das 7 da noite, acontece o festival É Noite de Festa, com entrada gratuita e uma programação que reúne música, dança, performances artísticas e gastronomia. A abertura será com o coletivo Baque Mulher Ipatinga, formado exclusivamente por mulheres que preservam a tradição do maracatu de baque virado, manifestação reconhecida como patrimônio cultural brasileiro. Às 9 da noite, a cantora Mari Pena comanda uma roda de samba ao lado de músicos convidados. O repertório traz clássicos de nomes como Clara Nunes, Dona Ivone Lara, Bete Carvalho, Arlindo Cruz, Toninho Gerais e Maria Rita. Durante toda a programação, o público também poderá conferir uma performance de shibari com o artista Arthur Ibrahim, além da discotecagem dos DJs Guará e Frisa, que encerram a noite com uma mistura de ritmos brasileiros, música eletrônica tropical e sonoridades naturais. O festival ainda contará com comidas, bebidas e uma tradicional fogueira para completar o clima de celebração. O evento será realizado na Casa 28 Aberta, localizada na rua Manuel Samora, número 28, no bairro Bromélias. A entrada é gratuita, respeitando a capacidade do espaço. Como a iniciativa é independente, o público poderá colaborar voluntariamente por meio de doações via Pix. Para mais informações, o telefone para contato é o 31 98579-0765. Os moradores de Timóteo têm mais uma opção de lazer neste sábado, dia 4. A partir das 7 da noite, acontece a festa Julina do Primavera no Salão Comunitário Gilson Soares, localizado na Rua Rosa, número 560, no bairro Primavera. A programação reúne atrações para todas as idades. Entre os destaques estão apresentações musicais com os artistas Dom Carvalho e Levi Fernandes, além de comidas típicas, brincadeiras, quadrilha, bingo com prêmios e outras atividades voltadas para toda a família. O evento busca manter viva a tradição das festas julinas, oferecendo ambiente de confraternização para moradores e visitantes. A organização convida o público a reunir familiares e amigos para participar da festa, que começa às 7 da noite no Salão Comunitário do bairro Primavera. Timóteo também será palco neste domingo, dia 5, da 5ª edição do Open de Jiu-Jitsu, competição tradicional do Vale do Aço, que deve reunir quase 1000 atletas no ginásio poliesportivo York José Martins. A abertura está marcada para as 9 da manhã, com lutas ao longo de todo o dia. Organizado pela Escola Ângelo Rios Jiu-Jitsu, o evento tem como objetivo incentivar a prática esportiva na região. região e revelar novos talentos do tatame. A competição conta com o apoio da Prefeitura de Timóteo por meio da Subsecretaria de Cultura, Esporte e Lazer. A entrada será solidária. Para assistir às disputas, o público é convidado a doar 1 quilo de alimento não perecível. As arrecadações serão destinadas a uma instituição social de Timóteo que atende famílias em situação de vulnerabilidade. As disputas acontecerão nas modalidades gi com kimono e no gi sem kimono, reunindo atletas das categorias infantil, juvenil, adulto e master. A programação prevê ainda disputa de cinturão, premiação para a categoria absoluto, aberta a atletas de diferentes pesos, além da premiação por equipes. A expectativa da organização é receber cerca de 3.500 pessoas durante o evento. As lutas serão realizadas nos períodos da manhã e da tarde, com encerramento previsto para as 5 da tarde. Para os canais Vox, repórter Júlia Ferreira.
15: São 8 horas e 51 minutos. Vamos a um giro de notícias com Joyce Santos.
19: Este é o Giro de Notícias. Eu sou Joyce Santos e você acompanha os destaques do momento.
20: Começa neste sábado o período de defeso eleitoral, que impõe restrições ao presidente Luiz Inácio Lula da Silva, governadores, prefeitos e demais agentes públicos nos 3 meses que antecedem o primeiro turno das eleições. Entre as proibições estão a realização de publicidade institucional, a participação em inaugurações de obras como candidatos, a distribuição de bens e benefícios e determinados repasses voluntários de recursos. As medidas previstas na legislação eleitoral têm como objetivo garantir igualdade de condições entre os candidatos e evitar o uso da máquina pública em benefício de campanhas. A FIFA decidiu manter o horário original da partida entre Brasil e Noruega pelas oitavas de final da Copa do Mundo, marcada para domingo, após recuar da possibilidade de adiar o início do jogo devido ao calor intenso previsto. A mudança chegou a ser considerada para preservar a saúde de atletas e torcedores, mas a entidade optou por preservar a programação inicial, enquanto a CBF informou que seguirá os protocolos já previstos para altas temperaturas, com reforço na hidratação e medidas de resfriamento dos jogadores. Pesquisa Datafolha, divulgada na última sexta-feira, mostra que pela primeira vez desde 2014, os brasileiros que se identificam com a direita ou centro-direita, 44%, superam os que se posicionam à esquerda ou centro-esquerda, 39%. Outros 17% se consideram de centro. O levantamento indica uma mudança em relação a 2022, quando a esquerda aparecia à frente, e aponta que a alteração foi influenciada principalmente por opiniões sobre temas comportamentais, como segurança, religião e costumes. A ex-primeira-dama Michele Bolsonaro passou a ser alvo de críticas de apoiadores do bolsonarismo após elogiar a Política Nacional de Educação Bilíngue de Surdos, lançada pelo governo do presidente Luiz Inácio Lula da Silva. Em publicação nas redes sociais, Michele classificou a iniciativa como um sonho realizado, afirmando que a medida atende a uma pauta que ela própria defendia desde o governo Bolsonaro. A manifestação provocou reações negativas de parte da base bolsonarista, que a acusou de favorecer o governo petista.
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15: Termina aqui esta edição do Vox Notícia. Outras informações no nosso portal vox97.com.br. Trabalhos técnicos Isabela Lima, edição e produção de Júlia Ferreira. Outras notícias logo mais nas edições do Redação Vox ou a qualquer momento. É aí o Vox Debate com o Dr. Jonair Gordeiro. Bom dia.
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1: 9 horas. 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

Muito bom dia, Vale do Aço, bom dia, Minas, que eu tanto amo, bom dia, meu Brasil varonil. Hoje é sábado, dia 4 de julho, e nós estamos aqui para mais um bate-papo descontraído sobre tudo aquilo que importa para você e para sua vida. Você diz que não gosta de política, mas a política gosta de você, e o maior castigo que alguém pode ter não gostando de política é ser governado por quem gosta e gosta demais da conta. Nós estamos a 92 dias das eleições em plena Copa do Mundo. Daqui a pouco o Brasil vai entrar em campo contra a Noruega amanhã em busca de uma vaga nas quartas de final. Mas a Copa vai acabar e a nossa vida vai continuar. As filas de hospitais vão continuar. Os problemas na educação vão continuar. O medo, a segurança pública continuará sendo pauta? Continuará sendo pauta. E os impostos vão cair? Não, não vão cair. As contas, meu amigo, o boleto sempre vence. Não é igual o meu Atlético Mineiro, infelizmente, que nunca vence, mas tudo bem. Enquanto a bola rola, a eleição está em campo. Lula está tentando a reeleição, a oposição procura seu caminho batendo cabeça de uma forma como pouquíssimas vezes eu vi tanta besteira em tão pouco tempo. Em Minas, o tabuleiro continua aberto, Cleitinho está igual a que não sai se vai, se não vai. Sabidamente ele vai fazer aquele teatro todo de que, atendendo a um clamor do grupo, eu serei candidato. Colocarei o meu nome à disposição. Não é assim que fala, Jadson? Eu vou colocar o meu nome à disposição. A Copa vai terminar daqui a 15 dias e a eleição acontece daqui a 92. A bola decide o campeão e o voto vai decidir o quanto eu e você vamos ganhar, quanto vamos pagar e o que é que nós vamos perder nos próximos anos. Eu estou aqui com o Jadson, daqui a pouquinho estará aqui o delegado Jorge Caldeira, que se chegar atrasado para as operações, igual chega atrasado nesse programa, não vai prender ninguém. O bandido vai embora. E eu estou aguardando também o Richardson Pereira, que é um baita de um analista. Portanto, com a participação de toda a equipe Vox, hoje nos trabalhos técnicos, Isabela Lima, está no ar mais um Vox Debate. Jonas.

0: São 9:04, 9:04, hora certa no Vale do Aço. Eu quero começar falando do cenário mineiro. Cleitinho continua liderando as pesquisas, mas não disse vai ser candidato. Jadson Moreira, meu querido Jadson Moreira, muito bom dia. Que prazer recebê-lo aqui mais uma vez. Eu gosto quando você vem aqui que você incendeia o programa, a audiência vai lá em cima. Às vezes alguém que ouve no rádio me liga e fala assim, Jonaí, quem que é aquele doido que tá lá? Eu falo, olha, esse doido eu não sei não, mas você vai ouvir falar muito o nome dele ainda na política do Vale do Aço. Não é candidato, não será candidato esse ano.
1: Não.
0: Não será candidato a nada. Mas foi vereador, 2 mandatos, presidiu a Câmara duas vezes ou uma, gente?
1: Duas vezes.
0: Uhum. Prazer recebê-lo aqui. Me conta como é que você tá vendo esse cenário em Minas. Cleitinho vai vir candidato, vai... Um poderio virtual que ele tem, a internet a favor dele, é o virtual governador de Minas ou tem muita coisa, muita água para rolar debaixo da ponte? Bom dia, Jadson.
1: Bom dia, Jonaí, bom dia aos ouvintes da Vox, a Isabela que sempre tá aqui. Gente, uma menina peça rara, tá? Vocês têm que conhecer, ela fica atrás aqui, mas quem põe as imagens no ar, tudo é a Isabela.
0: Se ela resolver, ela derruba todo mundo.
1: Se ela fosse o Jorge Caldeira, não tinha programa.
0: Não tinha, acabou. Você já imaginou se ela resolve deixar aberto um microfone nosso no intervalo?
1: Nossa, mãe, o povo ia ouvir cada coisa,
0: derruba todo mundo, senhor.
1: Mas é um ótimo dia pra todos, é uma alegria poder estar aqui. Jonaí, eu acho que a sua pergunta ela é muito importante em relação a ser candidato ou não. Primeiro que eu não sou aqueles políticos ioiô, vai e volta toda eleição. Primeiro que a pessoa não sabe o que, que ele quer. Ele quer toda eleição, tá disputando a eleição, por quê? Porque quer o poder pelo poder. Ele não quer...
0: Outros querem outras coisinhas mais, né, Jadson?
1: Aí, exatamente. Mas isso aí é só você que é o dono da rádio que pode falar.
0: Há quem diga,
1: né, Richard?
0: Na França tem gente que participa de eleição só pra pegar dinheiro da eleição e colocar no bolso. Na França, aqui no Brasil não acontece.
1: No Brasil eles ensinaram a França. A França começou agora com o fundo eleitoral desse bilionário. Que é uma vergonha, que isso é dinheiro público que poderia estar sendo utilizado para tantas outras coisas que o Brasil necessita, e a gente vê mais de 5 bilhões de reais ser destinado em período eleitoral. É uma vergonha, mas infelizmente é uma vergonha legalizada por quem? Pelos deputados e senadores. Então é lamentável a gente ver tanto dinheiro público ser jogado fora.
0: Mas não é o custo da democracia? A democracia não tem que ser sustentada?
1: Cada dia que eu convivo com você, eu te admiro mais. Eu vi a sua chamada agora falando sobre a política e as pessoas preocupadas com o jogo de amanhã da Noruega, mas eles esquecem de preocupar com a população, com o resultado daquilo que eles esperam. E a política está cada dia mais enojada, as pessoas têm mais nojo da política justamente por isso, porque falta a participação deles mesmo. Eles deixam de analisar, de escolher, de ouvir uma Vox que está trazendo aqui os candidatos, que está ouvindo as propostas, de ver quem realmente tem competência para poder representá-lo. E aí na hora do voto ele vai lá e vota em qualquer um, e aí o resultado também é qualquer política que a gente vê de um político de baixo nível.
0: E a gente continua sofrendo. Richardson, eu faço uma análise de você. Vou te contar a primeira vez que eu li o seu nome. Eu estava na Procuradoria de Timóteo e você fazia parte do PAF. Vocês fizeram um pedido de informação na época, na lei de acesso à informação era recente. E eu peguei aquele papel, falei, documentozinho bem escrito... Mas eu vou mandar procurar no portal da transparência assim mesmo. Como normalmente são respondidos os pedidos de acesso à informação. E vi ali, vejo, te acompanho desde aquele tempo. Eu acho que você passou do puramente indignado para um estágio de que acha que as coisas... ainda vão melhorar. O estágio de indignada, você achava que ia mudar o mundo. Depois você achou que dava pra mudar alguma coisa. Eu não sei não, eu tô achando que você tá pensando que já não dá pra mudar mais nada não, Richard. Como é que você tá imaginando, como é que você tá vendo o cenário? Vou te pedir só pra colocar o microfonezinho de frente. Isso.
2: Ótimo. Bom dia, Jonaí. Bom dia aos ouvintes do Vox. É um prazer estar aqui de manhã de novo aqui nesse plenário de discussão. Jornais, sim, nós fomos movidos por uma esperança na época da PAF. E foi um movimento muito bonito, que mexeu com espaços que falavam muito do poder do cidadão enquanto centro das questões públicas, né? E sim, a máquina, o sistema foi parando esse sonho com a burocracia, com a dificuldade que a gente vê em todos os espaços da política hoje. E evoluir para a parte de informação. Eu acredito que, desde a PAF, eu tinha até um problema na PAF, que eu achava que a PAF tinha uma obrigação de informar mais do que brigar e tal, fazer política. Eu acredito muito que, através da informação, a gente consegue mexer com espaços que transforma. Eu acredito ainda, tenha fé. Eu acho que eu fui para esse espaço. E tô caminhando nesse sentido.
0: Dá pra mudar.
2: Ah, tem que dar. Se perder essa esperança, não faz
0: não
2: sentido.
0: Não tem jeito de. Não tem jeito de caminhar.
2: Tem que pensar que os nossos netos, os nossos filhos, têm que viver num lugar que a gente faz parte dessa mudança.
0: Jadson, você também, se você é política, você é movido por isso. Você acha que dá pra fazer diferente. Alguma coisa dá pra mudar? Dá pra mudar tudo? Vou melhorar. Me desculpa a indiscrição, você tá com quantos anos?
1: 44.
0: 44.
2: O menino.
0: Você tem quanto, Richard?
2: 53.
0: 53. Então, eu achei que eu ia ser o mais velho, você tá um pouquinho à minha frente. O Brasil hoje é um Brasil melhor do que nós tivemos há 30 anos atrás. Vocês concordam comigo?
1: Com certeza.
0: É um país
2: melhor. Excelente análise, Jonaí.
0: É um país melhor, nós melhoramos em muitos aspectos. Mas quando eu vejo, por exemplo, meu querido amigo Fernando Silva, que ele vira e fala, eu não tenho orgulho nenhum de ser brasileiro. Isso me dói. Isso me dói.
1: Fala igual um amigo meu, ele é um bobão.
0: Cara, essa semana eu fui levar o meu pai, que tem 96 anos, à farmácia. Pra ele pegar um remédio, que custa 200 conto. De graça. De graça, meu irmão. Mas não é de graça não, porque paga imposto. Beleza, todos nós estamos pagando pra que todos nós tenhamos uma velhice decente. É um pacto social que a gente faz. E eu não consigo... Por mais críticas que eu faça a esse país, aos nossos políticos, eu não consigo perder o orgulho de ser brasileiro.
2: De forma alguma.
0: Não consigo perder. Já estive em poucos países, não sou um conhecedor do mundo, como é o nosso amigo Mauro Guimarães. Maurão conhece o mundo inteiro.
2: Exatamente.
0: Mas eu tenho orgulho de ser brasileiro, cara. Eu gosto de ser brasileiro. Eu vejo políticas públicas aqui que não tem filho de uma mãe nenhum no mundo que tem coragem de fazer. O nosso SUS é um programa do baralho.
2: Sem dúvida.
0: E te socorre. Socorre se você tem dinheiro. A vacina que você dá pro seu filho é fruto de estudo, de custeio do SUS. O hospital... Cara, você imaginar que nos Estados Unidos, na maior democracia do mundo, você entra, o cara te pede um documento, seu seguro social. Se você não paga, irmão, você morre lá dentro. Não tem nada. Ai, omissão de socorro, não. Você vai morrer porque o cara não tem obrigação. O médico passa em cima de você morrendo ali, ó.
1: Recentemente teve um vídeo de uma brasileira, né? Querendo
2: fugindo do hospital.
1: E tentando ser atendido também. Ela não conseguiu atendimento porque não tinha condição pra pagar.
2: Recentemente um americano fugiu do hospital. Se eu ficar aqui, eu perco meu patrimônio inteiro. Vou resolver isso de qualquer outra forma, de menos aqui. É uma verdade que a gente tem que visitar o tempo todo. Nós temos hábitos. E tem uma passagem que eu gosto de contar. De um brasileiro vindo dos Estados Unidos. Quando ele chegou para embarcar nos Estados Unidos, do Brasil para os Estados Unidos, ele ficou muito nervoso porque demorou 40 minutos para ele pegar o avião. Então, na hora que veio de lá para cá, ele ficou 2 horas e ficou feliz. Nós temos o hábito de olhar para as realidades que nos rodeiam sempre sobre essa ótica. Mas o que nós temos mesmo é que participar mais, entrar no processo administrativo, questionar os nossos líderes, os nossos... sobre as questões que precisam melhorar. Mas ser brasileiro, orgulho sempre.
1: Brasil é o melhor país do mundo.
2: Do mundo.
0: Eu ontem vi um vídeo de uma norte-americana que mora no Brasil. Ela é professora de inglês aqui. E ela, grávida, ficou 14 dias internada. Foi a primeira experiência que ela teve... E lá eles não fazem pré-natal também, não, tá? Esse negócio que a gente faz, esse moderninho, essa cadernetinha que a gente faz, lá eles não fazem. E ela passou mal e foi pro hospital, grávida, ficou doente.

0: irei para querido médico. Em 2018, eu era muito inflamado nas redes sociais em 2018. Eu me lembro que um médico, amigo meu, amigo da minha família, numa postagem minha de Facebook, gente, eu sou do tempo do Orkut. Eu vi esse tempo de internet nascer, rapaz. Ele escreveu lá numa postagem minha que se o... 2018, que se o Lula ganhasse, já foi 22 que ele me mandou isso, que se o Lula ganhasse, ele ia embora do país, que não sei o quê. E eu mandei pra ele, falei, deixa eu te falar. O trânsito em Fabriciano tá uma porcaria. Você tem 5 carros na sua casa. Se você for embora pros Estados Unidos, você vai fazer um favor pra nós, que você vai tirar 5 carros de circulação. E eu aposto que eu sei que você não vai. Porque você tem uma vida muito boa, muito tranquila, graças a Deus por isso, fruto do seu trabalho, e você não vai embora. Aí, Lula ganhou, nós estamos chegando no final do mandato, esses dias o Michinho falou, ô irmão, qual que é o seu endereço aí na Flórida? A tomar no seu... falei que você não ia. E aí, o que, que você perdeu nesses 3 anos de governo Lula? Piorou a sua vida? Você deixou de atender? A sua consulta barateou demais? Quem que foi morar na sua casa e invadir a sua casa? Né? Assim, ia dividir a casa, que quem tivesse mais de 2 cômodos? Então, assim, a gente precisa fazer uma discussão séria desse país. E o objetivo nosso aqui hoje é exatamente esse. Então vamos lá.
1: Mas o grande problema é que hoje você não consegue discutir. Por exemplo, você acabou de dar uma opinião. Aí você acabou de falar que o cara não mudou. Daqui a pouco vão encher o YouTube aí falando que você é petista.
0: Ah, mas
1: é assim... ué. Infelizmente as pessoas hoje, eles não aceitam nem discutir. Eles querem... Vou te rotular.
0: Outro dia o Diogo tava aqui. Uhum. E ele falou uma coisa interessante. Que a mulher mandou assim: eu não estou aguentando mais esse Diogo, esse petista. Ele falou: olha, dona, eu sou petista realmente. Ele é petista, ele é político eleito pelo PT. E ele falou: dona, eu só vou falar aqui, eu sou político petista eleito pelo PT. Essa é a minha opinião, é a minha forma de ver o mundo. E nada te impede, e eu que me submeto ao julgamento popular todo dia, porque eu coloco a minha opinião, e é muito engraçado, é uma incoerência, porque eu critico dentro da minha visão, eu critico quem eu acho que deva ser criticado. E aí o dia que eu critico o presidente, rapaz, não é menos xingamento, não.
1: Também é.
0: Não, é a mesma coisa. É um direitão de merda. Sai daí, gordo. Sai daí, careca.
1: Só novidade.
0: Assim, vocês arrumam um negócio diferente pra me ofender. Porque
1: gordo esse negócio... por enquanto, chegou manjado.
0: E ninguém mais me lembra que eu sou gordo que meu pai. Meu pai acha que a gente não tem balanço em casa, não. A gente chega lá e fala, você tá gordo. E ele é jeitosinho pra falar, sabe? Eu herdei esse jeitinho delicado meu. Você tá gordo igual um porco, hein, Jonathan? Beijo, pai. Muito bem, vamos falar de Minas Gerais. Quem é o próximo presidente? Quem é o próximo governador de Minas? É Cleitinho?
1: Só não é o Matheus Simões.
0: mas diz que lá em Brasília estão vendendo lá o que ele é o próximo governador, que todo mundo tá apostando nele lá.
1: Ué, mas tem um monte de encantador de serpente, né? Vender
0: você lá tem o que qualquer mais coisa. Tem, né?
1: Falar lá até papagaio fala. Então, na verdade, Brasília é uma máquina de gente mentirosa. Eu nunca vi ninguém jeito. Tem cara que você encontra com o cara, você acha que o cara é o Ike Batista.
0: Aqui. E milhão, é um dinheiro que eles falam em milhão lá com a facilidade, né?
1: Com a tranquilidade.
0: Ah, rapaz, você vai contratar uma defesazinha, fazer uma sustentação oral num processo mequetrefe de um vereador. Fala, isso aqui eu consigo resolver e vou fazer pra você por 1 milhão. Falei, moço, o cara ganha 10 mil por mês. Nós estamos na metade do mandato. 10 mil por mês vezes 24 meses dá 240 mil.
1: Como é que vai pagar 1 milhão?
0: Quem vai te pagar 1 milhão por quê?
1: É porque a régua é de cima, né? Então o cara acha que todo mundo é vocário. E nem todo mundo é vocário.
0: Não tem vocário pra todo mundo.
2: Ou acha que tem onde tirar, né?
1: E eu já vim pensando nisso no carro, quando eu tava te ouvindo, porque se existe vocário é porque existe política igual ele. Senão não dava condição pra esse cara caminhar.
0: Não, até porque... E aí é uma outra fala do Diogo. O Diogo tá na segunda legislatura, ele foi secretário de governo. Ele falou, Jonaí, nunca me ofereceram nada. Nunca viraram pra mim e falaram, olha, me ajuda nisso aqui que eu te facilito ali. Até porque o cara sabe onde é que ele pode conversar. Ele não vai meter as caras com gente séria. Vocês concordam comigo que só vai porque acha a porteira aberta? Ou até, sim, às vezes, o cara mesmo oferece,
1: né? É uma situação também totalmente diferente, né?
0: Não.
1: É uma,

0: oferecer, oferece em todo lugar, né? É verdade. É, isso é verdade.
1: Deixa eu te falar, eu já contei isso no ar e vou repetir. Eu estava procuradora 2 dias de Timóteo, minha primeira experiência na vida pública. Chegou uma pessoa e falou: o senhor que é o procurador? Sou. Vai ter uma licitação aí de carro e eu sou muito generoso nas
2: que bom, hein?
1: Nas empresas, nas prefeituras que eu trabalho, nós estamos em tal, em tal, em tal. E às vezes o senhor tem interesse em algum carro, eu posso fazer um presente pro senhor. Eu falei: rapaz, eu tenho demais. Eu mostrei um carro, não sei nem o nome direito do carro, que eu abri no computador, um carro de 1,5 milhão. A licitação é pra locação de carro, foi aqui, ó. Põe um desse na minha garagem, mas põe amanhã, que eu vou te ajudar. Ele não voltou mais, não. Mas eu fiquei impressionado com o seguinte.
0: Com
1: o
0: 2 dias, né?
1: Não me conhece. Como é que você chega e fala um trem desse com uma pessoa? O meio é tão corrompido. Você não chega em um barzinho e olha pra uma mulher e oferece dinheiro pra ela por um programa.
2: Exato.
1: Mas se você entrar num bordel, você vai oferecer. É a analogia que eu faço, é essa.
2: Ótima analogia.
1: O cara chegou no bordel. Isso aqui é um... tá bom, pai, não vou falar não, que eu me fui admoestado ontem, que eu tô xingando muito. É, chegou no bordel e falou: não, então aqui eu posso fazer, posso oferecer qualquer coisa. Não é o Cleitinho. Calil tem chance? Ou essa eleição tá 90% na mão do Cleitinho?
0: Eu, pelo que eu vejo, tem vários grupos tentando se unir. E essa eleição não adianta. A minha análise é que eles vão tentar polarizar essa eleição. É tanto que você pode ver que o Matheus Simões, nesses... quanto tempo que ele já está no governo aí? Uns 2 meses? 3 meses. Em 2 meses, ele mudou a capital 18 vezes. Ele mudou o jeito dele de ser, ele arrumou um chapéu, colocou um chapéu de diabo lá, igual do Lula.
1: Colocou o chapéu, bebeu
0: ele
1: café agora, no copinho plástico.
0: Ele colocou um chapéu igual do Lula e tá querendo imitar igual o Bolsonaro. Então não tem jeito. Então você pode ver que ele tá começando a ser truculento, dando mal resposta no povo, tudo tentando viralizar. E não resolve. Por quê? Porque a candidatura dele tá totalmente empacada. Ele tem um Zema que ele não pode trair, porque é o cara que colocou ele. O Zema fala que não retira a candidatura. O Zema tinha uma chance de compor com o Caiado, já ficou para trás, Caiado abraçou o Kassab. Então, como que ele vai fazer? Ele vai ter que trair o Zema? Ele tem um problema que levou o Carlos Viana e agora o Marcelo Aro, que é o verdadeiro dono da candidatura, falou que não aceita o Carlos Viana. E aí Aro tá junto com Domingos Sávio.
1: Domingos Sávio.
0: E estão montando uma dobradinha. Do outro lado tem a Marília, que não vai fazer parceria com o Viana nem com o Matheus.
1: E então, não vai ceder, não vai ser candidato a governador.
0: Se o Matheus vacilar, a área é candidato a governador e deixa ele pra trás. Deixa ele.
1: Ah, ó, aí eu ouvi do Aro que não. Mas como...
0: eu já ouvi muita coisa política.
1: Mas como o que se diz hoje é muda amanhã?
0: Não, muda no meio do dia. Eu já vi decisão
1: na volta do dia.
0: Já vi conversa em Brasília, 8 horas da manhã, meio dia era outra. Esquece. Esse povo é terrível.
1: Você falou, você falou do Matheus, eu tenho chamado de um indecolável. Não tem nada que... acho que não tem nada que dê pra fazer. Não tem mais o que fazer.
2: E já tentou muito, né? Escola é cívico-militar, mudar a capital todo
0: ele
2: dia
0: tentou, pra mudar. Ele tentou... O Richard tá lembrando um negócio. Ele tentou entrar em pauta polêmica pra ver se o nome dele subia. Escola cívico-militar. Prometeu escola em um monte de lugar.
1: Brigar com o judiciário.
0: É, só que qual que era a grande mentira deles? Eles estão indo pra cidade falando que é escola Tiradentes. E não é escola Tiradentes. Quando eles querem falar de escola, pegar um padrão cívico-militar, eles estão se baseando na escola Tiradentes. Mas o que vai ter nos municípios, que teria, né, que é uma proposta que é nada mais é do que eles fazer uma mídia tentando o quê? Tentando levantar o nome dele através de assunto polêmico. É muito claro isso. Por que que o Matheus Simões é atual vice-governador há 3 anos... Em 3 anos ele não teve coragem de propor tudo aquilo que ele tá propondo. É porque o Zema segurava? É claro que não.
1: Até porque o Zema nesse último mandato tava em campanha. O Zema não governou. Zema não governou o estado nos últimos 3 anos.
0: Então por que que o Matheus não tem decolado? Justamente porque tudo que ele tá tentando é algo que não tem conexão nenhuma.
1: em que pese a semelhança que o senhor está com ele.
2: Puxa, vou até colocar o óculos.
1: Outro dia pegou uma imagem. Eu falo, gente, o Matheus Simões nos deu a honra da presença. Como é que você avalia o governo de Minas? As duas gestões, Zema, Richards?
2: A primeira gestão, para mim, foi brilhante. Eu acho que foi uma gestão que se propôs, né, a arrumar a casa da situação que o Estado se encontrava. Não foi fácil, mas a segunda foi exatamente como você disse. O Estado estagnou numa dívida arrolada sistemicamente.
1: Delegado Jorge Caldeira, bem-vindo.
2: Existe não sei se é no Estado de Minas ou se é no Brasil, uma condição de prosseguir na política que embaça todas as políticas públicas que pode ser feito, além do endividamento de Minas Gerais, que tem características muito próprias de gestão, muito mais do que de relação com o ente federado, né? Então eu acho que segundo mandato foi, como você disse, um espaço de criar espaços para outro lugar na política.
1: Eu quero me apegar ao adjetivo que você deu. Você falou que foi brilhante. Se você me der uma empresa quebrada, com faturamento altíssimo, e me suspender a dívida por 4 anos, eu acho que você não precisa ser brilhante para você conseguir pagar os outros em dia.
2: Tá.
1: Você acha que o mandato dele, vamos lá, tira liminar do Supremo. O que o Zema teria feito?
2: Nada. Tá. Nada. Eu até concordo com vocês. Mas na política que a gente vive, falo de um lugar onde eu visito esses espaços de gestão sistematicamente, eu poderia trazer para essa análise, tirando a isenção, né, que o Estado teve, para a cidade de Timóteo, quando o Douglas assumiu, o caos que se encontrava. O que você falou? O que foi o mandato do Douglas? Foi brilhante por quê? Porque ele conseguiu fazer o feijão com arroz.
1: Mas ele não teve liminar, ele não teve suspensão
2: da dívida previdenciária. É por isso que eu tirei isso. Ele conseguiu, se ele fizesse voos mais longos, talvez ele teria problemas gravíssimos. Então, assim, mesmo sem a liminar do Estado, ele poderia ter feito coisas que...
0: Mas ele quem? Você tá falando de Timóteo ou de...
2: Agora o Zema, perdão. Ah. Ele poderia ter alçado voos para espaço... Para espaço que complicaria a vida dele muito mais. Como a gente vê sistemicamente em outras cidades. O cara tem um pulmão e começa a fazer política pública, dar festa, fazer não sei o que lá, que acaba comprometendo ainda mais o orçamento. Então, para mim, na atual conjuntura... Mas qual
0: política pública efetiva do Zema?
2: Não.
0: As estradas estavam todas abandonadas no primeiro mandato dele.
2: Sim, ele perdoou.
0: O que eu vejo o governo Zema, eu vejo que o Zema passou uma postura de uma pessoa séria, uma pessoa. Ele quis levar aquela simplicidade nossa do interior para a capital, que quando a gente sai do interior e vai para a capital é complicado, que as pessoas na capital não gostam de olhar nem na cara da gente. Então o Zema levou aquela simplicidade, mas em analisar a questão de números sem paixão alguma, nós temos 200 bi de dívida hoje. E qual que é o resultado efetivo? Porque quando eu vou conversar, e só para chamar já na provocação, quando eu vou conversar com a turma da segurança pública, eles falam que estão sem dinheiro, estão abandonados.
1: E quando tá faltando dinheiro para...
0: É porque acabou de chegar um amigo, então a gente já chama ele para o futuro. Então quando a gente vai, o cara fala assim, eu não tenho dinheiro, nós agora acabamos de destinar aqui R$500 mil para o batalhão de Patinga. Por quê? Porque o pessoal do Canil está precisando de reformar a estrutura do Canil. E lá, diga de passagem, o Canil do 14º faz um trabalho brilhante através da sinoterapia, que é levando o cão para as APAES, fazendo tratamento das crianças com transtorno. Então, é um trabalho brilhante, mas hoje não pode receber nenhuma criança lá, porque é um terreirão. Então, e quando você vê que aqueles policiais ali, eles dão uma vida pela segurança, fazendo um trabalho social e ainda não tem um apoio. Então, eu não vejo isso tudo, não.
1: Muito bem. Ó, o Cleitinho vai ter uma vitória acachapante. Vocês de esquerda vão ficar esperneando e chorando por aí, diz o nosso ouvinte. Meu irmão, eu tenho chorado por pouca coisa ultimamente. Hoje eu chorei. Eu tô ficando um velho bobo mesmo. Eu chorei ao ver a imagem. A Isabela viu aqui que eu mostrei. De um pai se reencontrando com a filha que foi tirada dele e se reencontrou com ela 7 meses depois. Muito tempo que eu não chorava, meu amigo. Esse me fez chorar. E olha que eu não sou sensível com essas coisas, não. Se Se o Cleitinho ganhar, eu vou chorar. E se ele me chamar pro churrasco, meu querido ouvinte, eu vou com ele, tá? Vou, que deve ser um cara até agradável. Tem. Ele é de bom trato. O ouvinte tá mandando aqui. Como é que é seu nome, companheiro? Fala pra nós aqui, o final 7760.
0: Não, eu vou falar com 7760. O Cleitinho, ele tem o meu respeito, porque o meu gabinete é em frente ao gabinete dele. Eu conheço todos os assessores dele. Eu vou dentro do gabinete dele. E ele é o que é de verdade. Ele não é um produto da internet. Ele vive aquilo de verdade. Então, ele não tem carro doado pelo Senado.
1: Não usa?
0: Não usa carro, não usa verba de gabinete. Ele é aquilo de verdade. Então, ao amigo aí que mandou o WhatsApp, eu com muita propriedade posso falar dele, conheço ele, sei da trajetória dele, e ele não é aquilo que... ele, pelo contrário, ele é aquilo que ele vive de verdade. Então ele tem autenticidade. E ele tem muito meu respeito. Então, se o 70-27 da
1: banana... 77-60, aí ele provoca. Zema é ruim, é péssimo. Bom é o Pimentel. Deixa eu explicar. Não, irmãozinho, deixa eu falar uma coisa com você, assim, do fundo do meu coração. Porque eu sei que é um ouvinte que nos acompanha sempre. Se você pegar qualquer comentário meu, você me ouvirá dizer que Pimentel é o pior governador que esse estado já teve.
0: Não, é péssimo.
1: Pra mim é o pior. Eu vi Azeredo. Pra mim, Pimentel é o pior governador que esse estado já teve. Ponto. Agora, o fato dele ser ruim não transforma o outro em bom. Então, assim, te convido, meu querido amigo, meu querido ouvinte, calma. Calma, descansa, militante. Nem tanto ao céu, nem tanto ao mar. Calma.
2: Já dirigia Camões.
1: Vamos devagar. Você sabia que pode ter dois de esquerda ruim no mesmo lugar?
0: Pode
1: ter três no mesmo lugar? É. Não existe essa questão, nós temos que fugir disso.
0: Mas esse é o grande problema, que as pessoas estão tão polarizadas, porque o Pimentel não entrou na porta, porque se perguntasse pra mim do Pimentel, eu falaria que foi péssimo. Foi horrível o governador. Então, ele não tá nem na discussão.
1: Tão ruim que ele não conseguiu se eleger deputado.
0: E nem entrar na nossa discussão, ele não conseguiu.
1: Tão ruim que ele é. E eu vou falar um negócio pra você. Eu vou fazer um intervalo só porque o 7760 tá comigo aqui. Um abraço.
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0: 9:37, 9:37, 77, 60, tá me dizendo aqui que ele tá calmo. Toca, Isabela. Vamos tocar. Fica tranquilo, meu amigo. Aqui você fica convidadíssimo pra vir acompanhar um programa aqui. Se quiser tomar assento nessa bancada, será uma honra recebê-lo. O Modesto Lusitano, lá de Fabriciano. Ô, Modesto, você não lembra de mim, não, mas eu vou lembrar de você. Em 1992, eu era vendedor da Guia Auto, você foi contemplado num consórcio e eu vendi um carro pra você. Consórcio Conalto. Modesto Lusitano da Luz Pinto. Se eu não estou enganado, é o seu nome. Você tem uma mercearia, um supermercado no bairro Santa Cruz. Espero que você esteja bem. E aí ele pergunta, será que a coisa mudou? A rádio era uma toca de canhotas. Quase desencaminharam o Dr. Geraldo Hilário. Ó, o Hilário concorreu pelo PDT, foi eleito pelo PDT. Sei não, eu acho que você tá meio enganado aí, mas o Hilário é um querido amigo meu. Há quem diga que virá candidato nessa eleição, ainda não tive a confirmação oficial dele. O Jaides aqui conhece das coisas de Brasília, eu fiquei sabendo que o ministro ligou pro Hilário, tem uns negócios desse aí. Mas de qualquer maneira, o Hilário é um amigo querido, Modesto Lusitano, e vai ser uma honra recebê-lo aqui também. Você concorreu por qual partido mesmo, amor?
1: É, PRTB 28.
0: 28 é o partido do
1: direitão, Pablo Marçal.
0: Do Pablo Marçal? É, seu esquerdopata. Aí acabou, tá vendo? Você falou que
1: já o... fui. Não, aqui, gente, até que enfim, uma voz da direita aqui agora.
0: A direita está bem representada.
1: Uma direita sensata. É,
2: equilibrada.
1: Uma direita moderada.
0: Deixa eu fazer uma pergunta. Deixa eu fazer uma pergunta pra vocês, então.
1: Gente, não tá sendo fácil conviver com o Jonaí, esse esquerdista.
0: Esse esquerdopata de alma petista.
2: Você brinca demais.
0: Jorge Caldeira, eu vou começar te fazendo uma provocação. O bolsonarismo é um movimento de direita? Muito bom dia, prazer recebê-lo aqui. Mais uma vez, o senhor vai ter corte no seu ponto.
2: Nos seus
0: opíparos honorários.
2: Honorários. Tá? Jonaí Cordeiro, bom dia, meu dileto amigo, grande Jadson. É um prazer reencontrá-lo aqui nessa bancada. E Jadson, o homem dos números. A gente estava aqui. É você, ouvinte, né? Que nos assiste, que nos ouve. É sempre bom estar aqui batendo esse papo. Nessa toca de canhotas, né? Cada dia vocês são muito criativos, eu adoro vocês. Eu queria fazer uma colocação aqui. Eu acho que toda discussão, né, para além do bate-papo de boteco, eu acho que ela tem que ter um norte, sabe? E me toca muito na percepção dessa avaliação da política no nosso país hoje. Eu acho que nós, quando a gente conversa sobre política, a gente tem que ter muito claro na nossa percepção duas coisas. São coisas absolutamente diferentes, que uma delas é a política e outra delas é a gestão. E eu acho que talvez isso explique muito alguns fenômenos que nós temos vivenciado nos tempos atuais, né? Há pouco o Jatos fez uma descrição muito clara, Richardson aqui, eu acho que fez as notas de rodapé, eu acho que está muito bem contemplado, por exemplo, a situação do atual governador, né, Matheus Simões. No que tange a política, no que toca a política, ela não pegou, porque a política não está no candidato, a política está no povo, sabe? A política é um fenômeno, e certa vez o ministro Alexandre Silveira disse muito isso, disse isso, que o seu momento acontece para você, sabe? E eu acho que a política, ela nasce no seio e na vontade do povo. Por isso eu acredito muito que nós vamos continuar vivendo esse momento, esse movimento, né, bipolar, entre direita e esquerda, entre bolsonaristas e lulistas, porque isso está no seio, está na vontade do povo. E talvez muito por isso, Jadson, eu acredito que essa posição do governador atual ainda não pegou, porque não pegou no povo, sabe? Não pegou no público. Tal, e contrário senso é o que acontece com o Cleitinho, sabe? A candidatura que pegou no povo.
1: Eu posso te interromper por alguns segundos?
2: Claro.
1: Muito, eu acho que a sua fala ela é brilhante. Quanto ao Cleitinho, se você perguntar a minha opinião, eu acho que ele já é o governador do estado. Eu acho que ele vai ganhar a eleição. Mas você falou aí do ministro Alexandre Silveira, e o que que acontece, e eu quero fazer uma analogia aqui, as pessoas hoje, quando eles não têm nada para falar da gente, eles querem te associar a outra pessoa. Então as pessoas hoje, quando querem prejudicar o outro no Vale do Aço, eles querem associar você ao Alexandre Silveira. Mas eu duvido algum deputado federal que trouxe mais benefício pro Vale do Aço do que o Alexandre Silveira. Duvido. Como ministro, até que eu não vou falar não, que a pasta dele é petróleo, é outras coisas, mesmo assim ele fez um oba-oba aqui no Vale do Aço. E o que me mata é a hipocrisia. Porque os ricos do Vale do Aço, tudo fica atrás do Alexandre Silveira em Brasília.
3: Lambendo as botinas
1: ali. Tudo fica atrás, nos bastidores. Tudo.
3: Isso é fato.
1: Acabaram agora de nomear ele, nomeou agora o Luciano da Proveste.
3: Da Proveste, como no conselho da Petrobras.
1: Vai falar que não foi a caneta dele, foi a caneta dele. Mas se você for conversar com o Luciano e com a turminha que anda com o Luciano, eles vão falar que são tudo Bolsonaro. Mas estão lá no governo. Então, o que acontece... Mas o Luciano se diz
3: bolsonarista?
1: O que é, roxo. O que é, mais roxo do que a Vox. O que acontece... o que acontece, na verdade, é isso. E o que a gente tem que parar de ter medo. Porque de ter medo de falar o nome das pessoas. O Gustavo Nunes, ele vai atrás do Alexandre desde 2021, quando ele tomou posse.
3: E sai de lá com os negocinhos bons pra cidade, né?
1: Quando o Alexandre tava lá na presidência com a gente, o Gustavo foi lá, gravou até vídeo lá dentro da presidência. Então, a gente tem que parar com isso. Aí, quando vem pra eleição, o cara quer falar mal do Alexandre.
2: Mas o Jadson...
1: E tem aquele combinadinho ainda. Pode ir lá pra falar mal de mim. É... Não tem isso, o combinadinho?
3: Tem, você, nós vamos chegar nessa semana aí. Nessa semana
2: tem... Você, assim, eu acho que não há pessoa nessa sala com mais experiência e vivência de política...
4: Desse espaço.
2: Que sabe desse espaço. Isso é uma realidade. E as pessoas precisam ter essa compreensão. Sabe? Essa questão do sentimento do povo é difícil a gente descrever. Porque é, isso é da natureza do ser humano. Todo mundo tem esse sentimento, isso é inato ao ser humano, né? Esse sentimento de gregarismo, de ser gregário, de fazer parte de grupo. Todo mundo quer fazer parte de um grupo. E grande e de forma muito natural, todo mundo quer fazer parte do grupo, tá ganhando, entendeu?
1: Tudo bem, mas
2: ninguém é isso, quer estar no time do 7-0.
1: O que eu quero falar com o ouvinte, que o ouvinte, ele tem, quando tem o Jorge Caldeira, que tá colocando o nome à disposição, o Thiago Torres falou aqui comigo no WhatsApp que o tio dele é candidato, tá, Janaí? Então, o que acontece?
3: Quem que é?
1: O Thiago Torres falou que o Hilário é candidato. O Thiago Torres acabou de mandar mensagem.
3: O Thiago Torres, manda um áudio então confirmando que eu vou colocar no ar.
1: Isso
3: tá aí. Em todas, hein, Thiago Torres?
2: Manda aí. De Beverly Hills. Um abraço, Thiago. É um artista.
1: Então, o que que acontece? Só que o que a população deixa na época, ele deixa de falar assim, quem que é o Jorge? Eu vou analisar o Jorge. Aí eles começam, ô Jonaí, a tentar colar o seu nome àquele que não presta. Porque se a gente for analisar, gente, a gente tem que parar com essa sua besteira. Qualquer partido político tem gente que não presta.
2: Sim, sim.
1: Qualquer partido político. O PL tem o Valdemar que foi preso do Mensalão.
3: Então, não, é o dono do partido.
2: Não, esteve em todos os escândalos dos últimos 30
1: então,
2: anos.
1: Então, qualquer partido político, tem gente que não presta. O que a gente tem que começar a analisar é a pessoa. A pessoa tem competência, é o projeto. E aí eu falo, aí só pra terminar, eu falo com a minha esposa. Tem dia que a Nina chega pra mim e fala assim, o Eduardo é o C. O Eduardo é o C. Eu falei, Nina, deixa eu te falar, ele tem identidade. Por mais que ele tenha 11 anos, ele é ele. Eu sou eu. Para de tentar rotular o que ele faz com o pai dele. E assim é na política.
3: E ela deve falar isso no amor, né? Deve ser na hora que ela tá muito feliz, que ele fez uma coisa muito bonita.
1: Isso.
3: Né? Que ele fez,
1: ele cantou, aquela,
3: ele
1: aquela
3: trouxe bagunça, uma rosa pra isso. Ela. Aí ela fala, é igualzinho você.
1: É igualzinho o pai. E é isso que eu quero falar, pegando o gancho no Jorge, que o Jorge falou. O Alexandre, quando as pessoas querem rotular como algo ruim, falam do Alexandre Silveira. Mas nos bastidores para resolver os problemas, para trazer 20 milhões agora para a Polícia Federal de Ipatinga, para liberar passaporte, para liberar 90 ônibus,
3: para ajudar no hospital do Consaúde,
1: o anel rodoviário, o hospital do Consaúde, aí ninguém fala do Alexandre.
3: Então você está querendo, noutras palavras, me dizer que o Alexandre é um injustiçado no Vale do Aço.
1: Com certeza.
2: Não,
1: não é injustiçado, Junaí.
3: Mas é a primeira vez que numa
1: emissora do
3: Vale do Aço,
1: isso
3: vai ser tocado, porque as pessoas têm medo até de falar do Alexandre.
1: Exatamente.
3: Então vamos lá.
2: Mas, Junaí, a gente tem que falar da realidade. Olha, é só olhar um pouquinho no retrovisor e ver o que de fato foi feito, entende? Não é discurso, é fato. Né? O Alexandre Silveira, quando veio pro Vale do Aço na década de 90, ele não era do Vale do Aço. Ele chegou aqui para trabalhar em Antônio Dias. Morava lá na garagem do supermercado Tubarão, em Antônio Dias, sabe? E de lá pra cá vem deixando a sua marca e tá presente aqui até hoje. Eu digo pra você e eu afirmo, no sentimento do povo, não da boca dos políticos, o Alexandre Silveira é uma figura representativa do Vale do Aço. E ponto. Você pode torcer o nariz, você pode não gostar, você pode não concordar. Isso é um fato. Entende? É o que eu digo quando há essa distância do indivíduo político pro sentimento político do eleitor, entende? Por isso eu digo, por isso Lula continua sendo esse fenômeno que é, por isso Bolsonaro se tornou esse fenômeno que é, sabe? Toca no sentimento do povo, do eleitor, daquele que vai lá no dia, no, na primeira semana de outubro e aperta o verde, sabe? E eu acho que é isso que falta, por exemplo, ao governador Matheus Simões, o que o Cleitinho tem de sobra, entende? Também eu concordo com o Jadson, acho que muito, muito difícil Cleitinho não ser candidato se colocar como tal, não ser candidato eleito, como, sabe? Porque tá no sentimento do povo. E o Jadson disse muito bem, eu tive algumas oportunidades com ele, o pessoal realmente é aquilo que ele é. Fora essa fantasia da rede social, né? Porque ele potencializa esse indivíduo, né, polêmico, esse indivíduo que traz audiência, que traz os pontos polêmicos, é um indivíduo sensato. E aí eu queria partir pro segundo ponto. Porque aí eu quero entrar... Não,
3: mas eu preciso te interromper, porque eu quero... Alexandre Silveira tem algo a falar, ou Richardson?
4: Sobre Alexandre Silveira, eu gostaria de expandir isso aí para todas as nossas representatividades. A política, do jeito que está construída, e cada vez mais vai entrando dentro dos espaços de futebolísticos, né? Eu contra eles, causa um fenômeno de você não me representa. Fato é o seguinte, nós temos um representante ocupando um espaço que pode nos trazer ou sequer a oportunidade de cobrar sobre os nossos temas.
1: Então, é um outro grande problema, desculpa, mas sim, é um outro grande problema, e você falou bacana agora, porque é o seguinte, qual que é o problema das pessoas? O santo de casa não faz milagre. Aí as pessoas deixam de valorizar um cara que é daqui, que te chama pelo nome, que te conhece, que sabe
3: que a sua história. Que atende seu telefone.
1: Que atende seu telefone. Isso é difícil, o Alexandre é ruim de telefone, vamos contar mentira também não.
3: Não, mas
1: o Alexandre é ruim de telefone, então o senhor ele atende, você é chefe. Então, mas o Alexandre é irmão, mas ele é ruim de telefone. Ele responde a gente 10 dias depois. Então, o que que acontece? As pessoas deixam de valorizar. Eu lembro quando eu cheguei na presidência do Senado, o burburinho da política, que eu tava lá servindo cafezinho. Em vez do cara valorizar, falou, pô, tem alguém que é daqui, que eu conheço. O Jorge eu tive a oportunidade de receber lá na presidência do Senado. Então, eu tô aqui, agora a gente tem o Marcelo Afonso, que tá lá no ministério, o Xingozinho. Porra,
3: que é chefe do Marcelo Afonso.
1: Deixa eu contar pra vocês. O Xingozinho com 1,40m tá mandando o Marcelo Afonso. Então,
3: e
1: o
3: Mas Xingo... posso dar um depoimento do Xingozinho?
1: Mas deixa eu só terminar. O Xingozinho, ele hoje, ele é pica. Ele hoje, ele comanda um dos maiores autarquias do governo federal. O cara é daqui do Vale do Aço. Então, a gente tem
3: que valorizar. E tentaram usar ele pra derrubar o Alexandre.
1: Hein? Exatamente, o cara chegou, pô. Então, ele provou que é competente, tá lá, tá dando conta do recado. O Xingozinho, outro dia, tava palestrando na Rússia. O cara saiu, era vereador que Coronel Fabriciano. Entendeu, Richard? Só pegando e te agradecendo pela oportunidade.
4: Não, é perfeito.
1: Então, as pessoas não querem valorizar isso.
2: E que se tornou mestre essa semana.
1: Mestre em direito público.
3: Terminou?
1: Terminou mestrado. Eu ajudei ele, dei colinha pra ele.
3: Antes de você, então, antes de você terminar, o Xingozinho, logo que ele foi pra lá, o governo, nunca tive muito contato com o Xingozinho, tivemos um desentendimento numa época, foi consertado. Ele tinha 3 meses que ele tava lá, foi Jonaí. Eu não vi aqui a sua rádio cadastrada na mídia do governo federal, você tem interesse? Falou, Xingozinho, obrigado, tem sim, tá? Passou o número de uma pessoa e tal, fizeram o meu cadastro. Mandar dinheiro não, mas é uma prestatividade, não me pediu um
2: reconhecimento,
3: nada,
2: né?
3: Não me deve nada, não devo nada a ele, mas um gesto de uma distinção que se fosse um de fora... jamais teria. Então a gente
2: os de dentro também que não tem.
3: Os de dentro costuma querer. Que
2: também não tá nem aí.
3: Rapaz inchada na gente.
2: Isso aí. Que esse cara tem aí? Tira dele aí, corta dele aí.
3: Gostou do lá ele? Rapaz inchada na gente é ruim.
1: Mas isso serve pra reforçar a campanha que você e a Vox está fazendo da representatividade regional. Porque as pessoas têm que entender que lá no Triângulo Mineiro tem uma porrada de deputado. Valadares tem uma porrada de deputado.
4: E tirar voto do Triângulo é difícil.
1: Exatamente.
2: Vai lá pra ver.
4: É difícil. Os caras votam lá e tem essa consciência muito aguerrida lá.
2: Eu queria só fazer um fechamento. Quando eu tava falando da questão da gestão, Charles, que eu vou te passar a bola, eu queria trazer uma matéria dessa semana, na semana passada, na verdade. E aí a matéria é o seguinte: a revista britânica The Economics descreve Minas Gerais como um estado espelho do Brasil, apontando que o território concentra em miniatura dificuldades financeiras, políticas e sociais do país, né? Aponta a matéria do jornal britânico, né? Um colapso fiscal, uma economia dependente em 40% da extração do minério de ferro e o impacto social e desafios com levar serviços de fato à sociedade e o enfrentamento a essa criminalidade que agora avança com todas as forças sobre o estado de Minas. E aí nós estamos falando aqui de organizações criminosas. E eu digo, Jades, que talvez por esses desafios nós estamos tendo, né, a essa altura do campeonato, nós estamos aí no dia, hoje já é dia 4 de julho, nós não temos definido quem é o candidato. Verdade. O pessoal está todo mundo com medo de pegar essa bomba, porque o estado está em uma situação realmente muito difícil. Agora, voltando a falar do Cleitin, na semana passada, e aí a conversa da coxinha, né, dos bastidores, né, tive eu notícia de uma reunião entre, né, o grupo Cleitinho e o PL, e alguma coisa está sendo sinalizada no sentido de termos o Cleitinho como candidato e Vitório Medioli como seu vice. Vitório Medioli, que era o ex-prefeito de Betim, um administrador que não tem que receber ressalva alguma, né, extremamente competente, fez Betim hoje ser, né, o segundo município em arrecadação do estado. Betim hoje tem frente de trabalho e frente de recepção de empresas graças à gestão de Vitório Medioli, e eu acho que talvez seria o casamento, sabe, da política com a gestão, porque a gestão do estado é o desafio a ser enfrentado no, na próxima legislatura, né, e a gente não pode se afastar
3: disso. Falcão caiu?
2: Da Olha, vice? Eu acho que foi algo consensuado, né, até porque
3: caiu?
2: Dentro deste contexto,
3: Fernando Silva entrevistará Falcão na próxima terça-feira, no estúdio de Ipatinga.
2: A construção parece que é essa dobrada entre Cleitinho e Vitório Medioli, a união dos republicanos com o PL, com a chancela de Domingo Sávio como candidato a senador, né, nessa frente de chapa. Então, assim, conversas de bastidor. Talvez uma solução viável para o estado. Porque, de fato, nós não podemos brincar com isso, não. O que foi dito aqui pelo Richard é muito sério, porque, né, a última gestão fez gestão sem pagar dívida, e são bilhões de dívida. E o que foi feito com esse dinheiro? Recentemente saiu uma lista das concessões do estado, né, para as empresas do estado. Grande parte delas para 4, 5 empresas. E, de fato, o estado não avançou. Precisa enfrentar outros desafios. E aí está para você que vai participar das próximas eleições, porque nós vamos escolher, a gente tem que pensar nisso. Tem que pensar na gestão do estado, isso é muito sério. Sem
3: dúvida. Richardson.
4: Como eu estava falando, não importa se você goste mais, porque todo mundo que tem uma empresa ou gere pessoas, né? Você pode ter aquele funcionário que você não gosta dele, mas é o melhor que você tem. É o que você tem para resolver seu problema. Então, com a política a gente tem que fazer a mesma coisa. Ah, não gosto mais ou menos do Alexandre Silveira. Sinto muito, é ele. Então a gente vai votar, a gente vai articular para que novas pessoas ocupem esse espaço da forma que a gente sonha. Mas a democracia não é feita de sonho individual.
3: Eu essa semana eu tava falando do Cleitinho que não me agrada o estilo de política. E eu falei disso. Mas eu não posso fazer análise com base no que eu acho. Ah, eu não vou falar do Cleitinho porque eu não gosto do... O cara tá liderando as pesquisas. Agora, eu vou deixar para você, Richardson, o nosso querido Ramonzinho Amaral tá mandando aqui. Não tem na história do Vale do Aço um político que mais investiu do que Rosângela Reis. E eu tenho certeza que você conhece esses números quase que de cabeça. Se você não conhece nesse laptopzinho de milhões aí, que é um Apple, tá? Nossa. Quando eu juntar um dinheiro, eu vou tentar ter um desse.
2: Né? Há controvérsias.
3: Então, nós vamos discutir com o número. Ramonzinho Amaral, muita gente participando. Mas eu preciso, gente. faturar também, porque nem só de sonho, posso ir até as 10 no ponto? Então, eu tenho 3 minutos. Essa questão é... O telhado do Jadson tá atrapalhando o visual dos outros carecas. Ô, gente, é requisito para participar desse programa é ser careca, tá? Senão não entra. Pronto. Aqui, ó. Deixa eu só citar as participações, então. É, diz que dá efeito colateral, é melhor evitar. Já não anda muito grandes coisas, nada. Vamos mexer com isso, não, meu filho. Tem o áudio. Coloca o áudio do Ramonzinho, então, por favor.
5: Janaí Cordeiro, bom dia, parabéns pelo programa, um abraço pro Jadson, Dr. Jorge Caldeira, né, programa seu são espetacular. Eu, para mim, o Alexandre Silveira é o político mais influente de Minas Gerais. O cara tá no quilate político que não se compara, né, poderia ser mais valorizado. Na verdade, é o seguinte, ninguém gosta do sucesso do outro. Mas ele é o cara, tá? Com todo respeito, ele é o cara. Parabéns pelo programa aí. Grande abraço.
3: Nós vamos entrar com a participação especial. Vamos entrar no próximo bloco, porque são 9h56.
1: Já que é pra falar agora de política, falar de coisa.
3: Vamos falar com gente grande. Parar de falar com esses bosta que são vocês aqui, ó. Ó, o Ramonzinho tá te mandando um abraço. O Ramon Amaral, de Fabriciano. O
1: outro, gente boa demais.
3: E ele fez um desafio aqui, dizer que quem mandou dinheiro, quem mais investiu no Vale do Aço foi Rosângela Reis, não foi Alexandre Silveira, e o Richardson vai levantar os números ali e nós vamos...
1: Então eu vou falar o seguinte, a Rosângela é uma excelente deputada, eu acho que nós temos que ter pessoas igual a Rosângela, e ela faz dentro do seu limite, do que pode. Então, Ramon, quem dera se todas as pessoas fossem igual a Rosângela, que mandou 3 milhões, não igual o Nicolas Ferreira, que mandou 200 mil. 200 mil, o vereador de Timóteo tá mandando de emenda aí pra todo mundo, então...
3: Tá tirando até do bolso pra fazer as obras, né?
1: 200 mil, vamos fazer uma vaquinha aqui nós quatro e nós vamos pagar. Então a verdade é essa. Então a Rosângela, ela é uma excepcional
3: e nos salvou deputada. Nesses 4 últimos anos, sendo a única
1: não deputada compara, da região. Não compara. Mas meu amigo, tá muito longe de Rodrigo Pacheco, mandou 14 milhões e 900 lá pro Mercado Central, mais 10 milhões pra saúde de Ipatinga, mais viatura pra polícia, 1 milhão pro bombeiro, um PET scan pro Hospital Márcio Cunha pra atender os pacientes do câncer, 7 milhões e 700 mil, ou seja, 40 milhões. Se
3: você
1: fosse homem
3: mesmo, você colocava o Rodrigo pra sentar aqui com a gente nessa bancada ou
1: sentar marcava... Eu não garanto não, mas ligar pra ele ao vivo, a gente liga e faz ele ao vivo.
3: Não, eu faço diferente, você vai deixa ele acabar o mandato.
1: Por que a gente não conversa agora com o presidente do Republicano pra
3: você
1: falar sobre
3: conseguir?
1: O Keitinho?
3: Você
1: agora, ao vivo.
3: Então eu vou fazer um intervalo, daqui a pouquinho nós vamos falar com ele.
1: Fechado.
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1: Vale da Box, 11 horas.
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4: A Copasa informou que, devido a uma manutenção emergencial, o abastecimento de água em alguns bairros de Santana do Paraíso apresenta intermitência desde ontem. A previsão da concessionária é de que a normalização do fornecimento ocorra gradativamente no decorrer da noite de hoje. Os bairros afetados neste momento em Santana do Paraíso são Alto Santana, Centro, Chácaras Paraíso, Josefino Anício, Oliveira, São Francisco, São José, Vale do Paraíso e Veraneio. Para os canais Vox, repórter Fernando Silva.
1: A candidata de direita à presidência do Peru, Keiko Fujimori, é a nova presidente eleita do país. A vitória foi ratificada pelo Jurado Nacional Eleitoral, órgão máximo das eleições no país, nesta sexta-feira, em uma cerimônia de proclamação. A votação ocorreu no dia 7 de junho. A apuração dos votos demorou semanas e mostrou um cenário de forte polarização no país, com apenas 49.641 votos separando os dois candidatos.
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1: O ministro Alexandre de Moraes, do Supremo Tribunal Federal, decidiu nesta sexta-feira prorrogar a prisão domiciliar humanitária do ex-presidente Jair Bolsonaro. O ex-chefe do Executivo cumpre uma pena de 27 anos de prisão em razão da condenação pela tentativa de golpe de Estado em 2022. No mesmo despacho, o magistrado revogou o porte de arma de Bolsonaro e ordenou o recolhimento de 10 armamentos do ex-presidente. A defesa deve entregá-los em 48 horas.
8: Foragido da justiça é recapturado ao tentar fugir pelo telhado em Santana do Paraíso. Um homem de 37 anos, que era considerado foragido da justiça, foi recapturado na manhã de quinta-feira, no Águas Claras, em Santana do Paraíso. A prisão ocorreu após a polícia receber informação de que ele estaria escondido em uma residência na rua Bromélias. Os policiais foram até o endereço informado e, ao chegar ao local, perceberam um homem com características do procurado correndo em direção ao segundo pavimento do imóvel. Diante da tentativa de fuga, os policiais iniciaram buscas na residência. O suspeito foi localizado sobre o telhado da residência e foi dado voz de prisão, onde ele foi conduzido para a delegacia de Ipatinga. Para os canais Vox, repórter JL.
1: Próxima edição, às 14h. 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

0: São 10 horas e 10, 10 horas e 10 minutos. Ó, já tem aposta de quem é que vai entrar falando ao vivo conosco aqui. O Carlão tá dizendo: Jonaí, você vai colocar o Cleitinho ao vivo aí? É isso mesmo? Espalha então, que eu tô ligado. Mas não vou mandar áudio não, que você não deixa eu falar. O Carlão mandou um áudio de 6 minutos pra cá semana passada.
1: Carlão, gente boa, gente boa. Gente muito boa. Tá sempre nos ouvindo aí.
2: Vamos monitorar que tá na estrada.
0: Wanda tá mandando: bom dia, Jonaíra e bancada, sou ouvinte assídua da Vox e principalmente desse programa. Me sinto orgulhosa do nível que os debates atingiram e da grandeza dessa bancada. Vocês são demais. Obrigado. Meu nome, Wanda. É Wanda, ouço vocês através do rádio no Silvio Pereira 2 em Fabriciano. Gostaria de ver uma lista de candidatos da nossa região para as próximas eleições. Presidente eu já escolhi, quero deputados e senadores. Governador eu estou esperando quem vai se candidatar.
3: Sei, você tá esperando o Cleitinho, né? Wanda,
0: justo. É, doutor Norberto mandou um áudio, não sei se já está com você aí.
1: Ia falar dele agora, tava sentindo falta. Tem há tempo que
0: tá, Norberto
1: não participa conosco.
0: Coloca, um abraço, Norberto. Deixa eu fazer alguns registros aqui por ordem que chegaram. O nosso querido doutor Fabrício, que tá me devendo uma visita aqui, tá nos devendo um programa, o Jorge. O Fabrício faz uma proposta aqui. Que tal pegar uma carona na onda do futebol? Por que vemos tantos países sem representatividade no futebol, como Cabo Verde, Moçambique e inúmeros outros, adotarem o Brasil como sua torcida no futebol? Por que não vemos nenhum argentino torcendo para o Brasil, mas vemos tantos brasileiros torcendo para a Argentina? Eu não posso falar que, né?
1: Eu posso falar, vou
0: botar falta de taca no mundo desse povo. Por que vemos tanta gente torcendo contra a seleção? O que foi Cabo Verde ontem? E aí ele volta nas questões do Douglas. E diz: as decisões do Douglas foram o contrário das decisões do Zema. A volta da complementação custou e vem custando uma UPA a cada 3 meses. Depois do acordo provisório que a Aperam fez conosco no governo Hilário, a Aperam voltou a consignar o imposto, o IPTU. Eu não sabia disso. É, ele e o Anderson, o Fabrício e o Anderson, levaram 6 meses para negociar com a Aperam e voltar a pagar o IPTU. E ele diz da gestão que foi incêndio do parque, 2 inundações no Cachoeira do Vale, pandemia e desbarrancamentos. Fazendo a justificativa do governo Douglas. A quem você elogiou pela gestão, não é isso, Richardson?
4: Sim. Mas só um adendo, se me permite. Ouça, a gente ouve muito falar assim, mas dava para fazer uma UPA. Quanto custa uma UPA? 1 milhão? 2 milhões? O que nós temos que desenvolver hoje, pensando em política, é de onde está se gastando 2 milhões. No início do programa, a gente está falando que em Brasília 1 milhão se fala como se fosse muito pouco, né? Mas e no município? Quanto custa uma UPA? Se gasta 1 milhão e 400 em diárias de viagem na Câmara de Vereadores de Timóteo. Dá para fazer uma UPA? Dá para asfaltar quantas ruas? Qual o comprometimento da cidade, dos nossos líderes com a cidade? Então, às vezes, a gente fala assim: ah, não, diminuiu do que vem do Estado e da Federação para o município. E no município, o que nós estamos fazendo com o dinheiro? Só deixei essa provocação.
0: Muito bem. O nosso 7760 ataca novamente. Se tem Rosângela Reis de deputado na região, agradeça ao Nicolas Ferreira, pois ela foi eleita por legenda. Uau. Seja bom, seja ruim, essa é a verdade. Ninguém nega isso aqui não, tá? Eu já falei isso aqui várias vezes. Assim, não, foi na onda.
5: Ela foi eleita porque ela teve coragem de colocar o nome, porque ela foi pra rua, porque ela foi traída dentro do partido, porque ela era candidata a deputada estadual.
0: E ela foi marcha pra danar de peitar dela, o partido.
5: Não pode negar. O PL não deixou ela sair candidata a deputada estadual, mesmo ela já tendo 4 mandatos de deputado estadual.
0: Eu nunca tinha visto isso no partido, cara.
5: Então ela foi muito mulher. Ela foi um exemplo de determinação, de coragem, de resiliência. Não foi por causa de ninguém, não. Foi porque ela teve coragem. Porque em uma outra situação, a pessoa desistiria.
1: E passo com o que acontece na história da política, né? As histórias se repetem.

0: Vox Debate foi com a Rosângela Reis, com o deputado Celinho.
1: Não, ela é uma guerreira. Ela,
0: e gosta dela, tá?
1: Se, porque qualquer um desistiria, senhor. Ser traído pelo próprio partido, mesmo ela tendo quatro mandatos de deputado estadual, não deixar ela sair, ué.
0: Eu costumo dizer que a Rosângela é daquelas pessoas que, com carinha de santinha, de sexo, mansa, ela vai lá e conquista as coisas.
1: Isso
0: e vai.
1: Ela é muito tranquila, né? Dela. Serena.
0: E, ó, tá colocando dinheiro pra fazer Sertep, que é um serviço excepcional de assistência aos neurodivergentes. Inaugurou essa semana em Fabriciano. Reinaugurou pela terceira ou quarta vez aqui em Timóteo, mas agora tá funcionando. Fruto de emenda parlamentar da deputada Rosângela.
1: Isso.
0: O Carlão tá dizendo aqui que tem fã-clube, agradece a você, viu, Jorge? Doutor Norberto, tá no ponto? Não, a Luciana mandou mensagem aqui, antes da gente colocar, deixa eu... Bom dia, primeiramente quero cumprimentar essa bancada, debate riquíssimo e pontuo importantíssimo. Aqui em casa já virou um hábito saudável todas as manhãs de sábado, parabéns a todos, Luciana Quintão. Eu vou registrar a participação do YouTube, mas eu tenho...

0: Na manhã de sábado, a polícia registrou um encontro de cadáver na Avenida Clarindo Alves, 85, no bairro Mangueiras, aqui em Coronel Fabriciano. O perito já se faz presente no local do fato e constatou aí que o nome da vítima seria Raul Patrick Martins Oliveira, 34 anos. A polícia já apurou que durante toda a noite e a madrugada, Raul Patrick fez uso imoderado de bebidas alcoólicas e que possivelmente tenha usado também entorpecentes. O perito já esteve no local, constatou que o corpo do Raul Patrick não apresentava, ou seja, lesões, ou seja, não apresentava perfurações de facas ou de balas. O corpo está sendo removido pela funerária ao Instituto Médico Legal de Ipatinga. Para os canais Vox, repórter JL.
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2: Dez horas e dezoito minutos. Muito obrigado ao repórter JL, sempre em cima dos fatos. É, muito bem, a Rosângela, nós acabamos de falar nela. Vamos ver o pessoal do YouTube aqui. O que é que o pessoal do YouTube está falando?
3: Se você me permite, eu queria fazer um adendo aí. Acho que nós temos que falar aqui no programa ainda hoje sobre essa questão da representatividade das mulheres, sabe? Na política. Porque isso é um tema a ser debatido. Nós temos hoje, né, segundo o IBGE, a maioria da população brasileira composta por mulheres, e as mulheres ainda enfrentam absoluta dificuldade, sabe, de se fazer representadas, de participar. E a gente vive com esse discursinho, porque tem que ter a cota, tem que dar representação. Mas quando elas chegam para se representar, tem que ser na base do fórceps, sabe?
4: Não tem apoio.
3: Na marra, na marretada. E aí a gente tem que discutir isso.
4: Na verdade, tem que parar de tratar as mulheres como estatística, né? Exato. Aí é obrigado a colocar 30% da cota
3: ou como de dinheiro. Agora eu vou mais longe, já. Eu acho que também a gente tem que cobrar das que são representantes hoje, porque eu não vejo, e de fato eu não vejo, sabe? As nossas representantes eleitas brigarem, de fato, por fatores que são importantes, sabe? O acompanhamento do atendimento nas creches, o acompanhamento da cobertura vacinal, o acesso a políticas públicas voltadas para as mulheres, porque isso precisa ser defendido, gente. Isso aqui nós não estamos falando, e eu falo aqui de uma realidade que a gente experiencia e vencia todo dia, sabe? Aí fica com essa história de, porque não vamos fazer campanha. Não tem que fazer campanha, não, tem que botar na prática. Só que quem tem que estar à frente disso, de fato, é como faz o trabalho, né, da OAB, em Ipatinga, né, com as representantes da OAB que brigam por causas relacionadas a essa luta contra essa misoginia, contra essa segregação, contra essa dificuldade que as mulheres têm para ter acesso à participação na nossa sociedade, em todos os aspectos. E a mim me parece muito aquém, de fato, o trabalho das nossas representantes femininas no Vale do Aço. Não falo só em Timóteo, não. Porque fica essa história de, pinta a rua, inaugura não sei o quê, e tratar dessas políticas públicas com unhas e dentes e brigar por isso, eu não vejo.
2: É interessante. Eu tenho uma provocação para fazer nessa questão da representatividade da mulher no seguinte. Eu estava na OAB quando votamos a resolução que tornou obrigatória a paridade

0: de representação. É meio a meio de cada gênero. Eu acredito que essa questão na política só será resolvida quando nós formos criar uma emenda constitucional que dissermos assim, aqui ó, vai começar com 30% das vagas na Câmara, no Senado, nas assembleias, nas câmaras municipais, o mínimo de 30 de cada gênero. Que aí eu tô pensando lá na frente também, eu tô pensando em nós também. Porque garantir 30 de cada gênero significa que lá na frente nós vamos ter 30, porque elas vão aumentar o espaço.
1: Fato.
0: Eu não tenho dúvida. Então garante 30 para nós lá na frente, por esperteza, para a gente ficar garantido.
2: Exatamente.
0: Por favor, Richard.
2: Eu gostaria de falar o seguinte. Um amigo meu, Mauro, professor da Universidade Federal de Ouro Preto, ele traz para a gente uma perspectiva da administração pública que eu sempre trouxe, que a administração pública é feminina. Ela é baseada no cuidado. No contingenciamento que a mulher dá no seio da família. Ela que equilibra as contas, cuida do filho, trabalha fora, faz as coisas acontecer. E na administração pública, esse zelo feminino, e quando eu falo feminino, eu falo do feminino homem e mulher, porque o homem tem que ter esses afetos. É exatamente essa carência de ter esse olhar feminino na administração pública. Quando tiver... A gente vai ver, enquanto não tiver a maioria, a gente vai ver uma inauguração da ponte com os vereadores homens viris assumindo a autoria de uma coisa que nem passa longe da responsabilidade dele.
1: E eu quero complementar, Richard, essa sua fala no sentido seguinte, tá? Entendam como quiser. Essa história de que mulher trabalha com sentimento é conversa fiada. Mulher resolve os problemas com o estômago.
2: Isso.
1: Entende? Sabe o que é isso? Mulher resolve com estômago. A gente, que é homem babaca, a gente resolve as coisas com testosterona. Só faz bobagem, sabe? Porque a gente trabalha na emoção, a gente... Não, porque eu sou muito homem, eu sou valentão.
0: Então você vai chamar um plantão, que esse é motivo de... Eu tô aqui pra te derrubar mesmo, eu tô aqui... Porque nós já vamos tá entrar... Já tá ao vivo, já tá ouvindo a gente? Ele já tá ouvindo, ou Isabela? Já tá ouvindo, nós vamos entrar aqui com uma figura importantíssima e... Breaking news, diria.

0: São 10 horas e 23 minutos, 10 e 23, por influência e intermédio do nosso querido Jadson, nós vamos ouvir agora o deputado Euclides Petersen. Bom dia, deputado, honra recebê-lo.
1: E aí, gente, como é que vocês estão? Beleza? Tudo bom dia.
0: Honra.
1: Vocês me
0: desculpem
1: a voz, viu, que a voz tá meio falhando.
0: Certo, eu tenho uma pergunta para fazer. É simples, eu tenho certeza que o senhor vai responder muito rapidamente. O 10 vai ter candidato próprio ao governo do estado, deputado?
1: 10 tem um pré-candidato, Cleitinho. Nós estamos trabalhando muito em torno do nome dele. E a gente está dando sequência, acompanhando, não a vontade do senador Cleitinho, não a vontade do partido, mas sim as pesquisas que estão indicando a vontade popular, através das pesquisas que nem são contratadas por nós, que vem consolidando mais de 10, 20, ele em primeiro lugar e distanciando muito do segundo colocado. Então, assim, a gente tem que dar sequência nisso e dar oportunidade para que os mineiros façam a sua vontade.
0: O senhor esteve aqui em Timóteo recentemente, eu vi que o senhor esteve com o prefeito, com o capitão Vitor, mas o senhor não fez uma visita aqui para a Vox. Eu quero convidá-lo, na qualidade de deputado, na qualidade de presidente do partido aqui em Minas, a estar conosco compondo essa bancada aqui. Nós temos feito uma campanha, deputado, muito inspirados em vocês aí em Valadares, que tem uma forte representatividade, elegem valadarenses e brigam por Valadares. Eu às vezes fico bravo porque vocês levam uns tem aqui que só tem um para ter para um monte de gente, vocês pegam daqui e levam para aí. Mas nós temos que recebê-lo aqui. Gostaríamos muito de discutir esse cenário político nacional, o cenário estadual. Será uma honra recebê-lo aqui.
1: Para mim é uma satisfação estar aí. Eu já estive aí esses dias agora, mas eu não tive a oportunidade de estar na rádio, mas eu quero ir pessoalmente para participar de uma rádio que tem transmitido para milhares de pessoas e uma informação com credibilidade, igual vocês têm, informação a tempo e a hora, e é o que o povo precisa, né? Ser bem informado, ser informado, e a gente cada vez mais de mãos dadas aqui pela nossa região, igual aí Timóteo, é o Vale do Aço, Ipatinga, Coronel Fabriciano, aqui em Governador Valadares, a nossa região aqui também, nós somos totalmente bairrista, nós temos os nossos candidatos, os candidatos que realmente trabalham pela região, mas o nosso mandato é para todo o estado de Minas Gerais, porque quando você ganha eleição, você é deputado do Brasil inteiro, de Minas, e representa a sua região, que é o que nos elege, mas o Vale do Aço faz parte da minha região, das cidades que eu gosto, que eu vivo. A minha filha mora em Patinga. Então, assim, a gente trabalha muito para olhar cada vez mais com as lideranças daí também. E esse projeto de lançar o Cleitinho governador é para atender o interesse de todos.
0: E o vice vai ser o Medioli ou vai ser o Falcão?
1: Ó, nós estamos bem adiantados com o Falcão, viu?
0: Tá adiantado com o Falcão?
1: Chegou e de pronto, foi companheiro de primeira hora, já falou, já até licenciou da prefeitura, uma das prefeituras mais importantes de Minas Gerais, que é Patos de Minas, com aceitação de 90%. Foi presidente da MM, Associação Mineira dos Municípios, do qual ele foi eleito e também teve que se licenciar. Então, assim, ele veio, acreditou no projeto e estamos aí, e ele é grupo também. Caso fazer qualquer composição, ele também tá junto, mas o mais importante que é um companheiro de primeira hora.
0: Jadson.
2: Euclides.
1: Fala comigo.
2: Bom falar com você.
1: Irmão.
2: Na verdade, o que eu tenho falado aqui, que você, eu convivo com você há mais de 6 anos e sei o carinho que você trata os prefeitos, os vereadores e os municípios no qual você representa e faz isso de forma, faz isso muito bem. Eu vejo aqui Timóteo, eu vejo Ipatinga, eu vejo Ipaba, que você ajudou o Juninho a revolucionar a cidade de Ipaba. Mas muito mais do que isso, hoje eu quero reforçar esse convite do nosso diretor-presidente da Rádio Vox, para que você fale aqui para os ouvintes da Vox, do Vale do Aço, e mostre o que eu posso ver no dia a dia em Brasília. Nem todos têm essa oportunidade, porque eu estou lá, eu vejo como você é aguerrido, como você é um cara que chega junto com os prefeitos, como você vai em cima, resolve, busca, e é um cara que para mim é um exemplo de deputado e um amigo e irmão. Então, só reforçar o convite e que vocês nos dê a honra aqui como representante e presidente do Republicanos no estado, para mostrar pro Vale do Aço o que é um político diferente e que a política ainda ela, a gente tem a esperança de ter boas pessoas assim como você.
1: Cássio, deixa eu te falar. Você, a gente tem a mesma, o mesmo posicionamento. Você é um cara totalmente municipalista, você é um cara que trabalha no Senado, você trabalhou pela região, foi candidato, foi vereador, um vereador que se destacou. Então, assim, a gente trabalha pensando nos munícipes, né? A gente trabalha pensando no gestor, no prefeito, no vice-prefeito, nos vereadores, porque são as pessoas que estão nas cidades que nós vivemos. Então, quando a gente usa nosso mandato, nossa prerrogativa, das nossas indicações, das nossas emendas, não só emendas, programas do governo federal, governo estadual, quando a gente pega esse recurso, esse braço que nós temos e junta com a sensibilidade política de fazer para aquelas pessoas que precisam das políticas públicas, quem sai ganhando é o povo que precisa de eleger seus representantes. Então, assim, o meu mandato é totalmente voltado para fazer as políticas públicas. Nós estamos fazendo isso aí com força, com gás, com vontade de fazer, porque a gente faz o que ama. Então, conta comigo, eu quero ir pessoalmente e eu quero fazer um compromisso, que eu vou levar o Cleitinho também aí na rádio, se vocês permitirem.
0: Será muito bem-vindo, ou se quiser que nós vamos lá, nós vamos também para fazer a entrevista com você. Apesar do Jads estar me devendo, eu falei que eu vou ter que ir lá em Brasília, eu vou ter que pegar de surpresa lá, que aí vira e fala, eu vou te chamar e nunca me chama, então eu vou de surpresa. Ah,
2: agora o deputado já tá fazendo até o convite, mas deputado, vai ser uma alegria poder te receber na maior rádio do Vale do Aço. E para mim vai ser muito importante, porque eu vejo de perto o brilhante trabalho que você faz e tenho o maior orgulho de poder falar do seu nome aqui na região e de defender as suas pautas. Vamos junto aí e dá a honra de vir na roxinha do Vale do Aço.
1: Não, obrigado, Nido. Eu quero agradecer a todos e pode ter certeza que nós vamos aí o mais breve possível.
0: Jorge Caldeira, delegado Jorge Caldeira, vai falar contigo agora.
3: Grande
1: Euclides. Deixa eu falar com ele.
3: Bom dia, deputado. Tudo bem? Eu quero aqui fazer o registro, sabe, Júnior Cordeiro? Euclides é um cara muito atencioso. Sempre que foi a Valadares, me recebeu muito bem. A gente bateu um papo muito bacana. E Euclides, a gente vê, né, o que representa a atividade parlamentar do seu grupo, né, em Valadares, região do Vale do Rio Doce. E eu queria te fazer uma pergunta. O que, que vai representar, né, para essa pretensa, para essa futura e eu acredito que exitosa candidatura do deputado, do senador Cleitinho, o que vai representar esse desafio de unir Minas Gerais para enfrentar essas dificuldades que efetivamente elas estão batendo a nossa porta aí, que é essa questão, né, do déficit fiscal, dificuldade financeira no Estado, a necessidade do enfrentamento a esses problemas de segurança pública com organizações criminosas. O que vai ser o desafio de juntar o povo, sabe, juntar os representantes políticos para levar Minas adiante, para levar Minas voltar a caminhar, porque as coisas estão meio complicadas. Eu queria saber o que vai representar esse desafio para vocês.
1: Bom, a primeira coisa que nós temos que fazer é valorizar o servidor da segurança pública. São pessoas que ontem mesmo estavam entregando, vamos supor, viaturas para a Polícia Militar em Belo Horizonte. Então eu falei no meu discurso que o mais importante é a gente dar a comodidade e dar estrutura para que as pessoas possam trabalhar, principalmente com a segurança pública, que é a segurança pública mais respeitada do Brasil, é a de Minas Gerais. Só que nós estamos precisando o quê? Cumprir com a valorização do salário do servidor público, que seja pelo menos da questão da inflação, corrigir. Nós temos que conseguir trazer para os comandantes, ou que seja da Polícia Civil, ou que seja da Polícia Penal, essa estrutura que tem que ser os investimentos oriundos do governo federal ou do governo estadual. Tem que ter pessoas ali ligadas ao governo federal para que possa trazer esses recursos a fundo perdido, que não seja de empréstimo, porque o Estado também já não aguenta tanta despesa para ser paga, mas através de uma influência, através de um prestígio com o presidente do Senado, ou que seja o presidente que for eleito na próxima eleição, a gente acabar com essas discussões bobas que estão acontecendo e distanciando o governo federal do governo do Estado, que é o segundo Estado mais importante do Brasil, para a gente conseguir concluir esses investimentos, porque o que resolve é o dinheiro. Quando você valoriza um salário de um policial que está na rua combatendo um crime, trocando tiro, quando você valoriza uma polícia civil que está ali investigando uma operação, investigando um crime que tem que ser investigado e colocado na cadeia aquelas pessoas que realmente têm culpa, você está conseguindo dar a estrutura que eles possam ir trabalhar com vontade, mostrar que está sendo valorizado, igual o Caiado tem feito em Goiás. Então, assim, nós temos condição de fazer. Mas como é que nós vamos fazer isso também? Que entre um governador que não fique lá ajoelhando para meia dúzia de empresário, dando isenção de tributos fiscais, em como foi feito, como a Localiza, como diversos outros empresários, chegando a casa de 20 bilhões de isenção, pegar esse dinheiro que está indo para meia dúzia de empresário, investir na segurança pública. Verdade. Investir no povo. Então, se não tiver um cara de peito que chega e não ajoelha para meia dúzia de empresários do Estado e pega esse dinheiro e investe no servidor, investe na educação, invista na saúde, nosso Estado vai ficar patinando no seco. Porque não basta ser só honesto, não basta ser um bom administrador. Tem que saber pegar o recurso e investir no local que precisa e não ficar ajoelhando para meia dúzia de empresários.
0: Muito obrigado, deputado. Obrigado por dispensar esse tempo para nós. Última pergunta antes de eu reafirmar o convite. Dobra com quem aqui no Vale do Aço para estadual?
1: Estadual, a gente tem os deputados locais que vão ser não só do meu partido republicano, do qual eu sou presidente, nós montamos a nossa chapa, mas nós temos o Coronel Edivane, que é um cara que foi candidato a prefeito em Patinga. Nós temos aí os nossos pré-candidatos que tanto estadual, federal, do partido, mas também temos de outros partidos que vão fazer. Nós estamos buscando uma coligação, uma junção de maior número de pessoas e pré-candidatos que possam engajar nessa nova empreitada aí, que é a candidatura do Cleitinho.
2: Vai ter um grande grupo aqui, né, deputado?
3: Euclides, uma última pergunta. Convenção, quando será? Pra gente bater o martelo.
1: Já se impõe aí, eu tô tentando marcar ela. Estou organizando e ouvindo o restante do diretório estadual do partido para ver se a gente coloca ela pro dia 5 de agosto, último dia.
3: Bacana.
0: Muitíssimo obrigado. Fica o convite para o senhor, o convite para o senador Cleitinho. Vai ser uma honra recebê-los aqui e eu tenho certeza que vai ser um debate muito proveitoso. Muitíssimo obrigado, deputado, pelo seu tempo, pela sua disponibilidade.
1: Eu que agradeço a todos aí a oportunidade. Conta sempre comigo, viu?
0: Um abraço. Juízo. Um abraço.
1: Valeu, tamo junto. Tomando um copo por dia.
0: O senhor tirou aqui bigode, horroroso?
1: Aquilo.
0: Graças a Deus. É capaz o senhor ganhar uns votos com isso, viu?
1: Nossa, um abraço, senhora, deputado. Saí da repescagem.
2: Um abraço, irmão.
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0: São 10 horas e 36 minutos. Ô, Jadson, muitíssimo obrigado, cara. Isso aqui enriquece o programa, enobrece o nosso ouvinte, eu tenho certeza que fica muito satisfeito. Voltemos à representatividade feminina, que o negócio encantou o povo aqui. Primeiro, nossos ouvintes, o Joaquim Roberto tá acompanhando, dizendo que a política tá uma vergonha, cada um mais mentiroso que o outro. A Elizabeth Ribeiro Braga. Bom dia, Jonair. Faltou o Valmir ou o Marcelo? Aí, ó, tá vendo? Vocês falam que ninguém gosta do Marcelo aí, tá vendo?
3: Estão no cantinho do pensamento.
0: Estão suspensos.
2: Não, eu tô com saudade do Marcelo, velho. Marcelo sumiu.
0: Marcelo, mas a Lorena não tá deixando,
3: não. Com os outros, não entendo o que é isso. Você convida os outros pra sua casa pra brigar com os outros? Não.
2: Só o Marcelo.
3: Misericórdia, não ganha do Marcelo, não. Marcelo, um abraço, irmão.
0: Ricardo Quintão. Matheus Nunes Cardoso, quer o que falar da representatividade de Domingo Sávio na região? Nós vamos falar daqui a pouquinho.
3: Importante.
0: O Ricardo Soares, que então, debate muito bom, só os pica na Vox, parabéns pelo debate produtivo. E ele diz que santo de casa faz milagre, sim. Jadson faz um grande trabalho no Senado e traz muito recurso para o Vale do Aço. O Edmilson. Rapaz,
3: esse cara é um cara que manda no Senado.
0: Ele manda
3: no Rodrigo, eu tomei café na mesa do presidente do Senado. Você tem noção do que é isso?
2: Obrigado.
0: O Adilson Malaquias, bom dia, Jonair e demais membros da bancada Vox. Quem merecerá meu voto será quem trabalhar para os anseios do povo, principalmente na área de saúde. E o Ricardo continua dizendo que o Richardson é um grande cientista político, entende muito, é excepcional. A Gleiciane parabeniza a todos os envolvidos. O nosso povo no WhatsApp está aqui dizendo o seguinte, e sobre o desrespeito com as mulheres, o que vocês têm acompanhado do caso da Marília, que não quer ser candidata a governadora, mas o partido insiste com a mesma.
3: Mais um caso, né?
0: Eu tive a oportunidade, está nos meus comentários, de dizer o seguinte, PT cometerá um erro histórico se entubar a Marília para ela ser candidata. E eu comparei a Marília com a Lene Teixeira de Patinga, que faz sacrifícios enormes pelo PT e não tem reconhecimento necessário.
3: E eu posso falar porque eu falo conhecimento de causa, que eu estou trabalhando lá, né? Hoje eu estou no segundo departamento, né, que compreende a região metropolitana, né, de Belo Horizonte. Trabalho no segundo departamento. O trabalho de Marília Campos em Contagem é impecável. Impecável. E ela é uma mulher, Jonai Cordeiro, que toma café na mesma padaria todo dia. Não tem esse negócio de ficar fechado em gabinete, não, sabe? Tá ali ouvindo o povo, sentindo de fato, valorando o sentimento da comunidade. E é mais um caso que eu concordo com a sua crítica. O PT vai errar se tentar forçar uma situação que ela já disse que não vai dar certo.
0: E eu acho que ela vai renunciar a candidatura dela ao Senado se o PT insistir nisso. Eu acho que ela não virá candidata. É mais fácil ela virar. Já que vocês vão me tomar o partido mesmo, não vão deixar eu concorrer, eu não concorro. Mas eu não acho que ela vai aceitar.
3: Sigo minha vida e vai fazer muito bem. Eu falo aqui porque quando a gente fala dessa questão da representatividade, e eu falo assim pro Jonai Cordeiro, e aí eu quero falar um pouco, judicar em causa própria, né? Em nossa causa. Vocês ficam falando que a gente é de esquerda, a gente tá aqui, ó, dioturnamente falando bem dos candidatos da direita, da extrema direita, que são bons. O nosso nível crítico aqui é o seguinte: é bom, a gente fala que é bom, é ruim, a gente fala que é bom, que é ruim, e pronto, entende? Porque olha só, essa situação que aconteceu recentemente com Michelle Bolsonaro, porque ela é a personagem que, né, isso reverberou, né, não só nacionalmente, mas como Brasil é mundo afora, é algo de se assombrar mesmo, porque verdade seja dita, nós vamos entender agora, inclusive, que ela não sabia que o meio onde ela vive, os caras são misóginos mesmo, porque, poxa, o marido dela cansou de falar as bobagens, as atrocidades que falou, tá gravado aí pra quem quiser ver, pô, né, ao ponto dele chegar a dizer pra uma deputada que ela não seria estuprada porque ela não mereceria isso, entende? Olha que nível de pessoa que nós estamos lidando. E aí agora, né, e a gente tem que reconhecer, ela fez um trabalho fantástico, porque ela fez um trabalho de base dentro do PL. E o seu Valdemar da Costa Neto, pra mim, é um amarelo, sabe? Porque não toma lado. E aí eu tenho que dizer porque o cara tem que ser muito amarelo pra não tomar lado de uma situação que tá vista e tá posta. Ela fez esse trabalho de base no PL Brasil afora, fortaleceu o PL Mulher, tem excepcional representatividade dentro do eleitorado feminino, a par de ser PL, de ser direita, direita extrema, qualquer coisa de rótulo que se coloque, sabe? Ela hoje tem um número grande de candidatas viáveis, e aí, né, o grupo familiar não permite que isso aconteça por medo de perder espaço, sabe? Aí a gente vê a mesma coisa acontecer com Rosângela, a gente vê a mesma coisa acontecer com Marília, sabe? E aí a gente vê que isso é um problema da nossa sociedade. A gente tem que entender que já é passado o tempo da gente não tá ter que discutir se tem que representar ou não, é deixar o espaço, sabe? Porque elas já ocuparam, mas a gente, quanto homem, que resiste a isso, sabe? A situação de Michelle Bolsonaro, inclusive já deixou o PL Mulher, né? Ela deixou a presidência, do PL Mulher.
0: E pode ser que não concorra ao Senado.
3: E eu não sempre,
0: acho muito difícil.
3: Aqui, e eu sempre,
0: Michelle Bolsonaro.
3: E eu sempre disse aqui o seguinte...
0: Miguel?
3: Claro. Eu sempre disse aqui o seguinte, eu sempre pensei e vi isso, porque é o seguinte, ela foi e continua sendo, de fato, a candidata a polarizar com Lula. Porque ela é carismática, ela é comunicativa, ela tem apelo popular, ela tem base...
0: Apoio evangélico.
3: Só que nós estamos falando de um grupo familiar que se agarra ao poder para ter as benesses que o poder o traz, entende? É sobre isso. Ao ponto de hoje nós termos a condição de quem de fato vai eleger Luiz Inácio Lula da Silva, a família Bolsonaro. É Eduardo Bolsonaro, é Flávio Bolsonaro.
0: Mas vocês concordam comigo que para os Bolsonaro é melhor perder com um deles do que vencer com um de fora?
3: Se, se olhar pela perspectiva de manutenção de um grupo familiar, ok, tá justo. Eles estão preocupados só com eles, eles não estão preocupados com o país. Eles não estão preocupados com gestão. Eles não estão preocupados com a política, estão preocupados com eles. E isso tem que ser falado, as pessoas têm que entender isso. Ah, mas eu idolatro a família Bolsonaro. Ótimo, bacana, vai viver isso. Mas isso não é a nossa realidade.
0: Então, já que nós entramos, vamos falar da semana de Flávio Bolsonaro. Deixa eu rodar o áudio do... Tem mais áudio aí? Ouvinte tem prioridade.
5: Bom dia, Junaí. Bom dia a todos da mesa. Um abraço a todos aí. Jorge, Richardson, o Jadson. Primeiro agradecer ao Jadson. Outro dia ele citou aí a... que eu mandei para ele, e eu fico assim, né, o Jonair, eu fico mandando para as pessoas que eu tenho esperança, né, porque em quem a gente não tem esperança, a gente não faz nada, né, mas nas pessoas que a gente tem esperança que possam construir alguma coisa boa, então tudo que eu vejo de coisa boa que acontece no país e que possa ser implantado aqui na região, eu mandei para o Jadson sobre o pronto-socorro de Divinópolis, mandei. E essa semana eu estava vendo que uma cidade de Goiás, do tamanho, aproximadamente o tamanho de Ipatinga, não terceirizou de contratar pessoas terceirizadas, mas terceirizou a gestão da rede pública pelo Hospital Albert Einstein, que gere a rede pública lá, e eu vi as UTIs parecendo UTIs de hospitais privados, a rede pública toda bem organizada. Quer dizer, são ideias que a gente tem que pensar em trazer para cá. Mas questão sobre o político, eu queria só dar uma informaçãozinha legal, e eu já estou nessa fase aí de... A gente começa a contar história, quando a gente começa a ficar velho, né? Eu corto o cabelo do Paulo ali, no mesmo cabeleireiro, no mesmo barbeiro, a 40 e poucos anos já. E essa semana passada eu fui cortar o cabelo, sentei lá e tinha mais umas duas pessoas aguardando, e eu escutei eles conversando sobre candidato local. E um falou assim: ah, rapaz, eu escutei na Vox e eu tô pensando, eu não vou votar gente de fora mesmo não, porque quando esse povo vai embora e nos some daqui, e depois eu, no estadual, eu vou votar no daqui. O federal, depois eu vou pensar em quem que eu vou votar. Mas o estadual, eu vou votar aqui alguém aqui do Vale do Aço. Quer dizer, eu acho, Anaí, você pode dormir e falar assim: ah, o meu objetivo foi alcançado. Quer dizer, a ideia foi plantada, né? E a discussão agora é importante, né? Que é isso aí mesmo, né? Nós temos que discutir política no dia a dia, né? Um abraço a todos.
0: Doutor Norberto, isso deixa a gente tão feliz. Mas eu vou compartilhar com vocês aqui o dia que eu cheguei, que eu coloquei a cabeça no travesseiro e falei: olha, se a minha vida acabar hoje, eu já terei feito alguma coisa do que eu pretendia no jornalismo. Foi quando nós conseguimos impedir o fechamento de 8 leitos de UTI em Ipatinga. Porque a prefeitura soltou um release de: estamos suspendendo leitos de UTI. Quando falou em suspender leito de UTI, eu imaginei que eles iam pegar do chão, colocar um macaco hidráulico embaixo, mas não. Era uma tentativa de fechar 8 leitos de UTI em Ipatinga, e com uma máscarazinha de coisa linda, né? Vamos suspender para melhorar. Naquela oportunidade, eu me lembro que eu tive um grande embate com a figura da prefeitura de Ipatinga. Porque o Fernando me ligou quando viu a nota e falou: doutor, eles vão fechar os leitos de UTI, é isso mesmo? Eu falei: Fernando, analise, faça a análise que você quiser. E o Fernando desceu o cacete, a ponto de alguém me ligar: Jonaí, nós somos parceiros, nós enviamos uma publicidade aí essa semana. Ele falou: olha, então você pode retirar a publicidade. Se você acha que nós vamos parar de fazer jornalismo porque vocês estão colocando dinheiro aqui, vocês vão comprar espaço. A nossa opinião, vocês não vão comprar. Então, aquele dia eu já me dei por muito satisfeito. Trabalho competentíssimo da nossa equipe, Fernando Silva. E eu guardei esse áudio mal criado que essa pessoa me mandou, que se um dia me aborreceu, ponha no ar.
3: Sem dificuldade?
0: Não tenho dificuldade. Então, assim, aquele dia eu vi que nós estávamos no caminho certo. Já que eu falei do fechamento de 8 leitos de UTI em Ipatinga, um ano depois, suspenderam em Fabriciano. Isso foi no ano passado, fez um ano em janeiro agora. Falaram que iam reabrir e não reabriram. Prefeito Sadi Luca, o senhor enviou uma nota dizendo que era uma suspensão e que reabriria. Na nota que nós pedimos quando completou um ano, os senhores não se dignaram a dizer quando é que vai reabrir. Ou então vira e fala que não precisa, que aí não precisa reabrir. Não, aqui nós estamos com tantos leitos, nós estamos com 60% só de ocupação, não precisa de mais. Então fica aqui a cobrança e uma notícia triste para vocês. A Vox não esquece. A memória da gente é fenomenal.
6: Posso fazer uma provocação?
0: Por favor.
6: Fundação São Francisco Xavier é uma referência em gestão hospitalar. E teve uma parceria em dado momento aqui em Timóteo.
0: Sim.
6: Por que que nunca ela é uma possibilidade para gerir as instituições hospitalares da nossa região? Por disponibilidade, por vontade de fazer isso, não é. Que ela é competente, ela sabe o que faz.
0: Ela participou aqui.
6: Ela participou aqui. Agora, por que que na hora de trazer para a gestão ela não é uma possibilidade?
0: Eu tenho algumas teorias, mas eu, o meu advogado, o advogado... O advogado que habita em mim falou para o jornalista que em mim habita, fica calado, filhinho,
6: exatamente.
0: Fica calado.
6: Tem a Fundação São Francisco Xavier como uma instituição competente para esse fim, tá? Não é porque eu fiquei 30 anos no Uzi Minas e 30 anos eu usei o serviço da Fundação, mas ela é referência. Fez um trabalho através do Kleber Eliseu Rezende, na época, no Hospital de Timóteo, um trabalho brilhante que eu acompanhei de perto. Através dele.
0: No momento da pandemia. Terrível.
6: Exatamente. Terrível. Faltava dinheiro, ela colocava dinheiro do caixa dela pra não deixar parar. Então, assim, e ela não é uma possibilidade. Fica a provocação e.
3: Eu queria fazer só um adendo. Norberto, eu acho que sua colocação foi muito bem posicionada aqui no nosso debate, mas eu queria fazer um desabafo pessoal. Jadson. Richardson, Marcelo Afonso, Hélio Cimini, Valmir Lage. Eu não sei vocês, não. Eu só faço isso aqui porque eu sou muito bem pago, tá? Agora, se vocês não estão recebendo, o problema é de vocês.
0: Realmente.
3: Mas, ó, é sobre isso, sabe? Eu acho que esse compromisso que a gente quer, sabe, o Jonaí, que muito para além do momento do programa aqui, de 9 ao meio-dia, meio-dia 15, tem dia que a gente vai até meio-dia 30, meio-dia 40,
0: já sabe? Ficamos aqui até uma hora.
3: Isabela
0: que fica felizão.
3: Que isso seja discutido realmente lá no barbeiro, sabe? Na mesa do café, na hora do almoço.
6: Que nos provoque no particular, né?
3: É,
6: a gente cresce também.
3: Sabe, assim, se a gente está conversando sobre isso, é porque isso realmente está nos incomodando. Mas às vezes as coisas na nossa vida, sabe, Janine Cordeiro, são tão óbvias, são tão visíveis, é tão óbvio que a gente não consegue perceber, sabe?
0: Mas tem coisa que é óbvio pra gente. É aí que tá a dificuldade, porque o que é óbvio pra gente, a gente tem dificuldade de explicar pras pessoas. E e quando eu os chamo aqui, é esse o raciocínio. A gente tem que transformar as coisas complexas em coisas compreensíveis para todos. Se um ouvinte virou e falou, eu ouvi na Vox, eu vou votar em alguém da região, cara, isso já é sinal que a gente tá trabalhando direito, a gente tá conseguindo formar uma consciência. Vai ser de um em um, é trabalho de formiguinha, a gente vai ser xingado por aí afora. O Tatu, eu ia fazer uma analogia, não vou. Um abraço a todos aí da bancada. Estou trabalhando em Sarzedo, mas ouvindo mais uma vez esse excelente programa de grande importância para os ouvintes do Vale do Aço. O Tatu foi presidente da Liga de Desportos aqui de Timóteo, uma figura muito simpática, um ouvinte fiel que nós temos.
2: Você está falando de ouvinte? O Valdeir da Grafa Dimensão? Tá mandando aqui que tá lá no Iapu, na chácara portuguesa, ouvindo a Vox.
3: Sarzedo, Matheus Leme e Brumadinho. Dicas de passagem, Brumadinho, a Câmara de Brumadinho fez um essa semana que, pelo amor de Deus,
0: antes
3: meu
0: de
3: amigo...
0: você entrar, deixa-me fazer aqui uma nota ao Valdeci de Castro, que perdeu o pai essa semana. Você falou do Valdeir e de Iapu. Eu me lembrei do Valdeci de Castro, perdeu o pai essa semana. Receba, Valdeci, os nossos sentimentos, que Deus o conforte, perdeu o pai aos 94 ou 95 anos, Deus o conforte, conforte a sua família e dê a vocês um refrigério nesse momento de tanta dor. prossigamos. O que é que Brumadinho fez? Deixa eu falar primeiro do Nacional. Vocês querem cuidar? Não, já estão 10h52. Nós vamos cuidar do cenário nacional no próximo floco, como diria. Vocês lembram disso no Chico Ari? No próximo floco.
3: Alberto Roberto, apenas o máximo. A Câmara de Brumadinho essa semana, e eu falo assim, um péssimo exemplo como Câmara Municipal, já havia uma indicação do Ministério Público para que não houvesse a nomeação como membros da administração pública de pessoas com os direitos políticos cassados, e a Câmara Municipal aprovou uma lei para validar a nomeação do secretário de município, que o prefeito queria, o cara cassado. Vai dar problema. Um péssimo desserviço à gestão pública, um exemplo a não ser seguido e ser registrado nos anais da história mineira como algo que não deve ser feito.
0: Como eu já tenho pouco problema aqui, eu vou mandar um pedido de nota pra lá pra saber por que eles fizeram isso.
2: Boa.
0: Recebo uma resposta aqui do ex-secretário Fabrício, ex-procurador, dizendo.
6: Um abraço, Fabrício, extremamente
0: Fabrício competente. Araújo. Acertei seu nome, hein, Fabrício? Eu só falo Fabrício Pereira por causa do nosso amigo locutor lá. Política de presidência. Fundação São Francisco Xavier foi convidada para assumir o Vital em definitivo, assim como fazia em Itabira. A resposta dela foi não, por estar em momento de reestruturação. Então tá respondido. Jonaí, bom dia. Você é o homem dos contatos. Você conhece alguém de confiança que vende medicamento Monjaro? Gente! E se tiver, envia fazendo favor.
3: Polícia Federal,
0: a última pessoa, gente, que fez isso tá usando tornozeleira, Elis. Você tá maluco, gente, rapaz?
3: A Polícia Federal me escutou, gente.
0: Gente! Não, você vai me desculpar.
3: Pula essa.
0: Outro dia o Fernando leu uma mensagem.
2: Não,
0: ninguém
2: não fala, não, mas no privado.
0: O Fernando Silva outro dia tá aqui, leu uma mensagem inteirinha do cara debulhando no prefeito aqui, aí no final o cara escreve assim: não fala meu nome, não.
2: Gente. Não sabe, não, mas anotei 982.
0: Olha, aqui, a influenciadora lá de Patinho, como é que é o nome dela? A que começou a carreira, a Larissa Oliveira, servindo ao Neymar. Larissa Oliveira.
3: Não, moça. Você gosta de tirar o esqueleto dos outros do armário?
0: Ah, mas ela tá lá na internet ainda. A internet não esquece, não.
3: Nunca mais sai.
0: Olha, nós vamos fazer o intervalo agora. Vamos ter o Redação Vox. Nós vamos voltar. E aí nós vamos falar das lambanças. Eu não chamo de lambança da direita. E eu quero falar... lambança do bolsonarismo. Não acho que o bolsonarismo seja um movimento de direita. Nós não entramos nisso. Mas eu vou além. Como é que Ronaldo Caiado e Romeu Zema são tão frouxos a ponto de não se colocarem como opção a Flávio Bolsonaro?
3: E eu queria fazer um adendo aí. Eu acho que nós temos que discutir o fenômeno Renan Santos. Que é um negócio que
0: tá pegando. Que é o objeto do meu comentário de segunda-feira, que eu já estou trabalhando nele. Vamos prestar atenção nesse rapaz. Vai bater aí os 10%.
3: Discurso suave, mas...
0: Ele é doido.
3: Discurso suave, de um conteúdo absolutamente perigoso. Absolutamente perigoso.
0: 10h55, 10h55, a gente volta às 11h05.
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1: Vale da Box, 11 horas.
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4: Os moradores de Timóteo têm mais uma opção de lazer neste sábado, dia 4. A partir das 19h, acontece a festa julina do Primavera no Salão Comunitário Gilson Soares, localizado na Rua Rosa, número 560, no bairro Primavera. A programação reúne atrações para todas as idades. Entre os destaques estão apresentações musicais com os artistas Dom Carvalho e Levi Fernandes, além de comidas típicas, brincadeiras, quadrilha, bingo com prêmios e outras atividades voltadas para toda a família. O evento busca manter viva a tradição das festas julinas, oferecendo ambiente de confraternização para moradores e visitantes. A organização convida o público a reunir familiares e amigos para participar da festa, que começa às 19h no Salão Comunitário do bairro Primavera.
1: O ministro de Minas e Energia, Alexandre Silveira, assinou nesta sexta-feira, na sede da Polícia Federal em Belo Horizonte, o acordo de cooperação técnica com a Polícia Federal, que destina R$20.300.000 para o combate à mineração ilegal. Os recursos são oriundos do acordo firmado em 2024, que garante recursos das empresas Samarco, Vale e BHP para ações de reparação e indenizações dos danos ambientais e socioeconômicos causados pelo rompimento da barragem de Mariana.
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1: A Justiça de Minas Gerais negou o pedido de prisão domiciliar formulado pela defesa da diarista Paola Stephanie Neto Cirino, de 30 anos, suspeita de cometer duplo latrocínio contra o casal de idosos Cláudio Atala Inácio, de 75 anos, e Maria Clotilde Moreira Maciel Atala Inácio, de 76, no bairro São Pedro, na região centro-sul de Belo Horizonte. Na mesma decisão proferida nesta sexta-feira durante a audiência de custódia, a juíza Juliana Beretta Kirsch Ferreira Pinto converteu a prisão em flagrante da investigada em prisão preventiva, mantendo-a detida no sistema prisional.
8: Motociclista é preso por tráfico de drogas em Coronel Fabriciano. Durante patrulhamento na Avenida Magalhães Pinto, no Melo Viana, em Coronel Fabriciano, policiais militares depararam com o indivíduo conduzindo uma motocicleta sem placa de identificação. Foi constatado que o indivíduo já é conhecido meio policial. Foram localizados com suspeito 5 papelotes de substância cocaína, 4 tabletes e 3 buchas de maconha, além do valor de R$70 em dinheiro. Ainda na casa do suspeito, a polícia localizou 30 tabletes de maconha, 8 buchas de maconha, 13 papelotes de cocaína, 2 aparelhos celulares de procedência duvidosa, R$70 em espécie e a motocicleta Honda, uma 125 de cor preta que foi apreendida. O suspeito tem 28 anos e foi conduzido para a delegacia. Para os canais Vox, repórter JL.
1: Próxima edição às 14h. 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
2: Às 11 horas e 11 minutos, 11:11, um abraço pro doutor Geraldo Hilário. Mandar para ele, ele era candidato pelo 11, ele ia ser candidato pelo 11, então ele voltava do bloco, falava, 11, gente, eu tenho que voltar 11:11, teve dia de voltar às 11:15, 11:11, você vai perder os outros, vai fazer os outros perder o ônibus, doutor
3: você
2: Geraldo
3: tá fazendo Hilário. Campanha Hilário mesmo, né? Manda um abraço pro Valdeir da Dimensão, que
2: Valdeir,
3: agora eu tô ouvindo e tá
2: Valdeir, lá no Iapu. Valdeir da Gráfica Dimensão é ouvinte fiel nosso aqui, ele acompanha muito o programa do Ademir Cunha à tarde.
3: Isso.
2: É, conheço. Aqui a gente
3: tá conhece. Tá lá na chácara dos portugueses em Iapu.
2: Os dois ouvintes que a gente tem aqui, a gente conhece, a gente trata bem dessa peça.
3: Ô Valdeir, um abraço, meu irmão. Tudo de bom aí.
2: Valdeir, você tem que vir aqui tomar um café conosco. Então eu tô fazendo campanha pro Hilário?
3: Ué, tudo
2: você acha que o Hilário deve ser candidato?
3: Não sei.
2: Eu não tô te pedindo.
3: Em Timóteo eu sigo o Ricardo Quintão. Quintão fala comigo, eu faço.
2: E o Ricardo Quintão deve ser candidato a vereador na próxima eleição?
3: Ué, tudo que é bom pode ser. O Ricardo é um bom nome.
4: Ricardo é um bom nome.
3: O cara é excepcional.
4: O cara...
3: Eu sou fã número um do Ricardo.
4: Eu também. Esse cara é...
2: Eu conheço pouco, mas me trata com muito respeito.
3: Eu acho que ele não distinção. É candidato, não tem esse perfil. Até porque ele tá aí na prefeitura. Mas tudo que é nome bom que pode contribuir, por que não ser candidato? Assim como Jorge Caldeira.
2: O Jorge Caldeira será candidato na próxima
3: eleição? Claro, agora vai estruturar 2 anos pra trabalhar. Tá aí, ué, tá firme.
4: O Ricardo é um cara
3: competente.
4: Que ouve todo mundo, conversa com todo mundo, cara fácil de lidar.
3: Fácil acesso,
4: cara, bom amigo há muito tempo, a gente conversa diuturnamente, um abraço pra ele aí.
3: O Ricardo é ouro achado.
4: É, exatamente.
2: Boa expressão.
4: O que ele precisar, a gente apoia ele.
2: Vambora. Tamo junto, Ricardo. Muito bem, vamos falar...
3: Grava esse minuto aí,
5: vocês gostam de semear discórdia, né, bicho?
2: Mas deixa eu contar uma coisa pra vocês.
5: Vocês são muito mal.
3: Não, mas não é discórdia, deixa eu te falar, em 2002...
5: Ele já é assustado, vocês ficam plantando discórdia,
2: vai
5: dar problema.
2: Plantar discórdia, eu vou plantar agora.
3: Mas em 2010 eu era secretário na prefeitura de Patinga, em 2012 eu virei vereador, o que tem isso?
2: Deixa, mas plantar discórdia, a gente planta é assim. Eu estava conversando com o Júlio, ex-Tech Vale, e o Júlio virou pra mim e falou assim: Jonair, nós temos que lançar o Ricardo Quintão candidato a prefeito de Timóteo. Isso é plantar discórdia.
5: Eu vi uma publicação no Instagram humorística essa semana falando o seguinte, que o mineiro ele é PhD na história de contar história, porque toda história começa assim, ó. Ouvi dizer, estão falando aí...
2: Dizem que estão falando aí... A Carmen Lúcia, a ministra Carmen Lúcia, numa entrevista que ela deu pro Bial, ela falou, olha, nós somos tão especialistas em fazer fofoca sem risco jurídico, que as conversas lá em Minas, a gente começa assim... Diz que fulano tá falando isso. Diz que fulano tá saindo com fulana.
3: Mas a chance do Ricardo ser candidato a prefeito é zero, que eu nunca vi um cara tão leal ao Vitor igual o Ricardo é.
4: Não,
3: ele é leal ao extremo.
4: Na verdade, a história do Ricardo com o Vitor começou na eleição. E ele se mostra um cara fiel ao Vitor. Isso é importante na personalidade
3: dele. Diz que o Jorge convidou ele pra ser vice.
5: Vocês são mal. Ô, gente, vocês aqui.
4: Se tiver desonoração na prefeitura de Timóteo,
5: eu falo o seguinte. Eu tô de verdade, Jonai Cordeiro, isso aqui, pensando no seguinte, ó. Nós vamos materializar essa história. Se vocês acham que o que vai pro ar é importante, vocês não viram a conversa do café.
2: Do bastidor.
5: Tem que ser no pay-per-view, vamos cobrar. É impagável.
2: Olha só. Vamos falar agora, deixa eu falar um negócio sério aqui sobre o Ricardo e sobre lealdade. Eu desconheço alguém na prefeitura de Timóteo que tenha ao Vitor o apreço e a lealdade que tem, assim como desconheço na Câmara um vereador, vou falar um, mais leal ao Vitor que a Leninha. A Leninha tem, inclusive, afeto pessoal por ele, que isso influencia muito na política.

0: Ô, Ricardo, segura aí, Ricardo, pô.
1: E ele é atleticano?
0: Não sei.
1: É, você sabe?
2: Não,
1: sabe,
2: é impossível, ele é cruzeirense.
0: Não, ele tem que ser atleticano,
2: não é possível. Ele é, não, com certeza é cruzeirense.
1: Tô mandando pra ele aqui, ó. Acabamos de lançar sua candidatura a prefeito. Sua candidatura a prefeito. Muito bem. Feito o inferno. E em prefeitura é engraçado, né? É, um secretário começa a ver que o outro tá despontando. Ele não preocupa em ajudar, não. Ele quer dar uma tesourada no outro, que o outro tá crescendo demais, ele vai ser candidato a prefeito e eu sou o sucessor natural. Eu sou o sucessor natural do prefeito. É. Vamos falar de sucessão presidencial. Comecemos pelo tarifaço. Estamos às vésperas de um tarifaço. E aí Flávio Bolsonaro escreve uma cartinha.
3: Tem aquela musiquinha do... A musiquinha do Jorge Benjó é o Camisa 10. Bota pra nós aí, Isabel. Ele é o Camisa 10.
1: Escreve uma carta. Escreve. Pedindo pra... Cuja essência da carta... A carta é um documento longo. Pede pro Trump adiar o tarifaço, porque isso traria, neste momento, dividendos políticos para Luiz Inácio Lula da Silva. Se você tiver a música dos Trapalhões também, você pode colocar.
3: Os três, Jadson. Eu pensei até melhor. Você lembra? E é um seriado americano muito interessante, para quem quiser assistir, é muito bacana. Coisa antiga, né? Referência de gente velha. Os Três Patetas.
1: Nossa.
3: Literalmente os Três Patetas. Figueiredo, Flávio e Flávio. Bolsonaro e Bolsonaro, né? Eduardo e Flávio. Eduardo os e três Flávio. Patetas, literalmente.
1: Você já viu uma lambança maior assim na política nacional?
2: De quê?
1: Dessa do Flávio, da cartinha do Flávio. Pedindo pro Trump adiar o tarifaço, porque nesse momento, se fizer, o Lula ganha a eleição.
2: É, na verdade, aquilo que a gente tava conversando no início, sobre a questão do cara ser brasileiro ou não, que eu acho que as pessoas estão perdendo, ó. A noção, o sentimento é que o cara não está preocupado se o tarifaço vai prejudicar as empresas, vai prejudicar as pessoas, vai gerar uma demissão em massa. Eles estão mais preocupados em levar isso pelo lado político. Hoje em dia está uma coisa tão patética. Se um jogador tiver uma camisa número tal e ele fizer um gol, ele fez o gol por causa do partido. Se o outro errar, ele errou por causa do outro partido. Então, eu acredito que a gente tem que pensar mais na população, mais nas empresas que sustentam esse país. Esse país é um país muito rico, que só não quebrou até hoje, porque tem empresas, tem pessoas sérias que acordam todo dia e vão trabalhar. E a gente vai parar com essa palhaçada, sabe? Virou uma palhaçada, um idiotice tão grande do cara ir lá para tentar prejudicar o próprio país. Então, isso chega a ser ridículo. Então, o que eu acredito... E torço é para que o Brasil dê certo, é para que as coisas dê certo, é para que as empresas elas consigam se sustentar, porque hoje a vida do empresário é muito difícil. Quem tem um CNPJ, você está aqui com o seu CNPJ, você gera emprego, gera renda, o tão difícil que é isso. Então sobreviver nesse mundo de hoje não é fácil. E aí não é fácil, não é por causa do PT, não é por causa de Bolsonaro, não é fácil, é por causa da carga tributária, por causa da dificuldade que é do dia a dia mesmo. Então, hoje em dia, a gente emite uma nota fiscal, você paga aí imposto, que é um absurdo. Então, o que eu torço para o Brasil.
1: O Leão é um sócio da gente.
2: Assim, exatamente. Sorry,
1: irmão. Aqui na rádio é 16%.
2: Outro dia eu tava pagando imposto do escritório, outro dia eu vi lá o valor, falei, meu Deus do céu, olha que tamanho de carga tributária. Mas se a gente quer andar certo, a gente tem que pagar o imposto.
1: E a gente ainda tem uma vantagem, que você presta um serviço e a gente não tem tributação do que a gente retira.
2: Exatamente. Então, eu gostaria muito que ambos os lados, já que a política está polarizada, ambos os lados pensassem de verdade nas pessoas, parassem com esse negócio. Agora eu vi um lá no Ceará, um vai lá, a polícia vai lá e descobre uma plantação de maconha. O outro vai lá e fala que deixaram maconha pra trás, criticando a polícia. E olha que você vê que loucura. Então agora até uma plantação de maconha que é descoberta, aí vira discussão política. Eu acho que a gente tá passando dos limites, sabe?
1: A hiperpolitização.
2: Isso aí, a hiperpolitização.
3: E sobre a égide do caos, né? Analisando, fazendo um recorte aqui sobre essa perspectiva da candidatura de Flávio Bolsonaro, eles não conseguem se organizar no sentido do seguinte, eu acho, de concatenar os problemas, sabe? Um problema atropela o outro, né? Na mesma semana, você tem o Paulo Figueiredo falando que mulher vota mal,

0: e por isso tem que ser pouco representada e por isso mulher tem que ficar de não, fora. Peraí,
1: deixa essa aí, que é o próximo tópico.
0: Aí pula, na mesma semana tem a história da cartinha do Tarifaz que pegou mal pra caramba, pra dizer assim, tia aqui, não prejudica agora não, porque me aproveita politicamente, mas depois, se a gente não ganhar, você pode prejudicar o povo brasileiro. Então assim, eu acho que a égide do caos, a organização, eu nunca vi uma pretensa candidatura, uma campanha política baseada na lógica do caos. Porque o Jads está aqui, pode falar muito bem disso, acho que tem muito mais experiência que qualquer um de nós aqui nessa bancada sobre política, porque você tem que ter uma estratégia. Estratégia baseada no caos eu nunca vi, sabe? E assim, o governo Lula vai bem...
1: Você não leu Engenheiro do Caos.
0: Não, assim...
1: Leia Engenheiro do Caos, velho.
0: Então é um negócio que a gente não consegue entender,
2: sabe? Mas na verdade, Jorge, é o contrário, os caras vendem o caos. Porque
1: eles vivem do caos, Jorge.
2: Pega na eleição passada, por exemplo, o que mais se discutia em vez de discutir o país? Banheiro unissex. É banheiro unissex.
3: Mamadeiras estranhas.
2: Fechar as igrejas.
3: Estranhos.
2: Manuais estranhos.
1: Isso que discutir. Invadir casa dos outros.
2: Então, o discurso ele é o mesmo, já tá voltando agora.
1: Deixa eu falar uma coisa aqui, que agora eu fiquei muito orgulhoso de novo. Você me mandou a mensagem do 7760 aqui, Isabela. Deixa eu achar ela aqui. Ele me mandou aqui. Jonaí, muito obrigado por ler todos os comentários. A gente diverge em opiniões, mas respeito o seu posicionamento e o seu trabalho. Estou fazendo um esforço grande aqui para ouvir o programa por causa da localização. E eu não estou preso. Cara, a gente conversando, gente consegue se entender,
2: claro,
1: cara.
2: Lógico.
1: Para com essa brigaiada idiota.
3: Eu não estou preso, foi ótimo.
1: Então, assim, a gente conversando com respeito, existe possibilidade de conversa, existe possibilidade da gente parar. Eu tenho amigos inteligentíssimos de direita com quem eu tenho gosto de sentar e conversar, daquela conversa que você sai pensando assim, você acredita que ele pode ter razão?
0: Mas aí eu posso dizer pra você que nós somos seres humanos um pouco mais evoluídos, nós estamos na ótica weberiana, nós superamos a lógica da convicção, né? A ética da convicção. Nós estamos aqui sobre a ética da responsabilidade. E é sobre isso, é discutir, é debater, é pôr, contrapor e chegar a um
3: reconhecer erros.
0: Lógico, entende? É
1: sobre isso. Tinha um ouvinte nosso.
2: O Jorge aqui falou tão bonito que eu entendi nada que falou.
1: E ele sabe que ele tá proibido.
2: Ótica weberiana. O cara não sabe o que é Max Weber. Eu tô tentando entender. Gente, eu tô do lado dele, eu não entendi. Imagina o ouvinte.
1: Deixa eu falar pra vocês. Tinha um ouvinte nosso aqui, eu me esqueci o nome dele. E todos os dias depois do meu comentário, ele mandava alguma coisa e me esculhambava.
0: Macosby, né? O Macosby?
1: Não, o Macosby sumiu. Depois que eu falei com você pra investigar quem que era, ele sumiu, Jorge. Sumiu, eu não entendi por quê. Ele sumiu.
0: Meu Deus.
1: Mas aí um dia eu passei a mão no telefone e falei, ô fulano, deixa eu te falar. Você quer sentar pra gente bater um papo? Eu percebo que você diverge de tudo que eu falo. Eu vou ter um prazer enorme de te receber aqui na rádio pra gente discutir esses assuntos e tal. Um dia eu me encontrei com ele na Expousipa e conversamos. E assim, é alguém que virou... Não, lógico, ele não tá concordando comigo, mas assim, a relação passou a ser respeitosa. E eu lamento dizer que o bolsonarismo vive do caos. O bolsonarismo só se alimenta do caos. Porque em uma situação normal de temperatura e pressão, esses caras são desmascarados como os idiotas que eles são. Flávio Bolsonaro é um estúpido e provou isso essa semana. É estupidez, um documento escrito com aquele conteúdo. Eu falei disso essa semana, é
2: depois
1: estupidez.
2: O cara não quer se chamar de esquerdista, tá vendo?
1: Mas eu tenho dificuldade com burrice, filho. Gente burra, eu tenho dificuldade, eu tenho. Não sou nenhum gênio, não, mas a gente estuda um pouquinho, se esforça pra aprender alguma coisa. E os caras, como é que você escreve uma carta com esse conteúdo, Jadson?
2: Mas a carta não foi pra comunicar com quem é igual a ele? Quem gosta igual a ele?
1: Mas, então ele tá falando com os dele.
2: É claro.
1: Mas ele não tá... Essa semana eu disse o seguinte, olha, eu não falo com militante, nem de esquerda, nem de direita. Militante não me interessa. Eu quero falar com você desses 10, 15% que estão aqui, que votam com responsabilidade, que não estão preocupados se é direita, se é esquerda, mas o que vai ser melhor pro país, é isso que nós temos que parar. E assim, enquanto esse inferno desse negócio continuar, nós vamos ficar desse jeito com os outros xingando a gente tendo vontade. E eu confesso que tem hora que dá vontade de você olhar e falar, eu vou dizer pra você quem você é, fulano.
4: Mas sabe o que me chama a atenção? Pra mim, na minha modesta opinião, o melhor prefeito que Patinho já teve foi o Chico Ferramenta. E as pessoas não rotulavam ele como petista, esquerdista, nem nada. As pessoas valorizavam aquilo que ele fazia, as ruas, as vielas, as escadarias, o transporte, a revolução que o cara fez na cidade. E hoje preferem rotular, macular, do que valorizar a competência que alguém tem. Então, isso é muito complicado. É igual eu falei outro dia aqui, no caso de Patinga mesmo, a gente tem a questão da saúde, que o Quintão entregava remédio em casa. Por que você não valorizar isso? Então, quando o cara pega uma carta, ele não quer falar com a população. Ele quer falar assim, os 35% que vai me dar eleição, vai me levar pro segundo turno, o que eles querem ouvir? Eles querem ouvir isso? Então o cara vai fazer isso.
1: Então ele só fala pra bolha.
4: Claro.
1: Então eu posso entender que quem vai ganhar a eleição é quem consegue falar fora dessa
4: própria bolha. Mas deixa eu falar com seu negócio. Vou te dar um exemplo. A minha sogra. O Lula pode falar o que quiser. O Lula pode dar isenção pra ela do que quiser. Ela nunca vai votar nele. Não adianta.
1: Esse voto ele não vai ter nunca.
4: Não. Então o Lula fala pra quem? Fala pra bolha dele. O Lula fala pra mim? Não. Fala pra você? Não. Fala pro outro? Não. Mas pra bolha dele ele vai falar.
1: Não, mas aí eu vou discordar de você. Porque claro, se ele falar só pra bolha dele... Se ele falar só pra bolha dele, ele não vai ganhar a eleição. Se o Flávio Bolsonaro falar só pra bolha dele, porque cada um tem 30, 35, e aí sobra ali o autor do livro, do Felipe Nunes, o livro que você me presenteou, inclusive, excelente livro, que devia ser leitura obrigatória.
3: Muito bom.
1: Pra quem quer discutir política, pra quem quer discutir o país, o Brasil no espelho. Ele falou, olha, essa eleição será decidida por 10, 15% dos eleitores que não estão nem de um lado nem do outro.
4: Tudo bem, é verdade.
1: Quem fala com os independentes?
4: Mas
1: quem...
4: quando vai ser, quando que esse cara vai virar pra eles interesse? No segundo turno. Porque no primeiro turno, o Caiado tá tentando pegar... Qual que é o nome do menino? Você falou Renan Santos. O Renan Santos tá pegando... O Renan Santos tá pegando o cara de direita ou o cara de esquerda? Não, ele tá pegando esse centro. É o 10 e 15%. Então, o que os caras querem? Os caras querem levar a eleição pro segundo turno. Aí, no segundo turno, vai entrar o quê? Vai entrar uma pauta moderada que vai pegar os 10%. Foi assim na eleição passada. Não vai ser diferente. Isso é tudo cientificamente estudado. Quem sou eu pra saber de número igual o Richardson? Mas a realidade é essa. Porque agora, deixa eu te falar, o cara não, o cara que é centrado, vamos pegar a juventude que tá agora todo mundo curtindo a onda do Renan Santos. O Jorge falou nos bastidores aqui, eu vou falar pro público, que é verdade. O Renan Santos tá na Faria Lima, sendo bancado pelo Faria Lima, mas fala mal da Faria Lima. Então, o que que acontece? Esse público, ele vai ser discutido no segundo turno. No primeiro turno não adianta. No primeiro turno, o que tem que fazer? Você tem que levar o jogo pro segundo turno. No segundo turno, tem o quê? As alianças. Aí o Caiado vai pra quem? O Caiado vai apoiar quem no segundo turno?
1: Obviamente, Flávio Bolsonaro.
4: O Renan Santos, deve ficar em casa. Flávio
1: Bolsonaro.
4: Deve ficar em casa, não?
1: Não, vai.
4: Vai pro Flávio?
1: Vai. Então, e por que que esses caras, esse Ronaldo Caiado, Romeu Zema, não tem coragem de virar e falar assim... O Flávio não é uma opção de direita. Eu sou. Eles são só covardes? É medo do cancelamento?
3: Não, na verdade,
1: ou não vai adiantar?
3: Não, eu acho que na verdade, Caiado, Zema, eles não têm essa nova fórmula pra colar no político populacional, sabe?
4: Não, na verdade.
3: Essa nova fórmula rede social, eles não conseguem essa penetração social, sabe? Essa fala com o público, eles não têm essa didática, porque são políticos do modelo antigo. Eles não pegaram na rede social. O Cadu não faz rede social. O Zema não fala na rede social. Até tentou. Ficou falando muita bobagem.
1: Não, o Lula também não fala.
3: Entende? Mas aí o Lula...
4: Mas ele é Lula,
3: o Lula, né? É o Lula, né? É. Aí é outra realidade. Não é porque é o Lula, não. É porque, de fato, ele construiu uma história.
4: Não, ele é um
3: Ele já é um personagem da história. E aí eu faço esse link porque eu acho que explica muito o fenômeno Renan Santos, sabe?
0: O Renan Santos surgiu lá do MBL, para quem não conhece, é um menino, tá? Um menino que tá aí, surgiu lá no Movimento Brasil Livre.
3: Comunica bem
0: naquela, com naquela história do Tarifa Zero, né? E fizeram um movimento, e aí agregaram
1: não naquelas... Não são só os 12 centavos, ou 4 centavos, isso, alguma coisa isso. assim.
0: E aí fizeram parte desse movimento que culminou com a derrubada da presidente Dilma, né? Do impeachment da Dilma e tudo. E o Renan vem se comunicando e vem flertando, né? Com um viés ultradireitista, quase fascista, muito perigoso. Mas ele comunica na rede social.
4: Não, eu tenho um sobrinho de 19 anos que é apaixonado por ele. Ele
0: comunica na rede social.
4: Vai votar nele.
1: No Renan Santos.
4: É, vai votar nele.
0: E eu falo...
1: O Mauro Sérgio, que tá muito ligado, Mauro Sérgio Guimarães, maior atleticano do mundo.
3: Um abraço,
1: ele diz, Mauro, que o projeto do Missão é muito grande, visão de longo prazo, o objetivo é fazer deputados. Se houver Lula contra Flávio, o Missão vai no voto branco ou nulo.
4: Aí, eu falei?
0: Mas é sobre esse absolutismo que nós estamos dizendo aí. É, exatamente. E eu preciso fazer um recorte aqui para trazer essa informação para quem nos ouve, porque isso fica parecendo algo solto, né? Nesse mundo que vivemos hoje, nada é solto, nada é desconectado. Eu quero trazer aqui uma informação. É um movimento que muito está acontecendo nos Estados Unidos, né? Nós temos algumas lideranças dentro desse governo americano, Trump, né? Que abertamente hoje já se fala num viés fascista de gestão, sabe, do Estado. Na ideia de segregação de pessoas pelo que elas são, não pelo que elas têm que representar. E nós temos hoje, por exemplo, figuras como um indivíduo chamado Peter Thiel. Peter Thiel foi sócio de Elon Musk, né, na criação do PayPal, enfim. E hoje ele é diretor, presidente, CEO de uma empresa chamada Palantir. Palantir é uma empresa de tecnologia militar e que trabalha, né, de forma muito explícita e abertamente com algoritmo voltado à identificação de pessoas, inimigos, sabe? E aí nós temos que trazer para aquele que nos ouve e nos assiste a ideia do seguinte: vocês já pararam para pensar o que é o Estado começar a elencar inimigo? Ah, não, ó, o Jorge é preto, então ele não serve ao nosso modelo social. E aí nós vamos caçá-lo, nós vamos atrás dele, nós vamos identificá-lo, nós vamos monitorá-lo e nós vamos puni-lo pelo que ele é, não pelo que ele fez, sabe? E empresas como Palantir e outras tantas, né? Por exemplo, a gente vê hoje a retomada do movimento da Ku Klux Klan, né? Que é um grupo que existe há mais de 100 anos nos Estados Unidos, que trabalha com essa supremacia branca, né? Com segregacionismo, e hoje eles se sentem à vontade de nem usar máscara mais. Eles estão ali abertamente apoiando o governo Trump, trabalhando dentro do governo Trump, recebendo milhões em contratos, né, dentro do governo Trump. E a Palantir, que é essa empresa e uma das pioneiras no mundo, sabe, nessa ideia de desenvolvimento de inteligência artificial no proctante à segurança pública e aplicação militar, ela ganha frente a todos os dias, e ela inspira movimentos como esse do MBL, sabe? De segregar pessoas, de dizer que mulheres não têm direitos, de dizer que negros não podem representar na sociedade, que nós não temos que trabalhar com a diversidade, que nós temos que trabalhar com a visão misógina de que o homem alfa, aquele que é o detentor do poder patriarcal, da família, ele é quem tem que comandar a sociedade. Porque nessa ideia, né, do movimento do MBL, do Renan Santos, mulher nem votar tem que votar. Então, são discursos que estão sendo falados todos os dias, tá aí para quem quiser ver, tá na rede social, tem uma embalagemzinha muito bonitinha, mas o conteúdo é pernicioso, é perigoso. E tem ganhado o coração da juventude, como você disse, sabe, ô Jades? A molecada adora isso, porque eu acho que isso mexe muito com o it, sabe? Do adolescente, porque a gente, quando jovem, era revolucionário, né? Sim. Quem não é revolucionário quando jovem? E nesse mundo onde o que está na rede social é verdade sabida, sabe? Isso é algo perigoso. Eu não acredito que esse movimento vá arrefecer, que esse movimento vá diminuir. Acho que esse movimento do MBL realmente tende a crescer, porque está sendo ouvido, está sendo discutido, está sendo falado. Só que a gente tem que observar isso com muito cuidado. Muito cuidado, porque a nossa sociedade, a sociedade brasileira, porque é aqui que me importa, não importa os Estados Unidos, eu tô cagando porque que acontece nos Estados Unidos. Tô preocupado com a sociedade brasileira. Recentemente a gente flertou com esse movimento de extrema direita, olha a quadra miserável da história que nós estamos vivendo, e será que nós vamos brincar com isso de novo? Né?
3: E que não tem uma característica. Eu queria trazer para essa conversa um fator científico.
5: Eu sempre acreditei, e dividi com você um artigo essa semana, sobre que isso tudo que está acontecendo não é um negócio que foi inventado agora e que não tem método. Quando você vê um camarada falando absurdos, que a mulher não vota, que o homem tem que votar pela família, eu não acredito que o cara acredita fielmente nisso. Isso tem um método. Toda vez que você fala que um cara... As aberrações que a gente vê que assombra a gente... Me lembra dos métodos da Globo de criar novelas, que prendia as pessoas pela indignação do ator, né? O método de prender pessoas em ideias pela indignação é tratado por Nietzsche nas obras dele, né? Que a moral é quando a moral é muito maior do que a razão e isso é repetido por autores e pensadores ao longo da história. O que está acontecendo hoje é só uma reconstrução digital disso, eu acredito. Nós temos algoritmo, nós temos pessoas isoladas que dentro do algoritmo têm coragem de se posicionar. Quando provocada, toma posições às vezes equivocadas, né? E a gente tem que pensar em método para além de uma política de mal feita, né? De o cara não sabe o que tá fazendo. Ele sabe, no fundo, sabe que o método do Bolsonaro deu certo.
1: O comentarista, o Andreas, ele fala, gente, tem método. Vocês estão enganados, vocês acham que não tem método. Claro. Tem método. Claro, não é burrice, não é atropelo, é método. E é engraçado que surgia alguma coisa no governo Bolsonaro, o Bolsonaro ia lá, falava uma besteira, a gente esquecia do que ele tinha falado, ia cuidar da besteira seguinte, e foi assim por 4 anos em que a gente acordava sobressaltado todo dia, perguntando se é hoje que vai ser o golpe.
0: Mas eu volto a insistir, sabe, Jonaí, esse movimento do MBL me assusta pelas bases, sabe, eu acho que a substância, a base, ela é muito, é quase que um tecnofascismo, sabe? E a gente precisa se debruçar sobre isso, a gente precisa debater isso, discutir isso, analisar isso, sabe? Porque comprar as coisas pelo valor venal, ou seja, pelo valor que dizem que vale pra gente, isso é perigoso. E eu tô dizendo que esse discurso é um discurso que tá muito bem embrulhadinho, sabe? Muito bem embaladinho, é palatável, né? Comunica na rede social pra essa juventude que tá com o celular na mão o tempo todo sendo bombardeado. E aí tem mais, sabe? Quando o Richard traz essa ideia, né, essa, quando o Nietzsche trata sobre essa questão da moral, e qual que é a moral? É a minha moral? Qual que é a minha moral, sabe? Ou é a moral do senso coletivo? Acho que isso é muito perigoso. Não.
5: E outra coisa, o que a sua moral permite fazer com o outro
0: diferente? Com a moral do outro, né?
5: O outro diferente.
0: Sabe? E aí, de brincadeira em brincadeira, sabe? A gente não pode esquecer que nós passamos por quadras na história da nossa humanidade, são quadras recentes. Nós vivemos recentemente aí, ó, um Estado nazista, sabe? Aí eu vejo hoje as pessoas baterem no peito e falar, não, o que é bom, o que tá acontecendo em El Salvador, porque o Bukele é o que é o cara bom. Vocês estão ficando maluco. Aquilo ali é uma excrescência, aquilo ali é uma aberração, aquilo ali é uma desconsideração do que nós temos do mínimo sobre direitos humanos, sabe? Porque você segregar a liberdade de um indivíduo pelo que ele é e não pelo que ele fez, sabe? Por muito menos, o Hitler botou gente na câmara de gás e matou milhões, sabe? E estava justificado socialmente, porque a ideia da moral, sabe? A moral do povo superior ariano justificava a gente tirar a vida de um tanto de gente, sabe? E é o que, para e passo, nós estamos vendo também, porque não tem que passar pano para Israel, não, porque os ultracionistas, sabe, tem feito o que eu fico maluco quando eu vejo gente carregando a bandeira de Israel e fala assim, não, gente, isso aqui que é o bom, isso aqui que nós queremos. Nós
1: mas o vivendo... povo, vai me desculpar, Jorge, o povo não sabe nada disso. O cara tá carregando a bandeira de Israel no lombo porque alguém mandou ele carregar, e aí vai uma crítica aos meus queridos irmãos evangélicos. Vocês também penduram bandeira de Israel dentro da igreja da César, você não sabe o que faz quer dizer aquilo. Vocês não têm a noção do Estado de Israel hoje, da ligação que existe com Israel bíblico. Então, assim, muita ignorância e alimentada. É aí que tá a questão. Os caras alimentam a ignorância, porque se precisam do caos para viver.
0: Mas aí a gente precisa falar sobre isso, porque, por exemplo, o que sustenta hoje, né, esse Estado ultracionista é a ideia, inclusive fundada lá no Antigo Testamento, da Grande Israel, que passa pela ocupação da faixa de Gaza, do sul do Líbano, sabe? E aí a gente vê realidades que estão se repetindo. Pô, Israel faz terraplanagem com bomba. Hoje você tem uma faixa de 20 quilômetros dentro do território libanês que não tem uma edificação em pé, cara. Sabe por que você não tem uma edificação em pé? E você fazer terraplanagem com bomba? usando munição com bomba de fósforo, aquilo que, sabe, torna estéril o solo. Quer dizer, é você dizer para 1,5 milhão de pessoas que tiveram a sua vida ligada a um território a ter que se deslocar e ir para outro lugar, porque senão você vai morrer, cara. E aí a gente fala que não, porque Israel é que tá tudo bem. Não tá tudo bem, não, gente. Sabe, a gente tem que fazer esse discurso, a gente tem que discutir sobre isso, a gente tem que debater sobre isso, porque isso é sério. A gente tem flertado mundo afora com radicalismos que tem tirado vida de pessoas, sabe? E aí eu digo o seguinte, não dá pra fechar os olhos e fingir que isso não tá acontecendo. E aí a gente vê isso acontecendo no quintal de casa, porque é o discurso, né, de Renan Santos, e aí nós não vamos falar sobre isso? Temos que falar sobre isso sim. Mas na lógica do caos, né, a gente vai sobrecolocando os problemas de hoje sobre os problemas de ontem, e a gente vai vivendo em um debate sobre essas coisas. Então eu acho que nós estamos flertando com um momento muito complicado da nossa história. A gente tem que conversar sobre essas coisas.
5: Se me permite, eu não posso deixar de fora a mecanização da fé em torno da política. Quando você vê esses mais radicais falando da política, você vê traços da teologia do domínio, traços da teologia das sete montanhas, onde o mal está na arte, está no jornalismo, né? Você vê uma mistura perigosa de poder, religião, e nós... Não posso deixar de falar, um abraço pro meu filho Igor, que fez um trabalho sobre a constitucionalidade da igreja, do recursos financeiros das igrejas, que é um risco imenso. Acho que quem não deve, não teme, pode mostrar, pode ter os incentivos, mas a igreja, da forma que é concebida, todas, tá? Constitucionalmente, para gerir o seu patrimônio, ela é beneficiada e coloca em risco muita coisa quando você vê a religião próximo da política.
1: Bom dia a todos da mesa. Eu estou tão decepcionada com política que tenho vontade de não votar em mais ninguém. Mas eu tenho 73 anos e amo votar, então eu vou votar sim, mas em candidatos da nossa região. Vou olhar aquele que olha para nós, para a saúde do povo. Isso é muito importante, porque se não cuidar da saúde, daqui a alguns dias não vamos ter mais eleitor, nós vamos morrer à míngua. Abraço para todos, diz a Maria Alves lá do Caravelas.
0: É sobre isso, Maria.
5: Sobre isso, Maria.
1: Eu acho que o Renan Santos captura esse voto. Eu acho que o Renan Santos captura o voto do indignado. Por quê? Porque foi o que o Bolsonaro captou em 18.
0: É possível, é verdade.
1: E
0: é
1: o
0: possível.
1: Renan Santos vai se alimentar desse voto, da indignação, do antissistema. Até porque votar em Flávio Bolsonaro porque ele é antissistema é uma contradição imensa, absurda.
4: Ele é o sistema.
1: Ele é o sistema. Ele é o sistema. E ele é amigão do Vorcaro. Amigo e irmão.
0: Não,
1: estarei
0: irmão,
1: com você
0: amigão
1: sempre.
0: Não, irmão.
1: Estarei com você sempre. E assim. Eu acho que o Renan Santos vai crescer, vai, porque ele captura esse sentimento. E eu estava vendo um estudo justamente sobre essa indignação do jovem. E pra gente, o que está acontecendo é um absurdo. A gente que já viu outras coisas. Mas esse jovem de 20 e poucos anos, o que ele viu foi o PT no poder. Então, o antissistema para ele é o Renan Santos.
4: É.
1: É o Renan Santos.
0: Exatamente.
1: Então, ele vai votar no Renan porque ele quer mudar. E
4: isso, Renan, talvez tá furando essa bolha, né? Porque ninguém tá aguentando mais essa briga também, não. Porque a população quer o quê? Quer remédio, quer segurança, quer educação, mas não tem nada.
1: Eu acho que a população tá gostando da briga, que senão esses caras não tinham esse tanto de voto que tem. Os caras têm 60% dos votos.
4: Mas é porque política é grau de conhecimento. Quando você usa um sobrenome Bolsonaro... Querendo você ou não, você vai chegar. É grau de conhecimento. Por que o Ratinho Júnior tava com 13, 14%? É porque o Ratinho Júnior é conhecido no Brasil ou porque o pai dele tem 30 anos de televisão?
0: Concordo, Jacques. Eu concordo com o que você diz.
4: Renan tá sendo um artista e conseguiu furar essa bolha.
0: E eu acredito que o projeto Renan Santos é para a próxima eleição, sabe? Ele faz agora esse ensaio, se coloca no cenário, começa a difundir o seu discurso, né? Daqui a 4 anos, daqui a 5 anos...
4: Mas a gente não entende a política, sabe por quê, doutor? Porque o que pode acontecer? O Zema tentou isso. O Zema tinha menos de 1% e falou, se eu vou ensaiar e na próxima eu sou governador. Acabou que virou governador.
0: Sim, claro, isso aí, a sua preocupação
4: pode um dia da manhã a população falar assim, não vamos desse cara aqui, vamos dar oportunidade.
0: Vamos arriscar pra ver, né?
4: Vamos arriscar, ué.
5: Eu acho que o Renan tá flertando com os dois lados.
4: Tá flertando. Olha,
1: não, eu preciso dizer pra vocês aqui que ele se chama Sávio e mora em Toronto, ouve a rádio de vez em quando e confirma que essa rádio é totalmente esquerdista.
4: Aí não,
1: isso é brincou. Vocês defendem bandidos. Bom dia.
4: Obrigado. É porque você tá em Toronto, você não conhece a realidade do Brasil?
1: É. Volta pra cá! Volta pra cá! Vem cá! Vamos sofrer as agruras aqui. A propósito, o Trump perdeu a eleição aí, né?
0: Nós estamos
1: internacional. Você defende a direita. Parabéns. Como é que é? O povo do Canadá aí tá felizão com o Trump? Que vai, como é que é? Vai ser colônia do Trump?
0: Ele quer porque quer. Vai tomar. Se for mais um estado americano, né?
4: Exatamente.
0: Mais um estado americano.
1: É aí que é legalzão. Nosso querido. Como é que ele mandou o nome aí, Isabela? O que? O canadense aí? Ah, é o Sávio. Sávio, vai na fé mesmo. Mas
0: nós estamos internacional, hein?
1: Pô. Ei, doutor Jonaí, então, me
0: nós não somos pouca bosta,
5: pelo
0: não.
5: Pelo menos isso. É?
1: 647, bacana. Doutor Jonaí, me despeço de todos, deixando uma mensagem. Azar daquela pessoa que não acompanha esse programa aos sábados. Não tem como expressar a minha satisfação de ter a certeza de que qualquer pessoa de mente aberta gostaria de ouvir essa programação aos sábados. Um abraço a todos. Carlão. Um abraço, Carlão. Carlão. Obrigado, Carlão.
0: Rapaz, nós estamos tão internacional que a gente vai do SP2 ao Canadá. Do SP2 ao Canadá. Nós não somos pouca bosta.
1: Não, é um pinicão cheio. Ai, caramba. Então por que o moço tá falando isso? Porque tá longe?
4: Ah, tá longe, cara. Moço, a realidade fora é outra, esquece. O cara tá lá sofrendo, acordando 3 da manhã, trabalhando até meia-noite, não tem direito trabalhista nenhum aqui.
0: Menos 30, né? Menos 30, Jades? Menos 30 graus?
4: Não, deixa eu contar pra você um caso. Eu tava voltando dos Estados Unidos, eu e minha família, e a gente pegando um voo pra São Paulo. E lá nos Estados Unidos, quando você chega no aeroporto pra você passar no raio-x, porra, é uma humilhação. Gol, gol, gol. O cara, a polícia xingando todo mundo, pega, você revira e tal. Rapaz, todo mundo caladinho, pianinho, ninguém reclamando. Logo nós descemos em São Paulo, que deu a fila pra você passar pela Receita, pela imigração. Rapaz, começou a mulher a xingar, e ela xingava, que não sei o que, que sei o que. Eu virei pra ela e falei, dona, deixa eu falar com a senhora. Lá nos Estados Unidos, eles xingaram a gente de tudo quanto é nome. A senhora não falou nada, só ficou caladinha. Aqui só chegou na fila, só já tá xingando. É porque aqui eu tenho direito. Falei, então tá bom.
0: Então é aquele meme, né? Então tudo bem.
4: Rapaz, como é que pode? É porque aqui não quer respeitar, aqui é tudo. Mas lá, nada, xingou a gente tudo quanto é nome, jogou trem fora, ninguém reclama nada. Você chega no aeroporto aqui no Brasil, o cara fala, ah, você foi escolhido pra uma inspeção. Eu? Por quê? Não. Ah, brincadeira.
1: Que tal o doutor Jorge dar uma aula sobre o Lula e a esquerda também? Banco Master, Lula reuniu as escondidas com Vorcaro. Jacques Wagner enrolado até o pescoço com os esquemas. Fale um pouco sobre o Foro de São Paulo. As contas do governo no vermelho e por aí vai.
4: Aí, esse comentário quem é eu não sei de quem é, não. Mas
1: é o 7760.
4: O 7760, aí você tá certo. Não, mas nesse caso o 7760 tá certo.
0: Diga-se de passagem. Se você for lá na página na página oficial do Planalto...
4: Eu vou ser o único a defender Planalto, a direita aqui nesse programa agora.
0: Tá, Isabel? Tá a foto. Reprovável, tá? O Lula foi a Salvador inaugurar a obra da ponte Salvador, Ilha de Itaparica. Sou Jacques Wagner na foto. Diga-se de passagem, eu acho que qualquer país sério desse planeta, o cara não tinha que ter esticado a corda, ele já tinha que ter largado a liderança do governo há muito tempo. Falou, ó, gente.
4: Mas ele largou, não?
0: Não, mas depois de muito tempo. Ele espichou a corda 3 semanas e ele já deveria falar.
1: E o Lula virou lá na Bahia agora essa semana.
0: E bateu nas costas dele e defendeu ele.
1: A gente escolhe é companheiro. Esse aqui é meu companheiro.
0: Não, tá tudo errado.
1: Tá errado, 7760.
4: O Lula vai falar o quê? O Lula tava preso aí.
1: Não, mas ele tem que ficar.
0: Tudo errado. Não, também não concordo. Falamos sim, vamos fazer um programa falando sobre Lula, Foro de São Paulo, vamos falar sobre visão progressista do país, sobre as contas do governo, vamos
4: pede
0: falar
4: de tudo, a gente não tem dificuldade de falar de nada. Pra ele mandar o nome dele pra
1: gente. Manda pra nós o 77. O homem tá ouvindo a gente lá de longe, ele continua ouvindo.
0: Bacana, mas a gente fala sobre tudo.
1: E ele não tá preso. Aqui.
0: Foi ótimo.
1: O 7760.
0: Ele é espirituoso, eu gostei dele.
1: Deixa eu te fazer assim, um pedido muito humildemente. Entra lá no Instagram da Vox. E pegue as minhas falas.
4: Primeiro começa a seguir. Wagner. Começa a seguir.
1: Segue nós. Segue nós.
4: Compartilha e
1: comente. Curte, compartilha e comente.
4: É isso aí.
1: pegue as minhas falas, que eu honrosamente eles me cederam espaço aqui para falar todo dia. Isso. Pegue as minhas falas sobre o Jacques Wagner. Pegue as minhas falas sobre Banco Master. Pegue as minhas falas. Eu não tô aqui, meu irmão. Eu não tenho bandido de estimação, não. O cara tá... Jacques Wagner... Vou dizer o que é que eu disse. Ele não tinha que ter pedido o afastamento, não. O presidente da República tinha a obrigação moral de afastá-lo da liderança para que depois ele se explicasse e voltasse ou não voltasse mais. Usei o exemplo de Henrique Argrives, que era o ministro de confiança do Itamar Franco, era o homem de confiança do Itamar. Foi envolvido na CPI dos anões do orçamento e tal. O Itamar mandou ele para casa, falou: filho, vai para casa. Você pode voltar ou não. Eliseu Padilha, a mesma coisa. Chamavam a época de República do Pão de Queijo, né?
0: Uhum. É, isso
1: mesmo. Henrique Argrives foi e voltou. O Eliseu Padilha não voltou porque estava enrolado. Então, meu amigo, não tem dessa, não. Eu acho, assim, tão absurdo a gente passar pano pros da gente e condenar os outros, que isso é de uma falta de coerência que só permite... Não,
4: mas eu entendi, eu agora vou defender a direita nesse programa. Tem que chegar alguém pra defender. Ele tá certo.
0: Diga, camarada Jadson.
4: Ele tá certo, não, eu fiz o M, eu e o Marçal. Deixa eu falar com você. Ele tá certo, é porque do jeito que a gente conduz, parece que a gente tá falando só de um lado. E é verdade, tem o outro lado, que é o Jacques Wagner, foi preso, foi pego aí agora com uma porrada de coisa. Mas o que o Jonaí também tá falando é a realidade. Não é porque um é ladrão, o outro é ladrão. Gente, errado é errado, tem que parar com isso.
0: E que diga-se de passagem, Jadson, eu acho que tem que ser pontuado aqui, que eu acho que, acredito que muito provavelmente, o Brasil vai ser uma ilha nesse Cone Sul, né? Que vive hoje um novo movimento político, né?
4: Exatamente.
0: Muito voltado à direita. E nós temos aí, ó. Nós temos o Bukele, extrema-direita em El Salvador. Nós temos agora eleito o presidente da Colômbia, né?
4: Chile.
0: Em posição de direita. Agora no Chile, direita. No Peru, com a filha do Pinochet, também tendenciada à direita.
5: Só relatar. Filha do Pinochet. Quem não leu história, leia.
0: Pinochet, ditador, mandou matar muita gente.
5: Voo do Condor.
0: Na Argentina, nós temos Milei. E aí, nós vamos viver como uma ilha, realmente, rodeado de países com uma gestão voltada à direita, talvez sendo o único, né, numa visão progressista.
4: Mas a maior potência somos nós, né?
0: Sim, sim. É. Mas aí eu digo, como vai se dar esse novo capítulo da história? Porque a política é feita disso, ela é feita de fases, né? A gente vive fases. E realmente, dentro deste contexto de fases, a fala do Jadson é muito acertada, porque quando ele diz assim que esse discurso do MBL, né, de Renan Santos, do movimento do Mobiliza, né?
4: Missão.
0: Pega porque a juventude não viu outra quadra da história a não ser a esquerda no poder do país, né? O PT no poder do país. E o poder, e o PT, né, que é tem uma visão progressista, ele se torna o sistema. E o discurso de ser anti-sistema é ser contra o PT. E isso é só uma realidade, né? Mas nós não podemos esquecer que a política no país e no mundo, ela vive de fases. Por exemplo, nós tivemos aí agora recentemente, na Hungria, uma das grandes lideranças da direita perdendo o poder. Né? A Hungria, que fazia essa frente muito antes, que foi nela que o Trump se escorou para poder voltar ao poder nos Estados Unidos, ela perdeu o lugar. Agora nós temos uma gestão progressista na Hungria. Então, assim, a política é feita de ciclos, né? E nós temos que entender o que foi antes para que a gente compreenda aonde estamos agora para saber por onde nós vamos para o futuro.
1: Muito bem. 11 horas e 54 minutos, 11h54. O Euler manda uma mensagem aqui parabenizando pelo Pinochet, Chile, Alberto Fujimori no Peru.
0: Fujimori, isso, perdão, isso mesmo.
1: Nos corrige aqui o Mauro Sérgio.
4: O ouvinte tá atento, né?
1: O Mamaurão
4: O Mamaurão
1: Passando para dar os parabéns pelo programa e sugerir uma pauta da saúde de Patinga. Um amigo está internado no municipal há mais de um mês aguardando uma pequena cirurgia no dedo da mão. Jadson, vamos fazer um programa sobre a saúde de Patinga?
4: Fechou, bora. Mas vamos mostrar a realidade?
1: Vamos trazer um médico? Porque a saúde não tá bem? Não. Eu vou convidar o doutor Norberto.
4: É.
0: Opa! Doutor Norberto. Tá faltando aqui há muito, tá? Estamos em falta com o Norberto. Estamos com
5: ele, filho de Chico, irmão nosso.
1: Muito bem. Vamos fazer um programa sobre a saúde.
4: Combinado.
1: Patinho. Suas considerações
0: finais. Ah, falando em Chico, eu quero deixar aqui um abraço pro Chico Simões, nosso camarada.
1: Chico doido.
0: Camarada que esteja bem aí, boa saúde, boa recuperação. Tamo junto.
1: Melhoras pro Chico, um abraço.
4: Só agradecer a você, aos ouvintes da Vox, muito obrigado por poder participar, pra gente estar aí nesse momento descontraído, mas de muita seriedade, levando um pouco dos bastidores, levando um pouco da realidade, daquela que a gente acredita ser a realidade, e sempre também respeitando a opinião divergente. Eu vejo que pra gente conviver num país igual ao nosso, nós temos que aprender a lidar com a opinião divergente, respeitar o próximo. E hoje, essa briga política que existe, ela tem destruído só famílias. Porque lá em cima, meus amigos, vou te contar, todo mundo conversa, todo mundo faz acordo, e não é isso que a gente vive aqui embaixo. Então, um conselho de amigo, pare de brigar por eles, porque eles não brigam por vocês.
1: Muito bem, muito obrigado, Jadson, até a nossa próxima oportunidade. Richardson, como sempre, enriquecendo muito o programa, nós vamos ter que fazer o levantamento de quem é que mais trouxe recurso pro Vale do Aço. Nós vamos ficar devendo, eu quero fazer esse programa ainda em julho.
4: Vamos.
1: Porque
4: vamos.
1: Nós temos que dar nomes aos bois. E quem coloca dinheiro aqui, eu acho que precisa sair na frente. Eu costumo dizer que a gente não pode medir o mandato de um parlamentar só pelas emendas que ele envia.
5: Exatamente.
1: Mas é um dos critérios.
5: Sim. Eu queria agradecer de novo por participar dessa bancada, né? Rico, eu saio daqui. Mais cheio de conhecimento, de oportunidade de expor. Gostaria, Junaí, de reafirmar que eu sou um cara mais técnico que político. Então, os meus posicionamentos, às vezes, ele é numérico, ele é frio, é dentro de estudos e tal. E que, lógico, tem questões que vão para além disso. Coloco à disposição qualquer dúvida que tiver, todo mundo tem meu número aí. Qualquer dúvida, estou à disposição.
1: Muitíssimo obrigado. Jorge Caldeira.
0: Eu, mais uma vez, me sinto muito honrado de estar aqui fazendo parte dessa bancada. Eu só fico invejando os colegas, né? Porque o Richard trouxe aqui um notebook que deve valer mais ou menos uns 35 mil reais.
4: Mais caro que meu carro.
0: Mais caro que meu carro, eu ia falar isso agora.
4: É isso aí.
0: Agora, não só pela máquina, mas o conteúdo, então, aí é valor inestimável.
1: O conteúdo vale mais do que a máquina.
0: Inestimável. Richard sempre traz aqui uma contribuição extremamente valorosa e positiva. Jadson, eu vou te falar, Jonai Cordeiro, eu acho que nós temos que botar o Marcelo Afonso no plano B mesmo, porque eu acho que o Jadson representa melhor, tá?
4: Esquece, Marcelo é meu professor. Não,
5: agora o Richard. Agora que o Marcelo vem representando a direita, né? Fazendo equilíbrio.
0: Jadson deixou de ser camarada, agora ele é direita, diretona.
1: Aqui, ó, eu vou colocar uma música pra vocês aqui,
4: agora nesse programa.
1: Tá, que vocês não conhecem não, mas em homenagem ao nosso amigo que tá lá no Canadá. Coloca... Cara, esse é internacional socialista.
0: Você mata o povo do coração.
1: Esse é internacional socialista. Ai, em homenagem àqueles que nos chamam de comunistas.
0: Isso me fez lembrar minha excursão no MR-13. Eu vou contar essa história uma hora.
4: Mas só pra fechar aqui. Olha, você viu. Tudo hoje aqui no Instagram tá sendo sobre a rebolada do Flávio. Olha pra você ver. O que tá dominando aqui que você acabou de falar. O cara vai lá, ele faz uma rebolada, ele tira tudo, ninguém tá lembrando de Jacques Wagner. Ó, você vê, tô falando do Jacques Wagner. Isso. Ninguém tá lembrando do Jacques Wagner, lembrando do Marx, lembrando de nada. Hoje tá todo mundo comentando da rebolada.
1: O bumbum do...
4: Mas será que ele rebolou? Não foi por uma estratégia política?
1: Não. Claro que foi. Método. Tem método.
0: E sabe,
1: e nós não falamos de Dona Michelle, hein?
0: Falamos um pouco.
4: Perfeita mulher, tem que ser valorizada.
0: Eu tenho que fazer aqui um reporte da realidade, certa oportunidade. Eu tenho que agradecer o Jadson muito pelas oportunidades. E sempre eu fui a Brasília uma dessas, me recebeu muito bem. E quando o Jadson fala aqui que a gente fica aqui embaixo brigando e lá em cima todo mundo conversa, eu não me esqueço disso, Jadson. A gente saiu pra almoçar, né? Uhum. Aí nós fomos a um restaurante bacana lá e o Jatos bancou, é lógico que eu não tenho cabedal pra isso. E aí eu lembro muito bem que tava num cantinho, uma mesa lá assim, tava Malafaia, tava alguém do PL, o Valdemar da Costa Neto, e uma pessoa, uma figurona do PT, Os caras comendo a mesma mesa, tomando a garrafinha de vinho, batendo papo, tapinha nas costas, todo mundo rindo. Falei, olha lá pra você ver. O povo lá embaixo fica se matando, o irmão deixa de almoçar com o outro do domingo, e cá em Brasília os caras, todo mundo come na mesma mesa, porque a ideia é não sair do poder, porque está no poder
4: é muito bom. Mas eu já vi, jeito, eu não vou falar o nome do político, só pra encerrar. Eu já vi um cara da direita que grava muito vídeo.
1: Xingando?
4: Não, ele chegou... Já tinha terminado a reunião. Era uma sessão solene no Senado. E na sessão solene, quando abriu, tava presidente do STF, tava os ministros do STF, tava presidente da República, tava todo mundo nessa sessão solene. Ele chegou após a reunião, já não tinha mais ninguém na mesa de honra, tinha só uma pessoa. Ele fez uma fala e logo em seguida, na rede social dele, saiu assim... Tem que esconder o nome do homem, né?
1: Não, coloca!
0: Fulano de tal.
4: Não, qual é o nome dele? Deu um branco agora. O senador do Espírito Santo.
1: Contarato.
4: Não, o outro.
1: De direita é o Magno Malta.
4: Magno Malta fala na cara de Alexandre Moraes que não sei o que, não sei o que. Aí eu falei, gente do céu, que loucura. Eu tava aqui, eu vi quando esse homem pronunciou. Subiu. Não tinha ninguém mais lá em cima. Então, o que que é o negócio? Pega,
1: corte.
4: Faz um corte, joga uma imagem pra internet. Infelizmente, quem tá aqui no dia a dia, que tá aqui embaixo, o cara não sabe o que aconteceu lá. Aí o cara acredita que realmente ele falou aquilo na cara de outra pessoa. Então, tem que tomar muito cuidado, gente, com a rede social. Eu falo com meus pais, falo, pai, pelo amor de Deus, checa a informação pra ver se é verdade, porque senão o senhor vai ficar acreditando em cada coisa que não acontece, mas que é brincadeira.
0: Mas aí, já, se eu vou dar a receitinha... 9 da manhã, todos os sábados, 97.1, vai lá no YouTube Vox, liga lá, vai fazer o que você tem que fazer dentro de casa. Mas escuta, a Vox aqui,
4: agora recebeu um refor da direita agora.
1: Boa tarde, Jonaí. Você
0: vai aprender um
1: cadinho. Jorge falou em MR3, Movimento Revolucionário Ultracomunista, e depois ele fala que não é da esquerda. Só
0: Jesus. Mas eu tenho que contar minhas histórias. Elizabeth
1: Belvedere, vai te mandando não, aqui,
4: Elizabeth. Aqui, é porque o Jorge é o seguinte, não... na direita ele não conseguiu espaço, agora ele foi pra esquerda.
0: Não, mas isso eu tinha 18 anos. A gente não pode... A gente tem uma história de vida, não pode negar o que a gente fez, não. Não, tá doido. Eu acho que isso soma. Depois eu vou contar a história
1: do MR3. Você foi do MR3.
0: MR3 no Rio de Janeiro, você acredita? E eu vou contar isso aqui uma hora. Vamos tirar um tempo pra falar sobre isso.
1: Nós vamos ter que...
4: Movimento Republicano.
1: 12 horas
0: um abraço, e 3
1: obrigado,
0: minutos.
1: Um abraço. Bom final de semana. Não me queira mal. Ah, não, faltou. Placar pra amanhã.
4: De bolão. Quem?
1: Amanhã, Brasil e Noruega.
4: Brasil e Noruega?
1: É.
4: Ah, 3-1.
1: Pra nós.
4: Claro, eu sou brasileiro, sou Fernando Silva, não.
5: 2-1 pra nós.
1: 3-1, 2-1.
0: 1-0.
1: 1-0, Isabela.
5: Conservador, irmão.
1: 1-0. 1-0, 2-0. Semana que vem eu trago o prêmio pra vocês, tá?
4: Um abraço. Um.
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2: Meio-dia e 17.
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0: 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Meio-dia e 22.
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3: Meio-dia e 34.
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1: 12:45. 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
1: 1 hora. 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
4: Alô, Brasil, alô, você que se liga nos canais Vox, muito boa tarde. 1 hora, 1 minuto, 1 e 2, agora a hora certa no Vale do Aço. Começa agora o Baú 97, desenterrando a história. 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Este programa tem produção e apresentação de Fernando Silva, trabalhos técnicos Júlio César Correia, a direção é do Dr. Jonair Cordeiro. 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
4: 1:05.
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6: Muito bem, amigos do Brasil, umas 7 horas certa no Vale do Aço. Estamos com o Baú 97 no oferecimento de autolanches e vamos até às 4 da tarde. É um baú especial nesse período de Copa do Mundo, Baú de Copas. Só falando da Copa do Mundo e a sua vasta história. Copa do Mundo que vai completar 100 anos daqui a 4 anos, 2030. Uma Copa itinerante, Uruguai, Argentina, a rodar aí pelos continentes do mundo. 1:07, e a gente começa assim, ó, em alto astral, música temática do Brasil na Copa de 82. É hoje, samba da Unidos da Ilha do Governador no carnaval daquele ano no Rio de Janeiro. Na bola.

0: Essa música aí foi usada para ser inspiração para o Brasil na Copa de 82 na Espanha. Vamos agora a mais um recorte de Copa do Mundo. A briga no vestiário do Brasil entre o lateral esquerdo Marinho Chagas e o goleiro Emerson Leão, titulares da seleção brasileira na Copa de 74. Lembrando que isso foi depois de um jogo de disputa de terceiro lugar entre Brasil e Polônia. A Polônia ganhou de 1-0, gol do Lato, um atacante muito veloz. O Brasil já tinha sido eliminado da final. No jogo anterior, perdeu em Dortmund para a Holanda, o carrossel holandês de 2-0, foi decidir terceiro lugar e perdeu também 1-0 para a Polônia. A final foi a Alemanha campeã em cima da Holanda na Copa disputada na Alemanha. Vamos então trazer a polêmica dessa briga aí. O Leão, afinal de contas, agrediu ou não ao Marinho Chagas no vestiário depois do jogo? Vamos ouvir aí na bola.
1: Uma briga feia entre o lateral esquerdo Marinho Chagas e o goleiro Leão causou um tremendo mal-estar na seleção brasileira que disputava a Copa de 74 na Alemanha. Um desentendimento que ainda não tinha ficado bem explicado. No nosso quadro Agora Eu Falo, Marinho Chagas conta o que aconteceu entre os dois naquele Mundial.
2: Aconteceu no jogo Brasil-Polônia, pela classificação do terceiro lugar, lá em Munique. E houve uma bola que eu peguei na intermediária e parti para o ataque e driblei o lateral direito da Polônia, toquei para Rivelino para entrar na grande área, quando o Deiner, o meio de campo da Polônia, antecipou e tocou para Lato. Lato era o ponto direito que a Polônia tinha na época, muito veloz. Eu acho que foi artilheiro da Copa do Mundo esse ano. E o nosso quarto zagueiro era Alfredo. E daí ele saiu em diagonal e o Leão saiu muito mal do gol. É um excelente goleiro, uma excelente pessoa, mas nesse dia não foi feliz. Porque o gol, se vocês da Globo puder mostrar, ele fez no bico da grande área. Então, no bico da grande área, ele praticamente está sem ângulo. Se demorasse mais 2 ou 3 segundos, estavam chegando Marinho Pérez e o Zé Maria. Então lá tocou de lado. 1-0, e no vestiário houve uma discussão, ele me deu um tapa, deu um tapa nele, mas ficou empatado 1-1, não houve revanche não. E estamos aí.
3: Aquele jogo Brasil e Polônia, perdemos por 1-0, gol do Lato, mas a história do jogo foi uma suposta discussão sua com o Marinho Chagas no vestiário, porque ele desceu demais, o Lato saiu nas costas dele e saiu fazendo o gol. O que que tem de verdade tudo nessa?
4: Ah, é? Então conta tudo aí, tudo. Lá dentro do vestiário.
5: Sei tudo. O problema é o seguinte: o Alfredo não jogou nenhum jogo, né? E era o quarto zagueiro do Brasil reserva. O Marinho Pérez ficou com ele. E o Luiz Pereira tinha sido expulso. Então nós precisávamos ali. E o Lato era altamente veloz, o ponta direita. E o Marinho Chagas era um craque de bola, mas não naquela posição. Ele deveria ter jogado de volante. Mas ele já estava se antecipando muito, ia para frente, não queria saber. E eu comecei a chamar a atenção dele, durante o jogo. Uma hora lá ele virou e falou assim: que? Eu não quero nem saber, eu sou jogador show.
3: Ele como? Falou pra você?
5: Falou para mim, pô. Jogador show, tá bom, jogador show. O que aconteceu? Nós perdemos 1-0 nas costas dele, com o Lato em alta velocidade, passando rápido pelo Alfredo. E fazendo 1-0 e nós perdemos o gol. O João Vavilanje, presidente, tinha ido no vestiário, antes de começar o jogo, pedir empenho, porque o terceiro lugar representava muito para ele. Eu não sei o porquê, mas representava muito. Não sei se por ordem financeira ou porque ele tinha ganho já a FIFA, né?
3: Uhum.
5: Conclusão. Aí foi esse problema assim. Aí, você quer saber, né? Não, nós entramos no vestiário, ele... apelei com ele, né? E ele não fez nada, né? E aí eu apelei com ele. ele fiquei quieto, né? Nós dois, fiquei quieto, virei as costas. Foi uma vez só também, não fiquei brigando com ele, não. Foi uma vez só. E virei, vim embora, quietinho e tal. E a imprensa só ficou sabendo porque ele contou.
0: Eu eu já ouvi essa história aí pela voz do próprio Alfredo, que era o quarto zagueiro do Palmeiras, e tava na seleção e tava nesse lance aí. É que o Marinho Chagas, que falou, o Marinho Chagas já morreu, tá, gente? É o que falou primeiro. O Marinho Chagas jogava muito, nordestino, veio pro Botafogo, jogou no São Paulo. Ele era destro, chutava muito e era lateral esquerdo. Um cabelo loiro, assim, esvoaçante, parecia o cantor Ovelha. O Marinho Chagas, ele tomou um tapa na cara do Leão no vestiário. Então ele não teria reagido igual ele falou, não. E tinha um prêmio, se o Brasil ficasse em terceiro lugar, um prêmio em dinheiro

Marinho Pérez. Então o Marinho Chagas, até onde eu sei, não revidou igual ele falou, não. Ele apanhou e teria chorado com o tapa na cara que tomou. Agora, é um absurdo, né? O tapa na cara é uma coisa... É a mesma coisa que cuspir na nossa cara, né? Eu acho que às vezes é melhor o cara tomar um soco do que um tapa na cara. É minha opinião. Não é bom tomar nenhum dos dois, mas eu acho que um tapa na cara é um acinte, né? É uma cusparada, né? Mas é um problema de cada um. Tem mensagem aqui, Moca do Serra Azul. Tá ligado no Baú 97, Fabriciano. Valeu, Moca, obrigado. Luciana Dias Silva, minha querida amiga Lu, grande maratonista. Tá ligado no Baú. Um beijo pra você, um abraço aí, Lu. Tudo de bom pra você, hein? Tem um áudio aqui do Elinho, da Ana Rita. Deixa eu só chamar mais um áudio, eu vou colocar no ar. Quem quiser participar, 983-763-371. 983-763-371. Mandar um abraço para o Luiz, lá dos Cocais. Ontem eu estava no supermercado com ele, Diniz, no centro de Coronel Fabriciano. Estava de camisa da Vox, ele chegou lá, disse que é fã da rádio e tal. E foi muito gentil, muito atencioso. E eu fiquei de mandar um abraço para ele. Valeu, Luiz, um abraço para você, tudo de bom aí. Prazer ter te conhecido e te conhecer, né, claro. Vamos lá, 1h18. Vamos à música temática da Copa de 94 nos Estados Unidos. Essa não é a música da seleção, é a música da FIFA, de nome Glory Land, na bola.

0: Boa tarde, Fernando Silva, Helen do Ana Rita, sempre nessa audiência sua aí, nesse grande programa seu, nesse baú que é só alegria, tá? É bom demais. Esse samba que você tocou aí de 82, de espelho meu aí, eu toco no pagode, né? Todo samba, todo casamento que a gente vai, festa, a gente toca esse samba, porque esse samba é... Ele é do povão, né? Todo mundo canta, todo mundo sabe de cor. E é massa demais pra ouvir isso aí, tá? Muito bacana. E Brasil, 2-1, hein? Domingo, hein? Amanhã, hein? Tô preparando um esquema aqui pro churrasquinho lá na casa da minha irmã. O pau vai cair a folha, tá? Manda um abraço aí pro nosso grande Ademir Cunha. Tô mandando mensagem pra ele todo dia, agora também, Joana e lá também. Já toquei no programa dele lá no carnaval aí. Ele é um grande radialista, grande colega também, grande amigo. E no mais, um forte abraço, Deus te abençoe. E tamo ligado, tá?
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8: 1:27, valeu aí, Elinho, Dona Rita, um abraço pra você, tudo de bom, amigo. São 13:27. Olha essa aqui, tem 20 anos. Antes da estreia na Copa de 2006 na Alemanha, o presidente da República, Lula, chamou Ronaldo Fenômeno da seleção brasileira de gordo numa videoconferência de Brasília para com a delegação brasileira em solo alemão. O Ronaldo não estava nesse momento do vídeo, mas horas depois ele rebateu via imprensa na bola.
9: Ronaldo também se incomodou com uma pergunta feita pelo presidente Lula para o técnico Parreira durante uma videoconferência na noite de ontem.
10: Parreira, uma coisa que é curiosidade minha como presidente da República, como torcedor, talvez do Orlando, talvez da Marília, não estou vendo o Ronaldo aí. Estou vendo o Ronaldinho, mas não estou vendo o Ronaldo. Ou seja, vira e mexe. Eu de vez em quando encontro com o Ronaldo, eu sei que ele está magro, mas vira e mexe, a gente lê aqui na imprensa brasileira que o Ronaldo está gordo. Escuta, que ele está gordo ou não está gordo?
11: Está muito forte, presidente. Ele mudou o biótipo dele, não é mais aquele garotinho de 94, fininho, ele tá muito forte.
9: Hoje Ronaldo respondeu.
12: Infeliz em ter perguntado isso também. Eu não tava na videoconferência, tava com febre ontem à noite ainda e não participei, mas o que eu soube pelos meus companheiros é que tava permanentemente proibido fazer qualquer pergunta ao presidente, né? Mas nós teríamos várias coisas para perguntar para ele também.
13: Como que?
12: Várias coisas. Igual que ele falou que eu tô gordo, todo mundo diz que ele bebe pra caramba. Eu Tanto é mentira que eu tô gordo, como deve ser mentira também que ele bebe pra caramba.
8: Que coisa, hein? 1:29, vamos seguindo com o baú de copas. Mané Garrincha falou da épica conquista da Copa de 62, Brasil bicampeão, no Chile, em que ele foi o melhor jogador, o grande craque daquela Copa. Na bola.
13: Em 1962, você superou tudo aquilo que já havia feito e que fez depois como jogador de futebol. Você sentiu que havia necessidade daquela superação para preencher a vaga aberta com a contusão de Pelé?
14: É, realmente, aquilo não é assim bem, porque a gente que joga futebol, a gente não preenche nunca Pelé, sempre foi Pelé. Mas a falta dele foi bastante, sentiu bastante. E eu não sei se foi, porque diz que em 70, o Jairzinho, meu espírito, não sei o quê, encarnou o Jairzinho, ele fez aquela miséria. Então foi o contrário. Então foi o do Pelé que foi em mim aquele dia. Eu ia pro meio, tudo dava certo, a bola vinha na minha cabeça, eu fazia gol de cabeça, fiz gol de perna esquerda, fiz miséria. Então eu acho que foi o Pelé que estava junto comigo ali. E eu acho que foi uma necessidade, eu tive que ir mesmo. Alguém me levou. Eu fui e fiz tudo certinho, e fui feliz, o Brasil foi feliz, e hoje estamos aí com o tricampeonato.
15: Mas quais as razões que você pessoalmente aponta para aquele seu sucesso em 62, Garrincha?
14: Bom, primeiro eu acho que saúde, preparo físico e a saída do Pelé, quer dizer, facilitou mais. Porque a gente que joga na ponta, a gente joga muito preso. Ali você tem que fazer tudo, quer dizer, você tem que dar ele de fundo, você tem que pegar a bola e tal, tal, tal. Então você faz mais para os outros. E já ali, apesar que eu estava jogando na ponta, eu fazia para os outros e na mesma hora alguma força forte me levava para o meio, eu ia e chegava lá, conseguia fazer. Aquelas bolas que vinham, o Pelé veio para mim e eu fiz o gol. Quer dizer, tudo bem, foi tudo ótimo.
8: Aí, Mané Garrincha e toda a sua humildade. Vamos agora à música tema da TV Globo para a seleção brasileira na Copa do Tetra dos Estados Unidos, Copa 94. A música de nome Coração Verde Amarelo. Na bola.

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2: 1:35.
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2: Muito bem, 1h37, estamos de volta com o Baú 97. O médico, Dr. Drauzio Varela, comentou sobre a Copa de 66 da Inglaterra.
3: Olá, amigos do YouTube. Hoje eu não vou falar de medicina, vou falar de Copa do Mundo. A Copa do Mundo que mais me marcou, eu ouvi pelo rádio, porque naquela época não tinha transmissão pela TV. Foi a Copa de 58, a primeira Copa que o Brasil ganhou. E até hoje eu lembro com detalhes da final Brasil 5, Suécia 2. O Brasil estava lançando um menino novo chamado Edson Arantes do Nascimento, o Pelé. E eu fui da geração que teve esse grande prazer de assistir aos jogos do Pelé por inúmeras vezes. O Brasil ganhou 58, ganhou 62 também. E aí, em 1966, eu tinha certeza que o Brasil ia ser campeão novamente, ia ser o tricampeonato. Eu e o resto do país, né? E naquele ano, justamente, a minha turma na Faculdade de Medicina, nós estávamos no quinto ano, nós fizemos uma série de rifas, bailes, festa junina, e arrecadamos um dinheiro grande e viajamos para a Europa. 60 e tantos alunos daquele ano, viajamos para a Europa e alugamos uns carros lá, 5 num carro, a gente ia espremido com as meio das bagagens, um sofrimento doido, mas nós fizemos uma enorme viagem, 40 e tantos dias pela Europa, ficando em albergues da juventude. Foi uma oportunidade maravilhosa de conhecer diversos países. E antes de sair para viajar, nós compramos o ingresso para quê? Para ver a final da Copa do Mundo, que seria o Brasil contra qualquer outro time. A Copa do Mundo naquele ano foi realizada na Inglaterra. Só que o Brasil foi eliminado por Portugal. E muitos desistiram, falaram, não, eu não vou lá para Londres para ver o Brasil fora da final da Copa. Um outro grupo, entre os quais eu mesmo, falou, não, estamos aqui na Europa, vamos ver esse final, quando é que nós vamos ver uma final de Copa do Mundo outra vez, sabe lá se não será a última oportunidade, e para mim realmente foi. E aí nós fomos assistir ao jogo. Eu lembro que primeiro quando entramos no estádio de Wembley, eu já estranhei porque o alambrado era baixinho, uma coisa dessa alturinha assim, eu dizia, mas como? São Paulo e todos os outros estádios tinham alambrados muito altos para as pessoas não pularem, mesmo assim de vez em quando invadiam o campo, e lá tudo baixo. E a disputa final foi Alemanha e Inglaterra, e eu vi uma coisa que me impressionou muito. A Inglaterra, o jogo terminou no empate, a Inglaterra estava ganhando e a Alemanha fez um gol. Quando a Alemanha empatou o jogo, você viu no estádio. E em seguida todos começaram a aplaudir. E eu fiquei tão surpreso com aquilo, como o pessoal, os ingleses aplaudindo o gol da Alemanha numa final de Copa do Mundo. Essa gente é muito diferente da nossa, né? E esse jogo teve um gol que até hoje passa aí na televisão de vez em quando, a Inglaterra tinha um jogador chamado Bob Charlton, que era um grande craque, ele jogava no meio do campo. E ele acertou um chute e a bola pegou no travessão, picou no chão e pulou para fora. E eu estava bem na linha do gol e não consegui ver direito o que tinha acontecido. E o juiz deu gol. E aí foi uma discussão esse lance aí, porque não tinha videotape naquele tempo, não tinha como confirmar esse gol. E no final a Inglaterra ganhou o campeonato mundial daquele ano e foi uma festa pelas ruas de Londres, povo, multidão, carros buzinando, coisa que nunca tinha acontecido naquela cidade. Essa é a lembrança mais forte que eu tenho das Copas do Mundo.
2: São 13 horas e 42 minutos, 1h42. A gente continua falando de Copa do Mundo. Gerson Canhotinha de Ouro, então comentarista, da rádio... Que rádio era essa, hein? Acho que era a rádio Bradesco FM, né? Acho que nem existe mais, né? Em 2014, ou Transamérica, no Rio, já também isso é o que pouco importa. Ele era comentarista do narrador José Carlos Araújo Garotinho. Até hoje trabalham juntos, hoje na Rádio Tupi, Super Rádio Tupi do Rio de Janeiro. O Brasil tomou o sétimo gol da Alemanha no 7-1 no Mineirão 2014, semifinal da Copa. O Gerson xingou o Filipão de tudo. Bom, não é de tudo quanto é nome. Xingou o Filipão. Tava comentando o jogo, um homem com história, tricampeão do mundo em 70, fez gol na final, segundo gol. Vamos lá, Gerson fica revoltado com o técnico Felipão no 7-1 da Alemanha em 2014 no Mineirão, na bola.
4: Treinador brasileiro espalhado pelo mundo como antigamente. Nem na Copa do Mundo eu vi treinadores argentinos espalhados por toda parte. Você vê treinadores ingleses, mas o brasileiro não tem mais. O treinador brasileiro, porque jogou bola, acha que sabe tudo, não se aprimora, não evolui. Não vejo o cara que realmente é tático. Aquele que mexe, tem um esquema, troca de jogador. A Alemanha troca de jogador, continua jogando da mesma forma. A Holanda troca de jogador, continua jogando da mesma forma. Eu não vejo isso no futebol brasileiro e são raros os treinadores. Olha a descida, o chutão entrou! Gol!
5: O Filipão! Desgraçado!
4: Da Alemanha! Schüller, de novo ele, aos 33, um tiramaço lá no ângulo, marcando o sétimo gol da Alemanha. Alemanha 7, Brasil 0.
2: É, o Zé Carlos Araújo também meteu pau. Que coisa, hein? Vamos lá, música temática da Copa de 2018. Mostra a tua força, Brasil. Brasil ficou no quase, lá na Rússia, 2018 na bola.

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2: 1:48.
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4: A gente continua com o Baú 97. Um abraço aqui para o José de Paula. Tá gostando aqui dos canais Vox, do nosso trabalho. Muito obrigado. Não falou de onde é, mas eu agradeço imensamente pela audiência. Música brasileira que celebrou a conquista da Copa de 70. Música do Golden Boys, para mim emocionante essa música. O Tri veio e a música se chama Sou Tricampeão do Mundo na Bola.
5: Agora,

0: É, a música no ritmo do regime militar, hein? 1h53. Por que tem um galo na camisa da seleção da França? Vamos saber agora.
1: O galo na camisa da seleção francesa não é só um símbolo do esporte. A figura do galo apareceu na França como uma provocação. Os habitantes da Gália, atual França, eram chamados gauleses. E como gaulês e galo é a mesma palavra em latim, para ridicularizar os franceses, na Idade Média, alguns povos europeus passaram a chamá-los de galos, associando-os à figura de uma simples ave de quintal. Na Grécia e na Roma antigas, o galo era símbolo da bravura dos guerreiros. E a partir do século XV, reis da França resgataram essa imagem do que para eles eram os franceses, orgulhosos, combativos e resistentes. A Revolução Francesa e a Terceira República resgataram esse símbolo da França e em 1909 o galo passou a estar na camisa da seleção.
0: É isso aí, galo azul não dá, hein, gente? Agora, a partir de alguns minutos a gente vai trazer algumas sonoras curiosas da Copa de 90, participação do Brasil. Eu vou fazer isso na próxima hora do Baú 97, porque eu tenho que chamar em instantes o Redação Vox das duas. Mas a gente vai só trazer a música tema da TV Globo para a seleção brasileira na Copa de 90 na Itália. Papa essa Brasil. Por quê? Por causa do Papa, Vaticano ali perto, dentro da Itália, a verdade é essa, embora o Vaticano seja um país, né? E é considerado como um país, ou eu tô falando bobagem? Depois você pode me ajudar, é um país, não é? Um país, menor país do mundo. E pela proximidade do Papa, era o João Paulo II, que morreu no dia do meu aniversário, em 2005, 2 de abril. E a música faz ilações, né? Traz duplo sentido, faz... Meu Deus do céu, o remédio tá acabando com a minha memória. Ela traz, assim, algumas comparações muito curiosas, né? Faz algumas referências curiosas, inteligentemente, como, por exemplo, não tem aquela frase? Quem tem boca vai a Roma? Ela usou, quem tem bola vai a Roma. Vamos lá! Papa essa Brasil, Copa 90 TV Globo.

0: Eu vou para o Redação Vox das duas. Valeu, Luiz Carlos Delvan, muito obrigado pela sua audiência, curtindo o baú aí no Melo Viana, Coronel Fabriciano. Redação Vox das duas, a gente volta já.
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1: No Vale da Box, 2 horas.
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4: Timóteo também será palco neste domingo, dia 5, da 5ª edição do Open de Jiu-Jitsu, competição tradicional do Vale do Aço, que deve reunir quase 1000 atletas no ginásio poliesportivo York José Martins. A abertura está marcada para as 9 da manhã, com lutas ao longo de todo o dia. A entrada será solidária. Para assistir às disputas, o público é convidado a doar 1 quilo de alimento não perecível. As arrecadações serão destinadas a uma instituição social de Timóteo que atende famílias em situação de vulnerabilidade. As disputas acontecerão nas modalidades Gi com kimono e No-Gi sem kimono, reunindo atletas das categorias infantil, juvenil, adulto e master. A programação prevê ainda disputa de cinturão, premiação para a categoria absoluto, aberta a atletas de diferentes pesos, além da premiação por equipes. As lutas serão realizadas nos períodos da manhã e da tarde, com encerramento previsto para as 5 da tarde. Para os canais Vox, repórter Júlia Ferreira.
1: A ex-primeira-dama Michele Bolsonaro afirmou que o lançamento da Política Nacional de Educação Bilíngue de Surdos pelo governo Lula é a realização de um sonho. O Ministério da Educação lançou nesta sexta-feira a iniciativa que busca assegurar a oferta qualificada, acesso, permanência e êxito escolar dos estudantes atendidos por essa modalidade de ensino.
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1: Ninguém acertou as 6 dezenas do concurso 3026 da Mega Sena, sorteadas na noite de quinta-feira no Espaço da Sorte, em São Paulo. Com isso, o prêmio, que era de 27 milhões, acumulou. E para o sorteio deste sábado, o valor estimado é de 33 milhões. Os números sorteados na Mega Sena de quinta foram 14, 19, 42, 45, 48 e 54.
8: Casal é preso por tráfico de drogas em Patinga. Um homem de 33 anos e uma mulher de 43 foram presos na noite de quinta-feira no Vila Celeste, em Patinga, após denúncias anônimas sobre um tráfico de drogas em uma residência na rua Pintassilgo. A polícia foi até o endereço citado. No quarto da mulher, os policiais localizaram poções de cocaína, crack, barra de entorpecentes e mais uma balança de precisão. Na residência do homem suspeito, que seria namorado da mulher, a polícia localizou mais entorpecentes, além de materiais utilizados para embalar drogas e um coldre de uma arma de fogo. Na abordagem pessoal ao homem, os policiais apreenderam um pino contendo cocaína e R$ 141,00 em dinheiro. Ao todo, foram apreendidos uma barra de cocaína, uma barra de crack, 2 porções de crack, 1 porção de cocaína, 1 pino de cocaína, 1 balança de precisão e R$ 141,00 em dinheiro. O casal suspeito foi conduzido para a delegacia. Para os canais Vox, repórter JL.
1: Próxima edição às 3 da tarde. 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
10: São 2:05 no oferecimento de autolanches, estamos de volta. O Alexandre do Canaã, em Patinga, diz aqui: boa tarde, Fernando. O que o José Carlos Araújo disse no jogo do 7-1 está se constatando. Cada dia que passa, mais treinadores estrangeiros estão trabalhando no Brasil, principalmente argentinos e portugueses. Das 6 seleções sul-americanas que participam dessa Copa do Mundo, 5 delas são treinadas por argentinos e a seleção brasileira por um italiano. O que está acontecendo com os treinadores brasileiros? Será que é soberba? Alexandre do Canaã. Eu acho, Alexandre, que é falta de preparo mesmo. Os caras não estudam. Tem salários que... ou ganharam muito dinheiro, né? Salários astronômicos e... se acomodaram. Futebol exige evolução o tempo todo, muda o tempo todo, né? Mas é isso. E os que mais ganharam dinheiro já pararam, né? Filipão, Leão, Luxemburgo. A turma aí já parou, ganhou muito dinheiro. 2:07, obrigado pela sua participação. Vamos continuando aqui com o Baú 97, Copa de 90. Brasil 0, Argentina 1. Brasil massacrou o jogo todo. O Maradona, que estava fingindo de morto no jogo, faz uma jogada por dentro, passa por 3-4 jogadores e coloca Cláudio Polcanidia na cara do gol. Ele dribla o Tafarel e faz o gol. O ex-presidente da Câmara de Coronel Fabriciano, vereador Vanderlei Cupertino Fialho, grande atleticano Canidia, só que o dele é com D, tem esse apelido, tinha um cabelão louro na época, tem esse apelido por causa do Canidia de 90 na Itália. Da Argentina na Copa da Itália, o carrasco do Brasil, o Canigia, com 2 G's, mas naturalizado italiano, né? Não é que é naturalizado, descendente de italiano, de italianos. Canidia faz o gol, o carrasco do Brasil, jogo no antigo estádio da Juventus, o Delle Alpi, em Turim. E a narração é do Galvão Bueno, né? TV Globo. E o Faustão participava com o microfone aberto do estúdio de São Paulo, do programa desse jogo. Foi no domingo à tarde. E o Faustão participava ativamente. Ele abriu o microfone e entrava na jornada. Vamos lá. Gol de Canidia, Copa do Brasil. Gol que elimina a seleção brasileira na Copa da Itália em 90. 36 anos atrás. Na bola.
11: 35. Segundo tempo, 0-0. Maradona. Pinta em cima do alemão. Sai do Dunga. Olha o Maradona que está machucado aí. Enfiou para Canidia. Fez a pinta e Tafarel bateu. E é o gol da Argentina. Diego Armando Maradona fica quieto o jogo inteiro. De repente pega nela, desarma a defesa brasileira. Bota o Canidia na cara do gol. O Canidia dribla o Tafarel. Bota a bola lá dentro. O Brasil jogou 80 minutos no ataque. De repente o Maradona resolve jogar. Desequilibra o jogo. A Argentina faz 1-0. E agora o Brasil tem 10 minutos para tentar fazer em 2 gols. Não fez 1 em 80. E onde é que vai arrumar, espírito agora? É dramática a situação brasileira.
10: E depois do jogo, o lateral esquerdo do Brasil, Branco, falou sobre a tal água batizada pelos argentinos na eliminação do Brasil na Copa de 90. Esse assunto viralizou, principalmente, muitos anos depois. Na bola.
12: Foi difícil encontrar uma boa explicação para a derrota. O ala branco, por exemplo, não jogou bem ontem e apresentou como justificativa uma denúncia grave.
13: Houve uma história que eu tomei um pouco d'água do pessoal lá da Argentina, que eu vi um jogador tomando água deles e pedi para me tomar também, e cheguei no intervalo, me deu uma tonteira, uma bobeira, e eu
12: Isso foi no primeiro tempo?
13: É, final do primeiro tempo, né? E segundo tempo, quando eu entrei, me deu essa tonteira, essa bobeira, e eu inclusive comentei com o Ricardo, ele perguntou se eu tava bem, aí eu melhorei, mas... Porque a hora que o jogador da Argentina ia tomar o mesmo frasco que eu, depois quando o Maradona caiu na ponta direita que eu tomei, o massagista argentino falou, ó, não toma desse, e pegou outro frasco. Eu fui falar com o Bandeirinha para explicar a ele que ele tinha trocado os frascos, porque, pô, se eu cair no exame antidop, tem alguma coisa, o maior prejudicado sou eu. E nisso o jogador da Argentina pegou e me tomou o frasco da mão, quer dizer, tudo armação. Mas eles são assim, jogam sujo mesmo.
10: Pois é, e tem brasileiro que torce pra Argentina, hein? Que coisa, hein? Vamos lá! Desembarque da seleção brasileira no Brasil após a eliminação na Copa de 90 na Itália. Lá estava o repórter Oliverio Júnior, da Bandeirantes, TV Bandeirantes, da Band, na bola.
14: Desembarque da seleção, ou do que sobrou dela. Expectativa da caçadora de autógrafos, faixas de protesto ou de luto no braço do torcedor. Eles se dividiam em esperançosos e frustrados. Você veio protestar?
15: Não, eu não vim, porque eu acho que a seleção pode estar fraca, pode estar o que quiser, pode perder por azar, mas eu acho que individualmente cada jogador é bom.
16: Eu vim protestar.
14: Contra quem?
16: Contra tudo, amiguinho. Contra a seleção, o técnico em geral, entendeu? Poderia haver mais oportunidades aos jogadores que teria que ser visto antes de começar a Copa, os jogadores que estavam em melhor fase, para poder entrar com um time competitivo na Copa.
14: O protesto continuava. Esse cartaz começava com "Preserve a natureza, não dê bichos". Esse tinha endereço certo. Se Lazzaroni é técnico, eu sou o Papa. Os jogadores começaram a sair. Primeiro, como sempre, foi o goleiro Taffarel. Por favor, Taffarel, que lição você tira dessa Copa do Mundo?
13: Eu acho que foi uma Copa que o Brasil tentou determinado para vencer, talvez faltou um pouco de sorte, sorte a gente não pode dar como desculpa, mas eu acho que fizemos o máximo.
14: Onde foi que a seleção errou, na sua opinião?
17: No jogo da Argentina.
14: Você se acha um jogador injustiçado na seleção?
17: Não, de posse alguma. Foi pra trabalhar. Infelizmente não teve oportunidade, é ter paciência só.
14: O que falar desse momento onde vocês voltam sem o título e recebem toda essa pressão?
17: Eu acho que a gente tá, o país está passando por um momento difícil, né? E a seleção não conseguiu ganhar a Copa do Mundo, que era o nosso objetivo. É lógico que ninguém fica contente. Nós perdemos, mas vocês também perdemos. Porque afinal de contas, nós éramos um país. E não só 22 jogadores.
14: Faltou o quê?
17: Um atacante.
14: Renato. Faltou você então no time?
17: Não, faltou um atacante.
14: O nome dele poderia ser Renato ou não?
17: Poderia ser também. Tínhamos 5 atacantes.
14: Por favor, Jorge, onde foi que a seleção errou?
18: Bom, eu não sei se onde é que foi que a seleção errou. Eu acho onde foi que a gente viu foi o Maradona acertar, né? Um jogador genial. Até aquele momento da partida, praticamente não participava do jogo. O Brasil com amplo domínio da partida, perdendo várias oportunidades. 3 bolas na trave. E num lance de genialidade aí desse jogador, evoluiu, serviu ao Caniggia, que fez o gol. Eu acho que foi isso. Eu não vi nada diferente disso.
14: Rico Miranda, aqui no Rio de Janeiro, chegou a dizer que faltou sorte para a seleção, mas que principalmente a culpa foi de vocês, que não tiveram pulso, não tiveram comando.
18: Bom, se ele pensa assim, eu acho que devia comandar a seleção o general do exército. Lá tudo funcionou bem, não tivemos alguns problemas plenamente superados. O que vocês viram e a crítica viu lá fora é uma seleção brasileira que estava cotada para chegar à final. Todo mundo, depois do jogo do Brasil, elogiou a atuação do Brasil. O próprio presidente da Federação Argentina falou comigo no vestiário e disse só o seguinte: olha, lamento que o Brasil tenha perdido, foi um resultado tremendamente injusto para vocês, mas o futebol é isso mesmo.
14: Há 24 horas atrás, o Milton Petrone disse o seguinte em sua chegada ao Brasil: eu fui boicotado pelo Dr. Lídio Toledo, eu trabalhei na recuperação não só do Romário, como de outros jogadores que eram atendidos na calada da noite. O que o senhor tem a dizer a respeito disso?
19: Eu desconheço isso porque ele não fazia parte do quadro médico da delegação. Primeiro, a função dele fundamental, como já disse, era a recuperação do Romário. Para isso ele foi contratado pelo próprio jogador, ele não pertencia à delegação. De modo que o nosso departamento departamento funcionou em regime de full time. De manhã, das 8, muitas vezes fechamos as portas 2 da manhã. Todos os aparelhos de musculação, fisioterapia, inclusive contamos com a colaboração dos preparadores físicos na recuperação, na mesa extensora, e ele não fazia parte disso. Realmente, se ele atendeu, foi fora do horário, sem indicação do médico.
14: Isso pode ter sido uma falta de comando da CBF que deixou uma pessoa estranha participar do corpo diretivo e principalmente da parte técnica?
19: Não, ele ficou mais como presente, porque ele realmente participou ativamente, mérito dele, isso eu não nego, na recuperação do Romário, ficou como presente. E permaneceu, e o combinado com a direção da seleção é que após a saída de Arce, ele seria dispensado.
14: Durante o desembarque da seleção brasileira de futebol, a pessoa mais esperada foi o técnico Sebastião Lazzaroni. Aqui ele era aguardado por um batalhão de repórteres e também por torcedores. Alguns queriam explicações, mas na opinião básica dos torcedores, se o técnico Lazzaroni foi omisso dentro de campo com a seleção, também foi omisso na hora de dar explicações. Arlindo, oi. Por favor, o que aconteceu com o Lazzaroni?
20: Não, o Lazzaroni, logo que chegou, ele saiu por na parte de baixo, passou pela alfândega direitinho e já está em casa a essa altura. Ele e Luiz Henrique.
14: Você chegou a conversar com o treinador da seleção?
20: Não, conversar não, eu fiquei distante, né? Mas ele já estava autorizado a sair antecipadamente.
10: Gente, que confusão, hein? Que confusão. Eu me lembro bem dessa Copa, eu tinha 9 anos. O Romário, que só entrou contra a Escócia no terceiro jogo, estava machucado. Foi machucado para essa Copa. Ele contratou, como disse aí o Oliveira Júnior, grande repórter, o Nilton Petrone, o Filé, um fisioterapeuta renomado lá no Rio de Janeiro. Depois recuperou Ronaldo e tudo mais para a Copa de 2002. E isso deu ciúmes no então médico da seleção, Lídio Toledo, que já morreu. Tem vídeos aí do Filé, que é o apelido do Nilton Petrone, reclamando, falando que da ciumeira do Lídio Toledo. O Romário não gosta do Lídio Toledo, né? O Lídio Toledo morreu e o Romário não gostava dele. E cortou o Romário da Copa de 98 na França. Aí azedou, né? A maionese, porque tinha essa rivalidade interna. O Brasil era uma várzea, né? E, pra dizer o mínimo,

0: Aí eles foram tirar uma foto lá do elenco todo já na Itália e eles colocaram a mão no escudo da Pepsi, assim, na marca da Pepsi, na logomarca da Pepsi na camisa, que é exatamente para não aparecer. Uma confusão dentro e fora de campo. O time era muito bom. Tem uma... O Lazzarone, e ele é brigado com o Neto, até hoje eles trocam farpas aí nos podcasts da vida. Sebastião Lazzarone, treinador da seleção, que logo depois foi para a Fiorentina da Itália, ele não levou o Neto do Corinthians, que era o camisa 10, que para mim viveu o seu melhor momento no segundo semestre de 90, ou seja, depois da Copa. Foi campeão brasileiro, carregou o time e tal. Mas o Neto vivia um bom momento no primeiro semestre. O melhor dele veio depois da Copa. No primeiro semestre, ele poderia fazer parte da lista, por que não? Mas, para mim, quem estava jogando mais bola que o Neto, e numa outra posição, era o João Paulo, do Bari, o ponto esquerdo habilidosíssimo, que jogou no Guarani de Campinas com o Neto. O Bari era um time pequeno da Itália. Não sei nem se existe ainda. O João Paulo jogava demais, um ponto esquerdo, driblador, driblava só pra frente. E também não foi levado pra essa Copa, cara. Brasil, o time do Brasil, mas o Brasil tinha ótimos atacantes. O Brasil levou 6 atacantes. Se você contar o Tita, já em fim de carreira, ex-Flamengo, Vasco, Grêmio, ele era um meia, foi como um meia atacante. Mas vamos lá. Romário, Bebeto, Careca, Miller, Renato Gaúcho e Bismarck. Bismarck do Vasco, muito novo. Eu não levaria o Bismarck, eu levaria o João Paulo. Mas, Lazzarone, deu no que deu aí, né? Bom, eu vou fazer o intervalo, 2h19, a gente volta já, só falando de Copas do Mundo, até o fim do baú, às 4 da tarde. 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Voltamos já.
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3: 12:21.
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6: A gente continua com o Baú 97, só falando de Copas do Mundo.

0: Vamos agora trazer o mestre, para mim o maior jornalista da história, Armando Nogueira, saudoso. Ele comparou as Copas de 1958 e 1970, vencidas pelo Brasil, na Suécia e no México, respectivamente. Na bola.
1: A grande realização do futebol brasileiro, foi o Mundial de 58. Então, do ponto de vista do Brasil, a Copa do Mundo de 58, ela teve uma importância histórica, porque o Brasil vinha de duas monumentais humilhações, de 50 aqui dentro, no Maracanã, e de 54 na Suíça. Então, essas duas colossais humilhações jogaram o Brasil nas trevas do desespero, o futebol brasileiro. E isso abalou, inclusive, a autoconfiança, a autoestima do povo brasileiro, disso eu não tenho a menor dúvida. Então, do ponto de vista do destino de uma nação, do destino histórico de uma nação, o Mundial de 58 foi indelével. Agora, do ponto de vista do futebol, o Mundial de 70, pelo número de equipes que havia, não é? Alemanha, Argentina, Inglaterra, Uruguai, Peru, todos com grandes equipes, e melhor que todos o Brasil, que foi o campeão. E houve jogos antológicos, Brasil e Inglaterra 1-0, gol de Jairzinho, foi um jogo inesquecível. O jogo Alemanha e Itália foi um jogo também histórico, em que o Beckenbauer, nas semifinais, ele jogou com o braço na tipóia. Foi um jogo que teve dramaticidade, foi um jogo que teve beleza técnica e foi um jogo que teve a presença da televisão colorida, não é? Transmitindo para o mundo inteiro, como não havia transmitido antes.
0: Muito bem, mestre Armando Nogueira. No Fantástico da TV Globo, Chico Anísio falou da seleção brasileira na Copa do México em 86, na bola.
2: O negócio é que não dá para disfarçar. Ninguém está satisfeito com o futebol da seleção. Eu acho que nem o Tele, ou o que é pior, só o Tele. E todo mundo acha que o Tele já andou pisando demais na bola. Dessa vez eu não estou vendo a galera com o mesmo entusiasmo de outras Copas, 82, por exemplo. Mas Copa do Mundo é assim, né? Às vezes o time sai daqui cheio de moral, favorito, na bolsa das apostas, chega na Copa e lhufas, como aconteceu na Espanha. Outras vezes o time sai daqui pichado, vaiado, mal falado pela nação inteira, e então o que acontece? Volta campeão, como no México em 70, mas a seleção vai mal. Eu me consolo com o Vasco, que vai muito bem, obrigado. Beleza, os gols do Roberto, do Romário, e como eu ando vibrando com o meu time, eu tenho visto pelo Brasil que os torcedores estão vibrando com os campeonatos regionais. E é um jeito, porque quando eu penso na seleção, acontece como no outro dia, ou melhor, outra noite. Eu estava sonhando com a Copa, e sonhando eu vi o time do Tele em ação. E de repente, o sonho virou pesadelo. Aí eu acordei ansioso, tenso, sabe, preocupado. E por isso, para acabar de vez com situações desagradáveis como essa, estou começando a me consolar pensando no Mané Garrincha. O Mané em 58, quando terminou a Copa da Suécia, Brasil 5, Suécia 2, o time inteiro chorando, o Nilton Santos ia abraçar o Mané, soluçando, em pranto mesmo. Ganhamos, ganhamos, o Nilton dizia. E o Garrincha, com aquele sorriso maroto que só ele tinha, colocou a mão na cabeça do Nilton e falou: que é isso, compadre? Tanto choro assim por causa do campeonato Michuruca desse que nem retorno tem.
0: É a simplicidade de Mané Garrincha, trazido por Chico Anísio, dois gênios. Bom, essa história agora é emocionante, que você vai ouvir na sequência. Tem a ver com um grande personagem de Copa do Mundo, campeão do mundo. O jornalista Milton Neves anunciou a morte do ex-goleiro da seleção brasileira no tri da Copa de 70, Félix, no ano de 2012. Félix morreu em 2012, foi campeão em 70, jogou no Fluminense, na Portuguesa de Desportos. A informação foi trazida por telefone pelo Milton Neves na rádio Band News, com o Ricardo Boechat, já saudoso, apresentador. Morreu o Félix e o Milton Neves vai contar a história emocionante do ex-goleiro. Eu já contei essa história no ar, uma história emocionante do ex-goleiro assim que ele foi campeão em 70 lá no México. Eu peço que você preste muita atenção, porque vale a pena. É uma história curta, mas mais ou menos curta, mas você vai gostar de ouvir. Vamos lá, na bola.
3: Carioca, Ricardo Eugênio Boechat, estava numa agonia danada para entrar no ar aqui, porque eu estou muito triste. Fui acordado hoje pela família do Félix Miele, venerando o nosso grande histórico goleiro da Copa de 70, era goleiro do Fluminense. Morreu o Félix. Devido a problemas pulmonares, Félix, goleiro revelado pelo Nacional, pelo Juventus, Português de Esportes, foi pro Fluminense. Goleiro da Copa de 70, esteve aí comigo no Band Mania várias vezes, ligava muito para mim, esteve no hospital aí com problemas pulmonares, mas infelizmente numa sequência de crises respiratórias hoje pela manhã, meu caro Boixá. Faleceu o nosso goleiro de 70, e você vai me permitir contar uma história de um minuto. Fiz uma entrevista com ele num programa de televisão que eu tinha chamado Golaço, na antiga Rede Mulher. Ele e o Ado foram ao programa. Eu tenho isso gravado, fotografado e filmado. E quando em 70 contundiu-se o ponta-direita Rogério do Botafogo, um dos 22 do Zagallo, lá no México, aí a comissão técnica estava reunida, Coutinho, Barreira, Lito Toledo e ele Zagallo, para convocar o Mané Maria, ponta-direita do Santos, que estava na lista dos 40. Aí o Ado e o Félix pediram educadamente para participar por 30 segundos da reunião. O Zagallo ficou estranho aquilo, o jogador participar de reunião de comissão. Então, o que vocês querem? Eles se anteciparam a um negócio óbvio que a FIFA depois inventaria. Eles falaram, olha, nós estamos aqui, você cortou o terceiro goleiro, que era o menino Leão. Só que agora é o seguinte, pode trazer quem vocês quiserem, pode ser o Mané Maria, tudo bem, mas nós sugerimos que venha o terceiro goleiro, porque nós temos que ganhar essa Copa. Se eu sou titular, o Félix falando, o Ado é o reserva, o lado do lado. Se eu machucar, entra o Ado. E se o Ado machucar também, vai o Pelé pro gol? Um ficou olhando para a cara do outro e descobriram a pólvora. Nossa, é mesmo. Mas pediram para que os dois saíssem e em 10 minutos decidiram. Realmente tinha razão, tinha que convocar o terceiro goleiro. Isso a FIFA mais tarde faria. Hoje nós não temos 22 jogadores em Copa, e sim 23, sendo 3 goleiros. Dali 2 dias chega o Leão lá no aeroportinho lá de Guanajuato. Aí o Zagallo procurou os dois, o goleiro Ado e o Félix, falou assim: ó, vocês dois que são os pais da ideia, os pais do filho aí, vocês vão lá, pegam a Kombi aí, vão lá pro aeroporto receber o moleque lá, tá bom? Foram. Leão chega. Ô, Leão, bem-vindo e tal, abraçaram e tal. Com você nós vamos ganhar a Copa, né? Precisamos de 3 goleiros, primeira vez. Aí o Leão falou assim, vamos ganhar a Copa mesmo se eu entrar no lugar de vocês dois, que eu sou muito melhor que vocês dois. Essa é uma das grandes mágoas dele. E a segunda
4: mágoa... Não era
3: mágoa...
4: piada, não. Não era brincadeira, não.
3: Não, isso é absolutamente verdade.
4: Não, eu sei contado que é verdade. Pelo...
3: Peraí, peraí, deixa eu contar uma outra história.
4: Portanto, não foi brincadeira do Leão.
3: Não, é uma arrogância eterna. E o Leão era melhor mesmo. O Leão foi um dos melhores goleiros do mundo todos os tempos. Um técnico horroroso, foi um goleiro maravilhoso. Uma outra coisa, ele, quando acabou a Copa de 70, você tem essas imagens aí, o Tostão pelado lá, o Pelé, o Rivelino, todo mundo arrancando a roupa dos brasileiros, e você não vê o Félix. Porque o Félix, quando acabou o jogo, ele me contou isso no rádio, na televisão, várias vezes, chorando. Aí ele saiu do campo, foi lá pro túnel, atrás de um teléfono. Teléfono, teléfono! E conseguiu um telefone, ligou num press collect call, ligação internacional com a Embrapa. Pum. O vizinho dele no Rio de Janeiro, no bairro de Laranjeiras. A filha dele, chamada Lilian, até foi chamado do lado, porque ele não tinha telefone, ele morava num apartamento alugado e não tinha telefone. O telefone naquele tempo era o olho da cara. Completou a ligação lá numa secretaria da vida lá do Estádio Azteca, a menina chamada Lígia, aí falou assim, chorando: filha, o teu pai é campeão do mundo. O teu pai não é frangueiro. Pode avisar na tua escola aí no Rio. O teu pai não é frangueiro. O teu pai é campeão do mundo. Entendeu? E o que mais deixava ele desesperado é que meninos da Cruz Esportiva, que mal tinham nascido, um foi falando pro outro. Então a coisa que mais deixou ele desesperado era ouvir sempre no rádio e na televisão: é, o Brasil foi campeão em 70, apesar do Félix. Ele fechou o gol contra a Inglaterra. Foi a maior injustiça com ele. Ele morreu chorando, viu?
4: Bom,
3: ele me contou isso várias vezes.
4: É o nosso grande Félix.
3: Hoje eu não vou dar palpite, eu não vou dar nada. Isso. Só queria falar do Félix, tá bom?
4: Então fica a tua homenagem, um beijo. Homenagem comovida do nosso Milton Pitoniza Neves ao goleiro Félix, campeão do mundo 1970, grande nome da história do futebol brasileiro e mundial também. É, grande goleiro da história do Fluminense. E pronto, tá aí, foi-se o Félix, faleceu esta noite com problemas respiratórios, a homenagem do nosso Pitoniza, comovida e sincera, evidentemente.
0: Bom, é só contextualizar essa história emocionante, porque o Félix, ele realmente era muito criticado. Ele até falha na semifinal contra o Uruguai em 70, mas o jogador Luiz Cubijas erra o chute. Erra o chute. A bola bate na batata da perna, na panturrilha, e entra num canto. O Félix esperava uma pancada. A bola vai devagar, mas ele já tinha passado, né? Ele tentou calcular o movimento. Contra a Inglaterra, realmente ele fechou o gol, como disse o Milton Neves, e tomou uma pesada, um chute na cara do Lee, o atacante inglês, que depois o Carlos Alberto Torres quebrou esse Lee no jogo para vingar o Félix. Para você ter uma ideia, você que tá me ouvindo aí, a defesa do Brasil só tem o Piazza vivo, titular da Copa de 70. Félix, Carlos Alberto Torres, Brito, que morreu agora durante a Copa, no dia da abertura da Copa, Wilson Piazza e Everaldo. Everaldo morreu em 74, quatro anos depois da Copa de 70, num acidente de carro, era jogador do Grêmio. O Félix morreu em 2012 e o Carlos Alberto Torres morreu já tem uns 10 anos. Que coisa, hein? Mas aí o que que acontece? A filha do Félix estudava na escola, criança. Ontem eu citei esse exemplo aqui da política. Você lembra disso, ô cunhado? Ontem eu citei, falei, se eu fosse político, fizesse uma foto com a minha cara me chamando de ladrão, chegasse meus filhos na escola aí, ó, seu pai é ladrão. Eu expliquei por que que eu não entro nesse negócio de política e nem quero. Aí o Félix, goleiro do Fluminense, ele morava no Rio. Aí ele, goleiro da seleção, chegando na escola lá, as pessoas, crianças, adultos, falavam pra filha lá: você é filha do frangueiro, frangueiro. A menina não sabia o que era isso, tão criança. Aí a menina chegou: pai, lá na escola eles ficam falando que eu sou filha do frangueiro. Por quê? Aí olha a sabedoria do pai dela. Não, filha, porque quando eu era pequeno eu trabalhei com a granja, eu pegava muito frango e tal. A menina não sabia que frangueiro tinha a ver com goleiro, a profissão do pai, né, jogador de futebol. Quer dizer, ele preservou o sentimento da filha dele e ele tava com isso engasgado. Aí ele foi campeão do mundo, pegou um telefone no estádio Azteca e ligou rápido pro telefone do vizinho, pediu pra chamar a família. História linda demais. Como disse o Milton Neves, aí falou: eu quero falar com a Lígia, minha filha. Aí na hora que a menina chegou, a criança. E eles já sabiam que a Copa foi transmitida em cores para o Brasil pela primeira vez em 70. E ele foi e falou: filho, teu pai não é frangueiro, teu pai é campeão do mundo. Cara, que história linda, essa história é linda demais. Félix, que morreu em 2012, entendeu? O Papel, que era o apelido dele. Vou pro intervalo, a gente volta já.
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16: 2:38.
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0: São 2:39, 2:39, seguimos com o Baú Copa do Mundo especial aqui nos canais Vox. Música temática da Copa de 1998 na França, a música de nome La Copa de la Vida, música da FIFA, interpretada pelo cantor porto-riquenho Ricky Martin. Na bola.

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4: 2h47. 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
7: 2h48, há exatos 32 anos, o Brasil eliminava os Estados Unidos ao vencer por 1-0 nas oitavas de final na Copa dos Estados Unidos, gol de Bebeto, passe de Romário, 4 de julho de 94, dia da independência americana. Como hoje, um sábado à tarde, esse jogo foi num sábado lá nos Estados Unidos. Não foi sábado. O dia 4 de julho de 94 não foi sábado, não. A fase é a mesma, oitavas de final, mas não foi no sábado, não. Sábado foi Brasil e Holanda, em Dallas. Esse jogo foi sábado, eu me lembro, porque eu estava em João Monlevade. Brasil e Estados Unidos foram... ocorreu esse jogo dias antes, meio de semana mesmo. Então, o Brasil ganhou dos Estados Unidos há exatos 32 anos, 4 de julho de 94. O gol da vitória brasileira, vitória suada, o Brasil com um a menos, Leonardo foi expulso no primeiro tempo. Gol de Bebeto, narração de José Carlos Araújo, então, pela Rádio Globo do Rio de Janeiro.
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9: Romário vem pela meia, passou pelo primeiro. Romário procura o ângulo, empurrou para Bebeto. É agora, atirou, colocou, entrou. Gol!
10: Brasil!
9: Do Brasil!
10: Brasil!
9: Beto! Uma bola enfiada monumental pelo Romário. Bebeto agradece agora com um beijo. Bebeto só colocou fraquinho. 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Eu dizia, é um jogo de 1-0, gol de Bebeto, e lá com a Paulinho. Valeu, Gilson!
11: Alô, galera do Brasil! Faz a festa, moroso de Romário, penetração de Bebeto, um toque na saída do goleiro Boiola, aí Boiola, Bebeto 1-0.
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7: O goleiro americano Tony Meola, descendente de italianos. Aí na época os caras também, hoje pode fazer esse tipo de comentário, né? Mas o Gilson Ricardo, saudoso, grande repórter, pegou no pé, e o Tony Meola tinha um rabo de cavalo, ele era estiloso, entendeu? Aí o Gilson Ricardo Pegou pesado aí com o ex-goleiro americano, que é vivo. Deve ser comentarista aí nessa Copa. Tony Meola. Tony com Y Meola. Pode procurar ele aí no Google que você vai achar, hein? Tony Meola. Goleiro descendente de italianos. Da seleção americana na Copa dos Estados Unidos em 94. Olha ele aí. Tô vendo aqui pelo Google aqui. Entendeu? E ele não era mau goleiro, não, cara. Agora, os comentários eram de Washington Rodrigues, o Apolinho, já saudoso. Washington Rodrigues, assim como Gilson Ricardo, saudoso. Washington Rodrigues, ele... Washington Rodrigues, ele criou a frase, cuspindo abelha africana, o Apolinho, é dele. Não é o cara que falou isso aí, não, do Gilson Ricardo, não. É do comentarista que não falou no áudio. 2h51. Vamos ao hino do Brasil antes do jogo com a Argentina pela Copa de 74 na Alemanha. A TV Cultura transmitiu esse jogo. O momento do hino nacional, o Brasil ganhou esse jogo de 2-1 na bola.
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0: hino nacional brasileiro enquanto a torcida do Brasil, a chamada turma do grito, já se manifesta no estádio de Hannover, procurando desde já incentivar os craques da...
1: É duro, Osvaldo. Ó, Leandro, um dos maiores laterais direitos da história do futebol mundial, ex-Flamengo, só jogou no Flamengo, do timaço do Flamengo, jogou de titular a Copa de 82 pelo Brasil na Espanha, seria titular na Copa de 86 no México, mas houve um episódio na concentração do Brasil na Toca da Raposa 1 em Belo Horizonte, CT do Cruzeiro. Ele foi para a festa em BH, voltou chapado de madrugada e arrumou problema com o Tele Santana. E quem foi solidário a ele? Seu amigo Renato Gaúcho, Renato Portaluppi Gaúcho. Esse corte do Leandro, não foi um corte, ele foi convocado. Quem não foi convocado foi o Renato Gaúcho. Vamos ouvir a história aí contada pelo Leandro, das poucas vezes em que ele falou sobre a indisciplina em BH antes da Copa de 86, meses antes, na bola.
2: A gente estava na concentração na Toca da Raposa, em Belo Horizonte, já mais ou menos uns 20 para 25 dias, e tivemos uma folga. Eu tava com um probleminha no joelho, saiu todo mundo, eu nem ia sair. E a Toca da Raposa é muito grande, pô, aquele negócio ficou, parecia um fantasma, um cemitério aquele negócio, meu amor. Eu falei assim, eu não vou ficar aqui sozinho não. E o Casagrande tinha me dito no local de um barzinho que eles iam se encontrar, na Pampulha. Aí eu me encontrei, dali nós fomos pra casa do Éder. Aí churrasco na casa do Éder. E isso o Tele Santana tinha falado pra gente voltar às 22 horas. A gente 25 dias, pô, preso. E a gente foi fazer a nossa farra. E surgiu uma oportunidade de a gente ir para uma boate. Nós fomos eu, o Júlio César Zagueiro, o Moze e o Renato. Quando deu umas 9 e pouco assim, o Moze chegou e falou, pô, Leandro, 10 horas lá. Ele falou assim, ah, caraca, agora que tá ficando bom, pô. Ele já tinha tomado, pô, opção. A mulherada chegando, pô, aí não, aí agora não. Eu falei assim, eu vou ficar, você vai, Moze vai, pega o Júlio César e vai, o Renato vai contigo. Aí falou, Renato, não, então eu vou ficar com você, não vou te deixar aí sozinho e tal. Eu falei assim, cara, não, você que sabe. Não, na história, 2 horas da manhã nós fomos para a concentração e tentamos pular. Eu tentei pular, o Renato me deu pé-pé e eu pulava, chegava lá em cima do muro, e lá em cima eu ficava, eu olhava para o outro lado, cheguei, vou me esborrachar lá, não vou não. Aí eu voltava. Resolvemos entrar pela porta da frente. Tinha um jornalista que ficou escondido lá e entregou a gente no outro dia. 6 horas da manhã, chega o Tele Santana no meu quarto. Leandro, o que foi que aconteceu? Cheguei, calma, calma, você tá meio tonto ainda, né, pô, já sabe. Falei, não, tá cortado, não quero saber. Você e o seu Renato cortado, esqueceu o Tele? Tira o Renato dessa parada, porque ele que me trouxe, eu tava passando mal, não tava bem, tinha bebido muito. Não quero saber, ele não nasceu colado contigo, os dois estão cortados. Ficamos lá 2, 3 dias nesse negócio, nesse impasse. Os jogadores se reuniram, pediram para nossa permanência. E aconteceu. Só que nós ficamos numa semana treinando, no outro final de semana, nós fomos liberados. Ia ter uma reconvocação na terça-feira. Só que nessa reconvocação o meu nome estava e do Renato não. Porque o próprio Tele já tinha tido um atritozinho com ele no Grêmio e outras coisas já, que achava o Renato muito. E eu fiquei com aquilo na cabeça, estava já próximo para ir para a Copa do Mundo. E eu resolvi, eu acho que eu errei porque eu não falei antes, mas eu fui martelando, aquilo foi me incomodando. No dia do embarque eu falei assim, eu não vou. Bateu alguma coisa, não vou. O Zico, o Júnior foram lá em casa, fizeram tudo, saíram chorando. Eu disse, eu não vou participar de uma competição, né? Usufruir de uma coisa tão bacana e deixar um cara, um companheiro que pô, ficou, fechou comigo no momento lá e ele não vai participar, eu não vou me sentir bem. E as pessoas falam, porque foi o Renato, eu era muito amigo do Renato, eu tenho amizade com o Renato, mas podia ser qualquer um. Hoje eu tenho mais ou menos 2 anos que eu não falo com o Renato. Qualquer um que tivesse, ele fizesse aquilo por mim, eu faria a mesma coisa. Foi isso que aconteceu.
1: Muito bem. E agora, na véspera da Copa de 94 nos Estados Unidos, entre Brasil e Itália, lá nos Estados Unidos, teve um evento referente a essa Copa do Mundo chamado Três Tenores em Concert. Na noite anterior à final da Copa de 94, vencida pelo Brasil. E lá estavam os tenores. O italiano Luciano Pavarotti, já falecido, gostava muito de futebol. E os espanhóis Plácido Domingo e José Carreras. E eles cantaram, dentre muitos sucessos, muitas músicas, cantaram, cantores de ópera, cantaram Aquarela do Brasil, de Ari Barroso. A gente ouve, depois vamos para o Redação Vox e voltaremos com a última hora do Baú 97, especial Copa do Mundo, na bola.

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1: No Vale da Box, 3 horas.
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4: Minas está com inscrições abertas para o programa de estágio e jovem aprendiz, com vagas para estudantes e jovens que desejam iniciar a carreira na empresa. As oportunidades estão distribuídas entre as unidades de Ipatinga, Belo Horizonte, Betim, Itatiaiuçu, em Minas Gerais, Cubatão, Taubaté, São Paulo e Guarulhos, no estado de São Paulo, e Porto Alegre, no Rio Grande do Sul. O programa de estágio oferece vagas para estudantes dos ensinos técnico e superior. No nível técnico, podem se candidatar alunos dos cursos de metalurgia, mecânica, elétrica, eletrotécnica, química, informática e administração. Já para o ensino superior, as vagas são voltadas a estudantes de engenharia, administração, ciências contábeis, psicologia, logística, relações internacionais e cursos da área de tecnologia, como sistema de informação, ciências da computação e ciência de dados. Para os canais Vox Repórter, Marcelo Augusto.
1: Os eleitores evangélicos aparecem mais à direita que os católicos na matriz ideológica, segundo revela a pesquisa do Instituto Datafolha, publicado nesta sexta-feira. Na escala geral, 52% deles são classificados à direita ou centro-direita, ante 30% à esquerda ou centro-esquerda. Entre católicos, há empate técnico, há margem de erro de 3 pontos percentuais. 43% ficam à direita ou centro-direita e 39% à esquerda ou centro-esquerda.
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1: O ministro da Fazenda, Dário Durigan, afirmou que a interferência dos Estados Unidos nas investigações sobre as facções preocupa o Brasil. Segundo ele, o governo do presidente Luiz Inácio Lula da Silva tem o compromisso de combater essas organizações criminosas. O ministro garantiu que as pessoas e os empresários sancionados já estavam sendo investigados pelo Brasil.
8: Ônibus Autotrans bate em poste e tem frente destruída em Timóteo. Um ônibus de transporte coletivo da Autotrans colidiu contra um poste de fiação da CEMIG na manhã de sexta-feira, na rua Joaquim da Silva, no centro, em Timóteo. Com impacto, a frente do ônibus ficou totalmente destruída. Até o fechamento dessa edição, não havia informações sobre a dinâmica do acidente, o estado de saúde do motorista ou se havia passageiros no ônibus no momento da colisão. As circunstâncias de que provocaram a batida ainda são desconhecidas. Para os canais Vox, repórter JL.
1: Próxima edição às 16h. 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
12: Estamos de volta com o Baú 97. Mandar um abraço pro meu amigo Silvio Magalhães. Fala aqui, ó. Boa tarde, Fernando. Aproveitando a audiência do seu programa, peço a todos os amantes do futebol que orem pela vida do nosso querido amigo e, na minha opinião, o melhor lateral direito de todos os tempos do Vale do Aço, o querido amigo Totti. Essa semana o Totti sofreu um AVC e seu estado de saúde inspira cuidados. Oremos pela sua rápida recuperação. Um grande abraço, meu amigo Fernando. Fiquem com Deus. Valeu, Silvio. Um abraço para você. Deus abençoe o nosso amigo Totti, tá bom? Muito obrigado, valeu demais. 3:06. Vamos continuando aqui falando de Copa do Mundo. Pelé foi entrevistado por Roberto Dávila, da TV Globo, nos anos 80, quando falou sobre sua conturbada, eu sei que gosta desse assunto, mestre, sobre sua conturbada vida amorosa. Até a Xuxa vai falar aí na bola. A Xuxa novinha ainda na bola.
13: Outra coisa que te cobrava muito, o negócio de você gostar de mulher branca, né? De querer ser mulher branca.
14: Loira, né? Loira. Isso foi até ruim pra mim, porque começaram a dividir, né? É. E ficou meio chato pra mim.
15: Quando eu o conheci, eu dei telefone pra ele ligar lá pra casa, porque ele queria sair com todas as meninas pra levar depois da capa, levar pra sair pra jantar com os namorados, os maridos, né? A Luísa era casada. Pra sair, pra comemorar, brincar. E eu falava, eu não podia, eu tinha que ir ou então com meu irmão, que tinha 17 anos, né? Eu falei, eu moro longe, a beça, não dá, mas tá aqui meu telefone, tenta ligar lá pra casa, eu toda com maior vontade de ir, né? Aí ele ligou pra cá, eu cheguei em casa e falei, mãe, fiz a capa, viu? Fiz a capa com Pelé. A mãe falou, ah, que bom, saiu bem? Eu falei, saiu, acho que sim, eu vi os polaroides, ficou, acho que vai ficar legal. Aí eu falei, olha, ele vai ligar pra cá, mas nisso o telefone toca, quem entendeu é meu pai. Aí ele falou assim pro meu pai, aqui é o Pelé, eu quero falar com a Xuxa. Meu pai falou, aqui é a Rainha Elizabeth, desligou.
14: Eu sempre fui a favor de mulher inteligente, mulher que possa me acrescentar alguma coisa. Se eu puder bater papo com a mulher e sentir que ela me oferece alguma coisa, em conversa alguma coisa, então ela vai ser minha amiga. Pode ser preta ou branca, alemã ou amarela, pode ser.
13: Você pô. Teve namoradas mesmo no Brasil negras ou não? No Brasil não.
14: Muitas vezes o passado não é muito bom falar, né? Mas uma época, eu saí com a Marina Montini. Tive uma época que eu saí com a Marina Montini, até saiu no... Todo mundo dizendo porque já saiu em entrevista, sim, já saiu em entrevista no Playboy. E a Marina Montini não é loira, né? E eu tive outras amigas que saiu, né? Tem uma época que eu tava saindo com a Gal Costa, como amizade, mas saiu uma onda danada. E a Gal Costa, pelo que eu entendo, não é loira também. Mas o pessoal vê a última e...
13: A Xuxa.
14: Mas eu não tenho nenhum preconceito, não. Eu acho que você tem que se sentir bem, né? Respeitar todas, se sentir bem.
16: O Pelé é uma grande pessoa humana. Chega até a ser tímido. O Pelé chegou ao ponto de... Às vezes o Pelé está aqui no Brasil, está aqui no Rio de Janeiro... Eu sei que ele está no Rio de Janeiro e ele não sai, ele fica fechado em casa, ele tem a namorada dele, tem a vida dele tranquila, ele pensa muito nos filhos, pensa muito na família, é aquele que encontra, que não esquece nunca da gente, que é alegre, é bonito, não esqueceu que é brasileiro. Ele está muito infiltrado fora daqui, ele está muito, ele é um fenômeno, ele não pode mais voltar a viver aqui definitivamente. Ele tem compromissos lá e esse lado humano dele vai fugindo e as pessoas às vezes não veem isto dele.
12: É isso aí, a vida amorosa do Pelé é sempre muito conturbada, que coisa, hein? E o nosso amigo Júlio César Cunhado aqui, rapaz, ficou pensativo, prestando atenção realmente na matéria, porque tem interesse nesses assuntos, ele gosta dos babados das celebridades. Bom, Mário Jorge Lobo Zagallo, já falecido, vice-campeão do mundo em 98, no comando da seleção, perdeu para a França, que jogava em casa, falou sobre a seleção brasileira naquela Copa na bola.
17: Essa Copa de 98, apesar de nós conquistarmos um vice-campeão do mundo, ela foi muito importante para minha vida. É como se fosse um título. Eu tive um momento assim de grande luz, de chegar em cada jogador que ia bater os pênaltis para o Taffarel, que era o goleiro, e falar que nós íamos ganhar. E para cada um eu dava uma palavra. Foi uma coisa que gravou e marcou na minha vida. Porque você, quando chega nos pênaltis, você não tem mais nada que falar. Poderia acontecer tudo, menos no dia do jogo, gente. Aconteceu uma convulsão com um garoto de 20 e poucos anos, antes de começar uma partida, abalou todo mundo. E eu digo, olha, nós ganhamos uma Copa do Mundo, um bicampeonato do mundo, sem o Pelé. Pelé era o melhor jogador do mundo e nós ganhamos o título. Nós vamos hoje para ganhar mais um título. Estamos perdendo o Ronaldo, mas nós vamos superar como nós superamos o problema do Pelé. Eu quis levantar a moral do grupo. Fiz tudo o que fosse possível. Até escalar, foi escalado. Por quê? Ele chegou em cima do laço. Faltavam 10 minutos para começar o jogo. E ele disse para mim, Zagallo, eu quero jogar. Não me deixa de fora. Ninguém falava nada. A responsabilidade toda era minha. A seleção brasileira ia perder de qualquer maneira, porque a apatia era geral. E eu fiz então o que a minha cabeça no momento mandou e faria hoje novamente. Ronaldo, você vai jogar. Eu acredito em você. Ele disse assim, você pode confiar em mim. E ele entrou dentro de campo igual a todos os outros. Teve chance de fazer um gol na frente, não fizemos e acabamos perdendo um jogo porque a seleção brasileira não era a mesma do jogo contra a Holanda, gente. Era outra seleção.
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3: 3:14.
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5: 3:15, vamos de imediato a algumas bizarrices da Copa de 94 nos Estados Unidos. Na bola.
6: Essas foram as bizarrices da Copa do Mundo de 1994, que aconteceu nos Estados Unidos. Que o futebol, ou o soccer como eles chamam, não é o esporte mais popular na terra do Tio Sam, todo mundo já sabe. Mas mesmo assim, o Mundial de 94 teve a maior média de público da história da competição. Mais de 68 mil torcedores por jogo. A segunda maior foi aqui no Brasil em 2014. O jogo de abertura foi disputado entre a atual campeã Alemanha e a Bolívia. Antes da partida, teve aquele show de abertura que já é tradicional com a cantora Diana Ross. E alguém achou que era uma boa ideia ela bater um pênalti durante a coreografia. Aí, botaram um dançarino fantasiado de goleiro debaixo da baliza com a única função de fazer tudo possível pra bola entrar. E a cantora foi lá e bateu o pênalti pior que o Roberto Baggio, mas muito pra fora. Claro que o show continuou como se tudo aquilo tivesse sido ensaiado. Por conta da transmissão da TV, algumas partidas foram disputadas sob o forte sol do verão americano. 3:00 PM, no horário local, a Alemanha enfrentou a Coreia do Sul em Dallas. 46 graus, meus amigos. A maior temperatura já registrada em uma partida de Copa. A Grécia teve uma participação horrorosa, 3 derrotas e 10 gols sofridos. Mas a melhor parte foi o rodízio de goleiros promovido pelo técnico Pangulhas. Na estreia, o goleiro Minu tomou 4 gols da Argentina e foi barrado. Aí entrou o Otimicides no lugar dele e tomou mais 4 da Bulgária. No terceiro jogo, Carcamanes foi o titular e ele tomou só 2 golzinhos da Nigéria, tirou onda. Antes da Copa começar, o Pelé disse que a Colômbia era favoritaça ao título. E o rei não tava maluco. Nas eliminatórias, a Colômbia meteu 5-0 na Argentina em pleno Monumental de Núñez. Mas na hora do vamos ver, a Colômbia saiu na fase de grupos, com 2 derrotas e 1 vitória. E uma dessas partidas gerou um dos episódios mais tristes da história do futebol. Os Estados Unidos venceram os colombianos por 2-1 no Rose Bowl. E um dos gols da partida foi marcado pelo zagueiro Andrés Escobar contra quando foi tentar cortar um cruzamento. Na volta pra Colômbia, Escobar levou 6 tiros na saída de uma boate em Medellín, terra de outro Escobar famoso. O erro na Copa lhe custou a vida apenas 10 dias depois do ocorrido. A Bulgária foi a grande sensação da Copa, chegaram até a semifinal. O grande craque era Aristo Stoichkov. Dizem que quando ele marcou contra a Alemanha nas quartas, a mãe dele sofreu um ataque cardíaco. Mas outro nome daquela seleção ficou consagrado como um ídolo cult do lado B do futebol. O zagueiro Trifon Ivanov.

0: ninguém marcou tantos gols em um único jogo de Copa. Como ele já tinha marcado um gol na derrota para a Suécia, ele terminou o Mundial com 6 gols como um dos artilheiros da competição. E olha que a Rússia nem passou da primeira fase. Ah, e o golzinho de honra dos camaroneses foi marcado por Roger Milá, que aos 42 anos é até hoje o mais velho a balançar as redes em um Mundial. Nas oitavas, o Brasil pegou os anfitriões e ganhou por 1-0 chorado. O jogo ficou marcado pela expulsão de Leonardo, que acertou uma cotovelada em Tabi Ramos. Ele foi parar no hospital com uma fratura no crânio. Ficou 5 meses afastado dos campos e acabou vendido pelo Real Betis da Espanha pro futebol mexicano. Antes da semifinal contra a Suécia, o bom goleiro Ravelli provocou Romário principalmente por conta da estatura do atacante. O baixinho respondeu em campo, marcando de cabeça o gol da vitória brasileira entre os gigantes defensores suecos. O ídolo italiano Franco Baresi machucou o joelho na fase de grupos e precisou operar o menisco. Parecia que o Mundial tinha acabado para ele, mas como a Itália chegou até a final, ele conseguiu se recuperar a tempo de ser titular no jogo decisivo. O zagueiro jogou de terno durante os 90 minutos e a prorrogação, mas acabou perdendo um dos pênaltis quando a disputa foi parar na marca da cal pela primeira vez em uma final de Copa. Com o Brasil campeão, Zagallo levantou sua quarta Copa do Mundo. É até hoje a única pessoa com 4 títulos. Foram 24 longos anos entre o tri e o tetra, a mesma quantidade de tempo pela qual esperamos pelo hexa hoje. Será que é um bom presságio? Depois que o Brasil foi campeão, o goleiro Taffarel, um dos heróis da conquista, trocou o par de luvas que ele usou durante o jogo por outro que expunha os seus patrocinadores. Isso para que a marca aparecesse nas fotos do camisa 1 com a taça. Ele foi multado em 15 mil dólares e a FIFA soltou uma diretriz para a próxima Copa contra o uso de publicidade abusiva. E as bizarrices não acabaram quando o Brasil levantou a taça. Quando a seleção retornou ao nosso país, o avião fretado carregava uma quantidade inacreditável de bagagens. A delegação foi aos Estados Unidos com 3 toneladas de bagagens e voltou com 14. Esse episódio ficou conhecido como o voo da muamba. E o presidente da CBF, Ricardo Teixeira, ameaçou que se a Receita Federal examinasse as malas brasileiras, não haveria comemoração do título. Ligou para Brasília e deu o famoso jeitinho brasileiro.
1: Algumas bizarrices da Copa de 94. E o francês Gilles Rimet criou a Copa do Mundo. Você sabia? Na bola.
2: Porque ninguém tá falando que a Copa do Mundo foi criada por um cristão. Sim, Jules Rimet foi o idealizador da Copa do Mundo. Um francês que era cristão, ele viu o futebol como uma maneira de unir os povos. Quando o futebol foi criado na Inglaterra, era um esporte de elite. Então, Jules Rimet criou um próprio time que aceitava os jogadores independente da sua condição financeira ou social. Então, depois de um grande período de guerras e conflitos, ele defendeu que o futebol poderia ser uma maneira de unir os países. Então, foi graças ao trabalho dele que em 1930 aconteceu a primeira Copa do Mundo no Uruguai. Inclusive, a taça da Copa do Mundo não era essa que a gente tem hoje em dia. Era uma taça que tinha o nome de Jules Rimet, onde, inclusive, o Brasil ganhou 3. E por ganhar 3, teve o direito de ficar com a taça. Até que, meu irmão, a taça foi roubada aqui no Brasil, no Rio de Janeiro. E aí que depois disso surgiu essa nossa taça que tanto é disputada e que, em nome de Jesus, em 2026 vai ser do Brasil.
1: Ok, Gilles Rimet. Agora vamos trazer outro conteúdo, outro recorte histórico de Copa do Mundo. O embarque da delegação brasileira para a Copa de 58 na Suécia, onde o Brasil seria campeão do mundo pela primeira vez. Na bola.
3: No momento em que o Dr. Paulo Machado de Carvalho, na qualidade de chefe da delegação brasileira que participará do Campeonato Mundial de Futebol da Suécia, se prepara para deixar a nossa capital rumo ao Rio e posteriormente à Europa, que as suas despedidas sejam através da sua televisão Record. Meus amigos ouvintes e desportistas de São Paulo, tenho dito e cansado de repetir que nós não vamos para a Suécia para trazer o campeonato mundial. Nós vamos à Suécia para lutar, para fazer tudo, para honrar o bom nome do desporto brasileiro. E disso podem ter a certeza, que saberemos honrar o bom nome do desporto brasileiro. A vitória virá, virá se nós tivermos chance, as coisas correrem como nós presumimos. Mas não podemos garantir a vitória. O que podemos garantir, eu repito, é que o bom nome do esporte brasileiro se fará mencionar sempre, sempre na Suécia pelo brilho que eu tenho certeza nós vamos ter nesta Copa do Mundo.
4: Doutor Machado de Carvalho, que fique aqui o abraço não só dos seus companheiros das emissoras unidas, como também de mais de 50 milhões de brasileiros que auguram o seu retorno com o título de campeão mundial de futebol.
3: Obrigado e vamos para frente, porque é

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7: Muito bem, 3h26. 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Tá tudo dito. Tá bom? 3 horas e 31 minutos. O Alexandre do Canaã manda aqui. Milton Neves e Fernando Silva, vocês têm uma facilidade incrível para relembrar fatos do futebol. Que memória. Imagina uma resenha de vocês dois. É, rapaz, seria um bom entrevistá-lo. Aquela geração da Colômbia na Copa de 94 era muito boa. Uma pena que não conseguiu fazer uma boa Copa. E ainda aconteceu o assassinato do jogador Escobar. Muitos jogadores de boa qualidade técnica. Asprilla, Aristizábal, Rincón, Valderrama, é verdade. Valeu, meu caro Alexandre do Canaã. A seleção ainda tinha um goleiro Córdoba, que jogou no Boca Juniors. O reserva Mondragón. Tinha o Álvares, um volante. Tinha o De Ávila, que é um meia, que jogou no América de Cali, canhoto. Né? Era a seleção, o Lozano, que jogou no Palmeiras, era o time da Colômbia em 94, valeu demais. Tinha um zagueiro chamado Mário Landa não foi pra Copa. Tinha o Herrera, lateral direito, alguns que eu me lembro aqui, Mosqueira, jogador de meio pra frente. Era o time da Colômbia de 94, né? Técnico Hernandario Gomes, colombiano. 3h32, vou chamar mais uma sonora aí, mestre. Bom, João Saldanha, o comunista que montou a seleção brasileira, a maior de todos os tempos da história do futebol, tricampeão na Copa de 70 no México, mas na hora da Copa ele ficou de fora na bola.
8: O melhor time de futebol de todos os tempos foi montado por um comunista. Ele foi demitido antes da Copa e a ditadura que o demitiu usou o título como propaganda. João Saldanha, jornalista e militante comunista declarado, assumiu a seleção em 1969. 6 eliminatórias, 6 vitórias. Montou o time que seria o mais bonito da história do futebol e não foi pro México. Há relatos de que o General Médici, então presidente no auge da repressão, queria Dadá Maravilha convocado. Saldanha disse publicamente que não e foi demitido semanas antes da Copa. A ditadura não podia ter um comunista levantando a taça pelo Brasil no mundo. O Brasil venceu com Zagallo, Pelé, Tostão, Rivelino, Gerson, o futebol mais bonito que o mundo já viu. E o regime pegou aquilo tudo. A música pra Frente Brasil foi transformada em trilha do regime.
9: Todos juntos vamos pra frente Brasil, Brasil.
8: O tricampeonato virou combustível pra censura e repressão. A ironia que a ditadura não calculou? O time que ela usou como propaganda foi montado pelo comunista que ela demitiu.
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2: 3h34.
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8: Muito bem, o Alexandre do Canaã em Ipatinga lembra que o goleiro Córdoba foi campeão da Libertadores contra o Palmeiras em 2000 pelo Boca Juniors. É verdade. E ele, o nome dele é Oscar Córdoba Arce. Eu sei porque eu tinha revista da Placar, da Copa de 94. Oscar Roberto Córdoba Arce, Oscar Córdoba Arce. É isso aí, o goleiro Córdoba da Colômbia. 3h37. Zizinho falou sobre os absurdos que antecederam a final da Copa de 50 na concentração do Brasil, no Rio de Janeiro, em São Januário. O Brasil perderia a Copa em casa para o Uruguai. Zizinho, um dos principais jogadores, o mestre Ziza, já falecido. O Maracanaço, ele foi consequência de algumas coisas. Vamos saber nos relatos do Zizinho, inclusive a politicagem já tomava conta da seleção naquela época, na bola.
9: Mesmo antes da final contra o Uruguai, todos os brasileiros já se sentiam campeões do mundo. Afinal, ninguém podia imaginar que um time que jogava por música pudesse desafinar no final. A certeza da vitória rapidamente se transformou em euforia e se espalhou por todo o país. A festa brasileira já estava anunciada.
10: Desde o início nós estávamos concentrados numa casa chamada Casa dos Arcos. Na Barra da Tijuca, era casa do milionário aí, uma casa bonita, gostosa. Mas naquela época, 1950, ninguém não ia, pouca gente tinha automóvel. Principalmente a imprensa. Nenhum jornalista tinha automóvel. O jogador de futebol não tinha, ganhava um pouco mais do que vocês. Mas já não tinha automóvel mesmo, a não ser que eles ganharam num prêmio qualquer. Então a gente estava lá, isolado mesmo. Lá tinha aqueles zonas velhos, que era a Barra da Tijuca, naquela Barra da Tijuca não tinha nada. Tinha o golfe, o clube de golfe, que era do Getúlio Vargas lá, que jogava o golfe dele. Tinha uns botecos lá que faziam um peixe pescado. Não tinha nada lá na Barra. E nas finais do campeonato, não trouxeram para São Januário. Aí foi uma desconcentração total. Aí houve uma invasão enorme em São Januário. E até nós tiramos uma fotografia para a cerveja faixa azul. Você não deve lembrar, mas a cerveja que tinha uma faixa assim. Essa vez ia dar um prêmio a gente, se fosse o nosso campeão, pedir que tirasse uma fotografia para publicar, se nós fôssemos o campeonato, tudo bem. A CBD mandou que tirasse, cumprimos. Essa fotografia foi vendida, um fotógrafo pegou essa fotografia e publicou uma fotografia assim: Brasil campeão do mundo. Isso na véspera do jogo do Uruguai. Essa fotografia foi vendida no Rio de Janeiro como água. Para, vender. São Januário ficou assim. Vou ainda assinar o autógrafo desse traço. Meu Deus, o jogo já acabou. Gente, é beça. Chegou no dia do jogo, nós estávamos na mesa, no refeitório, para almoçar. E chegou o Cristiano Machado, que era o candidato a presidente da República. Aí nos tiraram da mesa. Fomos para a sala dos troféus do Vasco e falou, veio aquela porção de deputados, senadores, os candidatos todos. Aí ele se retirou, nós voltamos para a sala, para o refeitório. Quando sentamos, chegou o Ademar de Barra, que também era candidato a presidente da República. Aí nós voltamos para a sala do troféu do Vasco. Aí eu me lembro que eu falei assim na sala, assim, o jogo já acabou, é? E voltaram a me bater. Aí veio o discurso do prefeito da cidade. Nós demos o Maracanã para vocês. Agora exigimos de vocês o campeonato. Que imbecil, né?
2: Vamos ouvir as palavras do senhor prefeito do Rio de Janeiro.
11: Brasileiro, vós que daqui a alguns minutos sereis sagrados campeões do mundo. Vós que não tendes rivais em todo o planeta. Vós a quem eu já saúdo como vencedores. Cumpri minha palavra construindo esse estádio. Cumpram agora o seu dever, ganhando a Copa do Mundo.
10: Isso o Duro Baiano me contou pra mim, né, poço? Que pegou, inclusive, ele pegou aquele jornal. Ele pegou aquele jornal na véspera do jogo, que saiu aquela fotografia com o Brasil campeão do mundo. Já tá assim, no jornal desse do Rio. Ele pagou, entregou um a cada um. Então, assim, já ganharam de seis, de sete. Nós não vamos fazer esse papelão, nós não vamos ser goleados. Era o único receio dele. A única preocupação dele é não ser goleado. Isso ele fala com a gente até hoje, pô. Nós somos amigos até hoje. E chegou lá, quando nós fizemos o gol, nosso time acabou. Sabe o que é dar um banho de um de gelo?
12: O que aconteceu?
10: Não sei. Eu, até hoje eu não sei. Isso eu não sei te explicar. Que eu corri como louco e sentia que, não sei, o time tinha parado.
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5: 3h44. 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
8: Muito bem, são 3h45, 3h45. Declarações fortes e polêmicas sobre o Brasil na Copa de 82. E aí, agora que eu faço, hein? Tô calculando o time aqui. Vamos colocar. Declarações. Gente, Copa de... o Brasil perde Copa, começa a aparecer tudo, né? Começam a aparecer as... Aí começa a caça às bruxas, né? Vamos lá. Começamos. Declarações polêmicas. Vamos lá. As declarações faladas por Tele Santana, treinador já falecido. Zico, Toninho Cerezo, Reinaldo, Luizinho e Edinho, o trem esquenta no final, na bola.
9: Não tenho nada que me arrepender do que eu fiz, achei que o time foi bem, é um time que até não teve desespero dentro de campo, até o último minuto tentou empatar o jogo onde nós seguiríamos classificados com a bola que o Oscar cabeceou, que o Zoff pegou em cima da linha. Então até o último minuto foi isso, jogamos um bom futebol, uma apresentação excelente e aconteceu o que aconteceu no futebol, perder um jogo.
10: Mas hoje você, naquele jogo especificamente da Itália, a Itália só tinha uma arma, que era o contra-ataque. O Brasil deu o contra-ataque para a Itália quando não precisava dar o contra-ataque, porque o jogo estava empatado, duas vezes estava empatado. Hoje, você daria ordens diferentes para dentro de campo?
9: O terceiro gol, nosso time estava todo dentro da área, todo dentro da área, foi um escanteio, todo o time estava dentro da área. Então, aconteceu o gol. A bola ia para fora, pegou o Paulo Rossi lá, perdido ali, a bola ia para fora, o jogador chutou o Tardelli, chutou, a bola ia para fora, pegou ali, ele virou, fez o terceiro gol. O Júnior estava dentro do gol. Então foi isso que aconteceu. Mas não foi.
10: Mas eu não digo no terceiro gol, eu digo durante o jogo todo. O Brasil sempre deu contra-ataque para a Itália durante naquela partida. Ou não?
9: Acho que não, foi um jogo disputado. Agora, você não ia querer que eu pusesse o time do Brasil todo lá atrás, parado lá atrás? Não pode jogar assim, pô. E nem isso evita de sofrer um gol, nem de levar uma derrota de 1-0. Hoje vocês estariam me crucificando aqui. Bom, o Brasil, até naquela altura, o Brasil tinha feito já 12 gols no campeonato. Já 12 gols já tínhamos feito, era um ataque bom, era um time bom que jogava para frente e ganhava. Agora, não quer dizer que nós não pensávamos no empate, o empate seria bom para nós, nós classificaríamos, mas não houve esse problema, nós atacávamos e defendíamos também.
11: A gente jogou 3 anos com Isidoro Otita aqui. Isso dava apoio para Leandro e para o Edivaldo, que eram os dois. Desse lado, Zé Sérgio, Éder, era Júnior e Pedrinho. Então, se tudo assim. No meio-campo tinha Cerezo, Sócrates, eu. E lá na frente era o Reinaldo, começou. Depois foi Careca e no final foi Serginho. Então o time sempre jogou assim. O Cerezo foi expulso. Dois jogos antes de terminar as eliminatórias. Então ele pegou 3 jogos, ele acabou ficando fora
12: do primeiro
11: da Copa. E isso fez uma mudança de sistema na Copa do Mundo. O Tele botou o Dirceu aqui pelo esse lado direito. Paulo Isidoro, o Tita não queria jogar naquela posição mais, tá? E isso dificultou um pouco. Quando chegou no segundo jogo contra a Escócia, ele pediu para entrar o Cerezo, entrou o Falcão e eu e Sócrates. Então, no meu entender, eu achava que pelo que a gente fez durante os 3 anos e não tivemos tempo de treinamento, a primeira vez que nós jogamos de início com o Tele, eu, Falcão, Sócrates, Seredo, foi na Copa do Mundo. Entendeu? Então, eu acho que desses 4, ele podia botar 3, escolher os 3 e deixar Seredo, o Paulo Isidoro, ou outro por aqui, ou lá pela esquerda, não mexer no formato da seleção. Por quê? A mexer aqui, ele mexeu também com o lateral, que o Leandro falou, eu tinha cobertura de 2, agora eu não tenho mais, então eu não vou. Nosso time ficou meio torto. Até você acertar...
12: Dentro da Copa é difícil.
11: Dentro da Copa é difícil, é muito pouco tempo, entendeu? Por mais vontade que cada um... Ah, o Tele, pô, vai você e o Sócrates que jogam lá na frente. Então, o Cerezo e o Falcão vão aqui, tudo bem. A gente vai, mas pô, tem que ir todo mundo ali pelo lado. E isso não era o normal. Então eu acredito que o termo de conjunto, a equipe sofreu por causa disso.
13: Porque jogava muito fácil aquele equipe. A equipe jogava fácil demais. Muito solta, toques de bola. Só que jogava de um toque, não jogava nem de 2. Então um time que jogava muito fácil e todo mundo jogava. E por isso as coisas funcionavam, fluía. Fácil porque um bom toque de bola... E com velocidade e criatividade, a equipe jogava e jogava bem. Eu olho para trás, isso é o futebol, gente. A gente quer se amargurar, então vai se amargurar. Eu não vou me amargurar, não vou ficar sentido. Não, joguei numa baita seleção. Os caras, os melhores jogadores da época, né? Maioria, depois, todos nós viajamos, saímos, vamos jogar, e esse aquilo e tal. Jogamos, a gente sabia fazer o quê? Jogar futebol. Jogamos futebol limpo. De toque de bola, dentro de uma mentalidade que um treinador que tinha, que era de jogar. Mas não ganhou.
14: Aliás, eu acho que o Brasil perdeu aqui a Copa de 82, não foi por causa de jogadores, não.
12: Não?
14: Eu acho que foi até por causa do Tele mesmo.
12: Por quê?
14: Porque é o seguinte, e nós que conhecemos o Tele, ele é o seguinte, ele não quer saber, ele não joga por resultado, não. Ele joga é pra ganhar, é pra massacrar o adversário. Ele não quer ganhar de 1-0, não. Ele quer massacrar o adversário. A filosofia do Tele sempre foi essa.
15: Era futebol arte.
14: Futebol arte, vamos pra cima, jogo e vamos ganhar. Então, eu acho que ali ele subestimou, o Tele subestimou a Itália.
15: Naquele jogo.
14: Porque o Brasil jogava pelo empate. Fica. Pô, começou com um resultado que era do Brasil, 0-0.
15: É. Já começamos?
14: Já né? Foi pra cima da Itália. Tomou um gol.
15: Muita gente tem a sua opinião sua.
14: Assustou. É. Não, eu sei que é isso. Assustou. Tomou um gol, assustou. Opa, empatou. Ah, vamos ganhar de novo. Tomou o segundo. Assustou. Aí foi já pro intervalo, coisa de... Já, tá acontecendo coisas diferentes. Empatou o jogo de novo. Vou sair pra ganhar de novo, pô? Então... Eu acho que naquela o Tele exagerou na dose. Se ele fizesse um jogo mais conservador, é o seguinte, eles precisam ganhar, deixa eles vir. O Brasil ganhava de mole da Itália. Mas é isso, o futebol não aceita essas arrogâncias, essa subestimar.
15: Isso é tipo aquele negócio de dinheiro, não aguenta desaforo?
14: Você não precisa ganhar o jogo, você vai querer massacrar o adversário? Deixa o adversário jogar, então vem. Né? Então você tem o jogo é julgado, lambaria é pescado, você tem que fazer o jogo de acordo.
16: Não é o caso de 82. Aconteceu o problema, aconteceu. Né?
17: Qual o problema? Esse é um sapo, vamos pôr esse sapo aí. Então.
16: Por exemplo, aconteceu comigo. O Edinho queria entrar no grito no meu lugar.
17: O Edinho dava mais entrevista que você.
16: Dava mais entrevista do que eu, isso justamente.
17: Você era o titular, ele aparecia o tempo inteiro.
16: Justamente, inclusive a esposa dele mesmo, na arquibancada, falando que quem tinha que jogar era ele.
18: Que é isso? Ainda tinha lobby familiar?
16: Tinha lobby familiar.
17: A pressão incrível, né?
16: A pressão era muito grande. E eu, muito novo, inexperiente ainda, né? O pessoal falava comigo, as pessoas que eram amigas mesmo da gente, que demonstrou foi o Paulo Zidoro e o Serginho Chulapa, que inclusive logo depois que o Serginho prometeu que um dia encontraria com o Edinho e aconteceu, não sei se vocês lembram no jogo contra o Flamengo e Santos, que o Serginho correu atrás do Edinho, foi essa jura que ele fez.
18: E ele cumpria tudo,
16: né? Ele falava, era um grande amigo,
17: era parceiro,
16: um grande amigo, um grande parceiro, que não gostava de injustiça. E o Serginho, eu muito novo e o Serginho já experiente, e prometeu que ia pegar o Edinho e realmente correu atrás dele.
19: E uma outra coisa, aí o caso do Luizinho, O Luizinho pegou essa carona aí para ficar falando também. Eu falo, na seleção, eu falei antes, na seleção tinha reserva, titular e reserva. O time era muito bom. Claro que todos queriam jogar e eu queria jogar. Eu me preparava e sempre me preparei para jogar. E nunca fiz onda para jogar. Eu fiz onda para jogar treinando. Treinava muito depois do jogo, dos treinos, e sempre treinei porque eu gostava disso. Eu me sentia bem nisso, de sempre estar me aprimorando. E isso exercia uma pressão no treinador.
17: E nos titulares.
19: E nos titulares. Normal, natural.
17: Mas é bom.
19: É bom, normal e natural. Mas eu fazer pressão, como é que eu vou fazer pressão? Ou eu quero jogar. Ah, o treinador, eu quero jogar. Sou melhor do que ele. Entendeu? Não tem porquê. Faz a tua parte, que mesmo o outro treinando pra caramba, não vai jogar, cara. Não vai jogar. Né? Então eu foi o que eu sempre fiz. Eu fiz a minha parte pra jogar, que eu tava na reserva. Diz ele, pegando carona nesse negócio do Chulapa, né? Que eu era mau caráter, que eu era laranja podre e tudo mais, né? Ele diz que eu fazia pressão, não sei como, e que a minha ex-esposa, né, que estava, nem sei se ela estava lá, ficava falando para as mulheres que eu tinha que jogar. Olha só. Tu acha que mesmo se fosse verdade, e se fosse verdade, o que que isso vai interferir?
15: Isso faz com que você não tenha caráter.
19: Aí isso mostra que realmente o cara estava preocupado numa Copa do Mundo. Que talvez ele não tivesse preparado para uma Copa do Mundo, porque ele se preocupou com essas coisas todas. E desde relevar essas coisas todas e se concentrar, que no futebol você joga pressionado, cara. Por várias coisas. Desde o momento que você absorver todos os extra-campo. que um profissional, ainda mais de seleção brasileira e de Copa do Mundo, tem que é convocado porque tem um diferencial. E qual é o diferencial? É um desses também, que você não vai se influenciar por uma partida ruim que você jogar, por uma bola que você entregar numa Copa do Mundo e que o cara fizer o gol.
20: Você tem que estar preparado.
19: Tem que estar preparado para isso. Mostra até, ele mostra que talvez ele não tivesse tão preparado como talvez a gente achasse que ele estava. Mas eu quero dizer o seguinte: nunca nenhum jogador reserva chegou para mim e falou assim: Edinho, você é melhor do que o cara. Você tem que jogar. Nunca. Porque geralmente acontece isso. Você, o cara mais amigo teu, tá no meu. Ah, pô, você tem que jogar, aquela pressãozinha, tem que jogar, tal, tal, tal. Nunca. E nem eu fiz também. Por quê? Eu sabia que o time era aquele.
8: Bom, e pra gente fechar, seleções que já enfrentaram o Brasil em Copas do Mundo e nunca perderam para a seleção brasileira. Na bola.
21: Seleções que nunca perderam para o Brasil na Copa do Mundo. Até hoje, apenas 3 seleções não foram derrotadas pela seleção brasileira na Copa do Mundo. A primeira delas é a Hungria, que enfrentou 2 vezes a seleção brasileira em Copas do Mundo e venceu as duas. O primeiro jogo foi na Copa de 1954, 4-2. E o segundo, na Copa de 1966, 3-1. Outra seleção que nunca perdeu para o Brasil em Copas é Portugal. Até hoje foram 2 confrontos. O primeiro, em 1966, com vitória portuguesa por 3-1. E o segundo jogo foi na Copa de 2010, que terminou empatado 0-0. E a última é a Noruega, que enfrentou a seleção brasileira apenas 1 vez na Copa do Mundo e venceu por 2-1 em 1998. E no retrospecto geral do confronto, a Noruega nunca foi derrotada pela seleção brasileira. Até hoje, foram 4 jogos, com 2 vitórias da Noruega e 2 empates.
8: Tudo tem a primeira vez e tomara que seja amanhã. Alexandre Calisto, Centro de Fabriciano, obrigado pela sua audiência. Acabou o milho, acabou a pipoca. Termina aqui mais uma edição do Baú 97, que vai voltar sábado que vem falando novamente de Copas do Mundo. Está terminando nos Estados Unidos, em Houston, os acréscimos. 2 para Marrocos, 0 para o Canadá. É a abertura das oitavas de final da Copa. Marrocos está avançando. O Canadá, um dos anfitriões, está bebendo barro, rodando na Copa 2026. Vem aí, redação Vox, as velhinhas da 97. Eu volto ao vivo às 5h05 no Vox Cidade. Muito obrigado pela sua audiência. Um abraço do tamanho do Brasil. Arrivederci.
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1: 4:01. 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
1: Entre os dias 8 e 10 de julho, a Expozipa promove um horário especialmente dedicado à visita técnica ao setor industrial da feira. Das 17 às 19 horas, técnicos, universitários, engenheiros, prestadores de serviço, empresários, empreendedores e profissionais da área industrial poderão conhecer de perto as principais novidades apresentadas pelos expositores da maior feira de negócios, indústrias e tecnologia de Minas Gerais. A iniciativa tem como objetivo proporcionar uma experiência ainda mais estratégica aos visitantes que buscam atualização profissional, conhecimento técnico e oportunidade de relacionamento com empresas especialistas do setor. Durante a visita técnica, os participantes têm acesso a tecnologias, equipamentos, processos, soluções industriais e tendências que estão transformando o mercado. Para os canais Vox, repórter Marcelo Augusto.
0: O ministro Alexandre de Moraes, do Supremo Tribunal Federal, determinou nesta quinta-feira que as joias sauditas dadas ao ex-presidente Jair Bolsonaro passem à Receita Federal, que dará encaminhamento à transferência dos bens à União. As joias entraram de forma irregular no país em 2021 e estão em uma agência da Caixa Econômica Federal em Brasília, sob custódia da Polícia Federal. Agora os itens voltarão à alçada da alfândega do aeroporto de Guarulhos, por onde chegaram ao Brasil.
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0: O rapper Oruan completa 5 meses foragido da Justiça do Rio de Janeiro nesta sexta-feira. Na última semana, a defesa do cantor tentou a revogação da ordem de prisão apresentando um laudo que aponta um quadro de tuberculose com febre e perda de peso. A juíza Tula Correia, porém, negou o pedido sob a justificativa de que o documento não foi emitido por uma instituição oficial do Estado.
5: Suspeitos de tráfico de drogas são presos em Patinga. Após denúncias anônimas, a polícia foi até a rua Narcísio, no bairro Esperança, em Patinga. Durante as abordagens, a polícia localizou e apreendeu porções e cigarros de maconha em posse dos suspeitos. Uma mulher de 38, outra de 20, um adolescente de 17, outro de 16 e um homem de 62 anos foram presos em flagrante. Para os canais Vox, repórter JL.
0: Próxima edição às 5 da tarde. 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
2: 4:14.
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4: 4,31.
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3: 4h47. 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
1: O Vale da Vox, 5 horas.
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5: A justiça acatou um pedido do Ministério Público de Minas Gerais e converteu em prisão preventiva a detenção de Paola Stephanie Cirino, diarista suspeita de matar a facadas um casal de idosos em um apartamento no bairro São Pedro, região centro-sul de Belo Horizonte, na segunda-feira passada. O idoso foi morto com 14 facadas e a esposa dele foi atingida 7 vezes. De acordo com informações divulgadas pela polícia, a suspeita aproveitou o primeiro trabalho na casa dos idosos para furtar joias, relógios, celulares e outros objetos de valor. Na decisão, a juíza responsável pelo caso destacou que os exames periciais não encontraram indícios de uso de medicamentos psiquiátricos ou entorpecentes, como antidepressivos, cocaína ou maconha. Além disso, a defesa não apresentou documentos que comprovem o eventual transtorno mental da investigada. Após o crime, ela se hospedou em um hotel em Belo Horizonte, junto com o filho de 6 anos. Depois, ela foi para Itabira, onde foi presa quarta-feira passada. Do Ministério Público de Minas Gerais, para a agência Rádio Web, Marco Aurélio Franco.
1: O governo federal anunciou nesta sexta-feira um programa de renegociação de dívidas de MEIs, microempreendedores individuais com a União, batizado de Desenrola MEI. O programa dará descontos de até 70% nos débitos inscritos na dívida ativa da União e pode beneficiar cerca de 3 milhões e meio de CNPJs, segundo as contas do governo Lula.
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1: Sem dar sinais concretos e com um volume grande de mensagens dúbias, o senador Cleitinho Azevedo, do Republicanos, tornou-se peça central no tabuleiro eleitoral de Minas Gerais. Ao passo em que arrasta a tomada de decisão terceirizada à vontade do povo e de Deus, o parlamentar impõe à direita em Minas mesmo teste de paciência que a esquerda experimentou ao esperar por meses uma resposta, no final negativa, do senador Rodrigo Pacheco, do PSB.
9: Acidente entre duas motocicletas deixa 2 feridos em Patinga. Uma colisão entre duas motocicletas mobilizou equipes de resgate na noite de quinta-feira, nas proximidades do bairro Novo Cruzeiro, em Patinga. Os 2 motociclistas ficaram feridos e receberam atendimento das equipes do Serviço de Atendimento Móvel e Urgência SAMU e do Corpo de Bombeiros. Devido à gravidade da ocorrência, uma segunda unidade do SAMU também foi acionada para reforçar o atendimento. Uma das motocicletas, uma Honda CG-160, teve a parte dianteira completamente danificada. O impacto foi tão intenso que a suspensão dianteira ficou empenada, evidenciando a força da colisão. Os 2 condutores foram socorridos até a unidade hospitalar em Patinga. Para os canais Vox, repórter JL.
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10: Alô Brasil, alô você que se liga nos canais Vox, muito boa tarde, 5:06, 5:06, hora certa no Vale do Aço. 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
3: 5:10.
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6: Depois que a reportagem Vox foi informada de que um certo desconforto acabou sendo causado em uma assembleia dos cooperados do Sicoob, fomos em busca de mais informações e descobrimos que o autor dessa façanha de questionar o corpo diretivo do Sicoob foi o advogado doutor Rodrigo Cardoso. Neste primeiro episódio da série especial Vox, vamos saber mais sobre ele. Quem é o advogado doutor Rodrigo Cardoso? Há alguma ligação dele, além de cooperado, com o Sicoob? E o que o teria motivado a levantar os questionamentos que causaram desconforto na Assembleia dos Cooperados? Doutor Rodrigo Cardoso, qual é hoje a sua relação com o Sicoob Vale do Aço?
7: A minha relação é de cooperado, né? Eu sou um dos 37.500 cooperados da cooperativa que utiliza os serviços.
6: O senhor já teve algum vínculo profissional com a cooperativa?
7: Sim, eu fui advogado desde a época em que se chamava Copeco, ali em 2005, 2006. E o nosso contrato encerrou no ano passado, nós decidimos entregar o contrato, enfim, e seguir aí a vida.
6: O senhor acompanha regularmente as assembleias e as prestações de contas?
7: Eu já fui umas duas vezes para compor quórum.
6: Como assim? O senhor foi convidado anteriormente para compor quórum?
7: É, porque o histórico da cooperativa é de pouquíssimas pessoas participando. Se a gente for olhar aí, normalmente 100, 100 e poucas pessoas. E a maioria dos funcionários. Então, às vezes, eles pediam para a gente ir para ter um número maior de cooperados presentes.
6: O senhor acredita que os cooperados participam pouco das assembleias?
7: Ah, sim, muito pouco. É igual eu falei, são mais de 37.500 e nenhuma reunião tem mais de 120 pessoas, né? Nenhuma das atas registradas a gente viu mais de 120 pessoas, sendo a maioria deles funcionários, ou pelo menos a maior parte, uma boa parte.
6: Por que o senhor, então, resolveu se manifestar naquela assembleia?
7: É, na verdade, um colega que trabalha aqui no escritório viu a convocação, viu a pauta, e eu achei que se eu não tomasse nenhuma iniciativa, ia ser aprovado o reajuste dos diretores, como quase todo acontece lá em quase todas as outras deliberações, em que todo mundo fica em silêncio e a proposta é acolhida. E eu precisava mostrar o outro lado, e foi aí que eu resolvi agir.
6: O senhor já foi para a reunião preparado para levantar essas questões?
7: É, eu fui movido pela curiosidade, né? Na verdade, quando eu tomei conhecimento da Assembleia, eu fui e peguei as atas das reuniões que estavam registradas, porque não são todas que são registradas. E na de 2025 tinha lá a referência de que 4 diretores receberiam mais de 64 mil por mês. E ainda estavam pedindo um reajuste que eu não achava razoável. E aí, por conta disso, é que eu me preparei para essa reunião.
6: E foi exatamente isso que chamou a sua atenção na convocação e nos documentos?
7: É, na verdade, assim, a gente pensar numa cooperativa como uma instituição democrática, é preciso que essas discussões sejam mais amplas, é preciso que todo mundo entenda o motivo de uma remuneração tão elevada, porque ela é praticamente o dobro do que ganha o presidente do Banco Central. Então, não é justo que essa discussão seja travada no âmbito de 100 pessoas, das quais 50 são funcionários.
6: E em qual momento o senhor percebeu que havia um problema de transparência?
7: Não, problema de transparência existe há muito tempo. Quando a gente olha que as convocações são feitas por uma única publicação no diário, num jornal local, que não abrange nem a área de cobertura de toda a área da cooperativa. Quando a gente vê que a outra alternativa para isso é simplesmente colocar nos quadros de avisos da cooperativa, eles não estão querendo que as pessoas participem das assembleias.
6: E o senhor acredita que a maioria dos cooperados sabia o que estava sendo votado?
7: Ah, eu acho que a maioria foi pega de surpresa. Inclusive, tinha um que se manifestou dizendo que não teve acesso prévio às informações contábeis para poder deliberar. Os dados que foram projetados no telão estavam muito pequenos, eles reclamaram que estava muito pequeno e, apesar disso, foi aprovado. Por quê? Porque todo mundo ficou em silêncio e, se ninguém manifestar, aprova-se.
6: No próximo episódio, vamos tocar no ponto mais sensível desta série especial dos Canais Vox. Quanto cada dirigente do Sicoobi Vale do Aço recebe? E por que é tão difícil alguém afirmar com precisão sobre estes valores?

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3: Vamos continuar agora com a série especial sobre super salários do Sicoob Vale do Aço, 5 horas e 21 minutos. Essa série vai continuar nas próximas semanas. Vamos ao episódio 2, vamos voltar a Ipatinga com o repórter Marcelo Augusto na bola.
4: No último episódio, nós entendemos como surgiram os questionamentos dentro da Assembleia do Sicoob Vale do Aço. Agora, os canais Vox vão ao centro da polêmica, os altos salários da alta administração da cooperativa. Valores de 3 milhões e meio, 4 e até 5 milhões de reais circulam entre os cooperados. E agora, a pergunta que fica é: qual realmente é o salário desses administradores? Doutor Rodrigo, o senhor saiu da Assembleia sabendo exatamente quanto recebe cada dirigente?
5: Não, eu saí da Assembleia com a informação que eu tinha da ata registrada de 2025. Nenhuma outra informação posterior foi passada pela Assembleia. Inclusive, eles disseram que, em razão da LGPD, eles não poderiam prestar informações sobre qual era a remuneração individual de cada diretor, o que é um absurdo, né? Ou seja...
4: E como surgiu a informação de salários acima de 64 mil reais mensais?
5: Pois é, por conta da ata de 2025, porque na Assembleia eles se recusaram a informar. Fui eu que pedi a palavra e falei para todos os que estavam presentes com base nos dados de 2025. Agora, eu não sei se houve algum reajustamento de 2025 até a data de hoje. Acredito que não, porque a Assembleia era justamente para deliberar o aumento da diretoria. Mas não tem jeito de ter certeza.
4: Como surgiu a interpretação de que os dirigentes poderiam receber mais de 5 milhões de reais?
5: É porque nas demonstrações financeiras que estavam lá, diziam que a remuneração do total da diretoria do conselho era em torno de 4 milhões e 500. E eles falaram que o reajuste que estava sendo proposto impactaria em mais 500 mil reais. Então, ou seja, estaria chegando aí em 5 milhões de reais.
4: E de onde surge o cálculo de aproximadamente 3 milhões e meio de reais?
5: Provavelmente esse cálculo é meu, porque eu peguei os 64 mil e multipliquei pelos 14 prestações, porque eles recebem 13º e 14º salários. E aí, quando você chega nesse cálculo, você chega em 3 milhões e meio.
4: Afinal, hoje é possível afirmar qual é o valor real pago à diretoria?
5: Não, eu pedi essa informação, mas eles se recusaram a informar e, inclusive, o texto da resposta vem com uma leve ameaça de que qualquer coisa que eu falasse poderia ser processado aí, civil ou criminalmente.
4: E o senhor considera, então, que houve falta de clareza na apresentação dos números?
5: Total. Eu acho que transparência é um requisito mínimo. Qualquer servidor público está acostumado a saber que a sua remuneração está na rede social. E como que numa assembleia só de cooperados a gente não pode saber quanto que um diretor de cooperativa está recebendo?
4: O senhor entende que a LGPD protege essas informações?
5: De forma nenhuma. Imagina um cenário em que você chega para pedir um aumento pro seu patrão e aí na hora que você, o seu patrão te pergunta, quanto que você tá ganhando? Aí você fala, não, isso você não pode saber, não. Você tem que dar meu aumento sem eu falar, porque senão você fere a minha intimidade. Ó, tem ridículo.
4: E como que o cooperado pode votar

0: remuneração sem saber quanto está sendo pago?
1: Pois é, só no Sicoob Vale do Aço. Nos outros lugares, normalmente essa informação é dita e você fala qual é o índice e como que vai ser praticado. Essa informação o cooperado do Sicoob não conhece, do Sicoob Vale do Aço.
0: O senhor considera essa falta de transparência uma ilegalidade?
1: Pois é, a falta de transparência, ela é uma ilegalidade, eu não tenho a menor dúvida. É, embora todos os documentos, as auditorias mostrem que não existe uma ilegalidade objetiva, ou seja, eu não vi nada que mostre que a cooperativa esteja sendo mal gerida ou que tivesse alguma coisa errada. Mas a falta de transparência, para mim, é uma ilegalidade. E a demora em prestar essa informação é omissão, e omissão também é outra ilegalidade.
0: Qual foi a reação da Assembleia depois da sua manifestação?
1: Cara, foi surpreendente, porque num primeiro momento parecia que eu ia perder, porque todo mundo levantou a mão, ou uma maioria, para aprovar o reajuste da diretoria. Aí, resultado, em um momento eu pedi para falar que os empregados tinham que baixar a mão, porque eles não podem deliberar, o estatuto proíbe. E aí eu ganhei de 16 a 6 aproximadamente, ou seja, tinha só 20 e poucas pessoas que realmente tinham condições de votar naquela assembleia. Foi meio estranho.
0: A discussão sobre transparência, remuneração e participação dos cooperados está apenas começando. O espaço está aberto para que o Sicoob Vale do Aço apresente novos argumentos sobre os assuntos tratados nessa série dos Canais Vox. Para os Canais Vox, repórter Marcelo Augusto.
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3: A Copasa informou que, devido a uma manutenção emergencial, o abastecimento de água em alguns bairros de Santana do Paraíso apresenta intermitência desde ontem. A previsão da concessionária é de que a normalização do fornecimento ocorra gradativamente no decorrer da noite de hoje. Os bairros afetados neste momento em Santana do Paraíso são Alto Santana, Centro, Chácaras Paraíso, Josefino Anício, Oliveira, São Francisco, São José, Vale do Paraíso e Veraneio.

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2: 5:30.
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5: São 5:31, 5:31. Ex-ministra dos Direitos Humanos participa de evento na Câmara de Ipatinga. Repórter Marcelo Augusto na bola.
6: O Canais Vox, vamos conversar agora com a ex-ministra dos Direitos Humanos, Macaé Evaristo, que está aqui marcando presença no Vale do Aço, um evento na Câmara Municipal de Ipatinga, que vai tratar sobre conselheiros tutelares. Queria que a senhora falasse aqui no microfone da Vox sobre a participação da senhora nesse evento. Bom dia.
7: Bom dia. Uma alegria estar em Ipatinga nessa agenda com os conselhos tutelares. Fortalecimento dos conselhos tutelares para nós hoje é uma ação estratégica, porque os conselhos tutelares, eles são as pessoas, eu vou dizer assim, nosso primeiro apoio quando a gente pensa a proteção dos direitos de criança e adolescente. Eu estou saindo do Ministério dos Direitos Humanos e a gente acompanha as denúncias de violações por meio do Disque 100 e a gente sabe que, por exemplo, Ipatinga tem um número preocupante de denúncias de violações para crianças e adolescentes. E quem é que está aqui na ponta, que acompanha esses casos, que identifica, que articula a rede de proteção, que é articular o Ministério Público, articular os tribunais, as promotorias da infância e da juventude, são os conselheiros tutelares. Então essa agenda aqui tem essa importância e para nós é muito bom poder estar aqui também para trazer também algumas novidades, que é o ECA Digital, que é uma proposta de legislação de proteção à infância no ambiente digital. Esse tema hoje talvez seja um dos mais preocupantes das famílias, porque a maior parte das denúncias de violações que a gente recebe para criança e adolescente está no ambiente digital. Então a gente precisa propagar essa legislação, fazer com que as pessoas compreendam e saibam também a quem recorrer, quais os limites, como acionar as instituições para garantir o direito das crianças.
6: Ministro, eu queria que a senhora falasse, dentro da sua experiência como ministra aí, dos Direitos Humanos, a senhora teve uma participação muito importante naquela questão da repatriação dos brasileiros lá dos Estados Unidos, muitos deles, para não falar a grande maioria, sendo devolvidos ao país de origem, uma situação bem complicada, né, falando humanamente falando, e a senhora teve uma atuação muito incisiva em garantir os direitos deles. Eu queria que a senhora falasse desse período.
7: Nós tivemos, né, aí desde o ano passado, desde a eleição do presidente Trump, uma ação muito forte de criminalização da população imigrante nos Estados Unidos. E a gente sabe que nós temos um percentual importante de brasileiros que imigram para os Estados Unidos, sempre na perspectiva de trabalhar, de melhorar sua condição de vida. E esse processo bateu muito forte em Minas Gerais. Em todos os voos que nós recebemos, pelo menos 50% das pessoas que estão nesse voo são provenientes de Minas Gerais. Eu acho que isso indica para a gente algumas coisas que a gente precisa prestar atenção. Primeiro, a existência de redes de aliciamento e tráfico de pessoas que estão muitas vezes atuando no nosso estado. E para isso a gente tem contado nessa articulação com a Polícia Federal. Hoje, né, nós temos e criamos lá no aeroporto de Confins um centro de referência, de apoio para a população imigrante e repatriada, que esse centro nos ajuda também a ter mais informações e dados sobre esse processo. Então, ao mesmo tempo que a gente tem esses voos, que a gente tem um monitoramento hoje de como que eles estão chegando e a gente faz a acolhida de todas as pessoas, o que a gente está observando também é que chegam muitas pessoas, às vezes refugiados, população imigrante, que chega pelo aeroporto de Confins e muitas vezes a gente não tinha esse mapeamento e esse acompanhamento. Então hoje, com esse serviço que nós montamos em Minas Gerais, é possível fazer esse acompanhamento e construímos para os brasileiros que estão regressando, né, ao país, condições básicas, desde acesso à documentação, assistência social, uma primeira acolhida, porque as pessoas às vezes chegam em Minas Gerais, mas tem que ir para Rondônia, tem que ir para outro estado, então a gente precisa fazer esse vínculo para que a pessoa consiga chegar até a sua casa e também criar mecanismos para que ela possa se inserir no mundo do trabalho.
6: Tá certo, muito obrigado então pela entrevista, os canais Vox agradecem.
7: Obrigada.
6: Tá certo, ouvimos então a ex-ministra dos Direitos Humanos, Macaé Evaristo, aqui na Câmara Municipal de Ipatinga. Para os canais Vox, repórter Marcelo Augusto.
5: São 5:36, 5:36. Vamos acionar a repórter Júlia Ferreira. Para quem vai o seu recado? No bairro Ana Moura, em Timóteo, moradores relatam infestação de ratos e insetos por acúmulo de lixo em residência. Na bola.
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8: E os canais Vox foram acionados por moradores da rua Antônio Rufino, no bairro Ana Moura, em Timóteo, para relatar uma situação de acúmulo de lixo no local. Vou conversar com um dos vizinhos que vai relatar a situação. Bom dia, qual é o nome da senhora?
9: Margarida.
8: Dona Margarida, o que está acontecendo?
9: Ah, está acontecendo que é muito acúmulo de lixo, todo dia ele busca, está acumulando, está aparecendo muito inseto na minha casa, rato, barata, e o meu cachorro mata, meu cachorro passa mal porque está matando os ratos. E todo dia, rato entra nos meus armários, então eu estou passando muita luta mesmo.
8: Essa pessoa que está acumulando é o seu vizinho de frente?
9: É o meu vizinho de frente. Mas eu vejo essa situação, né, porque está difícil e ele tem problema de, né, de cabeça. A gente conversa com ele, não resolve. Já conversei com a família já fez de tudo para ver se consegue tirar, não conseguiu. Então a gente está apelando para isso aí, para ver se dá uma força para nós. Ah, é plástico, tijolo, telha, pano, tudo, capa de tudo que é lixo que ele acha na rua e ele traz. É pedaço de sofá, espuma, é muita coisa mesmo, tem muito lixo acumulado. Inclusive, meu marido já colocou até tela nas janelas para ver se evita um pouco de rato, mas mesmo assim está entrando muito rato e barata na minha casa.
8: Os relatos são diversos. Além de ratos e baratas, animais peçonhentos já foram avistados aqui em outra residência, que é a residência da senhora. Qual o seu nome?
10: Eva.
8: Dona Eva, a senhora confirma mesmo? Apareceu um animal peçonhento na sua casa?
10: Apareceu. Quase mordeu à noite lá no meu portão, na entrando na varanda.
11: Nem foi de uma vez, né?
10: E vai aparecer muito rato lá também, barato. Graças a Deus, escorpião não. Mas as outras coisas, tudo, a cobra, né, que eu tô falando aqui. E aí eu tô com medo já. Aí também a gente tem igual que isso aqui, eu tava ruim quando. Se a gente for sair de carro aí, não tá tendo jeito, hein? Vem juntando pro lado de cá o lixo. É, tá entrando no beco, então ele tem que parar com isso. Tem alguém que tem que pôr o parador nisso aí, porque tá demais.
8: Ele recebe visita aqui de assistência social, não, de equipes?
10: Não deixa entrar, não. Não deixa ninguém entrar aqui, não. Ninguém entra, nem os irmãos dele.
8: E ele mora sozinho?
10: Mora sozinho.
8: Bom dia, mais um morador. Qual o seu nome?
12: Marcelino.
8: Marcelino, você mora aqui também e tem criança pequena em casa, né?
12: Tem meu netinho que mora ali perto de mim, né? Mas aí eu tô falando com ele, o negócio de reciclar dele não é o defeito. O defeito é carregar esse monte de plástico.
8: Isso.
12: Sacola, esse monte de lixo. Porque tem coisa aqui que não tem necessidade. Quando ele tá carregando os ferrinhos dele, um alumínio, um cobre, tá de parabéns. Tá trabalhando. Mas o negócio que traz muita caixa de papelão, plástico, forro de coisa que nem tem utilidade, é isso aí que junta animal, junta rato, junta barato. É isso que junta animais peçonhentos. É assistente social, o prefeito, né? Poderia estar vindo cá dar uma olhadinha aí, ó. Pra ver o que eles podem fazer, né? Tirar ao menos essas lixaiadas plásticas, esses trem dele aí. Agora, ferro velho, alumínio, quer juntar aí, não me interessa que é dele, que é de serviço dele. Mas ele traz muita coisa que não tem utilidade. É onde que junta muito bicho.
11: Fica tudo pendurado aí, secando, tá tudo limpinho, entendeu?
13: Em nota, a Prefeitura de Timóteo informou que acompanha de forma contínua o caso do morador da rua Antônio Rufino, no bairro Ana Moura, que apresenta comportamento acumulador e problemas de saúde mental. Segundo a administração municipal, equipes da Estratégia Saúde da Família realizam visitas domiciliares periódicas, em conjunto com o agente comunitário de saúde e o agente de combate às endemias, que já vistoriaram o imóvel para avaliação dos riscos sanitários. O município informou ainda que já promoveu intervenções anteriores, incluindo ações de limpeza, porém houve novo acúmulo de materiais e reforçou que trata-se de um caso complexo que exige abordagem integrada e multidisciplinar envolvendo saúde, assistência social e fiscalização. A Prefeitura de Timóteo destacou ainda que as equipes atuam dentro dos limites legais e em respeito aos direitos e à dignidade da pessoa assistida. A atenção primária segue articulando ações com os demais setores competentes, buscando minimizar os riscos à saúde pública e oferecer suporte compatível com a condição clínica e social do morador. Para os canais Vox, repórter Júlia Ferreira.

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8: 5:45. 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
10: A Prefeitura de Marliéria assinou a ordem de serviço que autoriza o início da construção da nova sede da Câmara Municipal, uma obra orçada em R$ 1.769.744,55, com prazo de execução de 12 meses. O Poder Legislativo local devolveu R$ 601.000 aos cofres da Prefeitura, recurso destinado exclusivamente à construção da nova sede. Desde a emancipação política de Marliéria, em 1953, a Câmara Municipal nunca contou com uma sede própria. Durante muitos anos, o legislativo local funcionou em dependências da própria prefeitura, e, posteriormente, passou a ocupar um imóvel alugado com espaço reduzido para o funcionamento dos setores administrativos e atendimento ao público. Segundo a empresa responsável pela execução, em aproximadamente 10 dias vai começar a instalação dos tapumes no terreno e, na sequência, a construção da nova sede da Câmara Municipal de Marliéria, enfim, terá início. Atualmente, o Poder Legislativo da cidade atende provisoriamente na rua José Belisário de Castro, número 18, no centro. A nova sede será nas imediações da Praça JK, também na região central de Marliéria.
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10: 5 horas e 48 minutos. Vamos mais uma vez acionar a repórter Júlia Ferreira. Prefeitura de Timóteo decreta plano de contingenciamento para reduzir gastos públicos. Na bola.
11: A Prefeitura de Timóteo publicou um decreto que estabelece um plano municipal de contingenciamento de gastos para o exercício financeiro de 2026. A medida foi adotada após o município registrar despesas correntes superiores a 96% das receitas correntes, índice que ultrapassa o limite de alerta previsto na Constituição Federal e acende o sinal de atenção para as contas públicas. Segundo o decreto, a Secretaria Municipal de Fazenda também identificou uma frustração na arrecadação de aproximadamente R$ 7.853.000 neste ano. O principal motivo apontado é a queda na arrecadação do ICMS, estimada em cerca de R$ 19.900.000, consequência da redução do índice de participação dos municípios e da retração das atividades industriais locais. Entre as medidas anunciadas estão a priorização do banco de horas em substituição ao pagamento de horas extras, a suspensão da conversão de parte das férias em dinheiro, além da suspensão da criação de novas comissões remuneradas e do pagamento de determinadas gratificações. O decreto também determina a redução de até 20% nos gastos com combustíveis e manutenção da frota, limita a compra de equipamentos, restringe a concessão de diárias, a participação de servidores em eventos que gerem despesas, a celebração de novos contratos com aumento de custos e a realização de eventos custeados pelo Tesouro Municipal. Além disso, novos empenhos acima de R$ 5.000 dependerão de autorização prévia do prefeito e da Secretaria Municipal de Fazenda. A prefeitura ressalta que as restrições não atingem despesas obrigatórias como saúde, educação, assistência social, limpeza urbana, defesa civil, pagamento de precatórios, encargos sociais e recursos vinculados por lei. O objetivo, segundo o decreto, é restabelecer o equilíbrio fiscal e garantir a continuidade dos serviços públicos essenciais até o fim de 2026. Para os canais Vox, repórter Júlia Ferreira.
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10: Os equipamentos de fiscalização eletrônica instalados em cruzamentos e vias da área urbana de Ipatinga entrarão em operação a partir do dia 16 de julho. A informação foi divulgada pela Prefeitura, que informou que os dispositivos serão utilizados para reforçar a segurança viária e o cumprimento das normas de trânsito no município. Segundo a administração municipal, antes do início da fiscalização, os equipamentos passaram pelos procedimentos técnicos e legais necessários, incluindo a aferição e homologação pelos órgãos competentes, garantindo, segundo a Prefeitura de Ipatinga, a regularidade e a confiabilidade do sistema. Ainda de acordo com a Prefeitura, os equipamentos têm como objetivo ampliar a segurança viária, contribuir para a redução de acidentes e promover maior respeito às normas de trânsito, especialmente em pontos de grande circulação de veículos e pedestres. A Prefeitura de Ipatinga também esclareceu que os equipamentos de fiscalização eletrônica instalados na malha viária urbana da cidade não tem qualquer relação com os radares implantados pela concessionária Nova 381 nos trechos da BR-381 localizados dentro do perímetro urbano ipatinguense. Segundo o executivo, os sistemas são independentes e operam sob responsabilidades distintas.

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1: 5h59. 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
4: 6 horas, hora certa no Vale do Aço. 6h18. Muito obrigado pela sua participação, muito boa noite. Terminou agora há pouco na Arena do Jacaré, em Sete Lagoas, pela penúltima rodada, 9ª rodada, da primeira fase do Campeonato Mineiro Módulo 2, Grupo B. A Dengue informa: Democrata de Sete Lagoas 5, Ipatinga 0. O Ipatinga segue com menos 5 pontos, lanterna, rebaixado. Vai se despedir da competição, rebaixado, no domingo, dia 12 de julho, sem ser amanhã. No outro domingo, teremos Ipatinga e Coimbra no Ipatingão às 3 da tarde. Que coisa, hein? Sacola cheia de novo. O Ipatinga nos últimos 3 jogos tomou 6 em Nova Lima uma semana, 4 do Aimorés no meio de semana, mais 5 hoje. 15 gols em 3 jogos, nos últimos 3 jogos. 15 gols, média de 5 por jogo, credo. 6h01, 6h01, vou acionar a repórter Júlia Ferreira, daqui a pouco chega o Marcelo Augusto com informação aí sobre o Hospital do Consaúde. Antes, a Júlia Ferreira, ela tá de volta para falar sobre Timóteo, que vai investir mais de 23% em saúde. E conselho rejeita credenciamento privado. Na bola.
5: A Secretaria Municipal de Saúde e Qualidade de Vida de Timóteo apresentou nesta quarta-feira, em audiência pública na Câmara Municipal, a prestação de contas referente ao primeiro quadrimestre de 2026. Durante a reunião, foram apresentados dados sobre arrecadação, investimentos, produção dos serviços de saúde e a execução orçamentária do setor. Segundo a gestora do Fundo Municipal de Saúde, Luciana Cardoso, e a diretora de Atenção à Saúde, Nicole Cook, o município aplicou R$ 26.662.000 em ações e serviços públicos de saúde entre janeiro e abril deste ano. O valor corresponde a 23,13% da receita municipal, percentual superior ao mínimo constitucional de 15%, ficando 8,13 pontos percentuais acima da exigência legal. Os dados também mostram que no período, 54% dos recursos destinados à saúde tiveram origem no município. 39% vieram da União e 7% do governo do estado. Apesar de o estado ter repassado menos recursos do que o previsto, a arrecadação da União e do município superou a estimativa para o quadrimestre. Na prestação de contas, também foram apresentados os números de atendimentos realizados pela atenção primária, assistência farmacêutica, Consaúde, Hospital e Maternidade Vital Brasil, Laboratório Municipal, Saúde Bucal, Vigilância em Saúde e Unidade de Pronto Atendimento. Durante a audiência, a presidente da Comissão de Saúde e Saneamento da Câmara, vereadora Renara Cristina, questionou a baixa quantidade de cirurgias eletivas, como hérnia, vesícula e adenoide, diante da longa fila de espera existente no município. Em resposta, a gestora do Fundo Municipal de Saúde explicou que o Consaúde realiza apenas cirurgias de urgência e procedimentos procedimentos determinados pela Justiça, mas informou que o Hospital e Maternidade Vital Brasil deverá retomar a realização das cirurgias eletivas a partir deste mês de julho. Outro assunto debatido foi o alto custo da judicialização na saúde. Segundo Luciana Cardoso, foi criada uma equipe jurídica específica para atuar nesses processos, com o objetivo de reduzir os gastos do município. A audiência também abriu espaço para a discussão do projeto de lei 4.762, encaminhado pelo Executivo à Câmara Municipal. A proposta autoriza o credenciamento de clínicas, laboratórios e farmácias privadas para complementar os atendimentos da rede pública, com o objetivo de reduzir filas por exames, consultas e medicamentos. O presidente do Conselho Municipal de Saúde, João Henrique Aquino, explicou aos conselheiros que o credenciamento ocorreria por meio de chamamento público, sem necessidade de licitação, conforme previsto na nova lei de licitações. Após a discussão, o Conselho Municipal de Saúde votou parecer contrário ao projeto. Entre os argumentos apresentados, os conselheiros afirmaram que a proposta pode não reduzir as filas e defenderam que o município priorize a melhoria da estrutura da própria rede pública antes de ampliar parcerias com o setor privado. Durante o debate, o vereador professor Diogo informou que solicitou ao Executivo o estudo de impacto financeiro da proposta, mas disse que o documento não contempla os custos com medicamentos. Ele também lamentou que o projeto esteja tramitando em regime de urgência e defendeu que o Conselho Municipal de Saúde seja ouvido antes da votação pela Câmara. Para os canais Vox, repórter Júlia Ferreira.

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5: 6:07.
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7: Bom, a gente cobriu no meio desta semana, lá em Santana do Paraíso, o lançamento da pedra fundamental para a construção do Hospital do Consaúde. E o ministro da Saúde, Alexandre Padilha, não veio, né? Tinha a promessa da vinda, não veio. Mas tudo bem, o que o povo quer saber é se vai ser entregue a obra, se houve o lançamento, sim, da pedra fundamental. Presença de político aqui, com todo respeito. A gente até considera ouvir, porque são fontes oficiais, os cargos que eles ocupam é que nos interessam e não a pessoa em si, mas o que manda o povo quer saber se vai ter entrega, entendeu? Mais do que se vai vir figurão político aí. Então, o repórter Marcelo Augusto lá esteve e ouviu representantes, autoridades aí da região que falaram a respeito, né, desse investimento que está vindo para o Vale do Aço. Começamos com a palavra do prefeito de Santana do Paraíso, a cidade sede desse equipamento de saúde, o prefeito Bruno Morato, na bola.
8: Os vereadores, deputados, todos saíram com esse projeto embaixo dos braços e virou uma grande construção agora com o ministro da Saúde, o ministro da Saúde Alexandre Padilha e também o ministro Alexandre Silveira, que de fato abraçaram esse projeto e fizeram esse compromisso de aportar 20 milhões para a construção desse hospital. Então, para a gente é um motivo de grande orgulho, é trazer a saúde para perto das pessoas, e a localização é em Santana do Paraíso, mas é uma localização muito estratégica. Por ser perto da BR-381, nós pensamos, na verdade, no conforto de todos os munícipes, incluindo o nosso munícipe também.
9: Prefeito, e qual que é o cronograma, né? Hoje está sendo feito o lançamento da pedra fundamental, o que vem a seguir?
8: Então, o processo está passando por alguns ajustes, né, para se adequar às normas do Ministério da Saúde, e feito esses ajustes, ele vai novamente para aprovação, e a previsão que nós temos junto ao Ministério da Saúde, que por enquanto quem vai executar de fato essa obra, é que essa obra tenha início ainda esse ano. Claro que agora a gente entra no período de vedação eleitoral, então não vai poder começar a construção, mas passada a vedação eleitoral, a nossa expectativa é que se inicie de fato as obras através do Ministério da Saúde.
5: E qual vai ser o valor investido no Programa Especial da Saúde?
8: Inicialmente, só para a construção, cerca de 20 milhões, né? Depois vem a parte também de equipar esse hospital.
5: Discussão do hospital no Cidade Nova, tem um par de ortopedia, né? Como está isso?
8: Exatamente. Nós temos dois projetos tramitando de hospital em Santana do Paraíso. Né? Um hospital de Edu com Saúde, que é esse projeto que nós estamos falando agora. Um outro hospital, um investimento de 40 milhões, né, na expansão ali do bairro Cidade Nova, também numa área estratégica, 2 quilômetros da BR-381, 4 quilômetros do aeroporto. Esse outro projeto, ele está na fase de captação de recursos e projetos também. O projeto já está sendo aprovado e nós já captamos cerca de 11 milhões através do mandato da deputada Rosângela Reis, também do Ministério da Saúde. Esse segundo hospital, ele nasceria com uma vocação diferente do Hospital DIC, que são aquelas cirurgias mais simples que não requerem internação. Esse segundo hospital chama OSP, Hospital de Santana do Paraíso, mas seria também uma gestão compartilhada para atender a toda a região. E ele nasce vocacionado para traumatologia, que é uma realidade crítica na nossa região. Hoje em dia as pessoas se acidentam e elas ficam aí dias, muitas vezes semanas, esperando a disponibilização de um leito para tratar traumatologia. Então nós teríamos um hospital que nasceria para atender traumatologia, mas a nossa intenção é que com o passar dos anos ele cresça, vire um grande hospital, talvez até um hospital regional.
10: Prefeito, o ministro chegou a justificar com o senhor a ausência dele aqui no evento hoje?
8: Então, até agora há pouco, a equipe dele falou conosco que ele estava tratando do embarque já para vir e descer direto em Santana do Paraíso, mas segundo ele, por uma questão operacional da disponibilidade de aeronaves mesmo, ele acabou não conseguindo vir aqui para esse evento, mas mesmo apesar da presença do ministro, que sem dúvida alguma brilhantaria aqui o evento, será uma grande presença, com uma grande entrega aí para 38 cidades.
5: Do hospital, vai ter entrega também dos carros a cada município. Como a região aqui vê essa possibilidade dessa ajuda aos carros, à população?
8: Nós temos tido uma agenda nos últimos meses de entregas para esses municípios que foram atingidos pelo desastre do Rio Doce, né? E isso é muito importante, porque o desastre aconteceu há mais de 10 anos e durante esse período todo, a população, os munícipes e as prefeituras suportaram o prejuízo, né? E agora, de fato, isso começa a ser revertido. É com a entrega desses veículos que nós mencionamos aqui, que são veículos que vão auxiliar nas necessidades diárias do transporte e saúde, e com outros investimentos que os municípios também estão fazendo através do recurso que receberam. Aqui no nosso caso, em Santana do Paraíso, nós acabamos de receber um micro-ônibus, estamos recebendo um segundo, para colocar no CETESP, que é o Centro de Terapias, que atende a 319 famílias de crianças autistas. E nós também vamos investir na construção de UBS e na construção também de um novo centro de terapias, um investimento mais de 6 milhões, nesse caso um centro de terapias aqui para Santana do Paraíso.
10: Conversar então com o prefeito de Timóteo, Capitão Vitor, e presidente do Consaúde. Vamos dizer que é o pontapé inicial para a construção desse hospital tão importante para o Vale do Aço, né, prefeito?
11: Olha, o pontapé inicial, posso dizer que hoje é um dos mais importantes, mas eu quero agradecer a todos que se uniram, a comitiva de prefeitos que esteve em Brasília, junto ao ministro Alexandre Padilha, Alexandre Silveira, a todos que se envolveram, deputada Rosângela Reis aqui presente, uma guerreira também aqui da nossa região, quero te agradecer, deputado. Hoje é um dia importante, que nós aqui do Vale do Aço podemos comemorar esse importante equipamento público, que está se tornando realidade para atender a toda a nossa população do Vale do Aço, do Colar Metropolitano do Vale do Aço. Com certeza é mais um passo na melhoria da nossa saúde, do atendimento às nossas comunidades, à nossa sociedade que mais precisa, as pessoas que mais precisam de atendimento à saúde, com certeza serão beneficiadas com atendimento de média complexidade, cirurgias eletivas, exames, num ambiente totalmente preparado e confortável, não é isso, deputado?
10: Deputada, eu queria que a senhora comentasse, quanto mais estrutura para a saúde, melhor para as pessoas, para a comunidade. Qual que é a importância desse hospital aqui para toda a região do Vale do Aço?
12: É uma alegria participar desse lançamento da pedra fundamental da construção do Hospital Dia no município de Santana do Paraíso. E nós sabemos que foram muitas forças que puderam aí convergir para esse grande projeto, junto com o presidente do Consaúde, o capitão Vitor, também o ex-prefeito Márcio Lima, que abraçou, os prefeitos abraçaram, e através do ministro Alexandre Silveira, o ministro Alexandre Padilha, puderam liberar esse grandioso recurso da repactuação que será aplicado na construção desse hospital dia. Um hospital desses, ele é de grande importância para a nossa região, porque nós sabemos que temos deficiências de leito, de serviços prestados no dia a dia para a população. E a população precisa muito de que desses atendimentos. Então eu tenho certeza que esse já é um grande passo para podermos beneficiar e melhorar a rede de saúde na nossa região do Vale do Aço.
11: Olha, saúde é uma preocupação primeira de toda a sociedade, não diferente dos prefeitos. Então aproveito para parabenizar todos os prefeitos do Consaúde que estiveram em comitiva. Na época o Márcio era o presidente lá em Brasília, com o ministro Alexandre Padilha, com o ministro Alexandre Silveira, levando um projeto e apresentando essa necessidade. O que foi aprovado, foi trabalhado junto com o Ministério da Saúde e hoje, enfim, esse início das obras, que já com o terreno que foi doado aqui pelo prefeito Bruno Morato, com tudo já em condições de iniciar essa obra. Então, o período de duração dessa obra aí vai ser estimado aí ainda 1 ano e meio, 2 anos, mas o certo é que nós estamos aí com uma grande conquista para beneficiar toda a população da região do Vale do Aço, do Alar Metropolitano do Vale do Aço, todos aqueles que são consorciados ao Consaúde, que vieram a consorciar. Vai ser um hospital para cirurgias eletivas, para média complexidade, para consulta, para exames e também um ambiente para ser feita a gestão do Consaúde. A gente vê isso como uma grande conquista da nossa população regional.
10: Esse hospital, realmente, como o senhor disse, é uma grande conquista para toda a região. Agora, o senhor, enquanto presidente, o foco agora e o objetivo é lutar pela ampliação dessa unidade?
11: Correto. O primeiro passo é você ter a estrutura física, equipar esse hospital. Na sequência, é buscar recursos para que possam ser ampliados os atendimentos aos municípios consorciados. Eu creio que o principal nós estamos conseguindo agora. Hoje o Consaúde já faz atendimento, milhares de atendimentos na sua sede, ali em Coronel Fabriciano. Já ajuda demais os municípios, principalmente os municípios mais pequenos. E com esse hospital vai ser ampliado e vai abrir espaço para continuar ainda mais, ampliando as condições de dar um atendimento de maior qualidade aos munícipes que estão aí no Colar Metropolitano, no nosso Vale do Aço, das nossas prefeituras municipais.
10: Nós vamos conversar agora com Márcio Lima, ex-prefeito de Jaguaraçu e ex-presidente do Consaúde, que marca presença hoje nesse evento, um evento de lançamento aí da pedra fundamental, esse equipamento tão importante que será de grande valia para toda a região do Vale do Aço, né, prefeito?
13: Com certeza. Hoje é uma satisfação estar nesse evento aqui, evento que recebe, né, do Ministério da Saúde aí, o lançamento da pedra fundamental, a ordem de serviço para a construção do nosso Hospital Dia do Consaúde. Um sonho que começou lá atrás e que hoje vira realidade. Começou um sonho na minha gestão enquanto presidente do Consaúde e hoje temos a satisfação de poder vir e ver esse sonho concreto.

0: Porque o nosso Vale do Aço está carente de saúde pública. A nossa população precisa de mais atendimentos.
1: Vamos conversar com o deputado federal Leonardo Monteiro, que está presente aqui em Santana do Paraíso, onde daqui a pouco teremos a presença do ministro Alexandre Padilha. E um marco muito importante para a região é o lançamento da pedra fundamental do Hospital Dia, que será uma boa saída para a saúde aqui da regional. Boa tarde.
2: Bom, primeiro, cumprimentar toda a população aqui do Vale do Aço. Nós estamos aqui em Santana do Paraíso. Quero, portanto, cumprimentar o doutor Bruno, que é o nosso prefeito municipal aqui da cidade. Parabenizar por esse evento que recebe o Ministério da Saúde no momento em que nós vamos estar dando ordem de serviço do Hospital Dia aqui no Vale do Aço, aqui em Santana do Paraíso. Também aproveitar e anunciar que liberei também uma unidade básica de saúde aqui para Santana do Paraíso. E além disso, Santana do Paraíso está recebendo aqui hoje 38 municípios que fazem parte do acordo do Vale do Rio Doce, oriundo do crime lá de Mariana. Esses municípios estão todos presentes aqui, que vão receber caminhonetes para poder melhorar o sistema de saúde aqui do Vale do Rio Doce, da região. Portanto, é uma satisfação muito grande estar nesse momento aqui em Santana do Paraíso, quando nós estamos anunciando oficialmente, junto com o Ministério da Saúde, o Hospital Dia aqui do Vale do Aço, aqui para a cidade de Santana do Paraíso. Esse Hospital Dia foi uma reivindicação do Consaúde, Consórcio de Saúde do Vale do Aço. Na época, o presidente era o Márcio. Junto com todos os prefeitos aqui da região, tivemos lá em Brasília, junto com o ministro Padilha, como assessor do ministro o Daniel Sucupira. Então, conquistamos, através do Ministério da Saúde, esse Hospital Dia para a população do Vale do Aço, no sentido de contribuir para fortalecer o sistema de saúde aqui do Vale do Aço, fortalecer o SUS, melhorar as condições de saúde da população do Vale do Aço e da região metropolitana. E quero aqui aproveitar a oportunidade, colocar o nosso mandato à disposição de todos vocês, o sistema de comunicação Vox, do Fernando, e toda a direção da Vox, e principalmente de todo o sistema de comunicação do Vale do Aço, prestando contas do nosso mandato de deputado federal para a população do Vale do Aço. Muito obrigado.

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2: 6:24.
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2: São 6h26. Timóteo amplia atendimento a pessoas neurodivergentes com novo serviço de psicomotricidade. Repórter Júlia Ferreira na bola.
3: A Prefeitura de Timóteo colocou em funcionamento o serviço de psicomotricidade no Núcleo de Neurodiversidade, localizado no bairro Funcionários. Os atendimentos começam nesta quinta-feira e inicialmente serão destinados a 30 pacientes. O trabalho é voltado para crianças e adolescentes com atrasos ou alterações no neurodesenvolvimento. A proposta é estimular habilidades motoras, cognitivas, emocionais e sociais, contribuindo para a autonomia, a aprendizagem e a qualidade de vida dos pacientes. De acordo com o prefeito de Timóteo, capitão Vitor Prado, o novo atendimento passa a integrar a rede de assistência já oferecida às pessoas com transtornos do neurodesenvolvimento.
4: É um primeiro passo importante, vai crescer muito, né? Quero aqui agradecer a todos os parceiros, né? Nossa Câmara Municipal, através do vereador Lair Bueno, que é um defensor dessa causa. Também buscou junto à deputada Rosângela Reis os recursos para a execução desse trabalho em parceria com a prefeitura. E também nós queremos iniciar os trabalhos o mais rápido possível com nossa Nateia, para que os nossos neurodivergentes da cidade possam ter um atendimento de mais qualidade. E aqui nesse núcleo de neurodivergência, de diversidades, com o CERTEP, que é o que já tem uma experiência comprovada em outros municípios, especialmente o município de Ipatinga, uma equipe muito bem preparada, a gente tem a certeza que já deu certo e que é daqui para melhor.
3: Segundo a prefeitura, o serviço foi viabilizado com recursos de emenda parlamentar e será desenvolvido em parceria com o Serviço Educacional Técnico e Profissional, o CERTEP. Para os canais Vox, repórter Júlia Ferreira.
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3: Durante a semana, a Câmara Municipal de Coronel Fabriciano inaugurou a TV Câmara. E lá esteve a repórter Vox Andressa Estevão, que traz as informações. Dá bola.
4: Hoje eu estou aqui na Câmara de Coronel Fabriciano, onde está acontecendo a inauguração da TV Câmara. Ao meu lado está o vereador Lugão e ele vai me falar da importância dessa TV Câmara para o município de Fabriciano.
5: Muito importante, né? Já vi que é um novo canal de comunicação. Nós perdemos recentemente, há pouco tempo, a TV Uni, que era um canal fantástico. E agora nós estamos sendo agraciados com a TV Câmara, para levar entretenimento, informação, cultura, esporte, lazer. Isso é muito importante. É dizer que 853 câmaras do estado todo, a única câmara que está recebendo, né, nesse exato momento, esse canal de televisão é a nossa. Fruto de um trabalho, dedicação de todos os eventuais da casa, todos os vereadores. E a gente fica muito feliz com isso, porque ela está sendo construída a várias mãos. Então isso é muito importante que a população entenda. Vai ser um novo canal de diálogo, mas acima de tudo, de prestação de serviço, de transparência, para levar isso aí para todos os munícipes de Coronel Fabriciano. E por não dizer do Vale do Aço como um todo, porque vamos chegar em Patinga, Timóteo, Paraíso, Antônio Dias e outras cidades circunvizinhas, e estamos aí justamente para construir, mas acima de tudo para levar boa qualidade de televisão para as pessoas do Vale do Aço.
4: Vereador, qual é a previsão de que a TV Câmara chega até os munícipes?
5: Nós estamos organizando a grade, né? Nós temos que fazer agora a nossa produção, que fica a cargo nosso. Nós temos um canal que é o 9.3, que os outros canais já estão funcionando. Só que o 9.3 é o nosso canal que nós podemos ficar por 100% de conteúdo só da câmera. Isso é fantástico. Antigamente não tinha isso, né? Antigamente, quando era analógico, você tinha um canal só e ali você tinha um espaçozinho ali para pôr alguma informação ali da sua região. Agora não. Agora nós temos um canal digital nosso, 9.3, 100% Câmara de Fabriciano, onde ali vamos estar tendo a nossa grade, vamos subir a nossa grade para levar informação e entretenimento e cultura para as pessoas.
4: Qual é a projeção de futuro para a TV Câmara?
5: Projeção muito boa. Eu falo que, como bom mineiro, a gente trabalha devagar, mas acima de tudo com serenidade, para que de fato a gente possa, degrau a degrau, alavancar e levar de fato uma boa qualidade de televisão para as pessoas. Eu falo que a TV Câmara, ela está vindo para ficar. E é muito importante que a gente tenha, primeiro, essa dimensão e, acima de tudo, trabalhar para que isso aconteça.
4: Vereador, qual é o valor de ter implementado essa TV Câmara aqui no município?
5: Um valor grande, né? Nós conseguimos, né? Graças a Deus, lá atrás, né? Fomos a única Câmara que acreditou no edital do Ministério das comunicações e também no edital do Brasil Digital, a única Câmara de Minas, e nós conseguimos, através desse edital, ser agraciado o canal de televisão 100% gratuito. Toda a montagem da torre, todos os equipamentos foram custeados pelo programa Brasil Digital, pelo Ministério. Quase 3 milhões de investimento dentro da cidade de Fabriciano. Então, denota justamente isso. Então, é muito importante as pessoas entendam o trabalho da Câmara, o trabalho dos vereadores, no sentido de buscar e trazer recursos, né? E também trazer essa qualidade para o Vale do Aço, principalmente para Fabriciano.
4: Vereador, muito obrigada pela sua participação aqui. Para os canais Vox, repórter Andressa Estevão.
3: 6h35. Obras no Mercado Central de Ipatinga são retomadas. Repórter Marcelo Augusto na bola.
6: Mais uma etapa da construção do Mercado Municipal de Ipatinga foi iniciada nesta segunda-feira. Uma obra orçada em aproximadamente 14 milhões de reais. Teve a primeira fase de concretagem iniciada e essas estruturas irão abrigar segmentos do setor alimentício e também de serviços.
7: Foi inclusive por uma opção nossa de suspender a obra do Mercado Central, porque a empresa que venceu o processo licitatório, ela poderia continuar fazendo a execução da obra, Mas aí o que, que nós pensamos? Aí, poxa, se ela entrou com um pedido de recuperação judicial, ela entrega a obra e logo na sequência ela declara falência e tiver algum problema com a obra, nós não vamos ter a garantia desse grande empreendimento da obra que foi realizada. Então nós optamos pela suspensão de fato, fizemos o distrato com essa empresa, obviamente seguindo todo o rito processual ali, técnico-jurídico que a legislação determina, e aí tem prazos para lá, prazos para cá, prazo para contestação, enfim. E aí, na sequência, nós voltamos no processo licitatório, fizemos as análises de acordo com o que a legislação determina, chamamos a próxima colocada que estava apta para fazer a execução dessa obra, pegamos as documentações, fizemos as análises, encaminhamos para a Caixa Econômica Federal, porque esse recurso quem libera é a Caixa Econômica Federal através do Ministério. E depois de findado todo esse prazo processual administrativo, aí sim nós fizemos um novo contrato com a nova empresa prestadora desse serviço e agora, graças a Deus, a obra ela já está a todo vapor e vai parar, se Deus quiser, só no dia da inauguração.
8: Prefeito, você falou que a rescisão do contrato inicial com a outra empresa foi partido da prefeitura. Essa rescisão teve algum custo para a prefeitura ou foi realizado por meio de uma média vigência no contrato? Teve custos para a prefeitura a quebra desse contrato?
7: Não teve nenhum tipo de custo para a prefeitura, até porque a justificativa de fato que nós utilizamos foi justamente o pedido de recuperação judicial por parte da empresa. E isso já estava especificado no edital do processo licitatório que foi realizado anteriormente. Então não houve nenhum tipo de custo fazer a quebra desse contrato. O que houve mesmo foi ali a morosidade, porque nós tivemos que seguir o rito processual, administrativamente falando, tudo dentro daquilo que a legislação ela determina.
6: De Ipatinga para os canais Vox, repórter Marcelo Augusto.
3: São 6:39, 6:39. Servidores ativos e inativos da Prefeitura de Timóteo vão passar a receber o pagamento no mesmo dia. Repórter Júlia Ferreira na bola.
9: Os servidores públicos, aposentados e pensionistas de Timóteo receberam os salários na mesma data dos servidores da ativa, pelo terceiro mês consecutivo. A unificação do calendário de pagamentos atende a uma reivindicação antiga da categoria, que há anos defendia o fim da diferença entre as datas de pagamento. Segundo representantes dos aposentados, a medida representa o reconhecimento de um direito aguardado por quem dedicou anos ao serviço público municipal. O servidor aposentado, Evandro Dias, afirmou que a mudança é resultado de uma longa mobilização dos trabalhadores inativos. Ele destacou que a expectativa agora é de que o calendário unificado seja mantido nos próximos meses. Procurada pela reportagem, a Prefeitura de Timóteo informou que a intenção é manter os pagamentos de servidores ativos, aposentados e pensionistas na mesma data, sempre que houver disponibilidade financeira. A administração afirmou ainda que em situações excepcionais poderá haver diferença no calendário, caso seja necessário aguardar um ingresso de receitas previstas para o início do mês. Segundo o executivo, a unificação foi possível em razão do planejamento financeiro adotado pelo município. Para os canais Vox, repórter Júlia Ferreira.
3: O porta-voz do povo. A Câmara Municipal de Ipatinga aprovou o projeto de lei número 41 de 2026, que trata da divulgação de dados sobre imóveis alugados pela administração pública municipal. A proposta é de autoria do vereador professor Maicon Simon.
10: o que motivou apresentar este projeto. Em Ipatinga, a prefeitura ela tem diversos imóveis, né, alugados aqui para funcionamento de serviços públicos. E como vereador, eu tenho o dever de fiscalizar a aplicação realmente desses recursos, né? E acredito que a população, ela também ela deve ter esse direito de forma simples e acessível. Por isso que motivou a apresentação desse projeto, propõe um projeto que justamente aumente aí a transparência e permita que qualquer cidadão do município de Ipatinga tenha acesso realmente ao que está sendo pago referente aos aluguéis aqui no município de Ipatinga. Então, na prática, o cidadão ele não vai precisar mais procurar essas informações em processos administrativos, consultas mais complexas, não como o portal da transparência ou algo assim. Quando ele chegar no imóvel, de acordo com essa legislação que nós aprovamos agora, ele vai encontrar ali informações importantes referente ao contrato, a duração do contrato, né, o valor desse contrato, para que realmente esse imóvel está sendo alugado ali pelo município. Isso traz também um controle social maior referente a esses gastos aqui no município. Então o cidadão vai ter acessibilidade maior a essa informação, né? Verdadeiramente eu espero que essa lei ela venha fortalecer, né, a cultura da transparência aqui no município de Ipatinga, que as informações que estiverem disponíveis de forma mais claras e acessível, né, tragam uma maior confiança para a população sobre a gestão pública, né? Além disso tudo, essa medida ela incentiva que a administração pública seja cada vez mais responsável e comprometida com a boa aplicação dos recursos públicos aqui na nossa cidade. E assim, para finalizar, né, Ipatinga é uma das maiores economias do estado de Minas Gerais e nós precisamos sim ser referência na transparência. Se a prefeitura paga o aluguel com dinheiro público, o cidadão tem o direito de saber o quanto está sendo pago, quanto tempo tem e qual é a finalidade realmente daquele imóvel aí. Esse projeto ele só fortalece a fiscalização e amplia o controle social aqui no nosso município e aproxima a população da informação da administração pública aqui na nossa cidade.
3: Pelo texto aprovado, os imóveis locados pela administração pública, direta e indireta, deverão contar com placas informativas em local visível durante a vigência do contrato. Entre os dados obrigatórios estão a data de início da locação, o valor mensal pago, o prazo contratual, o órgão ou entidade responsável pelo uso do imóvel, a finalidade da locação e o número do contrato administrativo. Além da fixação das placas nos imóveis, a matéria também prevê que as informações sejam disponibilizadas no portal da transparência do município de Ipatinga, ampliando as formas de consulta sobre os gastos públicos com aluguéis.

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6: 6:47.
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6: 6:47, Prefeitura de Timóteo confirma festa do projeto Humanizar em julho. Repórter Júlia Ferreira na bola.
8: Depois que diversos participantes do programa Humanizar de Timóteo procuraram os canais Vox, demonstrando preocupação com o possível cancelamento da tradicional festa julina, a reportagem acompanhou o caso. Na manhã desta terça-feira, uma manifestação foi realizada na porta da prefeitura e, à tarde, representantes da administração municipal receberam alguns alunos representando o programa Humanizar. A apreensão surgiu após a publicação do processo seletivo para a contratação de novos educadores físicos. Como parte dos atuais profissionais deixará o programa, muitos participantes passaram a acreditar que a mudança na equipe inviabilizaria a realização da tradicional festa julina programada para o próximo dia 10 de julho no ginásio coberto. Na reunião realizada à tarde com os participantes do programa, a administração esclareceu pontos importantes. O vice-prefeito Marcelo Martins conversou com a nossa reportagem.
9: Há um momento, a oportunidade de esclarecer, juntamente com o prefeito Capitão Vitor, sentamos com o nosso jurídico, nosso secretário da Educação, o Robson, e com os representantes do Humanizar ontem à tarde, que foi nos pedido, apesar do contrato findar hoje, que dia 30, hoje é fim do contrato, a partir de amanhã teria uma suspensão devido ao processo seletivo que está em andamento. Com o pedido feito dos participantes, a gente sensibilizou, procurou uma lei uma brecha, né, que poderia dar validade a essa situação. Com essa lei que o doutor Vinícius, nosso procurador, nos apresentou e validou, nós estamos fazendo um aditivo nesse contrato de 1º do 7 a 30 do 7, sendo que o dia 15 sai o resultado do processo seletivo. O que mais foi solicitado por nós, pelos representantes do projeto Humanizar, manter a festa do dia 10 do 7. Esse foi o ponto principal. Por quê? Muitos parentes estão vindo para visitar, os idosos se preparam o ano todo e isso vai ser mantido com todos os recursos possíveis, né? Que a prefeitura vai ajudar, e com esse novo aditivo fica tudo legal, sem ter ônus, prejuízo a nenhuma das partes.
8: Então teremos festa no dia 10.
9: Está garantida a festa do Humanizar, o horário que está estabelecido pela equipe do Humanizar, a coordenadoria, vai ser feito dia 10. E contando com todos vocês lá. Houve alguns fake news aí que a administração ia terminar com o projeto Humanizar. O projeto Humanizar é um projeto brilhante, um projeto que abrange mais de 1000 pessoas e ele não acabará. Por sinal, ele tem que cada vez ser melhorado. E o objetivo desse processo seletivo é dar uma validade, porque ele pode ser postergado para depois mais 2 anos. Ele tem uma validade de 2 mais 2, permanecerá por 4 anos. E aí, até em valorização melhor para os educadores.
8: Marcelo, durante a reunião foi falado aqui das fake news, né, que surgiu aí, que deixou essa dúvida entre os participantes. No âmbito, né, de fake news, foi falado também da possibilidade dos professores atuarem de forma voluntária para a festa, para que os alunos não fossem prejudicados. Isso também foi uma fake news? Você confirma que realmente os professores não trabalharão voluntários nesse evento?
9: Essa nova possibilidade, né, validada pela lei anterior que foi estudada, validada pelo procurador, não terá esse trabalho de voluntariedade. Por quê? Já tem um contrato a partir de amanhã, validado do dia 1º ao dia 30 do 7.
8: Eu vou conversar agora com uma das participantes do programa Humanizar e que também participou da reunião realizada na tarde desta terça-feira aqui na Prefeitura de Timóteo. Boa tarde, qual o seu nome?
10: É Ana Maria.
8: Tá mais tranquila porque agora vai ter a festa?
10: Bem mais tranquila, né? Porque se houvesse o cancelamento dessa festa, seria um transtorno, não só para nós alunos, não, para a cidade inteira. Porque essa festa nossa, ela mexe com a cidade inteira. Ela mexe com a economia da cidade. Não só eu, né? Os outros participantes também. Porque essa festa é planejada no início do ano. Ela já é marcada. Tá? Já é uma festa tradicional na cidade, né? Que atrai milhares de pessoas. Então, assim, a gente já deixa o mês de julho, porque sabe, não, temos festa do Humanizar, não podemos marcar nada até a data correta sair, né? Aí já vem familiares que moram longe, né? A gente, se tiver que viajar, já viaja somente depois da festa, né? Então, envolve a família, não só nós, envolve a família toda.
8: Eu fiquei muito feliz que agora eu vou poder ir lá dançar com vocês também.
10: Isso mesmo, vai, você vai adorar.
8: Para os canais Vox, repórter Júlia Ferreira.
6: Vamos trazer o repórter Marcelo Correia com a seguinte informação. Na verdade, vamos falar do Sertep, ok? Marcelo Correia, achou aí, 17. Sertep inaugura unidade para atender crianças e adolescentes autistas em Coronel Fabriciano, na bola.
11: A reportagem dos canais Vox está aqui na Avenida Pedro Nolasco, em Coronel Fabriciano, em mais uma unidade da Sertep. Sertep, Serviço Educacional Técnico e Profissional, que atende crianças com autismo. Estamos também aqui com a deputada federal Rosângela Reis, que vai falar sobre mais essa unidade.
12: É uma alegria fazer uma visita a mais esta unidade que está sendo implantada em Coronel Fabriciano, do Sertep, que é um atendimento que se faz para as crianças autistas. E essa já é a 5ª unidade, 3 em Ipatinga, 1 em Timóteo e esta agora em Coronel Fabriciano, com a capacidade de atender até 200 crianças com a idade de 2 a 17 anos. E desenvolver as habilidades, isso faz parte desta metodologia para que nós possamos descobrir os potenciais que as crianças autistas têm para fazer a inclusão na sociedade. E tem todo um corpo técnico, um aparato de métodos, de atividades que estarão sendo trabalhadas para que essas crianças possam desenvolver desde a fala, o intelecto, também o corpo e também a questão da aprendizagem nas escolas. Então, isso vamos trabalhar o aluno por completo. O investimento previsto que está sendo implantado nas 5 unidades são de R$3.100.000. Esse é um valor de vulto grandioso, que está atendendo 100% SUS e está também com todas as tecnologias, com todas as estruturas para fazer esse atendimento. Como deputada federal, nós buscamos fazer a indicação através da emenda parlamentar e fazer com que ela chegue até na ponta para o atendimento, investindo assim nas políticas públicas.
11: Bom, não poderia deixar de estar presente aqui também nessa importante unidade da Sertep, aqui em Fabriciano agora, Débora Helena, que é presidente da OPA, que vai falar também sobre essa importância dessa unidade aqui em Coronel Fabriciano.
13: Olá, pessoal, tudo bem? Então, nós, né, famílias atípicas, falo em nome de todas as famílias atípicas de Coronel Fabriciano, estamos muito felizes. Eu sempre gosto de dizer que há 2 anos atrás nós procuramos o Daniel, né, que é o nosso amigo e parceiro, e falamos sobre a situação de Coronel Fabriciano, sobre o desamparo das famílias atípicas e a falta de acesso a políticas públicas voltadas aos nossos filhos. E o Daniel falou assim: eu vou arrumar um deputado para abraçar a nossa causa. E bateu em várias portas, muitos ouviram, mas nenhum atendeu, até que a Rosângela falou assim: não, eu posso fazer algo, eu vou fazer algo. E aí o Sertep começou, né, em Patinga, já se estendeu, já tem um número maior, né, são 3 unidades, se estendeu para Timóteo e Coronel Fabriciano, que é o nosso grande presente. Nós estamos muito felizes e agradecidos. Para quem não sabe, vai ser o primeiro atendimento direto. Nem a Prefeitura de Coronel Fabriciano tem. A Prefeitura de Coronel Fabriciano tem o SERD, que é um serviço estendido, mas é muito defasado. E agora nós teremos esse serviço que vai começar com a psicomotricidade, esse atendimento maravilhoso. E nós estamos muito felizes e agradecidos ao nosso amigo Daniel e à nossa grande amiga e apoiadora Rosângela.
11: Bom, falando com a nossa reportagem também, Kellyson Silva, presidente da Sertep, que vai falar também sobre essa unidade e também sobre todo o trabalho que vocês têm feito aqui na região do Vale do Aço.
14: É um prazer, uma alegria tá entregando essa unidade, mais uma unidade do Sertep. É um trabalho que a gente vem sonhando há 2 anos e que realmente, a partir do apoio da deputada Rosângela Reis, isso saiu do papel e se tornou realidade. Patinga, a gente já tem 3 polos, a gente já atende a quase 1.000 crianças em Patinga. Timóteo, a gente iniciou o atendimento hoje, e Fabriciano, a gente vai iniciar se mais tardar semana que vem. Então a gente vai completar em torno de 1.500 famílias atendidas em todos esses 5 núcleos. Então é um prazer, uma alegria muito grande estar aqui fazendo, estar conseguindo entregar essa qualidade, o mesmo padrão de Patinga em todas as 3 cidades, completando o Vale do Aço, com qualidade e com a experiência do Sertep, com todo o corpo técnico que nós temos lá no dia a dia.
11: Ô Kellyson, o atendimento que começa semana que vem, como você já disse, né? Mas como que é a mãe ou a família que quer trazer o filho? Como é que é essa forma de ingresso aqui para poder trazer a criança aqui para poder ser atendida?
14: Aqui em Fabriciano, nossa parceria é com a OPA, com a Associação de Pais dos Autistas, e que se define de forma direta. A gente não tem entrada da prefeitura aqui em Fabriciano. Então, o ingresso é aqui direto no Sertep ou é direto na OPA e será encaminhado para aqui. A gente vai fazer a triagem, fazer a anamnese e o acompanhamento. A partir disso se inicia.
11: Diretamente de Coronel Fabriciano para os canais Vox, repórter Marcelo Correia.
6: Termina aqui mais uma edição do Vox Cidade, 6h59, 7 horas agora. Vem aí o som da Vox. Muito obrigado pela sua audiência. Bom fim de semana, juízo amanhã que o Brasil possa se classificar na Copa do Mundo 2026. Boa noite, um abraço do tamanho do Brasil, arrivederci.

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1: 7:02.
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1: 7:22.
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1: 7h33.
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2: 7h43.
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1: Na Roxinha do Vale, 8 horas.
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2: 8:23.
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2: 8h31.
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2: 8h44.
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1: Vale da Vox, 9 horas.
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